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4: 9:03, agora como vai você? Tá tudo beleza? Estamos chegando, hein? Nesta terça-feira, 26 de maio de 2026. Espantal Rafael, e agora até às 11, mandando bala, tocando só as melhores nas ondas da Number One, combinado assim?
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4: 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Começando muito bem, obrigado. Jive Fun, The Master Mix, States Wide Alive.

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1: Que bloco, hein? Gostou? Fechando com o mestre Raulzito. Eu nasci há 10 mil anos atrás. Teve a interpretação perfeita de Fred Mercury, Montserrat Caballé. How can I go wrong? Tates, what I like, Jive Bunny. Começamos tudo por aí.
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1: Meu amigo bacana tá por aqui. Boa noite, Adalto. Estamos aqui ligados na cidade, hein? Toca um do Engenheiros do Havaí pra nós. Mas você não pede, aqui você manda.

0: Amigo bacana de Itapira aí, pediu, conferiu, Engenheiros do Havaí, Infinita Highway. Oi, Ilma, tudo bem contigo?
1: Boa noite, tudo bem, Adalto? Adalto, toca aí pra mim de que vale ter tudo na vida com José Augusto. Não dá pra dormir aqui no Salão do Zete no Lebron aqui, viu? Toda minha família, meus amigos, pessoal ali do São Geraldo, meu São Geraldo, os meninos da Ida, do Pilates, Zezinho da Padaria, toda a turma lá, Badir, Lúcio da Bengala, mandar aí pro Maurinho, Alessandro, Flávio, Adriana, todo mundo do Parque dos Acácias. Essa turminha da noite em Rancho, Fazenda, Sítio, viu? Manda pedir, manda mandar pra eles aí, vai pra todos que tá ligado, viu? Pra você e família, uma boa noite aí. 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
7: Hey Jude.
8: Vamos nessa então, 9h35, a minha amiga Lu tá por aqui, boa noite querida, tudo bem? Oi Lu, pra você ó, Beatles.

0: Gangue mais saio, fechando o bloco.
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0: o Leandro e Bruno KLB.
1: Sua respiração.
0: A dor desse amor. Mother, Pink Floyd, Fácil, JQS.
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7: 10:04, deixa eu abraçar aqui o meu amigo Eduardão, ouvindo a 94. Ô cunhado, abraço, viu? Queen, I want to break free. Tá rolando.

Boa noite, Adalto, é o Varley Muniz, tô aqui ouvindo você, grande Varley Muniz, vulgo Samambaia, ouvindo a 94. Duardão, quer ouvir essa aí, ó, Don't Dream It's Over, Crowded Rouse, rolando nas ondas da Number One.

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5: 10 horas, 14

0: Is Faith No More na 94. Cabro Brote, Anastácia, 10h28. Giro rapidão e eu volto.
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separam das 11. Valeu, fala sério, claro que sim, a gente se encontra amanhã, quarta-feira, a partir das 9 da noite. 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Valeu, fui!

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0: 11:01. A capital mineira tem noite de tempo estável, 19 graus. Umidade relativa do ar, 75%. Com edição e apresentação de Alan Passos, está no ar o repórter Itatiaia. Homem confessa que sequestrou a ex e jogou na Serra do Rola Moça. Vítima foi resgatada hoje.
1: Ana Cláudia Rodrigues, de 41 anos, foi resgatada cerca de 24 horas após ser jogada de um penhasco na Serra do Rola Moça, em Nova Lima. A mulher, conforme a polícia militar, foi sequestrada pelo ex-companheiro depois de ter deixado a filha na escola na manhã dessa segunda-feira. Antes de ser rendida, ela chegou a enviar um áudio pelo aplicativo WhatsApp para outra filha, contando que tinha visto o agressor nas proximidades da escola da filha mais nova. Ana Cláudia não chegou no trabalho, que chamou a atenção, e desde então as forças de segurança começaram uma força-tarefa para encontrar a mulher. Durante o sequestro, o agressor chegou a falar com um parente e contou que iria jogar Ana Cláudia de um penhasco da Serra do Rola Moça. Ana Paula foi encontrada com a ajuda de um binóculo termal do helicóptero Pegasus da PM em uma área de difícil acesso. Ela foi resgatada por militares dos bombeiros sem ferimentos graves, mas apresentando quadro de desidratação e socorrida para o Hospital João 23, em Belo Horizonte. Conforme parentes da vítima, Silvanildo Araújo, de 52 anos, não aceitava o fim do relacionamento, que já tinha histórico de violência doméstica. Inclusive, Ana Cláudia tinha medida protetiva contra o ex-companheiro. O homem foi preso em Várzea da Palma, no norte de Minas, cerca de 300 quilômetros de Belo Horizonte. Com ele, a polícia apreendeu 6 facas. Repórter Amanda Antunes.
0: Polícia Militar de Minas tem oficialmente novo comando. A informação do Renato Rios Neto.
2: Alan Passos, a Polícia Militar do Estado de Minas Gerais já tem oficialmente uma nova comandante. Isto mesmo, a primeira mulher a comandar a Polícia Militar do Estado de Minas Gerais em seus 251 anos de existência. A Coronel Cleide Barcelos. Também tem um novo chefe do Estado-Maior, Coronel Sandro. A posse de transferência do comando aconteceu agora à noite na Academia da Polícia Militar no Prado, Zona Oeste de BH, e reuniu o governador de Minas Gerais, além de diversas autoridades da segurança pública e do mundo da política. A Coronel Cleide assume no lugar do Coronel Frederico Ottoni, que assumiu em setembro de 2024 e agora vai para a reserva da corporação. A nova comandante-geral da Polícia Militar deu um discurso muito emocionado, falando da sua trajetória, ela que é filha de um sargento da Polícia Militar, e falando sobre a responsabilidade de ser a primeira mulher a assumir esse cargo. Em coletiva à imprensa, ela disse sobre a questão da tecnologia, o emprego da tecnologia na segurança pública, disse também sobre o empenho contra a violência contra a mulher, dando o exemplo, inclusive, da ocorrência de hoje, da mulher que foi resgatada com vida na Serra do Rola Moça, e falou também sobre a importância do combate à criminalidade violenta e organizada. Com o avanço das facções, a Polícia Militar tendo também a prioridade de deter, de impedir o avanço dessas facções. Repórter Renato Rios Neto.
3: Polícia Militar realizou em Campo Belo, Boa Esperança, Conselheiro Lafaiete, Barbacena, Tiradentes e São João del Rei uma mega operação para conter as organizações criminosas no estado. O capitão e porta-voz da PM, Rafael Veríssimo, dá mais detalhes dessa mega intervenção policial.
4: Foram apreendidas 9 barras de maconha, 675 buchas de maconha, também 257 papelotes e 481 pinos de cocaína, além de 379 pedras de crack, uma quantia expressiva em dinheiro, oriunda do tráfico de drogas, e cadernos de contabilidade, evitando assim a expansão desse tipo de fenômeno criminal, seja em aglomerados urbanos da capital, seja no interior.
3: Repórter Alice Brito.
0: Divulgado hoje, Atlas da Violência mostra raio-x da segurança pública no país.
5: O estudo aponta que Minas Gerais está entre os 4 estados que registraram maior redução nos índices de homicídios estimados no Brasil, com taxa abaixo da média nacional. O levantamento, que leva em consideração dados referentes a 2024, mostra que o país contabilizou naquele momento cerca de 42.500 homicídios, o equivalente a cerca de 20 casos por 100 mil habitantes, o menor patamar da série histórica iniciada em 2014. O Atlas da Violência ressaltou ainda que Belo Horizonte está entre as 5 capitais do país que registraram a maior alta em homicídios estimados em 2024, junto de Fortaleza, Belém, São Paulo e Cuiabá. Repórter Gustavo Cícero.
0: Professores de Belo Horizonte decidiram hoje manter a greve, que completa um mês amanhã. A categoria se reuniu em assembleia na frente da prefeitura e decidiu pela continuidade do movimento grevista. Amanhã tem novo protesto na porta da PBH durante a tarde e uma nova assembleia para definir os rumos da greve foi marcada para quinta-feira, 8:30 da manhã. Agora a condição do tempo.
1: Nesta quarta-feira, persiste a circulação dos ventos, mantendo o dia com nuvens em todas as regiões mineiras. Persiste também o transporte de umidade do oceano para o continente, mantendo condições favoráveis para chuvisco ou chuva fraca e isolada no Jequitinhonha e Zona da Mata. A presença de umidade na atmosfera pode levar a instabilidades no sul e Campo das Vertentes. Céu parcialmente nublado com possibilidade de chuvisco ou chuva fraca e isolada no Jequitinhonha. Demais regiões, céu parcialmente nublado. Belo Horizonte terá um dia de céu nublado. Na capital mineira, a temperatura máxima deve marcar 28 graus. Repórter Aline Neves.
0: O senador Flávio Bolsonaro afirmou que pediu ao presidente dos Estados Unidos, Donald Trump, que as facções criminosas PCC e Comando Vermelho sejam classificadas como organizações terroristas. A declaração foi feita durante uma coletiva de imprensa após o encontro dos dois na Casa Branca. Segundo o senador, ele foi convidado para se reunir com Trump em Washington. Flávio Bolsonaro disse que o presidente norte-americano não declarou apoio à pré-candidatura dele, mas que eles conversaram sobre diferenças entre um eventual governo liderado por ele e a gestão do presidente Lula. Vamos agora a Brasília.
6: A primeira turma do Supremo Tribunal Federal decidiu manter a decisão que acaba com a aposentadoria compulsória como punição máxima para magistrados. Os ministros rejeitaram o recurso apresentado pela Procuradoria-Geral da República contra a decisão do ministro Flávio Dino, que é o relator do caso. Ao votar, Dino afirmou que a aposentadoria compulsória não representa uma punição efetiva e acaba transferindo para a sociedade o custo da sanção disciplinar. O ministro também criticou o fato de juízes punidos continuarem recebendo remuneração proporcional ao tempo de serviço, mesmo após cometerem infrações graves. De Brasília, João Rosa.
0: 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Vem aí o apito final no comando do Hugo Sérgio, os comentários do Emerson Romano. Um ótimo finzinho de terça, uma excelente quarta-feira para você.
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0: isso, meu boa noite a você no ar, apito final aqui na Rádio de Minas, com todo o primeiro time do rádio 11:10 em Belo, apito final que tem apresentação e produção minha, Hugo Sérgio, comentários dele, Emerson Romano, coordenação de esportes, Alexandre Simões, direção de esportes, Michel Ângelo, vamos com as manchetes de hoje. O Atlético Paulo Azeredo.
1: Galinho vacila e perde título da Copa do Brasil nos pênaltis. Amanhã tem decisão no profissional pela Copa Sul-Americana.
0: Do Cruzeiro, Emerson Pancieri.
2: Atacante Caio Jorge foi baixa no treino de hoje, mas não deve ser problema para o duelo de quinta-feira contra o Barcelona de Guayaquil. Lateral direito, William, volta às atividades na toca.
0: Novo América, Lucas Sanches.
3: Coelho espera por novidades na defesa e pode ter dupla inédita no próximo desafio da Série B.
0: Em destaque, Liga dos Campeões da Europa, Fabrício Calazan.
4: UEFA prepara festa para receber a final da Champions sábado aqui em Budapeste.
0: 19 graus a temperatura em Belo Horizonte. Vem com a gente no tradicional Radinho.

0: aqui. Trem. 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
3: Com o apito final aqui na Itatiaia 11:15, comentarista aqui na Rádio de Minas, ele tá comigo, Emerson Romano. Um abraço, boa noite, meu amigo.
4: Tudo bem, Hugo? Boa 100%. Noite, boa noite pra quem nos acompanha.
3: E Romano, é noite de Libertadores, muita emoção. A LDU 3x2 pra cima do Always Red. Com direito a 2 gols do Davi.
4: É, o Davi deitou aí.
3: Deitou e rolou.
4: E tava perdendo, tá?
3: E pegou a liderança no grupo. Tava perdendo pelo placar de 2x1.
4: Tava perdendo de 1x0, empatou 1x1, tava perdendo 2x1, empatou 2x2 e aí virou com o gol do Davi.
3: No mesmo grupo, o Mirassol jogou e perdeu. Deu Lanús. Medina marcou pra equipe do Lanús, com esse resultado, LDU encerrou na liderança do grupo, né?
4: É, e o problema todo é que jogar lá em Lanús, não é fácil, né?
3: Coisa feia, pô.
4: Cidade Lanús, meu amigo, não é fácil.
3: Lanús ficou aí pra essa vaga agora da Sul-Americana, classificados então a próxima fase, LDU e Mirassol. Bola rolando também pra Universitário do Peru e Tolima, 0x0, Nacional do Uruguai 1, Coquimbo Unido 0, e o Flamengo fez o segundo, 2 dele, Bruno Henrique, 35 do segundo tempo e aos 39 do segundo tempo. Na sequência aí, vai dando o Flamengo 2x0 pra cima do Cusco, o Flamengo na Libertadores também, fazendo uma grande campanha na competição, Flamengo líder, 14 pontos, Independente de Medellín na segunda posição, com 8. Lembrando que o Independente Medellín tá jogando na Argentina contra o Estudiantes, Romano.
4: É, e aí é uma briga direta, né?
3: Sim.
4: O Estudiantes tentando ainda, o Bruno Henrique fez 2 gols, foi substituído, já fez o D, tá bom. Foi pro banco.
3: E uma correção, ainda 16 pontos o Flamengo, né?
4: Pois é.
3: Disparando aí, dobro de pontos, e o vice-líder, Independente Medellín, com 8 pontos na competição. Mais um jogo, como destaquei, Estudiantes 0, Independente de Medellín também 0. Pela Copa Sul-Americana, Romano, Grêmio 2... Gabriel Meck e Carlos Vinícius, os gols do Grêmio.
4: É, o Montevideo City Torque saiu na frente por 1x0.
3: E Pizidio.
4: Aí empatou o Gabriel Peck. O Montevideo fez 2x1. O Grêmio empatou 2x2.
3: Palestino 1. Outros jogos encerrados. Palestino 1, Deportivo Riestra também 1. O São Paulo bateu Boston River pelo placar de 2x0. Arthur e Acosta contra. Outro jogo encerrado, Milionários 1,

0: O'Higgins, 2.
1: É, rapaz, bela vitória do O'Higgins fora de casa, o time chileno vencendo lá na Colômbia. Ó, marcaram um pênalti a favor do Flamengo ali, ó.
0: Tem a chance então do terceiro, hein?
1: É, tem a chance do terceiro.
0: Em andamento, o Santos está se classificando 3-0, que passou um aperto num grupo, um dos mais fracos, né, da história da Copa Sul-Americana. Gabigol, Ferreiro contra e Gabriel Bontempo, 3-0 vai dando Santos. Bola ainda rolando para Santos e Deportivo Cuenca.
1: É, e tem um detalhe, porque no outro jogo o Recoleta está vencendo o São Lourenço por 1-0, o Santos classificando. Gabriel Bontempo, menino de Uberaba, revelação do Santos. Prestem atenção nesse nome.
0: São Lourenço 0, Recoleta 1.
1: É, o Recoleta no grupo do Santos aí, ó. O Santos classificando. Recoleta tirando qualquer possibilidade do São Lourenço aí de classificação, né?
0: É, meu amigo. Lembrando que há pouco eu citei a vitória do São Paulo. São Paulo classificado, líder do grupo C, 12 pontos. Aí a Copa Sul-Americana e no grupo D. O Recoleta, líder, né? 8 pontos, Santos em segundo com 7, Santos com a mesma pontuação que o São Lourenço, com 7 pontos, que tá deixando aí escapar, né? A classificação jogando em casa, na realidade, jogando em casa, São Lourenço perdendo pro Recoleta pelo placar de 1-0.
1: Lá no Almagro, né? E aí, então, uma coisa.
0: Time do Papa.
1: O Recoleta e o Santos, perdão, com o São Lourenço aí é saldo de gols, olha aí.
0: Exatamente, tá aqui o Santos com um gol. Saldo de diferença, né? Saldo de 2, né? Uhum. São Lourenço com 1. Tá no aperto o time do Santos, conseguindo a classificação aí no aperto. E essa, pra mim, é goleada, Romano, 3-0.
1: Eu não acho. O Flamengo acaba de fazer o terceiro lá com o Paquetá.
0: Então também lá não é goleada, não, né? 3-0.
1: Não, mas tem gente que acha, tem gente que não acha.
0: 4-1.
1: É sul gênesis. 4-1, pra você, ah, mas diferença de gols. Mas você fez 4 gols no adversário. É, tem gente que defende o saldo de gols. Eu defendo o número de gols que você marcou no adversário.
0: Belíssimo argumento, hein?
1: Mas aí é relativo. É a mesma coisa de saber se é bolacha ou é biscoito.
0: 11:19 é o apito final aqui na Itatiaia. Você acompanhou, esteve presente lá na Arena MRV. O Galinho entrou em campo. Que jogo! Foi pros penais no tempo normal 2-2. O Atlético Paranaense vencia pelo placar de 2-1. Galo arrancou empate no tempo normal aos 43. Vinícius para o Galo aos 42 do primeiro tempo. E o gol de empate do Galo, do 2-2, no tempo normal, foi com o Gomide. Que estilo para cobrar o pênalti, impressionante. Quanta categoria. Só que nos penais, deu Atlético Paranaense 4-3. Você acompanhou de perto esse jogo, bateu pertinho ali do título dessa Copa do Brasil sobre 17, o Galinho, que na temporada passada faturou um título nacional, Campeonato Brasileiro, Romano.
1: É, o Atlético acabou perdendo o título, né? Mas a gente tem que enaltecer o time adversário, bons valores do Atlético Paranaense, vem uma safra muito boa aí. Agora, você perde título. E aí muita gente fica assim, mas a base não ganha nada. Cara, base não tem que ganhar nada, a base tem que revelar. Se puder ganhar, maravilhoso. Se puder ganhar, ótimo. Quarto gol do Flamengo. Passei. Paquetá de novo. Ou vai estar impedido? Não, deu impedimento.
0: O menino subiu.
1: Impedimento. Mas aí é o seguinte. A primeira função da base é revelar. Primeira função dela. E ó, se o Atlético tiver cuidado na transição desses jogadores, tem uma turma ali muito boa. Tem uma turma ali que pode dar frutos, não só técnicos dentro de campo, mas como financeiros, tá? O Atlético tem lateral direito, o Atlético tem zaga. O Atlético tem esse Riquelme atacante, são jogadores assim, para ter cuidado, para trabalhar e dar as oportunidades, porque não adianta também ficar segurando o jogador, não, porque ainda não tem idade, porque tem que performar, não sei o que, se não botar para jogar, tem que dar oportunidade, tem que achar quem tenha a coragem de dar oportunidade para que possa jogar. Agora, pelo volume de jogo que o Atlético teve no primeiro tempo, se faz as chances, o Atlético tinha goleado no primeiro tempo e tinha ficado com o título. A gente teve um jogo de dois tempos distintos. Primeiro tempo o Atlético mandou no jogo, passeou no jogo. Segundo tempo o Atlético Paranaense foi muito melhor do que o Atlético. E aí por um empate foi para os pênaltis. Nos pênaltis, aquela questão não só da competência, mas a questão também emocional, a questão de confiança na hora de cobrar. O Atlético acabou desperdiçando duas dessas cobranças, uma delas com o Gabriel Veneno, que chutou a bola na trave. E o Atlético Paranaense foi mais competente nos pênaltis, foi campeão.
0: Você falou do Riquelme, Riquelme que foi destaque no jogo do Brasil contra a Argentina, né, Marcos?
1: Ele foi, ele, na verdade, ele foi destaque do Brasil.
0: Do Brasil, né?
1: Na competição, porque outros jogadores foram com muito nome, muito auê, e ele é que acabou se destacando.
0: Mas então, do Galinho que entrou em campo hoje nessa decisão da Copa do Brasil sobre 17. Boa noite, Paulo Azeredo.
2: Alô, Gustavo, alô você que é nosso. Você ligado também no apito final dessa terça-feira. Boa noite, hein? E pra você que tá acompanhando a Itatiaia desde cedo, sabe, né? Acabou acontecendo a derrota do Galinho, o Galo sub-17, nos pênaltis, depois de empate no tempo normal, 2-2, acabou perdendo por 4-3 o título da Copa do Brasil. Os garotos do Atlético fizeram um grande primeiro tempo, em que poderiam ter aberto um placar até mais elástico, venceu por 1-0, mas poderia ter sido 2 ou 3-0 tranquilamente. E aí depois do segundo tempo, o Atlético Paranaense entrou no jogo, o Sérgio, e acabou fazendo um grande segundo tempo, e o Galinho empatando no finalzinho, ainda teve o Enzo, jogador expulso, e teve que se segurar para levar a decisão para os pênaltis. Fica o aprendizado e fica também, não só o aprendizado, mas também uma certeza de que esta geração do Atlético, que é 2009, que é 2010, é uma geração muito promissora, com jovens atletas que podem servir ao elenco profissional do Galo, viu, Gão? 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Romano, aliás, Hugo, queria saber do Romano, né? Que o Atlético pode colher de bons frutos desta geração? Romano, que acompanhou o jogo em loco também na NMRV, pode falar um pouco melhor para os nossos ouvintes do apito final. Quem o Romano destacaria neste time que pode, quem sabe, gerar frutos futuramente no time profissional do Galo, hein, Hugo?
0: Com seu olhar cirúrgico, então, Romano.
1: Olha, é até difícil a gente apontar, porque nessa idade é a que mais se perde jogadores, né? No processo, né? Mas você tem um dos zagueiros, né? Você tem o lateral direito, Samuel. Você tem o Ian.
0: Gomide também.
1: Zagueiro. Gomide, meio campo. Calegari, meio campo. Você tem o Vinícius, camisa 10, né?
0: Você falava em off comigo do Vinícius.
1: Tem tudo pra ser um baita de um jogador, né? Ele lembra muito o Ganso, né? Perna canhota, grande, né? Passadas largas. E o Riquelme, que pra mim já é uma realidade. Eu acho que o Riquelme não seria nenhum exagero da... E aí eu tô analisando pelo que eu vi na seleção, pelo que eu vi no Atlético, né? No sub-17. Não seria nenhum exagero se de repente desse uma oportunidade para ele no profissional. Se C não foi nenhum exagero, se C agarrou a oportunidade. Para mim, o Riquelme já tá pronto para ter essa oportunidade.
0: E o Veneno?
1: Sabe? Veneno ainda não. Veneno ainda não. Ainda não. O Veneno.
0: Tem um pouco mais de calma, né, com o jogador.
1: Né, e ele precisa também, o jogador, entender, né, que futebol é coletivo. Né? Você tem que jogar mais pro time.
0: Aí o nosso Romano destacando o sub-17 do Galo, que entrou em campo hoje, e destacando também pra gente arrematar o sub-17, Romano, a boa presença de público, hein?
1: Mais de 10 mil torcedores hoje na Arena. Se você pegar que é uma terça-feira, final de mês, onde a grana tá mais curta do que tudo, né? E aí você conseguir levar mais de 10 mil pessoas na Arena foi muito legal e muito bonito o que a torcida fez também, tá? Eu não sou muito de ficar exaltando a torcida, não, mas foi muito bonito o que a torcida fez no final, aplaudindo os jogadores e gritando Galo, Galo, dando força para os meninos sub-17.
0: Libertadores da América, jogo encerrado, vitória do Flamengo 3-0, Bruno Henrique duas vezes e Paquetá Aos 45 do segundo tempo, Paquetá deixou dele 3-0 Flamengo para cima do Cusco, destacando o Libertadores da América. 11:27, minha amiga, meu amigo. 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E amanhã tem um Galo, jogo decisivo pela Sul-Americana, Paulo Azeredo.
2: Bom, agora vamos falar então da decisão. Amanhã tem decisão, Copa Sul-Americana, Hugo Sérgio, às 7 da noite, aqui mesmo na Arena MRV, de onde falo. O Atlético decide sua vida na Copa Sul-Americana contra o Puerto Cabello da Venezuela. Só resta o Galo vencer por qualquer placar, seja de 1-0, seja de 3-2, de 2-1, enfim. A vitória simples leva o Atlético às oitavas de final da Copa Sul-Americana. E o Barba Domingues comandou o último trabalho, Romano, nesta terça-feira à tarde, na cidade do Galo. E fica a dúvida do time, né? Será que ele vai voltar com o Alexander, já que precisa vencer este jogo? Precisa de um jogador mais agudo no meio-campo, que leve o Atlético mais à frente? Ou será que ele vai permanecer com o Alan Franco, dando uma proteção maior ao sistema defensivo? Uma outra dúvida: Vitor Hugo vai pro jogo? Bernard permanece? O Minda continua no banco ou volta pro time titular? São as principais dúvidas. E também passo a bola para você e o Romano trocarem figurinhas por aí. O que fariam nesse jogo? Pode até, quem sabe, precisando da vitória, né? Pegar o Vitor Hugo, colocar como segundo volante e aí colocar Vitor Hugo, Bernard, Minda, Cassierra, Coelho, ir para cima, porque só resta o Galo vencer, né, Hugo Sérgio?
0: Exatamente, o Galo precisa dessa vitória amanhã. Outra decisão do Galo na Copa Sul-Americana, um sofrimento que poderia ter sido evitado, né, Romano?
1: É, porque na verdade assim, mas sabe que eu até entendo que o atleta tava tentando encontrar um time primeiro.
0: É isso, né?
1: Ah, tava tentando encontrar um time, né? Hoje ele tem uma fórmula de jogar, tem um time, apesar de que a gente tem alguns pontos que considera negativos com relação a algumas decisões tomadas pelo treinador, mas ele é pago para tomar as decisões e toma as decisões. Mas o que me chama a atenção é o grupo do Atlético. Você tem classificação no grupo do Atlético aí? Olha bem a classificação do grupo do Atlético. Tá todo embolado.
0: Puerto Cabello, 7. Em segundo, Cienciano também com 7. Galo terceiro com 7. E o Juventude com 6 pontos, quarto colocado. Tá tudo em aberto, Romano.
1: Pois é, tá tudo em aberto. A gente vai ter o Cienciano contra o Juventude.
0: É, no saldo de gols aqui, o Galo tá tranquilo, né?
1: É. Se o Atlético vence o Puerto Cabello, ele assume a liderança.
0: Sim.
1: Por que que ele assume a liderança? Porque, primeiro, que ele deixa o líder para trás. Segundo, é que se o jogo do Cienciano contra o Juventude não valesse absolutamente nada, aí a coisa poderia complicar. Só que o Juventude tem chance de classificar em segundo. Para isso, ele torce para uma vitória ou do Puerto Cabello ou do Atlético. Um dos dois iria a 10. Até um empate para ele dar, porque aí ele teria que vencer o Cienciano, ele iria a 9. Então esse grupo tá aberto. Esse grupo tá muito aberto. Você vê, com empate e vitória do Cienciano ou do Juventude, um empate no outro jogo dá classificação. Vitória da classificação. Tá todo embolado esse grupo, por isso que esse grupo tá emocionante. Agora, o Atlético não tem que depender de ninguém, é fazer o trabalho dele, faz o papel dele, depois ver que se vai ser primeiro ou não.
0: E a formação para esse jogo de amanhã?
1: Ah, tem que ser ofensiva, né? Tem que ser ofensiva. Até porque o Atlético vai perder uma pancada de jogador aí, 3 jogadores vão ser liberados, né? Não vão jogar a última rodada, né? Pra se apresentar as suas seleções. Então tem que colocar turma para jogar.
0: São 11:31 em Belo é o apito final aqui na Itatiaia. 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E a venda de ingressos para amanhã continua, Paulinho.
2: É isso mesmo, viu, Hugo Sérgio? A venda de ingressos continua até aqui. Mais de 12 mil ingressos vendidos. É a massa atleticana tendo essa missão de empurrar, como tentou fazer também hoje com o Galinho. Tivemos mais de 13 mil pessoas presentes na arena. Então, quem sabe amanhã o atleticano também animando para empurrar o Atlético rumo à classificação na Copa Sul-Americana, porque apesar de ser um time tecnicamente inferior, o Puerto Cabello virá Belo Horizonte para com certeza se fechar completamente e levar o empate que pode levá-lo à próxima fase da competição sul-americana. Então, ingressos a preços populares também, bem baratos, a partir de R$29,90 para sócios. Então, quem tiver ligado na Itatiaia e quiser acompanhar, é só então comprar o seu ingresso, levar o radinho pro campo, acompanhar o Galo em busca dessa classificação na Sul-Americana. Tá certo, Hugo Sérgio?
0: Tá certo, Paulo Azeredo, e só destacando aqui, melhor ainda o público, a gente falava em torno de 10 mil aqui, 13 mil torcedores no jogo do Galinho, 13.680, né? Sim.
1: Ó, maravilhoso, pronto, igual volto a dizer, terça-feira, você tem que ralar amanhã, e ainda sem grana, porque é final de mês, bom pra caramba, pra um jogo de sub-17.
0: Destacando agora o adversário do Galo, Puerto Cabello, chegando aqui no apito final, e ele dá o recado aqui na Rádio de Minas. Boa noite, Pedro Abílio.
1: Áudio.
0: Com Puerto Cabello, nosso Pedro Abílio, chegando aqui já já dentro do apito final, 11:34. Destacando então nesse fechamento da primeira fase da Copa Sul-Americana. Chega mais, Pedro Abílio.
3: Alô, Hugo, um abraço pra você, pra quem se liga no apito final. Presenciamos uma cena curiosa, né? Na Arena MRV nesta noite. Jogadores e comissão técnica da Academia Puerto Cabello, depois do treino realizado à tarde na Toca da Raposa, foram visitar a arena. É um protocolo Conmebol, né? Que, por sinal, abriu uma exceção para esse jogo do Atlético do Sub-17. Afinal de contas, costuma personalizar o estádio a partir da véspera da partida continental. Mas, sendo assim, a Academia Puerto Cabello conheceu a Arena MRV e teve um aperitivo da atmosfera que é aguardada para amanhã na partida decisiva da Copa Sul-Americana. O técnico do time venezuelano, o Eduardo Saragó, ele não utilizou no fim de semana, na vitória contra a Universidade Central, o zagueiro Ramos, o Robinson Flores, meio-campista, e nem o Rosales, lateral esquerdo. Então eles estão descansados e reforçam o time, que deve ter Graterol no gol, Vargas na direita, Giovanni Ramos e Obradovic na zaga, Rosales pela esquerda, Gustavo Gonzalez e Pablo Lima os volantes, Robinson Flores meia pela direita, Jean Castilho meia pela esquerda e o Ponce no ataque, o gol.
0: Valeu, Pedro Abílio, 11:35, apito final aqui na Itatiaia. Vamos destacar agora aqui na Rádio de Minas o Coelhão, que tá nessa luta na Série B do Campeonato Brasileiro. O América que precisa aí de 7 pontos, é a diferença, para deixar o Z4 e, claro, torcer pra galera também tropeçar. É a distância, o momento que vive a América dentro da B do Campeonato Brasileiro. Boa noite, Lucas Sanches.
4: Olá, boa noite. Um abraço para você, para quem tá com a gente aqui no apito final. Como a gente vem acompanhando, o término da 10ª rodada da Série B poderia ter sido ainda pior para o América. Mas ontem, o Atlético venceu o Botafogo de Ribeirão Preto fora de casa. E neste cenário, agora o América precisa de 7 pontos para deixar a zona de rebaixamento da Série B, além dos 4 pontos que já eram necessários para abandonar a lanterna da competição. Nesta terça-feira, pela tarde, jogadores voltaram ao CT Lana Drummond, dando sequência à preparação para o jogo de sexta, fora de casa, lá em Caxias do Sul, contra o Juventude. A expectativa do momento está principalmente quanto às novidades na defesa, para serem relacionados os zagueiros Manuel e Ricardo Silva. O Roger Silva, técnico do Coelho, já comentou sobre a situação dos dois. Em relação ao Manuel, ele falou que gostaria de um pouquinho mais de tempo de treino para que ele tivesse condições para estar no mesmo nível físico dos demais companheiros. E em relação ao Ricardo Silva, ele já está treinando com os demais jogadores do elenco e, apesar de se queixar de algumas dores, o Roger falou que o zagueiro já se colocou à disposição para voltar o quanto antes. Ricardo Silva, que é um dos nomes mais experientes, capitão da equipe e a principal liderança, o que o América precisa e muito para sair dessa situação difícil que que está na temporada. Um ponto de atenção, além da situação dos dois zagueiros, está no Felipe Amaral. O meio-campista saiu pelo segundo jogo seguido com dores musculares. A gente vai acompanhar a situação dele, porque também vem sendo uma peça importante na rotação do meio-campo do Coelho. E por fim, o goleiro Cássio, que geralmente é a terceira opção do Roger Silva na meta americana, teve confirmada uma lesão, na verdade uma cirurgia, para corrigir um problema no menisco do joelho esquerdo. Ele já vinha tratando uma lesão nos últimos tempos e agora vai ficar afastado por um pouquinho mais de tempo para se recuperar desta questão. Tudo de melhor aí para o Cássio, que se recupere prontamente. Nesta quarta-feira, jogadores de volta ao CT Lana Drummond mais uma vez pela tarde, neste que será o penúltimo treino antes da viagem para Caxias. Além do treino de quarta tarde, tem uma atividade na quinta pela manhã, aí a turma viaja para Porto Alegre, depois segue rumo a Caxias do Sul, em busca dessa tão sonhada primeira vitória na Série B do Brasileirão. A expectativa é, claro, que depois da primeira vitória, as coisas comecem a alavancar para o América, mas, obviamente, é preciso vencer a primeira antes de tudo, tá certo?
0: Tá certo, Lucas Sanches, 11:38, tem que estar certo também pro América em campo, né, Romano?
1: É, rapaz, o negócio tá difícil pro América, hein?
0: Diferença muito grande, velho.
1: É, mas...
0: Pontuação pra deixar a zona do rebaixamento.
1: O problema todo é que se você pegar no histórico da Série B, quem chegou a essa rodada com essa pontuação ridícula que tem o América, dificilmente escapou do rebaixamento. É, você na vida paga pelas escolhas que faz. O América tá pagando pelas escolhas que fez de jogadores na montagem do elenco. O Campeonato Mineiro iludiu, porque tecnicamente é um campeonato fraco. O América não aprende, passou por isso 2016, foi campeão, achou que tava com um baita time, caiu na Série A. O primeiro time a cair na Série A. E agora parece que é filme repetido, porque as pessoas não conseguem enxergar, não conseguem entender. A América montou um elenco fraco para disputa da Série B, que nós estamos falando aqui, ó. Há muito tempo que mudou o nível da Série B, que a Série B são vários times brigando para poder subir, é só olhar a tabela de classificação como é que tá. E o América nessa situação. Às vezes joga bem e perde, né? Igual o torcedor mexicano fala da seleção dele, né? Jogamos como nunca, perdemos como sempre. É o que tá acontecendo com a América.
0: 11:39, já o Cruzeiro cabuloso aqui no apito final.
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4: Juntos com o apito final aqui na Itatiaia, 11:42, a Raposo Cruzeiro chegando aqui na Rádio de Minas, quinta que será de decisão no Mineirão. Boa noite, Emerson Pancieri.
5: Boa noite pra você, Hugo Sérgio. Boa noite, Emerson Romano e todo mundo que acompanha a edição de terça-feira do apito final. Quinta-feira é Copa Libertadores da América. Grupo D, às 9:30 da noite, Mineirão lotado, mais de 52.000 torcedores do Cruzeiro, com presença assegurada no gigante da Pampulha. Eu vou até prestar serviço ao torcedor por conta dessas informações de abertura de portão e também de esplanada, de estacionamento. Então, portões e esplanada e serão abertos às 18:30, mesma situação também do estacionamento, que você pode comprar antecipado. São horários definidos também aí como solicitação do Cruzeiro, e vamos lembrar que é confronto que vai deixar o Mineirão lotado. Então todo o sistema, né, de operação, de trânsito, polícia militar, guarda municipal, todo mundo trabalhando para que o torcedor tenha essa tranquilidade para chegar e também para deixar o gigante da Pampulha. Deixa eu trazer então a informação relacionada a time, o que fez o técnico Arthur Jorge hoje na Toca da Raposa. Atividade já totalmente pensando no confronto contra o Barcelona de Guayaquil. E eu trazia mais cedo no Rádio Esportes, o Barcelona de Guayaquil, ele venceu no fim de semana por 2-1 o Delfim, e ele está na terceira posição do campeonato equatoriano. Muita gente dizendo: ah, é o fiel da balança, vai ser fácil. Não vai ser. Apesar de ter o desfalque do Benedetto, o Barcelona de Guayaquil vai tentar fazer bonito para terminar a participação dele na Copa Libertadores da América de cabeça erguida. Essa é uma realidade, todo mundo sabe disso na Toca da Raposa. Então, o técnico Arthur Jorge, além dessa parte tática, dessa parte física, também cuidando do mental dos jogadores do Cruzeiro. Para o compromisso, o Caio Jorge hoje não treinou, não participou da atividade, mas foi um quadro de virose, uma infecção gastrointestinal, e nada grave, é mais fácil ser contornado, não é o problema da pubalgia, não é lesão muscular, nada disso, é uma questão mais fácil, né, do departamento médico contornar ali, reposição de sais minerais e tudo mais, de vitaminas, para que o jogador possa participar deste duelo decisivo contra o Barcelona de Guayaquil. Então foi ausência hoje, amanhã pelo jeito vai treinar à tarde com os demais companheiros. 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Então o Cruzeiro, podendo contar com o Arroio no time do técnico Arthur Jorge voltando da suspensão, o Cruzeiro também contando com a participação do William, que hoje treinou na Toca da Raposa a questão do filho dele já superada, estava totalmente focado, né? O Cruzeiro liberou, ele fez aquele post de agradecimento e o William também foi uma novidade hoje na Toca da Raposa, nessa preparação da equipe celeste. Hugo Sérgio.
4: Dali Pansieri, jogo importante nesta quinta-feira contra o Barcelona de Guayaquil. Caio Jorge não treinou, mas aí o que deixa o torcedor aliviado, que não é questão de contusão, né? Um quadro de virose, o jogador foi poupado, Romano.
6: É, tá pegando todo mundo, né?
4: Sim.
6: É, essa mudança de clima aí acontece mesmo. É o seguinte, o Cruzeiro joga com tranquilidade contra o Barcelona, com todo respeito ao Barcelona de Guayaquil, mas ele é o saco de pancada do grupo. Ele é o saquinho de pancada do grupo. É o Cruzeiro fazer o que ele tem feito em casa e muito bem. Ele tem que vencer esse jogo, vencendo, classifica com tranquilidade e vida que segue aí para encerrar essa fase do campeonato, né? A temporada, né? Brasileiro, porque depois vamos ter Copa do Mundo.
4: E hoje o Cruzeiro conheceu o próximo adversário na Copa do Brasil, Pansieri.
5: Pois é, Hugo Sérgio, hoje teve o sorteio da Copa do Brasil e o Cruzeiro classificado para as oitavas de final vai enfrentar a Chape, o Chapecoense, que deu um trabalho no fim de semana, hein? Ó, Cruzeiro suou para ganhar da Chape. E aí o primeiro duelo vai ser na Arena Condá em agosto, o segundo jogo vai ser no Mineirão. Então o Cruzeiro vai decidir em casa ao lado da Nação Celeste. Mas, por exemplo, esse jogo já de mata-mata das oitavas de final, ele vai ser depois das férias, né? Férias que serão dadas para os jogadores durante o período da Copa do Mundo. Então o Cruzeiro do dia 1º de junho ao dia 21 de junho, férias, descanso. Os atletas vão desligar um pouco do futebol. Eu tenho certeza que um ou outro jogador não vai pegar férias. Por exemplo, Cássio, essa turma que está aplicada para voltar, eu acredito que esses atletas, eles participem de treinos, de trabalhos, utilizando a infraestrutura da Toca da Raposa para recuperação. Essa é a ideia que eu tenho, conhecendo um pouco desses jogadores. Né? No caso, o Cássio, uma possibilidade real já de voltar ali na segunda quinzena de agosto, ou seja, uma lesão que ele só retornaria em novembro para dezembro, ele poderia retornar agora em agosto. Então, é um atleta que tá trabalhando sério. Mas o Cruzeiro definindo esse calendário, levando em consideração também as férias do Cruzeiro no início do ano. O Cruzeiro foi um dos times que, por conta da Copa do Brasil, teve, né, essa questão de sair um pouco mais tarde, né? O Cruzeiro foi até 15 de dezembro por conta da semifinal da Copa do Brasil, mas agora o Cruzeiro igualando essa questão das férias para os atletas. 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Tá combinado? É o Cruzeiro então, já se articulando também para esse período de intertemporada. Hugo Sérgio.
4: Dali Pansieri, Cruzeiro que conheceu o próximo adversário da Copa do Brasil, a Chapecoense, e deu um trabalho pro Cruzeiro nesse campeonato, nessa rodada do brasileiro, né?
6: Omar? É que tá procurando o treinador, né? Mandou o Fábio embora, né? O treinador tentou o Roger Machado aí, tá tentando buscar um treinador, porque no campeonato brasileiro é a lanterna, tem 9 pontos ganhos, situação complicadíssima. Agora, a Copa do Brasil é mata-mata, né? A vantagem do Cruzeiro é que vai decidir em casa.
4: Sim.
6: Mas é mata-mata, e mata-mata, nesta mesma Copa do Brasil, a gente já viu aí o Remo eliminar o Bahia.
4: Esses são os dois jogos.
6: É, né? A gente tem umas zebritas por aí.
4: 11:51. 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E sobre o lateral argentino que tá na mira do Cruzeiro, Pancieri.
5: Pois é, Hugo, inclusive tem uma matéria no nosso itatiaesporte.com.br. Racing toma decisão sobre negociação com o Cruzeiro por lateral da seleção argentina. Todo mundo sabe que é o Gabriel Rojas, o nome que o Cruzeiro trabalha no mercado, para reposição do jovem Kauan Prates, que está sendo negociado para o Borussia Dortmund da Alemanha. O Kauan vai em agosto. E aí, uma apuração do nosso Lucas Barbosa, também no itatiaesporte.com.br, que a diretoria do Racing decidiu esperar o fim das atividades esportivas no semestre para analisar e responder ofertas por atletas. O time vai enfrentar o Independente Petroleiro da Bolívia nesta quarta-feira pela Sul-Americana e o Defensa e Justiça no domingo pela Copa Argentina. Além disso, também a prioridade do momento está em contratar um novo treinador, o Gustavo Costas, né? Muito tempo de Racing, ele foi demitido após eliminação na Sul-Americana. O Racing espera resolver essas questões e o que eu sei desse acordo é que o Cruzeiro fez proposta e o Cruzeiro tá animado para contratar o Gabriel Rojas, jogador que tem 28 anos, jogador que tem a experiência também de Copa Libertadores, de Copa Sul-Americana, jogador que pode ajudar bastante a equipe celeste. 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Um brinco. É o Cruzeiro, com esse Gabriel Rojas sendo o nome procurado. E eu apurando, né? Por exemplo, pra zaga. Ah, o Igor Júlio interessa? Interessa. O Igor Júlio, o Cruzeiro quer contratar? Quer. Mas para isso, vai ter que sair zagueiro, né? Vai ter que negociar zagueiro, que seja por empréstimo, que seja em definitivo, porque o Cruzeiro acha que não pode ficar também com uma folha muito inflacionada. Não adianta ter vários jogadores para a mesma posição. Isso aí inviabiliza também qualquer política, né, financeira dos clubes brasileiros. E no caso do Cruzeiro, não é diferente. Hugo Sérgio.
4: Dali Pancieri, 11:54 da volta à Liga dos Campeões da Europa. Sabadão que promete, já já a conexão Gria aqui dentro do apito final. A gente volta já.
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2: Apito final. 11:57, conexão Gria. No próximo sábado teremos a decisão da Liga dos Campeões da Europa, PSG e Arsenal. E a Itatiaia já marca a presença em Budapeste. Um abraço, chega mais, Fabrício Calazans.
3: Tô ligado, Hugo Sérgio, o locutor que é nosso. Um abraço pra você, pro Romano, pra quem se liga no apito final. Aí no Brasil, Hugo, estamos nos aproximando da meia-noite. Aqui em Budapeste, a gente vai se aproximando das 5 horas da manhã. São 5 horas a mais que o horário aí do Brasil. A cidade já vai vivendo o clima da Champions League. Pra onde você olha, por exemplo, nos banners aqui da avenida, né? A gente já vê ali Budapeste, Final, enfim. Já tem pôsteres, banners espalhados pela cidade toda. A Arena Puskas, que vai receber essa decisão, já está completamente plotada. Mas, torcedores ainda, a presença é bem pouca. Até porque as equipes, por exemplo, o Arsenal e o Paris Saint-Germain optaram por fazer a preparação toda, né? Em Londres, na Inglaterra e também em Paris. Porque vem para Budapeste somente na véspera do jogo, na sexta-feira. É uma quarta-feira ainda bem tranquila, que será aqui em Budapeste. Mas a partir de quinta-feira já tem todo um atrativo, né? Com a chegada da taça da Liga dos Campeões. Quem vai trazê-la é o Cafu, capitão do Penta, que já foi campeão da Champions, vestindo a camisa do poderoso Milan, mas não era o capitão da equipe italiana. Quem levantou o troféu naquela ocasião foi o Maldini. Então o Cafu, juntamente com o prefeito aqui da cidade de Budapeste, vão em uma solenidade na Praça dos Heróis, a principal praça da Hungria, que fica aqui em Budapeste, fazer esta entrada da taça da Champions. Sexta-feira tem jogo das estrelas aqui em Budapeste e no sábado, claro, o prato principal na Arena Puskas, estádio que custou 3 bilhões de reais e que foi inaugurado em 2019 e que vai receber o principal jogo da sua história no próximo sábado, 1 da tarde, no horário aí de Brasília. De um lado, o Paris Saint-Germain, atual campeão, melhor ataque. Do outro, o Arsenal, o gigante inglês que tem a melhor defesa e está invicto, tem a melhor campanha na Champions League. Façam as suas apostas, jogo único, tudo pode acontecer, empate no tempo normal, é prorrogação, persistindo a igualdade, disputa por pênaltis. É a Itatiaia, a rádio dos grandes eventos, Hugo, pelo 5º ano seguido, cobrindo a final da Champions. Já estivemos em Paris, já estivemos em Londres, já estivemos em Istambul e por último em Munique. E desta vez estamos aqui em Budapeste para levar emoção e informação para você e no Brasil. Sábado tem jogão e a Itatiaia gosta de grandes jogos. Não é isso, Hugo? Um abraço para você, um abraço também, Romano.
2: Dani Calazans, direto da Hungria. Não dá para arriscar não, né, Romano? PSG e Arsenal?
4: Não. Não dá. Ah, mas o PSG, realmente, o PSG jogando futebol muito bonito. O Luiz Henrique, neste momento, na minha modesta opinião, é o melhor treinador do mundo, neste momento, pelo que tem feito. Mas o Arsenal vem embalado com o título inglês, né? Vem embalado com o título e chega grandão para essa final.
2: É a Liga dos Campeões aqui na Itatiaia, meia-noite em Belo. Vamos com os destaques finais do apito final. Destaque final que vem do Galo, o Atlético Paulo Azeredo. Já Paulo Azeredo com destaque final do Galo, aqui dentro do apito final. Alô, Paulinho.
5: Os jogadores do Atlético do Profissional, amanhã tem decisão, 7 da noite na Arena MRV contra o Puerto Cabello da Venezuela, só resta o Atlético a vitória. Duas dúvidas da equipe do Barba Domingues, se Vitor Hugo deixa o time para a volta de Minda ou se Bernard também pode ser o outro escolhido para deixar a equipe. A outra dúvida se vai de Alan Franco ou Alexander no meio campo do Galo. O Galinho sub-17 acabou perdendo em casa após empate no tempo normal 2-2 com o Atlético Paranaense. O título da Copa do Brasil sub-17 nos pênaltis 4-3. Fica aí o aprendizado e também, quem sabe, uma geração promissora para que futuramente possa ajudar o Atlético do Profissional.
2: Valeu, Paulo Azeredo. 2 minutos de um novo dia, eu quero o destaque final da Raposa do Cruzeiro, Emerson Pancieri.
6: O atacante Caio Jorge não treinou hoje na Toca da Raposa. A justificativa é que o atacante do Cruzeiro teve uma gastroenterite, uma virose, que atrapalhou inclusive a participação dele nos trabalhos comandados pelo técnico Arthur Jorge. Mas não é um problema grave, o jogador deve trabalhar normalmente nesta quarta-feira e ficar também relacionado para o confronto contra o Barcelona de Guayaquil. Não é o problema da pubalgia, não é problema físico, é uma situação mais fácil de ser resolvida para que ele atue nesse duelo da Copa Libertadores da América. A boa notícia hoje foi a participação do William trabalhando com os companheiros após a recuperação do filhinho dele no Rio Grande do Sul, evoluindo o quadro e o jogador, quem sabe, ficando à disposição do técnico Arthur Jorge. No mercado da bola, Gabriel Rojas, lateral do Racing, continua no radar do Cruzeiro para que possa ser contratado.
2: O destaque final do América, Lucas Sanches.
7: O América pode ser impactado por uma proposta da CBF que quer mudar horários de partidas do Campeonato Brasileiro. O grande foco está na Série A, com novas ideias para os jogos à noite, no meio de semana e também no domingo. Entretanto, a entidade também quer reduzir os conflitos de horários entre a Série A e a Série B, ou seja, em breve poderemos ver novas definições de horários das partidas, mudando o panorama que a gente conhece atualmente.
2: Valeu, Lucas Sanches, 3:30. Forte abraço e bom dia, Emerson Romano.
4: Bom dia, boa quarta-feira para você. O quarta-feira de futebol tem o Atlético, hein, pela Copa Sul-Americana. Bom dia para quem nos acompanha, mas quem vai dar um bom dia todo cheio de alegria, todo cheio de amor, é o casal 20 da Itatiaia. Gutenberg Gomes e Tinelão, o casal do amor.
2: Essa dupla é demais.
4: Não é dupla, não. É casal.
2: E eu tô errado quando eu falo que é uma verdadeira terapia acompanhá-los?
4: Ah, é uma terapia do amor.
2: Dali Gutenberg, dali Tirelão, com a Itatiaia é a dona da noite, te fazendo companhia aqui na Rádio de Minas. Eu fico por aqui, esse foi o apito final, forte abraço, valeu galera, fui.
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0: Mano, bom dia, boa noite pra quem é da noite, pra quem vive a noite, pra você que tá começando agora o seu plantão aí, aquele comando da madrugada e precisa de um programa que deixa você ligado, alerta. É aí que a gente entra, é dessa maneira que a gente brilha na companhia de vocês até as 4 horas da manhã com a madrugada mais acolhedora do rádio, a madrugada mais interativa do Brasil. É aqui, ó. A top 1 do Brasil. E nesse momento, mais de 80 emissoras retransmitindo também a nossa madrugada. São as emissoras da rede Itasati. Então você, em qualquer ponto dos 853 municípios de Minas Gerais, recebendo o nosso abraço, o nosso carinho e tendo aqui também esse espaço para brilhar na nossa madrugada, para interagir com a gente o tempo todo e de todas as maneiras. Então, deixe esse radinho ligado e se você tá começando agora o seu plantão, a sua jornada, ou se você já tá se recolhendo, deixa aí gente fazer aquela boa companhia para você. Combinado? Então é isso. Bom dia, Tinelão na área, meu simpático, meu dizinho.
1: Olá!
0: O que esses rapazes do apito final estavam falando de nós duas aí, hein?
1: Não falaram nenhuma mentira.
0: É mesmo, é?
1: Falaram que nós duas pregamos o amor, é o casal do amor.
0: A terapia do amor. Isso. Na madrugada.
1: Mas quando fala casal do amor, não quer dizer que o amor está entre nós, quer dizer que nós dois juntos somamos uma porção de amor e compartilhamos com os ouvintes.
0: Love is in the air.
1: Everybody say my sense.
0: É, beleza. É, mas que beleza, 10 minutos desse novo dia, já estamos naquela meiuca da semana, a quarta-feira chegou aí, Tinelão.
1: Chegou, viu, Gutenberg? E ao lado dela chegou o dia 27 de maio já.
0: É, o mês 5 tá indo para o vinagre da história, hein?
1: É verdade, e eu preciso nesse momento ao vivo falar pro senhor que nasceu em 1972, que o que mata véia é friagem, caganeira
0: e tombo.
1: E tombo. E o senhor está nesse estúdio que marca agora 16 graus apenas com a camisa de manga.
0: Ah, mas eu tô ali, meu agasalho tá ali.
1: E aí,
0: a minha japona tá
1: daqui
0: ali.
1: Daqui a pouco fica. Não vão brincar com esse frio, não, meu filho. Que eu já perdi 2 lá em casa, um de tombo e um de friagem.
0: É desse jeito, é perigoso. Mas eu trouxe a minha japona. Japona,
1: grossa,
0: quando você,
1: hein?
0: Diz assim, é grossa. É, quando você diz japona, já entrega um pouquinho a idade, né?
1: Aí é porque nasceu anos 70.
0: É, não.
1: Pega a minha japona ali.
0: A minha japona, o meu sobretudo, meu casaco.
1: Meu mullet. O meu mullet é cabelo.
0: Agasalho.
1: Agasalho.
0: Agasalho também é o que o pai e a mãe da gente falavam. Leva um agasalho, menino.
1: Minha mãe falava assim, esse menino não agasalha pra nada.
0: É. Então é isso, 10 minutos, dá licença que nós estamos chegando aí para levar a nossa alegria, pedindo sempre ao Divino Espírito Santo que nos inspire, para que não nos falte uma palavra de incentivo, uma palavra de encorajamento, de bom ânimo. É isso que tá faltando nesse mundão aí, Tinelo. É só a gente pra tacar pedra,
1: tacar
0: moça, esculachar. Tacar o quê?
1: Mulher.
0: Vou te contar aqui. Animal é aquele, hein?
1: Pegou o bendito.
0: Pegou o danado.
1: Pegou, graças a Deus. Mas é isso aí, viu, Gutenberg? Só aparece gente pra atacar, pra desejar o mal, é gente com pessimista, e nós estamos aqui é pra isso, é pra trazer boa energia, pra trazer um programa alegre nessa madrugada.
0: É isso aí, então deixa o radinho ligado que nós vamos bater aquele papo e você é parte fundamental da nossa comunicação. O que seria do rádio sem o ouvinte do outro lado? Não, você é a razão da nossa boa vontade de levar um programa alegre, dinâmico, com conteúdo. É, então cola esse radinho aí que nós vamos brilhar, é na companhia de vocês e com esse timaço escalado para fazer o Dona da Noite, sempre com esse carinho e esse talento. Olha quem tá ali juntinho com a gente hoje. Hoje é folga do falecido, então está ali mais vivo do que nunca, Alessandro Penido, o penidão da galera. Ô, penidão, encontrei um antigo chefe seu lá de Carandaí, viu? Luciano, gente boa toda vida, era o proprietário da Rádio Fama lá de Carandaí, mas de uma gentileza. Tinelão, a gente... Ô, Penidão, encontrei um antigo chefe seu lá de Carandaí, viu? Luciano, gente boa toda vida, era o proprietário.

0: O programa de vocês é diferenciado. É um programa de horário nobre na madrugada do rádio.
1: É isso que você resumiu. É nobre. Mas é na madrugada, mas é nobre.
0: Porque nós fazemos a madrugada ser nobre também, né?
1: Aí você falou. E a cada 10 radinhos tem 8 ligados em
0: é
1: nós.
0: É por aí, é nessa base.
1: Dois tá desligado.
0: Eita, então deixe o radinho ligado que não tem programa melhor do que esse na madrugada. Não,
1: não tem não, Gutenberg, é muita alegria, bate-papo, interação, é o programa que mais coloca ouvintes no ar.
0: É verdade, participação aqui a gente não regra não,
1: não
0: né?
1: Tem nada disso não, meu filho, aqui é com força mesmo.
0: É com força e com borra, então pode mandar aí aquela mensagem que é sempre uma alegria, 99996-7074. Ali na central, onde pulsa e vibra o coração da Itatiaia. Está bonito ele hoje, hein? Que camisa bonita. É camisa de show aquela ali, hein?
1: Eu acho que ele foi em algum evento e esqueceu de trocar, que aquela não fala português, não.
0: Não fala, não. Aquilo ali é um algodão egípcio, uma coisa assim que só faraó usava, hein?
1: É malha egípcia, é isso mesmo, é caríssimo.
0: É caríssimo aquilo ali, o brilho que tem aquela camisa, hein?
1: Se você vender aquela camisa, você compra 3 de algodão.
0: É, bruto. Então ele está sempre no beat, o nosso DJ Roger Loures. Olha a macaxeira!
1: Pim também!
0: Programação musical do querido Mércio Sattler e aqui sempre com esse prazer, essa alegria de estar na companhia de vocês, só lembrando que não é casal, é dupla! Dupla! Dupla, meu filho, dupla! Dupla de comunicadores, de amigos, o senhor tá espremendo espinha, arrancando cravo, que diabo é isso, hein?
1: Ué, a gente vai chegando a certa idade, olha que trem esquisito pareceu debaixo do queixo aqui.
0: É pelo encravado.
1: É cabelo encravado.
0: Ah, isso aí é o que mais dá em véio, agora é isso.
1: Bom é quando é menino, não tem nada disso.
0: Vai crescendo a orelha, vai crescendo o nariz, uns cabelos esquisitos que nasce na gente em lugares impróprios.
1: Orelha e nariz, isso que não para de crescer não,
0: não,
1: né?
0: Não para não, até o fim da vida vai a orelha crescendo, o nariz crescendo.
1: É, pneu e penido, então se nós passar na corrida Pampulha, nós chegamos 3 minutos atrás do nariz da gente.
0: Ei, que beleza. Mas então é claro que nós estamos aqui para bater esse papo gostosinho. Eu sou Gutenberg Gomes, de amigo para amigo. Diga alô comigo na Itatiaia. Até admito, né? Esforçado também toda a vida, porque não há um só dia que eu não saia de casa com o intuito de fazer um programa ainda melhor do que o da madrugada anterior, porque é isso que o ouvinte merece, né, o Tinelão? Que a gente chegue aqui com essa alegria, esse alto astral. Dormir pouco, a gente dorme pouco mesmo, vai fazer o quê, né?
1: Ah, danada pra nós. Hoje, 8 horas da manhã, eu tava de pé, fui dormir 5.
0: É, e 3 horas
1: ontem,
0: então.
1: E hoje de novo.
0: Meta boa.
1: Ah, eu vou falar com você, Gutenberg, é como você dizia mesmo, o dia que morrer, descansa.
0: Ah, descansar é na vida eterna. Imagine você, ontem à noite, né? A noite de terça, eu estava lá no evento do Corém. Aí vim para fazer essa madrugada alegre no rádio. E depois eu dormi 1h30 e fui parar lá na nossa querida Contagem, lá no Augustus Buffet Recepções.
1: Chique toda vida.
0: O lugar maravilhoso.
1: Não trouxe nem uma coxinha para nós, não?
0: Mas o que eu comi de café da manhã lá foi uma grandeza.
1: Ai, coisa boa.
0: Oh, lindeza aquilo.
1: Comi
0: tudo.
1: Café e bebi pão.
0: E bebi pão e café e queijos e chiques e frios e quentes.
1: O garçom chega a vencer a gente.
0: Você tá louco? E suco de morango não era essas polpas de gelo, não. Era morango mesmo.
1: Morango puro congelado.
0: A Márcia lá do Augustus falou, Gutenberg, toma aquele ali que é morango puro. Aí eu tomei uns 4 pra ficar gostosinho.
1: Só não pode tomar maracujá.
0: Maracujá eu tomei também, um.
1: Ih,
0: só.
1: Vai dar sono, vai dar sono.
0: Pra acalmar, que eu estava nervoso.
1: Vai,
0: né?
1: Dar sono.
0: Ah, que nada. Sono é o que mais temos, né? Com o que você trabalha?
1: Com sono.
0: Trabalho com sono na rádio.
1: E vontade de dormir.
0: E vontade de dormir. Então é isso, aqui do meu lado está ele que representa, que dá voz, que realmente abraça e dá vazão aí essa luta diária dos guerreiros do volante grande, do chapéu virado, da buzina bruta. Vamos acelerando, Tinelão, que a turma quer entrar na nossa boleia.

0: Eita! Agora é pra parar esse bicho aí que não vem, sabe como é que faz. Eita!
1: Joga na grota!
0: Joga pra direita, cai do.
1: Casguei na fumaça de lona de freio, meu.
0: Eita! Você já é carregado de açúcar, agora vai fazer algodão doce aí.
1: Formou algodão doce agora, graças a Deus, parou na oração,
0: o
1: viu?
0: O que que essa arma, essa. O que está farmando aura lá atrás, né?
1: Fartou freio. Isso aí não é fumaça, não, filho. É algodão doce. Se tivesse carregado de milho, fazia pipoca pra alimentar uns 12 cinemas.
0: Ê, beleza. E como tá caro o baldezinho de pipoca do cinema?
1: Eu acho bom quando a moça da recepção do cineasta fala numa cara boa: 50 o combo. Pequeno, pequeno.
0: Pequeno, é.
1: 120 o grande.
0: Você tá louco, é? Dá pra comprar uns 15 quilos de milho de pipoca, hein?
1: Tá doido? Eu sou filho do Bill Gates pra gastar uma hora vendo um filme. É, comendo estudo de pipoca e bebendo dois refrigerantes.
0: Ah, não, é melhor fazer em casa e levar pro cinema, dá no mesmo, né?
1: Do lado também tem a loja americana, né? Como os chips lá de 12 contos, ficou lá o filme inteiro. Você reparou que do lado de todo cinema agora eles montaram? O brasileiro concorre.
0: Ah, mesmo, né? Jeito pra tudo, Coca-Cola de 2 litros.
1: Agora sabe? Tem 3 agora.
0: Aí, daqui a pouquinho eu vou lançar o litraço também.
1: O,
0: né?
1: Litraço de 4, porque 3 litros só não tá dando. Só que cabo gás no momento da que é, na hora que você passa. Acabou. O primeiro bebe com gás. É. O último eu não sei.
0: Eu falo sempre lá em casa, é coisa de velho ranzinza que eu já tô me tornando um também. Eu falo assim, lá em casa, quando eu era criança, pequena lá em Barbacena, uma Coca-Cola de 1 litro dava para uma família de 6. Hoje 2 meninos abrem uma garrafa de 2 litros e acabam com ela assim em meia hora brincando lá, hein?
1: Ô Gut, deixa eu te falar um negócio, o pai da gente, ai da gente, se pegasse aquele copo Lagoinha e bebesse ele antes do feijão acabar.
0: Ah, você ia bebendo a golinhos assim, sorvendo cada gota daquilo.

0: madrugada, hein?
1: Dormi com ela no baú da moto, esquentou, tá ali congelando.
0: Ah não,
1: meia-noite 40 ela tá no peito.
0: Tem que dar aquele.
1: Bom,
0: aquele...
1: hoje eu tô bom, dormi.
0: Bom.
1: Dormi agora de noite.
0: Então tá bom. Eu também passei a tarde assim, descansando, porque realmente a gente vai numa uma rotina ali, a gente não tá percebendo, Tinelão, mas a gente tá entregando muito. Eu tava até vendo agora há pouco no Itatiaia Oficial lá do Instagram. A repórter falando de como as empresas têm que cuidar agora também da questão mental do funcionário, né? Porque tá todo mundo assim, é burnout, é o diabo a quatro que tá dando. Depois eu vou pegar mais conteúdo lá daquilo que eu vi e realmente essa é uma matéria que chamou a minha atenção, porque tem muita gente adoecendo e não sabe qual foi o gancho, qual foi o clique daquilo ali, né?
1: O Gutenberg, antigamente, se eu tiver errado, você me corrija ao vivo.
0: Eu tô aqui pra isso, hein?
1: Antigamente, os mais velhos que estão ouvindo o programa agora, eu acho que um pouco vai concordar comigo. O que trazia estresse, às vezes era 70% do trabalho e um tiquinho em casa com os meninos. Agora é tudo estresse. Você sai no trânsito, você sai de casa dormido, descansado. Da sua casa no trabalho, você estressa.
0: Exatamente.
1: Com o trânsito. Você chega lá no seu serviço, estressa mais ainda, independente de qual é o seu serviço. Aí você vai pro horário do almoço, você estressa no restaurante. Ô, Gutenberg, nós não estamos conseguindo fazer o horário de almoço com uma hora a mais.
0: Não.
1: Antigamente, você lembra que uma hora era muito? A gente até dormia.
0: Exato, e agora em uma hora você fica ali vendo rede social, mexendo no celular, respondendo o WhatsApp, ou seja, você não desliga mais, você não desconecta desse mundo que tá sugando a nossa energia também, né?
1: Tudo que você vai olhar na sua vida tá te levando pro celular.
0: É verdade.
1: Comprei a moto ontem, a menina mandou uns 10 contratos pra assinar. Aí você entra lá no Gov, aí a menina da seguradora entra. Eu fiquei o dia inteiro assinando aí no Gov hoje.
0: É.
1: Aí chegou mensagem do banco que usaram meu cartão. Era mentira.
0: Mas
1: tudo eles te jogam pro uso do celular.
0: É.
1: Mas isso eles não falam. Fala que a modernidade tá chegando, tá chegando, tá chegando. E a saúde ocular?
0: Ah, é verdade. A tela azul que tá acabando com a nossa vista.
1: Por que que eles não inventam um trem que não machuca tantas vistas da gente? Porque modernidade pra isso tem. Ô Gutenberg, esse momento que eu tô até bom, que eu dormi 2 horas. Ah, hoje não, que deu 8 horas, eu achei que meu olho ia estourar.
0: É, e começa a ficar, parece que tem uma areia lá no olho.
1: É cadastro, é não sei o quê, é declaração de imposto de renda, que eu esqueci de falar nisso. Tudo é no celular.
0: Tudo. Então tá lá e depois você, ouvinte, depois vai lá no arroba Itatiaia Oficial, tá lá a matéria falando dessa norma regulamentadora número 1, a NR1, estabelecida pelo Ministério do Trabalho e Emprego, e a principal atualização diz respeito à responsabilidade das empresas sobre os riscos à saúde mental dos trabalhadores. É isso, Tinelão, é assédio, é trabalho, é meta. Os camaradas botam cada meta aí que eu vou te contar. Aí quando chega na meta, dobra a meta. Ou seja, e como diria o Nelson Rodrigues, a gente tá virando remador do Ben-Hur. Lembra do filme do Ben-Hur?
1: Lembro.
0: Aí ficava lá remando e o moço passava e dava chicotada e pá, e no lombo do remador, e o remador remava e aquela chaga aberta nas costas. Então a gente tá virando remador do Ben-Hur.
1: Olha pra você ver, Gutenberg, há uns anos atrás, meu pai chegou a ganhar 12 salários mínimos como carreteiro.
0: Era bom, hein?
1: Num tempo que caminhão não tinha modernidade e as estradas eram piores. Hoje a estrada tá menos mal, os caminhões tá mais moderno e o profissional ganhando menos.
0: Só quem tá ganhando dinheiro é o cegonheiro, né?
1: Já ganhou mais.
0: Ganha uns 12, assim, pelo menos 12 muito, salários?
1: Muito mais.
0: É mesmo, é?
1: O sapo falou que aqui que o último salário dele foi 16.
0: 16, assim?
1: O Igor Cegonheiro, o Vovó Mafaldo, Seninha, o Giraia lá de Bom Despacho. Mais de 16.
0: Olha que beleza, hein?
1: É, mas trabalha, viu?
0: Ah, e o Igor?
1: Os caras pegam uma assada norte, vai lá no Acre numa cara boa, meu filho.
0: E carregando aquele punhado de carro e o povo jogando olhinhos de cobiça naquilo tudo lá, hein?
1: Agora, tem uma profissão que ganha mais do que cegonheiro.
0: Qual é?
1: Sanfoneiro.
0: Sanfoneiro é bom também, hein?
1: Ah, e tá ouvindo a gente, ó. Ô, Tinelão, você fez iogurte, rapaz, não reclama não que você tem mordomia. Ô, Jonadão, não tenho parada dura. Agora até que nós estamos na mordomia, mas eu cheguei a roer. Ele sabe, meu pai trabalhou na garagem de gás, lá onde o Jonadão mora, no Tirol, assim, no Zezé Guiar. Meu pai trabalhou ali muitos anos. Era tempos difíceis.
0: Olha a sanfona, mais chorada.

0: nada do Brasil, hein? Tá entrando no Ozempic esse homem também, hein?
1: Magrinho, meu filho.
0: Tá só a cabeça de alfinete, ele fininho, fininho, o Xonadão, hein?
1: Bruto. Xonadão, sei lá, ele na pista, ele dá trabalho, né?
0: É, perigosão,
1: ele. Ô, meu filho, só olha
0: o que. É solteirão ele?
1: Solteiríssimo, ah, na pista.
0: Olha só.
1: Na pista, Xonadão.
0: Na pista dá pra negócio.
1: Isso, escolhe no dedo.
0: Ei, bruto. Aí, ó.
1: Homem bom da gente colar com ele.
0: Se a gente fosse solteiro, isso aí costuma desencaminhar a gente, né?
1: Ah, não, não posso beirar ele, não. É três baladas você vai com ele, você não volta pra cremosa mais nunca.
0: Chega em casa criando caso, reclamando.
1: E se essa música fosse nos tempos de hoje, como é que ia ser o refrão?
0: Eu quero que você me delete do seu WhatsApp.
1: Eu quero que você me bloqueie.
0: Ê, que coisa, viu? Aí, ó, sobe o som, penidão.

0: fossa na sua vida, Guterres?
1: Ah, demais.
0: Você acredita que eu já curei fossa, mas sem eu ser um curador bom, sem totsme?
1: É.
0: Eu tinha umas meninas que gostavam de andar de moto comigo, elas não me beiravam de jeito nenhum, mas toda hora terminava com os namorados, me beiravam. Mas beirava só pra andar de moto. Ou eu gastava gasolina na titanzinha que eu tinha.
1: Ê, beleza.
0: Mas dá uns beijinhos mesmo, nada. É o verdadeiro esquentador de marmita.
1: Fornecendo a marmita pra fora.
0: Nossa, né? Eu tive umas três na minha vida que eu vou te falar. Terminava, eu já me ligava.
1: Ah.
0: Eu saí hoje e nada não favorecia.
1: Então você era amigo das meninas, é?
0: Era, mas era só conselheiro amoroso e gastador de gasolina.
1: Olha,
0: fumava nada.
1: Nada, nada?
0: Nada.
1: Igual o rodo sem borracha, é?
0: Ficava, você me leva pra comer um sanduíche que eu tô sofrendo. Eu ia lá, pagava o sanduíche, pagava o refrigerante, gastava o gasolina da moto, e aí?
1: Olha.
0: Nada. É verdadeiro esquenta marmita.
1: O famoso fornecedor de marmita pra fora.
0: Muitos anos eu fui servido disso.
1: Olha aqui, então agora 12:28, eu nem vou perguntar a você quais são. Tem muitas efemérides pra hoje, hein?
0: Efemérides dá pra comentar, vamos falar delas?
1: Vamos então.
0: Hoje é o dia mundial dos meios de comunicação.
1: Aí é onde a gente brilha, né?
0: Aí é onde a gente brilha, não só aqui na rádio, como também nas redes sociais, que é um meio de comunicação.
1: E agora, né, Otinelão, todo mundo é um meio de comunicação ambulante, o tempo todo a gente tá fazendo um videozinho, tá fazendo um áudio, fazendo uma até uma reportagem também, né?
0: Gutenberg, você falou tudo, cada pessoa é um meio de comunicação.
1: Exatamente.
0: E a palavra que de agora em diante a gente vai mais escutar é tráfego pago. Tráfego pago é o momento. O Instagram, TikTok, Kawaii só entrega se você pagar. Então você pode ter uma empresa de chinelo que vende aí R$200 por dia. Se você não tiver tráfego pago, você não vai vender mais. Quer a prova disso?
1: É.
0: Desce a principal avenida do Barreiro, que chama Visconde Bituruna.
1: Sim.
0: E um dia foi a das mais, continua sendo, é a mais importante, porém, ela era raro você achar uma lojinha de uma porta para alugar.
1: Uma pitaca vazia lá.
0: Desce lá hoje, você fica de boca aberta.
1: É.
0: Porque chegou, sabe o que, Gutenberg? O mercado online. E o mercado online, ele é movimentado sobre tráfego pago. O que é tráfego pago? É quando você paga para sua propaganda rodar. É isso, essas propagandas que a gente vê aqui, ó. Se você abrir o Instagram aqui agora, chega propaganda de alguma coisa. Essa empresa que você está vendo tá investindo e muito.
1: É.
0: E chama a venda para online, tirando você da porta dos clientes.
1: Entendi.
0: Então o cliente que não adaptar, não investir, o tráfego pago para uma empresa pequena, o rapaz ou a moça que é dona da empresa, ele pode considerar o valor de um funcionário. Por exemplo, você tem uma pastelaria, quanto que ganha um funcionário seu? 2.000. Você pode considerar que o seu tráfego pago vai ser em média esses mesmos 2.000. Nós estamos falando de uma microempresa, porque senão você não vende.
1: É.
0: Online hoje é venda do momento. Até trem de comer tá indo online?
1: É tudo, é tudo. E você vai aplicativo para pedir comida, aplicativo para supermercado, para mercado, para açougue, para tudo mesmo, né? Então realmente a turma tem que ficar atenta aí a esse movimento, né? Enquanto a gente aguarda também essa possibilidade aí da escala 5x2, 6x1, a gente continua naquela 7x7, né?
0: Nós dois 7x7 até um dia.
1: Até descanso eterno, né?
0: É, Gutenberg, do jeito que lá vai, quanto eu faço? Hoje eu vou dormir, parece um trenzinho. Amanhã eu vou dormir, parece um trenzinho.
1: É verdade.
0: Mas tá bom, tá tendo saúde, tá bom.
1: Tá bom, e vamos trabalhando, vamos rompendo. Então, hoje o dia mundial dos meios de comunicação, é isso?
0: Isso. Hoje é o dia nacional do serviço de saúde,
1: sim,
0: que é muito importante.
1: Claro.
0: E o dia nacional da profissional liberal.
1: Olha, tá e do profissional, né?
0: Tá e do, tem também. É,
1: claro, claro.
0: Profissional liberal, ele faz o quê, Gutenberg?
1: É, o profissional que
0: faz. Libera.
1: Não, e que faz por conta própria, ele é o patrão dele mesmo, é o que todo mundo tá dizendo agora, o empreendedor, né?
0: Aí, o marido de aluguel, por exemplo.
1: É o profissional liberal, ele faz o horário dele, faz a renda dele, a turma do aplicativo também, eu quero crer que se encaixa nisso agora também.
0: Porque ele é um profissional que faz a sua carga horária.
1: Exatamente, ele faz a renda dele, dependendo da quantidade de trabalho que ele faz, e aí por isso tem gente se sujeitando a jornadas aí de 10, 12, 14, 16 horas, e agora apareceu, sabe quem?
0: Quem?
1: O detetive particular Peixoto. Meu Meu Deus do céu.
0: Algo de bom não está certo. Quando ele aparece, adultério está acontecendo.
1: Ei, isso é papo de Undaiá, hein?
0: Undaiá.
1: Olha lá, e ele tá no encalço de algum adúltero por aí.
0: Ele só trabalha pro adultério.
2: Tá doido?
1: Olha, ele tá falando que passou uns dias aqui, bateu papo, deve ter sido com você que fica zanzando lá na rua e bateu papo e você não reconheceu que era ele, o Peixoto.
0: Ele trabalha bem mesmo.
1: Isso
0: é um detetive de verdades maligno.
1: Ele tava disfarçado.
0: Aí ele tava disfarçado. Meu Deus, eu não sei não.
1: Senhora.
0: Mas como é que ele não identificou, ué?
1: Que coisa.
0: Não é possível que fez isso não, hein?
1: Hoje ele tá no encalço em busca de um carro que foi roubado.
0: Aí é bom, aí nós podemos até falar.
1: É verdade.
0: Agora quando é o...
1: E o rapaz que tá lá fora?
0: Tá lá, rapaz, vou levar um café pra ele. Sabe desde que hora ele tá sentado lá ouvindo a rádio? 16 horas.
1: Desde as 16h.
0: Falou que tinha vontade de conhecer o Renatão e os netos, conheceu um bocado de gente, aí eu fui lá fora, ele, quem é você? Ô, meu amigo, tá ouvindo a rádio, eu ouço, você mora lá no Morada Céu, eu vou lá levar um cafezinho pra ele. Sabe o que ele falou? Eu ouço a rádio, eu sou o Tinelão, ele. Mas eu imaginava outra pessoa.
1: Olha só, isso é leve como um elogio, viu?
0: É verdade.
1: É verdade, mas eu só fico lembrando o Mark David Chapman, eu fico todo arrepiado.
0: Meu Deus, coloca esse lá pra carregar ali, que os estagiários hoje tava de altas.
1: Da hora que eu botei o meu telefone que também está morrendo, mas pronto, já tá direitinho aqui. Então, Tinelão, 12:33, vamos pro intervalinho rápido e na volta a gente vai atualizando, trazendo as informações da madrugada e tudo mais, né?
0: Bora lá, meu dizinho!
1: Rolado, 12:34, na Itatiaia.
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0: meia-noite, 35. Dá aquele recadinho bom aí, ô Tinelão.
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1: Vou bonita, trazer pra, né, você amanhã. Tem lá. Bonita mesmo, ficou muito bonita.
0: Ah, que beleza. Ah lá, duas.
1: Vou trazer pra você também,
0: tá querendo? A do Penidão é XGG, viu?
1: Eu emagrecida, meu filho.
0: É.
1: Tem que passar por baixo, passar por cima, larga com essa naba de nariz.
0: É, bruto. A barbatana do tubarão ali, ó.
1: Mas ele é nosso.
0: É nosso.
1: Ela é de Lafayette ou ela é de Carandaí?
0: Ele é de Carandaí, não é?
1: Mas o hospital que você veio ao mundo é Lafayette.
0: Nasceu em Lafayette.
1: Mas mora em Carandaí desde quando nasceu.
0: Carandaí, lá na região metropolitana de Barbacena também, terra boa, terra abençoada, tem muita gente boa debaixo da terra lá também.
1: Tem demais na conta. O lugar que eu nasci já não existe mais não, chamava Clínica BH.
0: Onde é que era isso?
1: Aqui em Belo Horizonte, mas eu não, fechou. Um dia eu perguntei minha mãe, onde eu nasci existe ainda? Falou, não, fechou.
0: Ah, tá. Eles falaram assim, depois desse aí, fecha essa desgraça. Nossa,
1: ô zica que tá nesse hospital, olha que monstrinho que nós colocamos no mundo. Acaba com essa parteira, gente.
0: É pra acabar com esse negócio.
1: Mais dois desse aí, nós não aguenta ter vento virado mais não.
0: O bebê de Rosemary chegou.
1: Meu Deus, Rosemary.
0: Então, Tirelão, meia-noite e 38, eu quero saber o que mais nós temos aí. Temos aniversariantes famosos também, hein?
1: Temos, Gutenberg. Hoje é aniversário de 42 anos do ator José Loreto.
0: José Loreto é o que encontrou o irmão perdido.
1: Isso,
0: dele.
1: E deu
0: aí,
1: uma,
0: né,
1: casa pra ele.
0: Parece. Mas como é que parece assim, Tirelão?
1: Igualzinho, só que
0: não. Ah, não, é verdade.
1: Hoje, Gutenberg, é aniversário de 54 anos da cantora baiana Ivete Sangalo.
0: Ah, Ivetona aí, ó. Ei, veja você o que é a entre safra da música. Estão requentando essa música aí pra Copa do Mundo por falta de música nova, né?
1: Aí você falou, vai pegar uma música de 20 anos atrás.
0: É verdade.
1: Porque não tiveram a capacidade de criar uma música animada.
0: Ah,
1: é. E não fala senta, senta, quica, quica, vem novinha.
0: E balada, cachaçada e mulherada.
1: Eu se eu fosse o dono da FIFA lá, o presidente, falar, peraí, vamos fazer um trem diferente? Não traz esse trem eletrônico, não. Traz um trio Parada Dura, um Mirosmar, um Roberto Carlos, que é o que representa o Brasil.
0: É isso aí. Pô. Aí, ó. Quantos anos tá fazendo, Ivetinha?
1: Da sua idade.
0: 54, hein?
1: 54. Mas não tá nova, não. Não tá enxuta, não.
0: Ah, tá, não, sim. Não tá, tá sim. É você que tá, então, né?
1: Ô, maligno. O que eu tô querendo te dizer é que tem pessoas que aparentam ser muito mais novas. Eu não estou querendo dizer que ela é feia. Mas ela aparenta 54.
0: Meu filho, mas há um tempo atrás aí, uma moça de 54, assim, tava usando bobs, usando rolinho. É, ó, veja você, tá aí dançando, pulando, saracoteando, carnavalizando. Então, tá bem demais.
1: Não tô falando que ela tá feia, bonita.
0: Bonita.
1: Mas se você for analisar aqui, parece sim 54.
0: É.
1: Não tô dizendo que é feia, é uma linda pessoa de 54.
0: Exatamente.
1: Linda, maravilhosa.
0: É verdade.
1: Mas não aparenta 54?
0: É, uns 40.
1: Não, é. 54 mesmo.
0: É.
1: Mas bonita.
0: Não sei.
1: Não é igual a mãe da gente antigamente, 54, tava parecendo tinha 90.
0: Antigamente.
1: Você vê, ó, 54, emagreceu muito, eu sem pique.
0: Ah, então.
1: Ah, Gutenberg, hoje eu vi uma entrevista das Marazizas e Marazaras.
0: Ah,
1: nossa senhora.
0: O vídeo delas.
1: Rapaz, se o He-Man passa perto dela, é medo daquela espada.
0: Pelos poderes de Grayskull.
1: He-Man! Se o He-Man passa do lado da Maraísa, planta nela a espada achando que é um cão esqueleto.
0: Eu falei, quem é esse bambu vestido aí?
1: Gutenberg.
0: Minha nossa
1: não
0: senhora.
1: Tem limite até pra emagrecer. Eu não sei como é que tá em pé. Tá só igual a vareta do papagaio.
0: Tá igual a bandeira do pirata, é pano e osso.
1: Pano e osso. Ô, rapaz, tá ficando até difícil pra ela articular as mandíbulas pra dar entrevista. Ela deu entrevista de boca fechada. É um prazer estar aqui na cidade.
0: Vamos, gato guerreiro, pega aquele punhadinho de ossos ali.
1: Gente, eu não sei.
0: Base não.
1: Eu não sei se é porque eu sou amante das gordinhas. Ela era tão bonitinha quando ela era obesa.
0: É.
1: Nossa senhora, aquilo tinha que morrer. Uma varejeira, filhote, acaba com o corpo dela.
0: Mãe minha, nossa senhora.
1: Foi hoje
0: parecida.
1: Que eu vi, você viu?
0: É aqui, aqui, achei aqui.
1: Olha agora. Isso. Aos ombros.
0: Até a outra também tá ficando cabeçudinha.
1: Mas a outra ainda tá segurando a onda.
0: Apareceu duas upa-lupa.
1: Duas. Parece que as caveirinhas que as penduram em parabéns de caminhão.
0: Com minha todo, nossa não, senhora.
1: Com todo parecida. Respeito à pessoa delas, é. Mas nós estamos falando do físico.
0: Uma cabeça enorme e os...
1: Ô Gutenberg, se ficar de barraca armada, cai pra frente. A cabeça é grande demais.
0: Dois umpa-lumpazinho. Meu Deus do céu.
1: Nossa, uma moça bonita.
0: Bonita.
1: Oi?
0: É.
1: Ah, tá com o seu computador. Já ia pra cá, o computador tá carregando, ficando doido. Ô, Gucci, como é que pode? Essa moça era linda.
0: Tem base não, ué. Tem base
1: meu
0: não.
1: Deus.
0: Aquela, essa aqui de preto, quem é?
1: É. Ah, eu não sei qual que é essa Maraísa, Marília,
0: Maiara. Mas que coisa, meu Deus do céu. Tudo tem limite, né?
1: Não, você sabe, essa semana eu não tomei não, hein? Tomei não, falei não, não foi. 90 quilos meu peso. Se eu começar a cair, eu volto a comer de novo e paro com o manjar.
0: Ah.
1: Senão fica aí, olha pra você ver.
0: É.
1: E outra coisa, tem que ter disposto a cara de morta, olha.
0: É verdade, tá assim.
1: Se fechar o olho e pôr as mãos na barriga, você morreu.
0: tá sem vício, sem brilho, sem vida, né?
1: É, Gutenberg, por isso que eu falo com você, tem que valorizar uma gordinha mesmo, isso era gordinha, isso era pano pra manga, e namorava, talentoide, e eita, com a gritaiada no pau.
0: Ontem eu tava falando com a minha esposa, eu tô com vontade de voltar pra década de 1980, aquelas moças com aqueles cabelão bonito, aquela sombreira, aquela maquiagem de patati patatá,
1: ah,
0: e
1: rosa,
0: tudo cheinha, bonitinha.
1: Mamar tudo desconjugado, que menino mamava num só, ficava cheio, um vazio. Ombreira pra corrigir o ombro
0: todo. Tinha essas bocas tudo igual.
1: Nada, aqueles pés tudo de, como é que chama aquele negócio? Que
0: joanete.
1: Joanete. É. Os dedos tudo postando corrido um com o outro, o dedão menor que o da ponta.
0: É, vou te contar, tá ficando tudo muito padronizado,
1: tudo
0: né? Tudo igual.
1: Vai numa grande festa.
0: É.
1: Pega aí qualquer Instagram e olha uma grande festa da sociedade elitizada. Tudo gêmeas.
0: Exatamente.
1: Tu, beijo, Ciros, maçã, agora tá pondo maçã na bochecha.
0: Seio.
1: Silicone.
0: Exato.
1: Tirando costela.
0: É.
1: Corrigindo a perseguida.
0: Ah, é? Também é?
1: Não, não tem perseguida desbeiçada mais não.
0: Sabia não?
1: Acabou que as beição. Sabia não? E é uma das cirurgias mais feitas que existe.
0: É mesmo?
1: Você não sabia?
0: Não, eu sabia, mas eu nunca vi, né?
1: Mentira, teu
0: Para,
2: ai,
0: tio.
2: Pai,
0: para.
1: Eu não posso passar dificuldade, vai lá. Gutenberg.
0: Oi.
1: É verdade, acabou. Eles estão corrigindo os lábios perinos.
0: Eu
1: não sabia disso, não?
0: Tô sabendo, mas é falta de
1: acabou,
0: prática.
1: Não, entendeu? Acabou o sininho da capela agora. Acabou. Sabia, não? E claro, caro, é, cara, é 15 mil pra você.
0: É mesmo.
1: 15 mil, meu filho.
0: Olha
3: é
0: só.
3: Duro, hein?
1: Não nasce, é mole, viu? Não nasce mais, gente. Não, nascer até nasce.
0: É.
1: Mas se tiver dinheiro, eles corrigem rápido.
0: É, dente rapidinho, bota dente da noite pro dia, tá tudo. Um dentão bonito, né?
1: Dente bonito e já vai com você. O moço me viu hoje, cirurgião plástico. Vou te dar um do jeito nesse nariz seu com 3 minutos de cirurgia. Pra cuidar da sua vida, larga eu quieto aqui, já mexi demais.
0: É. Você, outro dia que você não tava sendo reconhecido ali na portaria, foi ou não foi?
1: Até hoje.
0: Reconhecimento facial não tá pegando não, você
1: o
0: mais.
1: O porteiro tem que ficar liberando lá pra mim.
0: É verdade.
1: O Marcão libera pra mim.
0: Opa, ô Marcão, libera geral. Então, 12:45, Ivete Sangalo 5.4 hoje.
1: Isso,
0: né?
1: E agora aniversariante só se for o nosso ouvinte.
0: Ah, aí sim.
1: Se você for aniversariante, ouvinte, manda mensagem pra cá que nós vamos ter o prazer de parabenizar você ao vivo na maior audiência do rádio.
0: É pra esse que nós temos que dar cartaz aí, que tá ouvindo o programa, tá participando. É. Olha o maligno ali. Ah, você tá sem o negócio. Aí, olha aqui, o comentário aqui do Godiano Júnior. Embaixo o maligno desse.
1: Ô, Godiano, acabou, meu filho. Acabou tudo agora. Agora é só boquinha de Samuel Rosa.
0: Boquinha de Sérgio Moro, de guardar CD, né? É
1: boquinha de CD.
0: Boquinha de Noel Rosa. Então, ô, Chinelão.
1: Ah, mas tem que mexer mesmo, porque tinha cada coisa também. Eu tô
0: Olha aqui, vai mandando mensagem se é o seu aniversário, aniversário de quem você ama, de quem você quer bem, manda pra cá no 999-96-7074. E beleza, então é isso, dessa maneira que nós estamos chegando com muita alegria no coração e fé em Deus, né?
1: Aí você falou, fé no pai
0: e o inimigo cai.
1: Bora iniciar esse programa maravilhoso, bora pra eu tenho que te perguntar um negócio.
0: Pois não.
1: Como é que tá a nossa programação musical?
0: Programação musical maravilhosa, diferenciada, é aquela que encanta e surpreende o ouvinte aí do programa, viu?
1: Oh, graças a Deus. Informações teremos.
0: A Itatiaia dá notícia de tudo.
1: O tempo todo.
0: Então, além da gente repercutir aquilo que foi destaque na terça-feira, vamos a todo momento trazendo as informações da madrugada, o trânsito na madrugada, o que acontece na madrugada, você fica sabendo ligado na Itatiaia.
1: Aí você falou, e se o ouvinte tiver notícia de alguma coisa?
0: Pode mandar pra cá.
1: Aí sim, viu? E aquele momento lindo das 3 horas que já passamos de 30 mil,
0: tá bombando,
1: amigos,
0: hein?
1: Na nossa lista de transmissão. É. Oração e reflexão na sua bela, linda voz. Tem?
0: Tem sim, às 3 em ponto, uma breve reflexão, uma linda, inédita oração preparada com muito carinho. E você falou bem, nesse momento já somos quase 31 mil amigos, irmãos, lá nessa lista de transmissão do WhatsApp e o Instagram também, arroba Orações Itatiaia, tá crescendo demais, Chinelão, graças a Deus, é fruto de oração também, viu?
1: Muita oração, viu, Gutenberg? É o que nós pedimos a Deus todos os dias para aumentar essa corrente, essa legião de amigos, pra gente distribuir esse lindo momento do nosso programa. Hoje é quarta, né?
0: Quarta-feira.
1: Hoje tem tradução.
0: Ah, tem, mas depende da turma mandar pra cá uma boa indicação aí, né?
1: Se pedir, tem.
0: Tem uma do passado, uma do presente, pode ser uma romântica, pode ser mais agitada, pode mandar pra cá que a gente dá um jeitinho de fazer, né?
1: 999-96-7074
0: e depois da oração vem uma tradução linda aí, né? Inédita também, né?
1: Então o nosso programa tá completo como sempre.
0: Completo como sempre e o melhor de tudo já tá acontecendo simultaneamente a essa abertura, que é essa quantidade louca de mensagem que tá chegando aqui. Mas de tudo quanto é lugar que você imagina, viu?
1: Oh, graças a Deus. E você que nunca mandou mensagem e tem vontade de bater um papo com a gente, manda mensagem para cá, que nós vamos ter um prazer de rodar o seu áudio, de ler a sua mensagem. Não fica bobo não, manda mensagem pra cá.
0: Olha o que que esse Carlos Fialho, essa aqui não, Tinelão, essa aqui não pode ser possível, esse novo procedimento não tem?
1: Clareamento das partes íntimas, começando pela virilha.
0: É mesmo, é?
1: Ô Gutenberg, tem que saber falar, senão o ouvinte acha que a gente tá fazendo gracinha.
0: É.
1: Clareamento das partes íntimas, diminuição e aumento de pênis, correção de lábios vaginais.
0: Diminuição?
1: Hein?
0: Ei?
1: É porque quando é o eucalipto, quando ele é muito grande, quando bate o vento, ele tomba. Haja sangue. Roger Lourdes, os comer ficar só maior e maraísa, cadê?
0: Ai, ai, ai.
1: Então hoje tem procedimento pra tudo.
0: Pra tudo.
1: Aqueles,
0: né,
1: momentos que deixavam tanto os homens quanto as mulheres sem graça. No momento íntimo, hoje quem tem dinheiro não fica mais, porque tem correção para tudo. Uma coisa que eu acho não, porque cada profissional na sua área, quem sou eu para tabelar preço, mas uma cirurgia que eu acho que tinha que ter ajuda do governo, é a minha humilde opinião. Ela até não é uma cirurgia simples, mas esse procedimento sim deveria ter um auxílio, é o tal da abdominoplastia para mulher.
0: Ah, sim.
1: Porque a mulher, ela a barriga dela cai a partir do momento que ela traz uma vida ao mundo.
0: A gravidez.
1: A gravidez. Então ela não fala, seu Deus, eu quero ficar com essa barriga feia. Ela gerou uma vida, é um amor que veio ao mundo. E decorrente disso, a barriga fica um pouco flácida. E eu conheço mulheres que comentam que fica anos e meses sem ficar nua perto do marido, só no escurinho. Por quê? Porque é muito constrangedor. Tem mulher que não consegue se adaptar à barriga pós gestação. E essa cirurgia, Gutenberg, além dela juntar a barriga, ela traz mais saúde,
0: autoestima.
1: Traz autoestima. É. Isso sim merecia ter um auxílio às mulheres mães, porque a abdominoplastia volta a mulher a vestir uma roupa mais justa, a voltar a frequentar um clube de biquíni. É uma cirurgia de extrema importância. Eu sei porque eu sou conhecimento da causa.
0: Não é só estética, né?
1: Não.
0: É uma questão de a pessoa se sentir bem ali, melhorar a autoestima, pra tudo, né?
1: Pra tudo. O que menos se vê na abdominoplastia é estética. Porque a estética, você faz um trezinho, a abdominoplastia, ela corrige, volta a sua barriga, igual era antes, não. Mas chega muito próximo.
0: Ah, sim.
1: Eu posso falar com propriedade, hein?
0: É claro, é claro. E, por exemplo, essa moça simpática que mandou a mensagem dizendo o seguinte: você que agora é especialista em procedimentos estéticos, ela mandou aqui, passando para desejar bom dia a todos. Agora sim, começou o melhor programa, Dona da Noite. Abraço, veja a foto e diga se ela passou por algum procedimento.
1: Natural, e ela tem uma coisa que poucas pessoas têm no mundo: sovaco raso.
0: Ah, é?
1: O sovaco raso é aquele sovaco que tem cara de sovaco. Porque tem cada sovaco que tem cara de outras coisas.
0: É.
1: Olha que sovaco liso. Que
0: malandro, hein? Eu não reparei. Olha, mas é
1: lindo.
0: Bela,
1: é raro ter
0: axilas. Axilas.
1: É muito raro ter uma axila bonita.
0: É.
1: E essa moça aí, ela tem uma axila bonita. Por quê? Geralmente a axila dá uma gordurinha aqui e fica com cara de outra coisa. A dela tá com cara de axila saudável. Um pouco escurecida, que é normal, uma área que. E ela tem até pelos.
0: Ah, mas você também quer demais, né?
1: Deixa eu acabar minha aula aqui, pra você ver que eu tô entendido. É uma área que, aonde se nasce cabelo, dificilmente você consegue clarear 100%. Mas ela cuidou com muito carinho. Você vê que é uma cutis bem cuidada.
0: Ah, ela está. Ela reconheceu. Eu não havia dito o nome, mas ela mandou obrigada. Sueli Silvério é o nome dela.
1: Isso é ferramenta de último nível.
0: É Benzer, né?
1: Ô, Benzer, lá, ó, área de cima, lá, top.
0: É, beleza. É, então é isso. Meia-noite e 52.
1: Hoje não mais, mas se você vê no passado eu manusear uma ferramenta dessa aí, como é que eu era bom?
0: Já fui bom nisso.
1: Ah, já fui. Hoje eu sou apenas um caco.
0: Então é isso, dessa maneira.

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0: dia, bom dia, bom dia, bom dia, bom dia, meus amigos, bom dia, minhas amigas, bom dia, turminha da 94,5.
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0: Sejam todos muito bem-vindos, eu sou Maurinho Moraes e é um prazer estar com você nessa manhã de quarta-feira. Hoje, dia 27. Hoje, dia 27 de maio do ano de 2026. Agora são 5:10, gente. 5:10. Chega pra cá, sinta-se à vontade para participar comigo até as 9 horas da manhã. Muita música, muita interação, muita participação. E hoje é quarta-feira, hoje é dia do sorteio do kit Faz-me Rir lá do Super Três Irmãos. Daqui a pouquinho tem também, abaixa esse retorno um pouquinho pra mim. Daqui a pouquinho tem também aí o nosso encontro com Deus, um momento todo especial pra gente agradecer a Deus pelo dia de hoje. Já comece a participar comigo, a Sandra já chegou por ali, ó. Bom dia, Maurinho, Deus te abençoe, Deus abençoe você também. Primo Montovani, a Márcia, muito bom dia. O Nadinho Martins de Oliveira. Opa, bom dia, passando para desejar uma quarta-feira que seja repleta de boas energias e vamos trabalhar. É o Eloy, socorrista do SAMU em Duque de Caxias. Alô Dudu, alô Marisa, o Varley Muniz também tá ligado com a gente. Alô, o Bacana de Itapiraí, a Ilma do Leblon também tá lá com a gente, né? A Ilma, o Zete, o Ivan lá na fazenda, pessoal das fazendas, das chacras, dos sítios, turma das padarias, das quitandas, pessoal dos postos de combustíveis, a galera do volante. A turma se liga aqui na cidade. Ó, só conferindo a hora certa pra vocês, 5:11 agora, 5:11. Tem gente no telefone, alô, bom dia.
2: Bom dia, Maurinho.
0: Oi, Françoelen, tudo jóia?
2: Como é que você tá?
0: Então tá bom, bom demais. Ô, o Leão, vocês estão vindo embora pra Araxá, hein?
2: Tá sim, Maurinho.
0: Ih, ai, ai, você tá doido, abandonou a fazenda?
2: É... Deu sorte todas as coisas, né?
0: Sabe, com certeza, com certeza.
2: Eu queria, não queria, né? Mas deu assim, a gente tem que passar por etapas, né? Da vida da gente.
0: É verdade, verdade, ciclos,
2: pra
0: melhorar,
2: né? Pra crescer, né?
0: Com certeza, novos ciclos aí chegando na vida de vocês. Ó, deixa eu te perguntar, Françoelle, qual vai ser a música, o louvor de hoje, né?
2: Deus vai me sustentar.
0: Deus vai me sustentar. Boa, boa. Sempre, né? Deus sempre nos sustenta. Então, vamos lá então.
2: A gente passa por provas, muitas vezes as coisas não dão certo, né? É do jeito que a gente quer, mas Deus sabe todas as coisas,
0: né? Tá certo. Tudo tem um propósito, né? Deus tem um propósito pra vida de cada um. Se ainda não deu certo, é porque ainda não acabou. Não é verdade?
2: Verdade, com certeza.
0: Então vamos lá então. Deus tem.
2: Chama Deus, vai me sustentar. Deus tem um propósito na vida de cada um. Hoje não deu certo, né? Mas amanhã é um novo dia, né? Um novo começo.
0: Tá certo, tá certo. Ó, daqui a pouquinho então, quem vai cantar pra você vai ser a Esther Flaux, é isso mesmo, né? Ou é outra pessoa que você acha? Ah,
2: pode ser essa mesmo.
0: Pode? Tem ela pode. Também com o Pedro Henrique, tem ela com mais quem? Então com a Estela. Tá certo, pode oferecer então, vai lá.
2: Quero oferecer pra toda minha família, né? Hoje eu não vou tomar muito tempo, não.
0: Não, pode ficar à vontade, né? É 6:13 agora, acorda essa turma.
2: Quero oferecer pra todos, pra minha filha, não, pra minha mãe, minha sogra, minhas comadres, pra vocês, sua família, pro Luiz Leiteiro, mas a esposa, dos filhos, pra Maria, né? E pra todos que gostaram desse lindo louvor, né?
0: Tá certo, minha querida.
2: Eu também assim, né? Porque vocês esperam igual eu te falei, que eu tô esperando algo da parte de Deus, né? Uhum. Não deu certo, mas Deus sabe de tudo. O tempo, né? Certo.
0: Deus sabe de tudo. Meu querido, forte abraço, dá um abraço, Leão, na turma toda aí, cidade.
2: Dá gosto de ouvir.
0: Dá gosto de ouvir. Faça igualzinho a Françoelle, pega o telefone aí agora. Disca aí, 3662-6030. Pegou aí como é que é? 3662. Aham, nos telefones antigos, hein, senhor? Tá doido? 6030. Cadeirudo, onde você arrumou isso aí, Cadeirudo? Tá doido. Alô, bom dia. Caiu a ligação, não quis falar nada não. Saiu correndo. Gente, deixa eu ver quem tá aqui. O construtor José Eurípides, construtor, tá lá ligadinho com a gente. Marcelo Highlander. Também tá sintonizadão, tá ele, a Marilene, a família toda. Alô, bom dia.
3: Bom dia, Maurinho dos Morais.
0: Ô, Zé. Como é que você tá, Zé Roberto?
3: Bom, graças a Deus.
0: Ah, então tá beleza, batuta de bom. E qual vai ser a boa, então?
3: Vamos começar naquela lá, top de linha, aquela música de Rancho.
0: Bruto.
3: Nova Flor com Anísio Silva.
0: Aí, ó. Bruto, Nova Flor. Bruta Nova Flor. Demais. Certo, Nova Flor. Pronto. Você quer com Anísio Silva que você falou?
3: Isso.
0: Certo, procura ela aqui agora, deixa eu achar ela aqui. Anísio Silva. Licor de amor, não é isso não, sou. É Anísio Silva, vai lá. Ó, Anísio Silva vai pra quem?
3: Vai pra minha esposa, meus dois filhos, pra você, toda a família. O Zezinho da padaria, o Elinho do Caboclo Faminto, o Biloca, o seu Lourenço Ibiá, a Romildo Fazenda Congonha, funcionário e esposa, o Tonho dos Doces. Valci da Casa da Linha, o El da Batata, Maria, sou Cornélio, Dona Tereza, né? Narciso da Toca do Lobo, Joãozinho da Mercearia Ávila, Moreno do Forró, Romero do Açougue, Fernando Congonha, funcionário e esposa, o Tonho dos Doces, Valci da Casa da Linha, o El da Batata, Maria, sou Cornélio, Dona Tereza, né? Narciso da Toca do

0: pode esquecer não, né? Lúcio Salvador, o Marquinhos lá da Câmara de Vereador e todo esse pessoal que tiver na escuta aí, tá oferecido, é muita gente, né?
1: Ô Zé, eu tô dando uma caçada aqui nessa música sua aqui, tem certeza que é com o Anísio Silva mesmo?
0: É Nova Flor, né?
1: Então, Nova Flor. É. Tá parecendo Botão de Flor, tudo quanto é coisa aqui, mas não tá saindo com ele não. Tem ela aqui também, a Nova Flor, com o Divino Donizete.
0: Pode ser.
1: Pode ser? Pronto, então, a gente tá vendo? Faz acordo facinho com o Zé, rapaz. Por isso, vai lá tomar um café. Vai lá tomar um café com meu amigo Zé Roberto. Aqui pertinho ali do ponto de ônibus central, aqui no centro da cidade, né, Zé?
0: Isso.
1: Tem café, tem roladinho de queijo, tem pão de queijo, tem biscoito, tem bolo, muita quitanda gostosa pra você ficar, encher o pandu, tomar aquele cafezinho caprichado. Coisa boa. Se brincar, tem pão de queijo recheado com alguma coisa também aí, não?
0: Tem pão de queijo recheado de frango, tem de calabresa.
1: Tá vendo? O negócio é bruto, absurdo. Ô Zé, um forte abraço, dá um abraço na esposa aí, na família toda e cidade.
0: Dá gosto e prazer de ouvir.
1: Aí, ó.
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1: Ô, só tá ficando esse Tunico Tinoco aí, dá pra tirar o Tunico Tinoco daí um bocadinho, não, senhor? Não, pô, isso, troca de música. Vamos tocar uma moda aí? Aí, ó, vamos começando aí. Lourenço Lorival aqui pra começar muito bem o nosso programa, 5:17 agora. 5...

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2: Confira comigo, agora 5:33, 5:33, bom dia pra vocês. Solinho de viola chegou, tá chegando também aquele momento especial pra turma do campo. Da cidade também, é claro. 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Vamos falar de sacrifício, gente, é sacrifício. Deixa eu falar uma coisa pra vocês aqui, ó. Sacrifício de mais de 1.335 mil aves na Holanda mostra vantagem sanitária do Brasil, diz analista. Olha, o país europeu tem tido dificuldades para conter o avanço da doença, né? Caso deve ampliar também o reconhecimento do sistema de segurança brasileiro no mundo. Está se falando da gripe aviária. Novos casos de influenza aviária na Holanda, registrados nesse mês de maio, acenderam um alerta sanitário em toda a Europa. Na província de Friesland, norte do país, cerca de 80 mil frangos tiveram de ser abatidos após confirmação da doença em uma granja comercial. Dias antes, outras 55 mil aves, né, haviam sido eliminadas em Flandres, região central, totalizando aí 135 mil em apenas dois territórios. E nisso, o Brasil acaba levando vantagem, né? O Brasil acaba levando vantagem com seu critério de segurança diante aí do transporte de aves, de ovos, de resíduos, e tem sido um monitoramento bem localizado em várias granjas por muitos e muitos quilômetros, né? O Brasil tá na frente. Isso aí, olha, você confere aqui no Mundo do Agro. 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Aproveitar e mandar um abraço a Paquinha, a turma toda lá tá ouvindo a gente, né? O bacana, Ronan, é turma bacana demais. Vamos de música, agora 5:36 na cidade, 5:36, você conferindo o nosso programa. Aumenta o volume, Tião Carreiro e Pardinho, Golpe de Mestre.

0: 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Olha agora, 5:48, Fabiano Biloca tá por ali, o Guilherminho chegou também, né, Guilherminho? Fala aí, Guilherminho.
1: Bom dia, Maurinho dos Moraes.
0: Maurinho, bom dia.
1: Guilherminho, Maurinho, esquece não, coloca meu nome, seu nome, das nossas famílias, né, do Charlin, da Michelle, da Dona Cida, do Luizão, do Vanderlei, da Dona Dalci, da família do Leon, do Todinho, do Biloquinho, do Gunizezinho, meu irmão Marlon, do meu irmão Luciano, meu tio Laércio, meu irmão Carlinho, minha mãe Cirlei, meu colega Mariano, e de todos os ouvintes aí da 94,5, meu amigo. Que Deus possa dar uma quarta-feira pra nós com muita graça e muita paz.
0: Já
1: nossa
0: deu.
1: Quarta-feira seja muito abençoada, em nome do Senhor Jesus. E Maurinho, esquece não, se der aí, você toca pra nós aí também, hein? As Águas de São Francisco. E eu vou oferecer pra Dona Roberta, pro Sr. Salvador, pra Dona Maria, e pra todos os ouvintes aí da 94,5 que acompanha nós na madrugada aí. E o resto já sabe, né? Bora pra cima, que pra baixo é só carcinha. 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
0: Certo, vamos lá abraçar o Elias Bigode, tá sempre acompanhando a gente, seu Salvador tá sumido, Adriana Vilela tá acompanhando a gente também, a Dilmair de Souza, ô, tia Magali também tá aqui com a gente, a Carmen tá lá ligadinha, já tá lá ó, com a mão na massa, trabalhando e ouvindo a cidade, ela, a turma lá da Quitanda da Flor. Olha o Ed Carlos aí, tá lá no alto da serra, lá na Serra da Canastra.
2: Bom dia, Maurinho Moraes.
0: Bom dia, bom dia.
2: Fazenda Chapadão, Serra da Canastra.
0: Serra da Canastra.
2: Manda pra nós aí, Miguel do Marco, arrancar fica pau do urco. Pra turma que tá na escuta aí, a turma pesada do agro, e o agro não para.
0: Nem pode. Alô, Luiz, o Luiz lá da Madeireira. Quem é esse rapaz de óculos aí? Fala aí,
3: meu chefe. Ô, Maurinho Moraes, bom dia.
0: Bom
3: Xalana
0: dia.
3: Do Ibiá.
0: Ô, Xalana.
3: Você
0: parece com o Gilson Black.
3: Olha, você fica esperto. O Gilson Black tá querendo pisar na sua moela. Você não dá bobeira, não. Oferece essa aí pra nós aqui da turma da Gran Suco aqui, do Volante Grande, pra todo mundo que gosta da música aí. Tchau, obrigado.
0: Falou, Xalana. Vocês até parecem esses dois aí. Você viu lá, Cadeirudo? Eles parecem demais os dois ali, ui. Rapaz do céu, nossa senhora, é cara do Pucinho. Parece demais, ui. Ei, ai, ai, você tá doido? Sei não, hein? Potência. Que eles parecem, cadê o que você falou? Como é que é o negócio aí? Parece dois irmãos? Parece mesmo. O Emerson Bill tá lá no Parque das Acácias trabalhando, tá, já tá lá na portaria, tô lá na portaria. Quem tá ali? O Felipe Cardoso. Ô, Felipe.
4: Fala, Maurinho, bom dia, como é que tá as coisas? Manda aquela música lá, Rosinha e Catimbau pra nós, que da galera da graça aí coloca o nosso nome aí no Encontro com Deus.
0: Rosinha e Catimbau. Dá uns nomes esquisitos, hein, só? Tem que procurar esse troço aqui, ué. Ei, ai, ai, solta essa pombinha aí, cadê ele? Você é a pombinha branca do Tunico? Imagina de novo. Olha o Leone diz Jesus.
5: Ô, Maurinho Moraes, bom dia. É o Léo novamente, graças a Deus. Hoje eu quero nós falar de novo aí na 94.5. Depois você coloca o nosso nome aí no Encontro com Deus. Meu, de toda a minha família, dos meus amigos, meus inimigos, de todos os ouvintes da rádio aí. E a hora que passar o Encontro com Deus aí também, você me manda a moda do Miguel Osmar aí, oferece pra toda a turma aí da rodagem, dos nossos amigos aqui dos carros, das ambulâncias, que já tá todo mundo ativo aqui já, coloca o nome deles também no Encontro com Deus aí, e vou te falar, meu compadre hoje, o Jacarezinho, ele deve tá aí, vem feliz aí nessa estradinha de Franca aí, viu?
0: É.
5: Eu vou te passar a coordenada dele agora, ele deve tá vindo rindo até nas orelhas aí, viu?
0: O que aconteceu?
5: Ele dormiu lá no posto Paineirão, deve ter visto o grande amor da vida dele, o He-Man. Ele ou o Sérgio Reis, um dos dois. Ele deve estar feliz hoje, viu? Mas manda um alô pra ele aí.
0: Ai,
5: um abraço e um bom dia pra todos aí. Com Deus.
0: Você bisa, olha o apelido, bichinha. É, Rimei. Boa.
6: Bom dia, Maurinho Moraes. Eu também todo mundo com Deus, toda a minha família. Meu filho Carlos Eduardo, hoje é aniversário dele. Minha filha Natália, meu marido Paulinho, meu Raiane.
0: Parabéns,
6: Deus abençoe seu dia, um abraço.
0: Pra pessoa que tá fazendo aniversário aí. Deixa eu ver quem tá ali, ó. É o Zezinho da padaria.
7: Bom dia, meu amigo Maurinho Moraes. Ô, Maurinho. Manda moda pra todo mundo que tá na escuta aí.
0: Ah.
7: O Zé Roberto, pra Maria, pra tudo por atacado aí, que é muita gente, né?
0: Graças a Deus.
7: Pode esquecer, não. Cadê seu Salvador Elias do Bigode lá?
0: Tá por aí,
7: todo mundo aí que tiver na escuta. Elias do Guincho. Todo mundo aí que tiver na escuta aí. O Tonho dos Doces tá sumido. Manda moda pra todo mundo. O Maurinho, tô escutando você falar com a Eva aí.
0: A Françoelen.
7: Que eles vão tentar achar. Eu não sei qual que é o projeto de vida deles, assim, que se vai vir para achar para trabalhar, para empresariar, para o que é.
0: Alô, Françoelen, presta atenção.
7: E as pessoas que trabalham assim Não tô falando que as outras pessoas não têm responsabilidade, mas se ela estiver precisando, a gente tá precisando de gente para trabalhar.
0: Aí, ó.
7: Se ela
0: quiser disponível.
7: Experimentar com a gente, vamos tentar. E é só você me procurar. Ia começar uma. Não sei se foi, se vai. Uma moça lá com a gente agora, hoje. Aí, se essa moça não der certo, fala pra Eva aí que.
0: É a Françoele.
7: Tem uma porta aberta. Se ela quiser experimentar trabalhar com a gente ali, hein?
0: Aí, ó, tá vendo?
7: Beleza?
0: Beleza. Um
7: abraço pra todo mundo aí. Eu não tô falando. Eu só tô. Acho que você me entendeu, né, Mauro?
0: Entendi. Ó, Zezinho tá querendo abrir uma oportunidade aí pra Françoele, né? Já que eles estão vindo da fazenda pra cidade. Se quiser trabalhar com ele, tá lá, portas abertas.
8: Bom dia, Maurinho Moraes. Se der tempo, eu preciso estar com a moda do Barreirito pra nós, hein?
0: Barreirito, boa.
8: Bom dia pra todos os ouvintes.
0: Beleza.
9: Oi, Maurinho, bom dia.
0: Ô, Batata.
9: Deixa eu falar aqui, ó. Oi, meu nome, me encontro com Deus aí, meu parceiro.
0: Falou.
9: Já bom dia, viu?
0: Ô, Biloca, ô, Batata aí, Biloca. Ó, Batata. Ó, quem foi que pediu essa moda do Mirosmar aí, hein? Teve alguém que pediu essa moda do Mirosmar, pediu.
10: Pobre menino andava vendendo flores.
0: Ah, tá. Entendi quem foi. Foi a Dilmair de Souza que pediu essa aqui, ó. Por amor, te deixo ir. Pode aumentar o volume.

0: Mirosmai Luciana aqui na cidade, hein? Só por amor te deixo, né, Biloca?
1: Você não conhece não, hein, Bolinho? Tá começando a querer complicar.
2: Quem entende o meu gosto?

0: Saudades, ao som de João Reles e Reli Ausência, às 6:01. A gente tá ajeitando tudo por aqui para daqui a pouquinho dar início ao nosso encontro com Deus.
1: Ô, Maurinho Moraes, bom dia, bom dia.
0: Fala
1: bom
0: comigo.
1: Dia, bom dia. Vamos lá, que Papai do Céu abençoe nosso dia. Nossa quarta-feira.
0: Amém.
1: E só lembrando que depois de amanhã
0: já é
1: sexta-feira novamente.
0: É, dá pra descansar.
1: Quer deixar um abraço pra todos os seus ouvintes, pedir que você coloque o nosso nome no Encontro com Deus. E deixa aí um abraço aí pro Casco de Tartaruga Invertido.
0: É o Hugo
1: Biloca.
0: Hugo Biloca.
1: É mais, Maurinho.
0: É o monstrinho, é o monstrinho que tá falando, é o monstrinho.
2: Você me murcha, alguém. Tô chegando de viagem agora, você faz um trem desse comigo.
0: Falando o que, ui?
2: Você tá doido? Rodei quase 600 km pra chegar aqui, ué.
0: Bom, coisa
2: tá
0: boa.
2: Doida. Cavalão de teto. Libera esse telefone aí.
0: Não, agora tem gente atender telefone, não. Agora não. Agora acabou, tem como atender não. Tem que fazer um encontro com Deus.
2: É. Fala pra esse monstro em casa, tá com o botão dele.
0: Vai, credo.
2: Esse anão do circo, tamborete do asilo.
0: Você vai ser. Pegou ar, menino, hein, senhor? Vai.

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2: 6:05 agora.
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2: Cidade, olha o Luizinho quer falar, deixa o Luizinho falar com a gente aí, fala Luiz Antônio, fala do coração.
4: Ô Maurinho, bom dia.
2: Bom Luizinho. Dia Luizinho.
4: Puder mandar uma música boa pra nós aí, qualquer um de Chitãozinho Chororó.
2: Certo.
4: Pode ser obra de poeta.
2: Já saiu.
4: É, oferecer pro Leão, pro professor, pra minha esposa, Valéria Félix, pra turma do leite, a turma da ração, a Maria, Zé Roberto, Giovanni, o outro Giovanni tá lá na pratinha coletando leite também. Toda turma aí. Alô, meu irmão. Forte abraço. Obrigado.
2: Meu querido. Daqui a pouquinho tem um Chitãozinho Chororó pra você.
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2: Agora 6:08 desta manhã de quarta-feira, dia 27 de maio do ano de 2026. Gostaria muito de fazer aquele convite, né? Todo especial de todas as manhãs que eu te faço, de segunda a sexta-feira, temos esse momento lindo. O momento da qual várias e várias pessoas estão com os pensamentos elevados ao Pai, agradecendo por mais um dia, pelo milagre da vida, e hoje não vai ser diferente. Então te convido, com muita fé, com muito amor no coração, seja muito bem-vindo ao nosso Encontro com Deus.

E nesse momento todo especial do nosso encontro com Deus, onde várias e várias pessoas estão com os pensamentos elevados a Ti, ó Pai, estamos diante do Senhor para agradecer por mais esse dia, pelo milagre da vida que está acontecendo para mim, para as pessoas que eu amo, para os nossos ouvintes.

fé em Deus é e sempre será o farol que guia a minha vida, que guia nossas vidas. Ter fé é saber que apesar de todos os desvios e atrasos, chegaremos ao lugar onde Deus tem a nossa felicidade plena guardada. E se ainda não chegou, é porque ainda o processo não acabou. O segredo do sucesso é a positividade, é a paciência, é a persistência, é a fé em Deus. Eu espero que essa quarta-feira seja de muita positividade para você, para as pessoas em sua volta, que onde quer que você chegue, onde quer que você vá, que as pessoas sintam essa força positiva que existe dentro de você. E que você possa levar a palavra, o amor de Deus onde quer que você vá. Falar de Deus é tão bom, né? Às vezes nos emociona. Deus está no controle da minha, da sua vitória. E a gente sabe que essa vitória, ela está garantida quando deixamos a nossa vida nas mãos de Deus. Acima de tudo, por mais que as coisas estejam às vezes complicadas na sua vida, não permita que os teus problemas tirem o seu ânimo. Com fé em Deus, tudo já deu certo. Não permita que a esperança pereça em você. Deixe essa esperança, ela brilhar a cada dia mais. Porque o Senhor tem um plano perfeito para a sua vida, meu irmão, minha irmã. Tenha fé, sempre tenha fé. Porque sem fé é impossível agradar a Deus. Pois quem dele se aproxima precisa crer que ele existe e é uma recompensa àqueles que realmente o buscam. E você está buscando Deus nesse momento, eu tenho certeza.

0: Com certeza, vamos começar esse dia com fé em Deus. Ele vai abrir as portas e nos abençoar grandemente nessa quarta-feira.
1: Os meus sofrimentos.
0: Nunca deixe que um momento difícil possa diminuir a sua fé em Deus, viu? Pois ele não te abandona em momento algum. Nos momentos difíceis ele se agarra mais ainda a você para te deixar protegido. Nas adversidades ele tá sempre contigo. Tira isso do seu coração, não.

Já passou por momentos difíceis e achou que não tinha mais solução? Às vezes ficamos tristes e sem esperança. Olha, mas não se esqueça que vai dar tudo certo. Aliás, já deu tudo certo quando a gente realmente declara aquilo que a gente quer para nossa vida. Deixa eu te contar uma coisa. Confia em Deus. Confia em Deus, Ele está sempre lá para te ajudar, para nos ajudar. Vai dar tudo certo, pode confiar. Por maior que seja o desafio, Ele nunca irá te desamparar, meu irmão, minha irmã. Deixe o seu coração em paz. Renove a fé e acredite que dias melhores virão para demonstrar o amor de Deus por você. Tudo vai dar certo. Tenha fé, viu? A angústia que agora toma conta do seu coração será combustível, tá? Para sua grande luta. Confie em Deus. Porque Ele está no controle da minha, da sua vida, como eu já disse, da vida das pessoas que a gente ama, que a cada dia está fazendo uma mudança melhor. Às vezes a pessoa não percebe, mas a gente está vendo. E pode ter certeza, só Ele sabe todas as coisas e sabe o que é melhor para você que está aí agora me ouvindo. A gente sabe que nem todos os dias são fáceis, mas entregá-los todas as manhãs a Deus me faz a certeza de que Ele está no controle de tudo. Faça você também. Faça você isso também. Entregue com certeza a sua vida nas mãos de Deus. As manhãs nos devolvem a arte de recomeçar. O poder de reviver me faz a certeza de que Ele está no controle de tudo. Faça você também. Faça você isso também. Entregue com certeza a sua vida nas mãos de Deus. As

novas esperanças. Deixa o coração mais leve para aquelas pessoas que realmente entram na sua vida para agregar, para te fazer crescer, para te elevar, para te motivar. Receba essa bênção. E acima de tudo, para você que está aí, meu amigo, não se deixe abalar pelas dificuldades, tá? Tudo vai dar certo. Já deu certo. Tenha certeza, viu? Te falo só mais uma coisa, você que tá meio triste, é quando a tristeza bater, ó, bater na sua porta, faz o seguinte, fala assim, ó, show tristeza, show mau humor, show coisa ruim, tá amarrado em nome de Jesus, reze, tudo vai dar certo, Deus vai ouvir a sua prece, vai ouvir sua oração, vai ouvir o seu clamor e vai trazer aquilo que você precisa para sua vida. Pode acreditar. Graça e paz na vida de cada um. Tá aqui o nosso amigo Fábio da Silva participando com a gente. Pede por ele, pelos acamados, pela sua família, por todos os doentes, pela galera da Conserve, a turma da PAC. Fé sempre. Graça e paz, Maurinho. Perseverança. Bênçãos para todos. Carlos Antônio Fernandes e toda a família. Salete e toda a família. A Cristina e toda a sua família. Moreno do Forró Sil e toda a sua família. O Emerson Bill pede por ele, pela família, também colocando o nome do Leitão, né? Leitão que tá passando um momento difícil, ele e toda a família, que Deus possa trazer a melhor solução pro que esteja acontecendo. Quem tá com a gente também é o Leonardo. Que Deus nos proporcione hoje chuvas de bênçãos, chuvas maravilhosas de bênçãos. Aproveito para oferecer o nosso encontro com Deus para as nossas famílias, para minha esposa Ana Paula, os filhos Bruno, Igor, os amores da minha vida, minhas netinhas Ágata e Ayla. A Sirlene e toda a sua família, a Márcia pede por ela, pelo esposo Romeu Queiroz, também por toda a sua família e amigos. A Carmen tá lá trabalhando ao som da cidade, que Deus abençoe a vida dela, da família, a turma lá do trabalho, Robson Frazão, a dona Lúcia Descabelada, a Ana Paula tá com a gente aqui também no nosso encontro com Deus. Quem tá aqui dando um toque no telefone do Maurinho deve ser o Rodrigo, meu amigo Rodrigo, lá do Comercial Aeroporto, Renato, toda a família, né? Seu Dalberto, a dona Lázaro, toda a equipe lá, estão sempre ligadinhos com a gente, obrigado pelo carinho. Bom dia, Maurinho. Começo meu dia agradecendo a Deus por tudo, por minha família, amigos, meu trabalho, minha saúde, minhas paixões, minhas netas, Ágata e Ayla. Sou pequeno demais. Lúcio Lopes também tá aqui com a gente. Gente, sabe o que eu tô gostando de ver? Que tem muitas pessoas chegando e participando aqui no nosso encontro com Deus. Além de ter aquelas pessoas que participam todos os dias, novas pessoas estão chegando para cá, interagindo, participando. Isso é muito gratificante. Isso são pessoas que conversam com outras pessoas. Olha, ouve lá a programação de manhã. Tem uma oração legal, tem uma bênção legal. Tem sempre uma mensagem que nos motiva. Isso é bom, isso é bom. Coisa boa. Lúcio Lopes e família, Luciana, né? A vovózona e toda a sua família. Maria de Lourdes e toda a família. Adelaide, família, né? A Gabriela, Raniele, Maria Paulo, Paulinho. A Rose tá. A Rose tá lá naquela expectativa, né? A Rose tá esperando, né? A netinha tá pra chegar a qualquer hora, Maria Liz. Ei, Maria Liz, tá judiando o coração dessa vovó, hein? E família toda, chega rapidinho pra esse pessoal ficar mais feliz ainda. Ela pede pra colocar o nome do Paulo, do Hélio, da Zélia, também da Marli, do Ícaro, do Daniel. Escuta seu programa todos os dias, Maria, é maravilhoso, eu adoro. Deus abençoe todo mundo por aí, toda a família, viu? Quem tá com a gente também aqui é o Diogo Viana, meu amigo Batata, né? Batata e toda a família, o Alexandre Casarim também tá junto com a gente, meu amigo Pedrão, grande Pedro, a turma dos carros de aplicativos, o pessoal a galera do Volante Grande tá com a gente, o pessoal das fazendas, das chácaras, dos sítios, você da cidade, o pessoal das propriedades, os professores, né? Os motoristas das combis, das vans escolares, dos ônibus, né? Pessoal, os motoristas das ambulâncias, todos os motoristas em geral, todo o corpo docente das escolas, pessoal da Secretaria Municipal também de Saúde. Bom dia, Maurinho, Maria Luísa, graça e paz, coloca o nome dos meus filhos, né? O Robson, do Romeu, da Carla, do Robert, do meu netinho, né? O João Miguel,
Seu nome também, Maurinho. Todos aí no nosso encontro com Deus. Graça e

0: paz. Shalom. A Iselena pede por ela, o Abadi, o Léo, o Edu, a Cátia, todos os netos, você e família. Meu amigo Luizinho tá lá trabalhando ao som da cidade, ele e toda a família. Biloca, sua mamãe também, né? A dona Maria Helena, a Luciene, a Ana Vitória, a Ana Beatriz, aquela pessoa especial. Monstrinho em família, a turma também tá ouvindo a gente lá na empresa. O Ivan, representando o pessoal da turma do agro aqui, ó, acompanhando a gente. O Valdemir Simão pede por ele, por toda a sua família aqui no nosso Encontro com Deus. A Carla Prado, coloca o nome de toda a minha família, meus amigos no Encontro com Deus. Zezinho lá da padaria, né? Pessoal das padarias aqui acompanha a gente, pessoal das quitandas. Alô, Milka e família. Adriana Vilela tá acompanhando a gente também, família. Quem mais tá com a gente aqui? A Dilmair de Souza, o Leônides de Jesus, participou com a gente mais cedo. A Tia Magali, coloca o nome de minha família no Encontro com Deus, mas não esquece não. Ah, tá certo, a Magali, o Giovanni Moura e toda a sua família. O Guilherme participou com a gente mais cedo, colocou vários nomes aqui no nosso Encontro com Deus, graça e paz na vida dele. O Ed Carlos, lá na Serra da Canastra. O Luiz, o Luiz também da Madeireira. O Xalana, lá em Biado, o Celina e toda a família, o pessoal todo que vai acompanhando a gente nas cidades vizinhas. O Romildo tá lá pertinho da Pratinha, pede pela esposa Jaine, a família Martins, família Carvalho. Quem mais tá com a gente? O Highlander, toda a sua família. O José Eurípides, o construtor, tá acompanhando a gente. O Dudu, a Marisa e toda a família Rios. A Sandra também tá com a gente. O primo Montovani, a Márcia e toda a família. Ah, não esquecer que também do Eloy, socorrista do SAMU, lá em Duque de Caxias. Desejando a todos um ótimo dia. O Varley Muniz tá com a gente. A Lu, bacana de Itapiraí. A Ilma do Leblon, o Zé de toda a família. A dona Helena tá lá acompanhando a gente. Dona Marlene Rocha, o Dudu, a Beatriz Ferreira, o Lucas Leonardo. Muita gente, hein? William Eurípides. Alô, meu amigo Bino, do pessoal do Bino's Buffet. A Edi. Alô, Edi, tá lá no Alvorada acompanhando a gente. Ela, o esposo, Paulo Paulinho. Marcelo Costa. A Rayane Machado, o Silvio Machado, a turma lá da PAC também estão ligados aqui no nosso Encontro com Deus. A Cibele lá no restaurante. A Romilda, ô Maurinho Moraes, não esquece de colocar o nome da Karina, Paulo César, Cristiana, Germana, o marido Oscar, toda a minha família, nosso Encontro com Deus. O Rodrigo Aparecido, né? A galera da Batata tá aqui com a gente. Maurinho, coloca meu nome, né? O nome de toda a minha família, em especial da minha mãezinha Dolores, do meu filho Luiz Felipe, meus tios, né? Nivalda e Eli. E também o nome de todos aqui da Verde Carbon, é a Andréia. Graça e a paz na sua vida, viu, Andréia? Na paz, na vida de toda a família por aí. Quem mais? Felipe. Alô, Felipe. Deixa, volta ali, volta ali. Muita gente participando, coisa boa, hein? Felipe Cardoso, coloca um louvor aí. Antes do sol nascer, Daniel Lima. Vai me lembrando daqui a pouco, eu toco ele pra você, viu? A Ronilda da Silva, nessa quarta-feira. Que é você seja envolvido pelo amor e pela graça de Deus, encontrando conforto em sua presença e confiança em seu cuidado. Tenha um dia abençoado. É Ronilda de Silva, Ronildinha aí, ó, desejando a todos. A Luciene Família, Gessi Antunes, pede para colocar o nome aqui da Joyce, a Jéssica, a neta Júlia. O amigo Hudson, a esposa Rosineide, a esposa aí do Hudson, né? A Milena, o Matheus, a Idalma, a Idailma. Também família, o pai Manuel, Marinete, Cláudia, Jeremias, Baltazar e todos os ouvintes aí. Também os acamados nos hospitais, hein, Maurinho? O Lazim tá lá acompanhando a gente, tá trabalhando. Meu amigo Marcão, lá da... Tá lá na Hortaliça ouvindo a gente. Ele, a Ivone, o Poeira, né? O Marcão lá da Cachaça Casarão sempre ouvindo a gente também. Maurinho. Gisele Lima, coloca o nome de toda a minha família no Encontro com Deus. Manda o hino, o pai. Vai me lembrando aqui, gente. Né? Tempo eu toco sim. Luciano Ávila e toda a família. A Valéria Furlan e família. O Edgar pede por ele. Toda a turma da Gael. A família Silva. Todos os amigos, todos que estiverem ouvindo. A Cláudia Eustáquio. Maurinho, coloca o nome do meu irmão Cristiano, por favor, no nosso Encontro com Deus. O Adelson e toda a família. A Maria Faria. Tá aqui, olha, bom dia, Maurinho. Manda um Encontro com Deus para meu filho Juninho e Jéssica. Também os netos Iago, Arthur, Yasmin, Isadora. Toda a minha família. Quem tá aqui agradecendo aqui? A Yasmin, o Vitor, o Marcelo, obrigado por tudo. Que isso? É um prazer. Que é o Maicon, né? Michael tá aqui, ó. A Leia. Ô, Leia, tá sumida. Paulo Ferracini, lá no Santo Antônio. Colocando meu nome nas orações. A minha sobrinha Carla Aparecida Miller. Olá, o Tenente Coronel Fagundes está sempre acompanhando a gente, né? Ele, a Rosana, a Lidiane também, o seu pai Delvo, o seu esposo, a dona Aparecida também acompanha o nosso encontro com Deus. Tenente Coronel Fagundes, mais uma vez, aquele abraço para ele, viu? Tá aqui dando um toque pra gente. A dona Maria Luísa, já falei. Quem mais tá aqui? O Caruda, Simone, Maria Fernanda, o Alain, Roberto, o Luiz Miguel. Vou pedir aqui também pelo Ricardo, né? O Ricardo tá passando os momentos difíceis, né? O Ricardo Pedreiro, lá no Jardim das Oliveiras. A Jaque também tá lá no Jardim das Oliveiras ouvindo a gente, ela e toda a família. Tiago Fagundes. Elaine Natal tá com a gente, a Jane, o Silmar Coelho, seu Arnaldo Ferreira, dona Aparecida, Claudinha Jato, José Gervásio, Renato lá da Alta Elétrica, Luciano e toda a família, Luciano da Maza, turma da Bravo 262, a Valéria Guimarães, José Donizete lá de Jaguariúna, a turma de Jaguariúna acompanha também nosso encontro com Deus. Alô Magda, obrigada Senhor por mais um dia, oremos pela paz nas famílias, no mundo, nas prisões, animais abandonados, enfermos e desempregados. Alô Osmar Júnior, aquele abraço meu querido, a graça e a paz de Deus na sua vida. Carla Almeida, não esquece de colocar toda a minha família no encontro com Deus. Do meu filho, né, também, a Maria Luísa, Cauê, o Carlos Henrique, também Gabriel, todos os amigos. Rodrigo Aparecido, oferece esse momento, né, esse encontro com Deus para minha família, minha esposa Silvia, meus filhos José Otávio, todos os meus amigos. Alô, Rodriguinho, sua mamãe, toda a família, o Zezinho lá da padaria, Silvinha Pururuca, o Robertinho Edmilson, os motoristas das ambulâncias, seu João da marca desentupidora, o Paraná, né? O Mimosa, a turma toda, o Paraíba lá na fazenda, dona Maria Galdino, seu Orix, o meu Chambreta, o Jason lá no sítio, seu João Batista, né? Irmão do seu Agostinho, a Tânia, a família toda. Seis horas e 6:29 agora, Maria Madalena de Andrade. Deus abençoe sua vida, sua família. Não saia de casa sem ouvir as preces, os louvores, graça e paz. Madalena, que bênção. Bom dia, Padre Reginaldo Manzotti.
1: Bom dia, meus irmãos e irmãs. Que bom que você está aí começando esse dia clamando o nome de Jesus. Que maravilha, né? Esse Jesus que quis e quer ser alimento em cada missa. Isso mesmo, quando você vai a uma missa e comunga, você recebe Jesus. Em nome do Pai, do Filho e do Espírito Santo, amém. Senhor Deus, no início deste dia queremos pedir, mandai-nos o Espírito Santo com os sete dons. Nesta manhã, Senhor, mandai-nos o Espírito de sabedoria para que procuremos unicamente a vós que sois nosso fim e destino. Mandai o Espírito de inteligência para que bem compreendamos a vossa santa palavra e vossa santa vontade. Mandai-nos nesta manhã o Espírito de conselho, para que não erremos nas dúvidas e sim trilhemos o bom caminho. Senhor, manda o Espírito de fortaleza, para que vos sejamos fiéis na felicidade e na desventura, e que diante das tentações e tribulações possamos resistir firmemente. Nesta manhã, Senhor, manda sobre nós o Espírito da ciência, para que saibamos distinguir o bem e o mal e sejamos comprometidos com nossos deveres de cristão. Mandai, Senhor, o Espírito de piedade, para que, inflamados no santo amor, possamos levar ao mundo a paz. E por fim, manda-nos, Senhor, o Espírito do temor de Deus, para que sempre, lembrados da vossa onipresença, vivamos de forma digna, confiando na vossa assistência. Espírito Santo, recaia sobre nós. Espírito Santo, no início deste dia, pedimos as graças necessárias do discernimento, da luz e da paz. Pai nosso, que estais no céu, santificado seja o vosso nome. Venha a nós o vosso reino. Seja feita a vossa vontade, assim na terra como no céu. O pão nosso de cada dia nos dai hoje. Perdoai-nos nas nossas ofensas, assim como nós perdoamos a quem nos tem ofendido, e não nos deixeis cair em tentação, mas livrai-nos do mal. Amém. Ó Deus, por intercessão de Santa Rita de Cássia, a santa das causas impossíveis, advogada dos casos desesperados, auxiliadora na última hora, atenda-nos neste pedido que nesta manhã apresentamos com fé. Santa Rita de Cássia, junto ao Sagrado Coração de Jesus, interceda por nós. Amém. Bom dia a todos.
0: Bom dia, Padre Reginaldo Manzotti, a nossa oração da manhã aqui pela Cidade FM. Que coisa boa, né?
2: Aleluia, Jesus.
0: Aleluia. Ó poderosa Santa Rita de Cássia, chamada Santa dos Impossíveis, advogada dos casos desesperados, auxiliar na hora extrema, refúgio na dor e salvação para os que acham dos abismos, né, do pecado e do desespero, com toda confiança no vosso celeste patrocínio, a vós recorro no difícil e imprevisto caso que dolorosamente me aflige o coração. Dizei-me, Santa Rita, não me quereis auxiliar e consolar? Afastarás o vosso olhar piedoso no meu pobre coração angustiado? Vós bem sabeis, concedeis o martírio do coração pelos sofrimentos, atrases que padecestes, pelas lágrimas amargosíssimas, né, que santamente chorastes. Vinde em meu auxílio, vinde em mim, falai, rogai, intercedei por mim, que não ouso fazê-lo ao coração de Deus. Pai de misericórdia e fonte de toda a consolação,
3: glorifica o nome do Senhor.
0: Dei-me graças e tudo o que eu desejo nesse dia. Oração que é enviada pela nossa amiga Maria Luísa. Maurinho, manda um abraço aí para minha esposa Fernanda, meus filhos Luiz Felipe, Ana Luísa, minhas netinhas Agatha, Ayla, minha mãezinha, né, a Leia, toda a minha família, para todos os amigos que torcem pra gente. Aquele abraço, meu irmão. A Fátima Eugênio. Maurinho, coloca meu nome nas orações. Vou fazer um tratamento muito difícil e preciso de orações também, tá? Pra toda a minha família. É, quem está junto comigo nesse momento. Que coisa boa. Olha, colocar aqui também o nome da Maria Heloísa. Maurinho, coloca o nome da minha mãe aí. A minha mãe Carla nas orações, tá aqui com a gente. Colocar o nome da Eva, o Alex, a família toda aqui também do nosso encontro com Deus. Maurinho, coloca o nome de toda a minha família nas orações. Quem é, quem é, quem é? É a Laura Alves. Maximiliano Barbosa tá com a gente, o Denis Inocêncio. Maurinho, coloca o nome da minha esposa Laís, o meu filho Matias no nosso encontro com Deus e o meu nome. Alô Murilo, moleque doido. Ele, a família toda acompanha também o nosso encontro com Deus. Minha netinha, né, a Bruninha, tá indo pro trabalho, ou melhor, tá indo pra escola, hora dessa, pro trabalho não, tá indo pra escola nesse momento, né? Brunão tá lá levando ela, graça e a paz na vida de todos os alunos, todo o pessoal das escolas, daquele pai, daquela mãe que tá indo agora levar seu filho para a escola, tá saindo pro seu trabalho. Que tenhamos um dia repleto de muitas bênçãos, de muita graça, de muita paz. É o que eu desejo. Alô, Françoelen. Alô, Leon. Alô, esse, Maurinho, coloca o nome da Sueli, da Isabel, de todos, Maurinho. Das pessoas que necessitam de orações, da palavra de Deus nesse momento. Deus vai me sustentar.

0: Beto da Van e família, a turma do CAPS tá lá acompanhando a gente. Maurinho, coloca o nome de toda a minha família no Encontro com Deus, em especial meu neto Samuel, que está fazendo, completando aí mais um ano de vida hoje, né? É o Newton, ô Newton! Maurinho, tô aqui ouvindo a programação, hein? Coloca meu nome também no Encontro com Deus, Rejane Silva. Alô, Miguelzinho, Miguelzinho cantor e família. Alô, João Reis. Finalizando, então, nosso Encontro com Deus de hoje. E volta agora amanhã, né, gente? O Encontro com Deus volta amanhã aqui pela cidade, esse momento tão especial do nosso dia. Espero que tenha gostado, viu?
1: Só vim agradecer.
0: Só gratidão.
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0: Alô, Flávio. Alô, Júlio do Júlio Autopeças, a Cátia, toda a família. Alô, Marcelo. Alô, alô, Rafaelzinho Cocó, Vanessa. Alô, Sirlene, toda a família.
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0: Vanderlei lá do Ciclo Araxá. Alô, Dalmo.

Agora sim, finalizando nosso encontro com Deus, hein? A gente se encontra amanhã nesse momento especial, mas olha, eu não tô indo embora não, tá? Vou ali só tomar um pouquinho d'água, já tô de volta. Hoje é quarta-feira, hoje é dia 27 de maio do ano de 2026. Parabéns pra você que tá aí completando mais um ano de vida. Hoje tem o sorteio do kit Faz Me Rir, no oferecimento do supermercado Super Três Irmãos. É o antigo supermercado João Vitor lá na Praça do Cruzeiro, hein? Pra participar é fácil, ô Maurinho, eu quero faturar. Eu quero ganhar esse kit Faz-me Rir. Lembrando que além do kit da linguiça, ainda vai aquela água que o passarinho não bebe. Brinde nosso amigo Marcão.

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3: Olha a hora na cidade, 6:47 agora. Zezé de Camargo Luciano e o Menino Cantador.

0: 9 minutos, faltando para 7 horas da manhã. 9 para 7. Bom dia, gente. Bom dia, Carlos. Para toda essa turma que acorda ao som da cidade.
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0: 8 minutos, faltando para 7 horas da manhã.
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0: Eita, Chitãozinho e Chororó, abalando a concorrência, a cidade. Eita, 94. Nuvem de lágrimas. Alô, Elton Menezes, Maurinho, coloca meu nome no sorteio aí, tá aqui então. Hugo, fala, deixa o Hugo falar. Fala, Hugo.
1: Bom dia, tudo bom? Quartou. Hugo do bairro Vila Estância. Oh, coloca meu nome aí nesse sorteio do Que Faz Me Rir.
0: Tá aqui, ué.
1: Seria essa aí uma música do Rio Solimões pra todos os ouvintes. Ah, obrigado.
0: Alô, meu chegado. Quem daí? Aí,
2: bom dia, Maurinho. Tudo bem, Maurinho? Toca aí pra mim as andorinhas.
0: Olha o Marcos Santana ali. Bora trabalhar, Marcão. Reginaldo Costa e Silva. A Marcela também tá acompanhando a gente. Deus abençoe a vida dela. Chegou atrasada hoje, Marcelo? Não vi sua mensagem. Deus abençoe você, o Inácio, a família toda aí.
2: Maurinho, bom dia, tá, joia? Maurinho, escolhe uma pra nós, o João Paulo e Daniel.
0: Daquele jeito. Peraí. Volta no começo essa daí. É o Fred Pedrito e as mocinhas da cidade. Ei, cadeiro, dá elas aí, cadeiro. O Ivan tá aqui, Maurinho, será que não tem ninguém aí, não? Tô querendo beber água na bica.
3: Ai, credo.
0: Credo,

0: Também o Falcão aqui na 94, Candeirudo. Modão, hein, senhor? Hora certa, agora 7:04. Ó, o Marcão Santana falando aqui, ó, que o Claudinho Ajata aprendeu a tocar violão. É com essa música, é Mocinhas da Cidade. Ele ia lá pra casa no Muro Preto, queria ficar tocando moda lá pras meninas lá. Aí, ó. Marcão que falou, tem culpa de nada, não. Marcão comentou comigo aqui, ó.
1: Bom dia, Maurinho Magela. Põe meu nome no sorteio e pede o Jack Chan pra sortear, hein? Ele dá sorte.
0: Tá bom então, tá bom então.
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0: Já é comigo aí, ô cadeiro, você não avisa nada aí, tem que avisar, ué.
8: É menino ou menina?
0: Rapaz, o que que você tá falando, doido? Você foi... Olha o Pedrão ali, ó. Ah, você quer saber do Pedrão? Fala, Pedrão, fala, Pedrão.
9: Alô, Maurinho Magela, bom dia, bom dia.
0: Bom dia.
9: Maurinho, já acordei pra não ser aqui, viu?
0: Vai colocar.
9: Minha mulher já tá ficando com ciúme, todo dia eu tenho que pôr no seu, ué.
0: Ah, pô, vai colocar na égua, rapaz, cê biça, uô.
10: Ai, mamãe.
0: Deus é mais.
10: Ai, meu Deus.
0: Ah, tchau.
10: É ruim.
0: Ah. Uai, cara. O que que o Marcão faz muito também lá na casa do Muro Preto, perto do Carudo, né, gente? Tem dia que eu acho que pousa lá e o Carudo falou que de vez em quando é flagra ele saindo de lá, né, de madrugada. Bom dia, Maurinho, bom dia, aqui é a Solange. Manda uma música do Chico Rei Paraná, Um Degrau na Escada. Oferece pro Jean Carlos, né, que tá fazendo aniversário hoje. Abraço a sua mamãe, a dona Tereza, o seu pai Maurício, Carlos, também, da sua avó, a dona Lázara, a tia Solange, toda a família. Então, parabéns, então, pro Jean Carlos, hoje completando mais um ano de vida. Olha o Moreno do Forró Silva aí.
11: Alô, Marinho, como é que você tá?
0: Tô
11: beleza?
0: Bom,
11: bom dia, bom,
0: bom
11: dia.
0: Bom.
11: O Moreno do Forró é o Chapeludo.
0: Deus
11: Marinho,
0: é mais.
11: Coloca no sorteio, hein? Faz me rir aí. Beleza?
0: Tá certo.
11: Aquele abraço, bom dia.
0: Bom dia, bom dia, bom dia. Bom dia com alegria na cidade. 7:08 agora, 7:08, 7:09 já pulou ali. Alice Justy, Insônia da Madrugada.

0: Justin, insônia da madrugada. Tem alguém no telefone aí, ó. Tem, não tem?
1: Vortar
0: pra quê, uai? Você tá achando aqui, tá? Alô, bom dia.
2: Bom dia, Maurício.
0: Ai, meu Deus do céu, é ela. Tá joia? É Júlia, não é isso? É Júlia.
2: É Júlia.
0: Tudo bem, Júlia?
2: Tudo jóia,
0: como é que você passou de ontem pra hoje, Júlia?
2: Ai, Mauri, foi bom.
0: Foi bom?
2: Ontem eu te liguei, né, Mauri?
0: Então, você sumiu. Aí parece
2: ontem
0: que...
2: Ontem eu tava deitado até mais tarde com o Thiago.
0: Mesmo?
2: A gente tem contato, tarde.
0: Ai, então teve um bebendo... é que não pode.
3: Ai, creio!
0: Você tava bebendo água na bica.
2: Ó, do Thiago bebeu água na bica, né? Ontem ficou comigo e não ficou com a bruaca, não.
0: a bruaca é boa. Faz isso não, tadinha, ela não tem culpa, não. É porque, o que acontece?
2: Paulo,
0: o coração dele é grande.
2: A vida, né?
0: Então, mas o coração dele é grande, ele ama ela e ama você também.
2: Eu
0: acho que ele gosta de usufruir, ele gosta de coisas de adrenalina, ele gosta de ficar aí, ó, surfando aí nas ondas do seu corpo. Você não acha, não? Eu tô achando que ele gosta é disso.
2: Ele gosta de fetiche,
0: Maurício. Ele gosta?
2: Ele gosta.
0: Que tipo de fetiche que ele gosta?
2: Ai, Maurício, não posso falar, não. Não é briga comigo,
0: Maurício. O horário não permite também, não.
2: É, Maurício.
0: Mas assim, quando vocês estão, vocês dois, quem fica mais assim, quem usa fantasia erótica? Quem usa?
2: O Thiago.
0: Qual a fantasia que ele já foi assim até você, quando no encontro de vocês? Que fantasia você se lembra?
2: Ele já foi de enfermeira, Maurício.
0: Não, peraí.
4: Tipo.
0: Enfermeira? Mas não seria você de enfermeira, não?
2: De enfermeira.
0: Não, mas peraí. Não seria, tá errado isso aí. Eu acho que você que foi de enfermeira, não?
2: Maurício, mas ele gosta, Maurício.
0: Então.
2: Você
0: besta. Eu achei que você ia falar que ele estava indo, era de bombeiro. É de bombeiro.
2: Não. Thiago é bem eclético, sabe?
0: Ele é tranquilo.
4: É menino ou menina?
2: É.
0: Entendi.
2: Thiago é bi, Maurício.
0: Peraí, mas teve um caso de uma cuequinha com a tromba de elefante, de quem que era? A sua era dele?
2: Acho que é do Thiago.
0: Deus é mais. Cuequinha com tromba de elefante, meu Deus. Credo em cruz da Maria. Faz o seguinte, você quer...
2: Maurício.
0: Oi.
2: O Bochecha tá cobrando R$200 do Thiago e não quer pagar.
0: Então, o Bochecha ontem fez a cobrança ao vivo aqui, parece que vocês marcaram alguma coisa aí, foi um churrasco, ele ia assar a carne pra vocês. Aí parece que você deu pra trás e não conseguiu fazer o churrasco e agora ele tá querendo cobrar, ele não sabe de quem que cobra agora. Quem vai pagar? É você que vai pagar ou o Thiago?
2: Não, Thiago, tem que pagar, né?
0: Ô, Bochecha, leva que a motoca velha sua lá pro Thiago pintar e fica pronto. Fica nesse jeito aí, ó.
2: Maurinha, oi. Tá achando que o Bochecha também gosta?
0: Eu não acho, não, tenho quase certeza.
5: Ô, Maurinho, bom dia.
0: Oi.
5: Maurinho, isso aí é menina ou menino? Ou ele tá fazendo papel artista?
0: Eu acho que é sabor.
2: Oi, nossa, mulher. Eu sou menina.
0: Menina. É menina.
4: É menina
0: ou
4: menina?
2: Menina.
4: Não,
0: mas você nasceu qual?
2: Nasceu de pingolim, Maurinho.
0: Ah, nasceu de pingolim.
2: É.
0: Papo.
3: Ai, credo.
0: Aí depois se transformou.
2: É, mas o Thiago usa ele.
0: Usa também?
2: Usa, Maurinho.
0: É o cebista, Thiago do céu. O que é que você tá arrumando pra sua vida, filho?
2: Thiago.
0: Isso é um cavalo, ua. Júlia, pede uma música aí pra você oferecer pra ele.
2: Maurinho.
0: Oi.
2: Coloca a música do Maiara e Maraíza aí.
0: Maiara e Maraíza?
2: É.
0: Aham.
2: Aquela boa dela, sabe?
0: Qual?
2: Ai, tô tentando lembrar aqui, Maurinho. O que ela canta lá é... Uma muito bonita, que fez muito sucesso.
0: Tem o 10% aqui, ó, 10%.
2: Não, não acho.
0: Nessa não.
2: Outro,
0: é Maiara e Maraíza.
2: É.
0: Maiara e Maraíza.
2: Mas, Simara, não sei. Aquelas que ficam magrela, Maurinha, é daquelas que ficam
0: magrela. Tadinha, senhor, magrela não. Fala assim da mulher, não, senhor. Dia do seu casamento, casa comigo, não, essa é outra. Maiara e Maraísa, qual? Mas não tô sabendo qual é que você quer.
2: Ai, eu apaixonada demais, Maurinho, fala tudo sobre eu e o Thiago.
0: Tá aqui, ó, essa não dá não, ó.
2: Não,
0: não
2: é essa não, Maurinho.
0: Não é não? Tem aquela não. Também, Felizes para Sempre.
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0: Ei, então tô, vai sair agora pra você, viu?
2: Tá bom,
0: Cidade.
2: Mas, Thiago, FM de verdade, Maurício.

0: Cadeirudo, completa com aquela da Maiara e Maraíza que canta junto com a Marília Mendonça pra nós, aí, tem jeito? Aê! Menine, Pedro falou que é Menine.
1: Por que você escolheu essa música, Maurinho? Pelo amor de Deus.
2: Nossa, ele tirou, Maurinho. Então agora é Menina.

0: Cidade FM. Eu tô achando que a Júlia, né? A Júlia do Fagundes, queria ouvir essa aqui, não é não?
1: Bom dia, Maurinho. Maurinho, esse cara que você está falando não é o Thiago Fagundes, não, né?
0: É ele mesmo, é ele mesmo.
1: Pintor de carro.
0: Isso.
1: Se for, não sabia desse lado homossexual dele, não, ué.

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0: Emílio e também o Eduardo. Veneno do Desejo aqui pela 94. 7:32, agora 7:32. Ô, o jacaré, velho, tá meio atrapalhado, senhor. Ele grava uns áudios meio esquisitos. Ô, jacarezinho, conversa com seu pai aí, ué.
1: É, eu vou dormir. Dormi de 4 e pouco da manhã, vou levantar.
0: Que isso?
2: Alô, gatão, obrigado. Muito obrigado.
0: Como é que é o outro, como é que fala?
2: Alô, gatão, obrigado. Muito obrigado.
0: Acredo. Ah, tchau. Acredo. Trem atrapalhado, né, senhor? Ser besta. Ua. Rapaz do céu, o jacaré velho tá muito doido aí. Ô, oh, pessoal, pede, a Marcia tinha pedido uma música ali do João Paulo Daniel. Tem como tocar ela aí pra nós aí, no João Paulo Daniel? Que, qual é essa? Essa é o Vazio? É Vazio o nome dela? Tá aí, ó.

0: 7h36, vazio. Alô, Maximiliano Barbosa. Participe comigo, viu? 998-20-9450. Lembrando você que hoje tem o sorteio do Kit Faz Rir lá do supermercado Super Três Irmãos, na Praça do Cruzeiro, lá no São Geraldo, antigo supermercado João Vitor, hein? Vai levar a linguiça, vai levar água que passarinho no bebo, meu amigo Marcão Casarão. Participe comigo.
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0: 7h39. Daqui a pouquinho a gente vai lá pro Agro na Cidade. 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Quem tá falando bom dia pra gente é o Felipe Veloso, ó, grande Felipe. Fala aí, ô cavalo de teta, o que você quer?
5: Aô, Mauro Moraes, fala comigo.
0: Fala, o que você quer?
5: Mauro Moraes, foi meu nome aí no sorteio do Faz Me Rir aí.
0: Fala.
5: E se der aí, você tá com a música do Miguel aí.
0: Miguelzinho?
5: Falou? Tchau, obrigado.
0: Tá bom então, meu amigo. Deixa eu ajeitar aqui uma modinha aqui pra gente ouvir daqui a pouquinho. Cadê ela? Ajeita pra nós lá, Cadeiruda. Ajeita pra gente lá o solo de viola. Porque agora tem aquele momento especial aqui, tem aquele momento especial da programação. Maurinho, manda um abraço aí pra turma do A9 ônibus que vai pra CBMM. Turma indo pro trabalho ouvindo a cidade. A Eliana, Maurinho, quero ganhar esse kit Faz Me Rir do supermercado Super Três Irmãos. A Nice também quer. Que tem pra agora aí, Cadeirudo? Que você tem pra nós agora aí, Cadeirudo? Fala com o Maurinho Moraes. Que você tem aí? Ah, entendi, Cadeirudo. Solta o solinho de viola pra nós aí, Cadeirudo. Tá começando mais um quadro, é claro, né? É o Agro na Cidade. 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Vamos chegar com a cotação, trazer de novo a cotação pra ver se aumentar os valores, se diminuir os valores. A gente traz pra você toda manhã, né? Bom, antes de mais nada, vamos falar do tempo. Vamos falar do tempo, como é que vai ser hoje? Olha, possibilidade de chuva hoje para nossa região de Araxá não tem, tá, gente? A temperatura vai ficar na casa entre 16 e 25,9 graus. Vai esquentar, vai esquentar. A umidade está entre aí, ó, 90 e 48%. Ventos de até 6 quilômetros por hora. Gente, vamos falar do milho. A gente começa com o milho aqui disponível para o Triângulo Mineiro, né? Para todo o Alto Paranaíba, teve uma pequena elevação no valor. De 0,18% foi para R$56,59 a saca. Agora a soja também disponível aí para o Alto Paranaíba e Triângulo Mineiro aumentou 0,02%. Está em R$117,66. O sorgo disponível aí para o Triângulo Mineiro também aumentou um bocadinho. Foi aí, aumentou 0,33%. Está na casa dos R$46,20. O dólar spot comercial tá na casa aí dos R$5,03, teve um aumento aí de 0,17%. 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Gente, fala um pouquinho da água da arruba do boi, meu amigo David Roncoi fica sabe, quer saber, ele mexe com gadinho lá, né? Olha, em Minas Gerais, o preço da arruba do boi gordo é negociado na faixa de R$318,50 a R$335. Deu a diferença do preço de ontem. É, de ontem. Ontem a gente passou pra turma, ontem, eu falei ontem, né, gente? É ontem, né? Bem atrapalhado. Olha, dependendo da região, o tipo de animal, né? O boi comum, o boi China, e do prazo também de negociação. Então tá entre R$318,50 a arroba a R$335. No sul de Minas tá entre R$316,50 a R$320. Quer saber muito mais? Você acompanha, claro, o Agro na Cidade, aqui na 94. Toca uma moda de bruta pra nós aí, Cadeirudo, uma moda bruta. João Carreiro, capataz, viola e cantador.

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6: Bora com música na 94. Mas antes, vamos ouvir a turma que participa com a gente aqui, ó.
7: Ei. Maurinho, bom dia. Que Deus abençoe essa quarta-feira.
6: Oi, de dia. Todos os
7: ouvintes. Nossa, esse quadro é muito bom, hein? Maurinho, pegar carona aí com esses meus gama. E oferecer para minhas amigas, meus amigos, meus professores da comunidade Brian, que daqui a pouquinho nós estaremos juntos lá na escola.
6: Certo.
7: E para a Tia Aninha, a Fernandinha, a Pedrina, a Joana do Grambazada, a Jay Joel, o Vitinho e família, pro Douglas, o Requeijão, para todos que estão na escola da 94.5.
6: Valeu, tá, minha querida, aquele Cidade. Abraço.
7: Ouvir,
6: muito gosto e prazer em ouvir Cidade junto com você.

0: Correi Paraná, alô, Tianinha. Alô, minha amiga Joana Dark. Fala aí, Joana.
1: Oi, Maurinho, bom dia, tudo bem?
0: Bom dia, Joana.
1: É a Joana Dark do Grupo Assistencial Esperança Candidato, passando aqui para desejar um dia abençoado para você e para todos os seus ouvintes.
0: Obrigado.
1: Maurinho, manda as músicas da sua programação para as meninas do Gran Bazar, para todo mundo que está curtindo o seu programa, Dom Roseli, Silene, Silê, a Sil, para você, para todo mundo. Que Deus abençoe grandemente o nosso dia. Fica com Deus.
0: Obrigado. Tem mais um retinho de áudio.
1: Oi, Maurinho.
0: Ali.
1: A pressa é tanta pro áudio não ficar grande, Maurinho. Manda as músicas da sua programação pra minha filha, Keila, que já tá em casa, já tá ouvindo lá o seu programa, mas
0: que
1: o caso,
0: maravilha.
1: Tá? Meus filhos e meus netos. Fica com Deus, Deus abençoe.
0: 754. Bruno e Marrone, Cavalgada.

0: Cidade FM, agora faltando aí 4 minutos, faltando aí para as 8 horas da manhã. E se tem informação, é claro que a gente sai na frente. Estamos agora ao vivo com o nosso amigo William Tardelli, que tem informações do mundo policial. Muito bom dia, William.
1: Bom dia, meu amigo Maurinho Moraes, bom dia a todos os ouvintes da 94,5 FM e a toda a nossa região, né, Maurinho?
0: Toda a nossa região em massa ligada aqui com a gente.
1: Muitas cidades aí acompanham o seu programa pela manhã. Parabéns, viu, irmão?
0: Obrigado, meu querido. Obrigado pelo carinho.
1: Sempre que possível, a gente tá ouvindo de vez em quando aí, mandando uns áudios pra você, né?
0: Uns vídeos aí. Eu quero te parabenizar também pelo sucesso que você vem exercendo há muitos anos aí, à frente aí do seu site, né? Do seu canal de comunicação aqui junto com a Rádio Cidade. E agora parece que também você tá lá no SBT também, Tardelli?
1: Ih, tô longe, né, Maurinho?
0: Tá longe?
1: Na TV Alterosa.
0: Alterosa?
1: Na TV Alterosa.
0: Que maravilha, cara. Que maravilha.
1: Pessoal, pra sintonizar já aí, viu? Canal 38.1.
0: 38.1.
1: Todos os dias, 11h20 da manhã. Né, de segunda a sexta-feira, e depois logo mais à noite, às 18h15, começa aí o Jornal da Alterosa, para Alterosa. Achar em toda a nossa região, tá bom?
0: Retransmite
1: a cidade, também a TV Alterosa.
0: Retransmite o SBT, não é? Na verdade, é isso?
1: Isso.
0: É SBT.
1: Alterosa, tá linkada aí, né?
0: Ao tipo, SBT.
1: Isso,
0: Sistema Brasileiro de Televisão. Então, 38.1, às 11 horas, tá, Adel, que você disse?
1: 38.1 começa o jornal, é o Cidade Alerta, né?
0: Às 11 horas e?
1: 11 horas e 20 minutinhos.
0: Certo. Todos os dias. Todos os dias. Então, olha, não deixa de conferir, não, hein? Nosso amigo William Tardelli na TV Alterosa, canal 38.1 digital. Ô, Tardelli, o que você tá trazendo pra gente hoje, Tardelli?
1: É isso aí, Maurinho. Nas últimas horas, estamos acompanhando aí uma operação realizada ontem pela Polícia Militar de Araxá, o 37º Batalhão de Polícia Militar, desencadeou essa operação na manhã de ontem aqui no nosso município. Recebi vários vídeos aí, muita gente perguntando, que Tardelli, o que tá acontecendo? Eu tô sem meu Instagram agora por esses dias, mas em breve, tá? Acredito que já nas próximas horas aí, a Meta já vai reativar nosso Instagram. Desativou, nem sei porquê, mas agora vai reativar de novo, já conseguimos as liminares todas na justiça e tudo mais, e a gente vai estar atualizando novamente nas redes sociais aí, mas ontem recebi muitos vídeos, Maurinho. Essa perseguição aqui, Tardelli, o que tá acontecendo? Moto correndo, motociclista, um caos total na cidade de Araxá. E foi justamente isso, uma operação realizada ontem pela Polícia Civil, né, desencadeou aí um sistema de tráfico de drogas aqui no nosso município. Um homem de 46 anos é apontado aí como sendo um dos maiores traficantes aqui do município de Araxá. Esse homem já havia sendo procurado, monitorado aí pela Polícia Civil de Araxá, pela Polícia Militar, já há um bom tempo. Já participei de algumas operações na tentativa de prendê-lo, mas sem êxito. E na manhã de ontem, a Polícia Civil conseguiu localizar uma residência, né? Residência cofre, que a gente fala, né? O local onde era utilizado para armazenar, guardar e distribuir drogas no município de Araxá. Lá no bairro Jardim Europa, uma residência no bairro Jardim Europa, essa residência foi localizada, dentro dessa residência muita droga. Eita. Localizada, aproximadamente 25 quilos de droga localizado dentro dessa residência, entre crack, maconha, produtos relacionados ao tráfico de drogas, R$17.000 também apreendido dentro dessa residência, é a famosa casa cofre que o pessoal fala aí no meio do tráfico de drogas. Local onde é guardado a droga, o dinheiro, a distribuição, dolagem, né? O pessoal leva lá para dentro para cortar e depois distribuir. Esse homem de 46 anos montou, após aí, né, a casa ser derrubada, conseguiu empreender fuga aí em sua motocicleta, uma Hornet, 600 cilindradas na cidade de Araxá, foi perseguido por várias ruas, bairros aqui do nosso município, bairros Solares, Jardim Europa, centro da cidade, Pão de Açúcar, Pedra Azul. Porém, ele com êxito, né, conseguiu fugir, né, escapar aí da Polícia Militar na manhã de ontem, porém, esqueceu, né, que estava sendo já monitorado há algum tempo pelas polícias do nosso município, já sabia todos os passos dele, e ele foi localizado a mais de 400 quilômetros de Araxá, lá na cidade de Curvelo, através aí do Serviço de Inteligência da Polícia Civil de Araxá, equipe de narcóticos, comandada pelo delegado Dr. Jefferson Leal e sua equipe de investigadores, ele foi localizado e preso no município de Curvelo. Um apoio também da Polícia Militar de Curvelo, 37º Batalhão de Polícia Militar também aqui de Araxá, realizando chamadas e apoios aí da nossa região. Esse homem foi localizado juntamente com a sua namorada na cidade de Curvelo. Então ele foi preso e já trago aqui para a cidade de Araxá. Chegou agora há pouco, por volta de 5h40. Acompanhei toda a operação desde as horas, das últimas horas de ontem até o presente momento. Ele já foi preso, então, está sendo encaminhado ao presídio de Araxá, ele que é apontado aí como sendo o maior, né, traficante de Araxá aí, comandava o tráfico de drogas aqui e a distribuição, né, de drogas, em vários pontos de drogas no município de Araxá e também da região, viu, Maurinho? Ele mandava drogas aí para os municípios aí de outras cidades aqui da nossa região. E a gente gravou com o delegado, daqui a pouquinho, às 9h30, nós iremos reproduzir toda essa entrevista, né, aí no Cidade Urgente com Evelyn Drummond, Decinho Bala, Diogo Meira e Armindo Maia.
0: Valeu, Tardelli, muito obrigado pelas informações. Então, como você já disse, daqui a pouquinho, para você que está ouvindo a programação da Rádio Cidade, quem era achar em toda a região, continue ligado. O William Tardelli vai estar aí. Você vai estar presente aqui no estúdio ou não, Tardelli?
1: Parei o possível para estar presente, as diligências ainda continuam.
0: Certo.
1: Agora a Polícia Civil está atrás de outras situações envolvendo esse próprio homem aí. Eu não vou citar aqui para
0: não atrapalhar
1: os trabalhos policiais, né? Mas as equipes já estão na rua já, juntamente com a Polícia Militar aí, e a expectativa é de mais situações relacionadas a esse homem de 46 anos aparecer aí nas próximas horas aí. A gente vai aguardar o start aqui da Polícia Civil de Araxá.
0: Valeu, Tardelli, okay? Aquele abraço, muito obrigado pelas informações.
1: Abraço, Maurinho, depois você toca aquela música lá que nós gosta, tá?
0: Tá certo. Tá certo, grande Tardelli, quer saber muito mais? Continue ligado aqui na nossa Cidade FM para mais informações daqui a pouquinho no Cidade Urgente
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0: 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Alô, turma da Vista Alegre Leilões. Que foi, Cadeirudo? Que foi, Cadeirudo? Ô, Maurinho, tô aqui, ó, no Parisiga. Parisiga é sentido a Ibiá. Sou o Cristiano. Robson Frazão tá ali também, no Zap da 94.
5: Ô, Maurinho, bom dia, cavalão de
0: teta. Bom dia.
5: Toca pra nós aí. Saudade com o Eduardo Costa. Agradecer pro Rodrigo, Renato, os dois andarilhos, o Marcílio Gordinho da Saveda Hidrolevo, Léo, pra você, nosso melhor, um dos nossos melhores radialistas. Ó, né?
0: Já agora virou um dos melhores.
5: Tá, descabelado, meu beijo, Cristiano, que tá lá ouvindo. Toca mesmo, seu cavalão.
0: Falou, meu amigão. E agora é o momento de matar saudades. Essa é do tempo da vovó.

uma variação musical. Meu amigo William Tardé tá lá curtindo no maior volume a cidade. Fora M. Vamos lá curtir, né? A Eliana tá aí. Nossa, Maurinho, já dancei demais essa música. Boa demais. Que coisa boa. Todo mundo gosta. Essa é do tempo.

0: Olha só, pessoal, deixa eu fazer um pedido aqui. Tem uma, aliás, duas famílias entraram em contato comigo aqui agora há pouco, precisando de cesta básica de alimentos. Se você tem aí alguma cesta básica, quer ajudar essas duas famílias, pode deixar aqui na secretaria de nossa emissora que a gente dá um jeito de encaminhar essas cestas básicas, tá? Desde já a gente agradece de coração, todo mundo sabe que a gente corre atrás de fazer esse trabalho social bacana demais e a gente agradece a Rádio Cidade por nos apoiar.
1: Maurinho, essa aí é mesmo. Comecei a dançar aqui, viu? Tchau, meu amor.
0: Tchau. Ô, minha amiga Rayane. Fala, Rayane.
1: Maravilhoso dia, meu estimado amigo Mauro Moraes de todas as manhãs. Meu querido, vamos pedir uma moda aí daquele modelo, nem mais e nem menos. Último julgamento do Jads e Jadson. Quero oferecer pro meu marido sintonizado aí na rádio, Silvio Machado, também deixar um abração pra minha irmã Cibele Maria, lá no restaurante Santana. Meu querido, sucesso sempre.
0: Pra nós
1: todos. E você já sabe, né, Maurinho? Não tem segredo pra ninguém, porque cidade dá muito gosto e prazer em ouvir todas as manhãs.
0: Aí é bom.
1: Tchau, obrigado.
0: Tchau, obrigado.
2: Bom dia, Molinha! Como é que você tá?
0: Chitão, você tá bom? Você, né,
2: agora nós virou da roça, né? Deixa eu te contar uma coisa, manda um abraço, um upa bem apertado pra minha fiota. Hoje é aniversário da Tawane.
0: Tawane,
2: minha filha, completando 16 aninhos. Manda um abraço pra ela, Maurinho. Tudo de bom pra você. Um abraço! Nossa, Molinha, essa daí eu já toquei nas festas. Que saudade!
0: Saudade, não tem idade.
2: É, mas parou, né, de gestão. Já era.
0: Ou não é igual a mulher que xingou minha mãe, não, né? Não tô sabendo não, Carla. Opa, Átila Tiburcio, tá aí o maridão lá, ó, ligados aqui, estão lá na fazenda trabalhando ao som da cidade.
3: Fala, meu amigo Maurinho Moraes.
0: Ô,
3: bom dia,
0: Mário.
3: Tá tudo bem? Eu ainda tô com o Jaguil.
0: Rapaz do céu, arrumei uma jumentinha ali, você precisa ver, tá bem melhor, viu? Você pode ter certeza. Ah, meu Deus do céu, haja coração. Ai, ai, ai. Que é isso, Marcelo? A Carla Almeida, a Carla.
4: Maurinho, bom dia, tudo bem?
0: Bom
4: Coloca
0: dia.
4: Meu nome aí no sorteio do kit Faz Me Rir, do comercial Três Irmãos. Se puder, toca aí pra nós a música Amor de Primavera.
0: Eita. Rayane, muito obrigado. Deus continue te abençoando sempre, viu?
1: Maurinho Moraes, quem viveu essa época aí, viveu. Quem não viveu, não viverá.
0: É.
1: 60, 70, 80.
0: Os bons tempos,
1: só
0: é.
1: Aí. A música boa. Quem viveu, viveu. Quem não viveu, não viverá mais.
0: Não tem mais. Não, tem, não, mas só matando saudades, né? Só matando saudades, ó. 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Cadeirudo, procura aquela lá pra mim, aquela lá. Sabe por quê? Não é do Beatles, não, Cadeiro. Não é do Beatles, não. Essa também é boa, mas não é essa que eu te falei, não. Yesterday. Nossa, agora você foi longe demais, hein?

0: Acho que agora você encontrou aqui, eu te falei, é o Tiagão Fagundes. Tiago, rapaz do céu, mas essa esse negócio assim que você arrumou, é Júlia, tá na paixão com você, isso?
1: Aô, Mauri Moraes, seu chupetão aí, de baleia.
0: É eu, né?
1: Manda as modas pra galera da oficina Fagundes, os bonitões do Celemo.
0: Nossa, essa também é top demais, Timori, yes. Pode ficar sossegado, vou avisar lá, viu? Vou avisar. Ao Cristiano, tá no trânsito, tá parado.
2: Ô Maurício, toca a moda aí pra nós, ele falou e disse que é o Carreiro Fardinha. Valeu a última mensagem que te mandei.
0: Falou e disse, tinha um Carreiro e Fardinho. Não, não, não, só, quer ver uma ou outra que o pessoal vai matar saudades? Essa é do tempo da vovó mesmo, quer ver? Aquela da Bonnie Tyler lá pra nós, só um pedacinho da música, não tem como tocar, mas só um pedacinho dela, só pro pessoal, aí ó, essa é da época do mijador com mijador, né? Dos bailinhos, né? Das matinês. Bom dia, Maurinho, hoje o dia acabou, como é que é? Bom dia, hoje em dia acabou tudo, né? Não tem mais aquele povo da nossa época, né? O pessoal que realmente gostava, tinha bom gosto, é o Álvaro.

0: meu irmão, toca um pedacinho dessa música aí, ó. Você tem lembrança boa demais na minha vida. É igual assim, a amiga falou aí, quem viveu, viveu, quem não viu, viveu, não viverá mais. Só saudade.
1: Qual é a música que você falou aí? Nossa senhora, pancada, essa é uma pedrada. Ó, Valdemir Simão, deixa rolar essa música, Maurinho. Me lembrou muita coisa que é agora. Passou tanta coisa na minha cabeça. Ó. Alô, senhor Wilson. Alô, Valdé. Muita coisa que é agora. Passou tanta coisa na minha cabeça.

0: Cibele. Toma lá no restaurante. Maurício, quiser ficar até às 17, acredita? Ei, ai, ai. A Rayane tá com som no último volume, hein? E quem se lembra dessa aqui, ó? Essa aqui também. Quanto tempo, hein?
1: Nossa, essa aí, vou te falar, viu? Você tá doido. Que é isso? Agora são exatamente 8h17. Mauro Moraes. Ô, louco. O que aconteceu quarta-feira na rádio?
0: Meiuca de semana. Essa aqui, ó.
1: Desse jeito, meu CNPJ. Não ativo, não, bebê.

0: É o Cristian. Fala, Cristian.
1: Paulinho, fala, eu faz uma proposta pra Evelina aí. Por que ela não põe uma música dessa aí na hora de começar o programa dela? Melhor que a música chata que ela põe lá.
0: Para, isso.
1: Dá ideia pra ela, isso é doido.
0: Faz não, faz
1: isso. Música muito melhor.
0: Não, já mudou. Ah,
2: você faz. Ô, você para com isso aí, velho. Tem neguina na rodoviária caindo no chão já, ué.
0: É, credo, hein?
2: Derrubando a galera, já é cedo. Ô, oh, faz isso não, tira essas músicas aí. Vai virar só alcoólatra. E aqui mais um.
0: Você tá doido. Você tá doido, Bastião. Ao KLB, nossa, essas músicas aí lembrou do encontro do Biloca com Batata, rapaz. A Sônia, aqui que a Sônia fala: bom dia, Maurinho, você já quer dar uma volta lá no passado? Toca Please Don't Go. Ai, boa também, hein?

0: o Chipão de novo. Fala aí, Chitão.
1: Ô, oh, que você acha? A Rádio Cidade podia patrocinar pra nós fazer uma festa dessa aí por ano. Só os flashbacks. O que você acha?
0: Bora aí.
1: Nós chamamos DJ Tuta Cidade, fecha um lugar e a Rádio Cidade patrocina e nós toca só isso.
0: Bora, Bui.
1: Só vai tocar modão. O que você acha? Fala comigo.

0: nosso Leonardo tá aqui visitando aqui. Trouxe até uma coca, mas não é pra mim, é pro Picuí. Ah, pelo amor de Deus. Mas vamos destravelar essa coca aqui agora. Olha o Eduardo aí, ó.
1: Eita, vem cá atrás de caneco, Moraes, bom dia, seu bonecão de Olinda.
0: Opa!
1: Ô, Mauri Moraes, você não tem medo do Biloca fazer alguma coisa, não?
0: Por quê?
1: Que essas músicas aí, vou te falar, viu? Deve uma lembrança nele do Ovelha.
0: Mesmo?
1: As músicas dançavam coladinho com o Ovelha, nossa. O Ovelha falando na orelha dele. É um perigo esse menino sumir no mundo. O meu nome sorteio desse kit faz me rir, hein?
0: As Ingresia, as
1: Super
0: Ingresia.
1: Super
0: 3
1: lá.
0: As Ingresia.
1: Cidade, dá gosto de ouvir, um abraço.
0: Abraço.
2: Ô, meu parceiro, de Rita, eu vou dar uma martelada no dedo aqui pra mim ir embora mais cedo pra casa, hein? Vou tomar um remédio pra melhorar o dedo.
0: Desculpa.
2: Vai agora mesmo.
0: Ai, ai. Fala aí, quem tá ali?
3: Ô, Maurinho Moraes, bom dia, meu parceiro, beleza?
0: Bom dia,
3: Maurinho, vamos parar de ficar jogando essas pedras aí, que o trem aqui tá começando a ficar feio, daqui a pouco vamos abandonar o barco aqui, vamos pro tempo.
0: Chega, pelo amor de Deus,
3: não tem coração que aguenta, não.
0: Ai, seu coração, quem tá aí?

0: Gente, vamos parar com esse negócio aí, a Eliane tá ali. Olha só, coloca o sorteio de qualquer coisa aí, viu? A Eliane Araújo, olha o Thiago Fagundes, também tá ali, a Paula. Maurício, se der, tiver tempo, toca o Melô do Papel aí pra nós aí, ó. Peraí, toca pra adiante ali, só pra gente fazer um negócio aqui. Segurou, não vai dar tempo mais não.
1: Maurinho Moraes, bom dia.
0: Bom dia.
1: É, Maurinho, desse jeito aí eu vou ter que fingir que hoje é sábado.
0: É Amadá,
1: né? Que saudade.
0: Saudade.
1: Não tem idade. Um abraço, ei. Bom dia.
2: Bom, Eduardo Moraes, bom, Danilo.
0: Bom, aí.
2: Você por trás, achando bom demais.
0: Ranquei pra você, João do Gás.
2: Um abraço pro Requeijão lá.
0: Requeijão, tá sumido.
2: Requeijão, no aeroporto lá. Requeijão do Passarinho. Um abraço pra ele, pra você e toda a família aí, nego. Bora aqui, hoje é quarta-feira.
0: Quartou.
2: Maurinho, tô te guardando lá sábado, viu?
0: Guarda na égua, você besta aí. Quem tá? Cadê uma outra ali? Só mais um pedacinho de uma música que a gente tem que tocar pra adiante ali, ó. Não, é Chris de Burgh.

0: É isso aí.
1: Meu Deus do céu, vai ser bonito pra lá. Misericórdia. Ó, Mari Moraes, mas esse moço aí falou esse negócio aí. Então, é aqui no Padre Laor, né, tem um ginásio tão bom aqui, né, um ginásio grande, podia fazer mesmo um baile pra nós, um flashback.
0: Alô, Karen, né? Alô, Karen.
1: Só assim as pessoas mais, né, dos anos 60, 70, né, 40, fazer um baile pra nós aqui. Ô, prefeito, libera aí pra nós os passos que te usam, então o ginásio aqui no Padre Laô pra nós fazer esse bailão.
0: Aí. Peraí, só pra finalizar, toca um pouquinho daquela menina lá, rapaz. Todo mundo gosta de ouvir ela, aquela lá, aquela dos cabelos arrepiados, parece que tomou choque. Acho que levou um choque, ela diz, Tina Turner, the best.

0: essas músicas nos lembram os bailinhos, né? Final de tarde no domingo, amores e namores platônicos. Que é isso, Magda? Alô, Mara Onice. Ô, Chitara.
1: Bom dia, Maurinho. Olha, eu podia fazer sim, lá no Beirão, ó. Só terceira idade. Aí ia ser bom, né? Igual essa senhora falou, ó, do ginásio lá do Padre Lauro.
0: Vamos fazer esse
2: negócio. Maurinho dos Moraes. Bom dia,
0: bom dia.
2: Meta o buraco da bala.
0: Dá bobeira não, Chitara.
2: Daquele jeito que eu deixei, ó. Algo diferente aconteceu.
0: É baixo.
2: Maurinho, hoje eu quero passar aí na rádio pra mandar um alô com um amigo meu que nos escuta todos os dias. Ontem eu topei com ele.
0: É o Cairo.
2: Pessoa bacana que eu tenho muito apreço. Mandar aquele alô pro Zé. Ele vai saber direitinho quem é. Ué. É o Zé do frango, é o Zé do queijo, é o Zé das verduras. Um abraço, meu amigo. E manda uma chonada aí pra nós. Você tá querendo regaçar nós hoje, né? Você besta.
0: Ai, eu regaço mesmo. Ei, aumenta.

0: Gente, tem que ir pros comerciais, né? Tem que... Que isso aí, gente? Melô do papel, Cadeiru? Meu Deus do céu, Cadeiru? Você foi longe demais agora? Quem tá ali? A Liana, da instalação de piscinas. Quem tá aí? Fala aí.
1: Coloca meu nome no sorteio aí, positiva.
0: Maurinho, toca Bon Jovi, não, senão se bem queima o arroz. Tem um amigo meu lá pra dentro que queima a rosca.
2: Com todo respeito a todos os locutores da Rádio Cidade, mas igual você é especial, cara. Você é um cara que faz a gente relembrar do passado.
0: Se diverte.
2: Lembrar tudo de bom que foi passado. E transmite alegria pra
0: que
2: gente.
0: Que coisa boa. Obrigado pelo carinho.
2: Parabéns. Tá? Continue sempre assim.
0: Valeu, gente. Valeu. Vocês querem fazer chorar também, né? Olha, 8h29 agora. 8h29. Alô, Solange. Haja coração.

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4: Tudo aí, Candeiro? O que aconteceu aí? Ah, é o Bon Jovi? Beleza. Ô, Cibelo, queima arroz não, tá? O pessoal quer comer um arrozinho soltinho, né? Viu? Não coloca muita água também não, senão vai ficar grudado esse negócio aí. 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Aí, ó.
5: Ô, Robin.
4: Oi, é Maurinho.
5: Rapaz aí falou pouco, mas falou bonito, hein? Eu acho que a rádio aí tinha que ser você e o Leandro Silva, positiva. 12 horas pra cada um aí, tava bom.
4: Você tá obrigado. Doido? Não, aí tem uns fera aqui, ó. Íris, tem nosso amigo Marcos Roberto, Adalto Rafael. É uma equipe aí, ó, voltada a fazer uma programação fantástica e dinâmica pra você.
6: Sueli! Deus abençoe o nosso dia, né? Com seu pai e saúde, já que você tá tocando essas músicas aí, ó. Toca um pedaço aí da música Total Eclipse do Coração.
4: Eu até toquei um pedacinho, dela, né? Tocou sim, é Total Eclipse on the Hurts. É isso mesmo? Fala esse negócio mesmo? É, não é? Que é isso aí? Ó, o Cristiano. Gostei de chegar aqui no carro do boi, depois toca Nikita, Maurinho. Rapaz, aí tem. Ô, aí no carro de boi tem uma lanchonete aí, né, rapaz? Você tá doido aí?
7: Bom dia, Maurinho. Ótima quarta-feira pra você aí, pra todo mundo aí. Mandar um abraço pro povo lá do Parque das Acácias lá. Beleza?
4: Beleza.
7: Meu pai pra minha mãe lá. Tudo de bom aí pra você. Você fica tocando essas músicas aí, eu fico lembrando lá de trás aí.
4: Pra lá, ok.
7: Oh, falou, tudo de bom aí.
4: Deus é mais.
8: Boa, ranteio.
4: Deus é mais. 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Pra falar pro Paulinho, a turma toda, o Renata da Periquita do Santo Antônio.
6: Ô Maurinho, sem palavras, você é o cara.
4: Ei, obrigado.
9: Eu tô Total Eclipse, Out on Fire. Então toque então aí com o McLove, com
4: essa
9: a
4: aqui,
9: Bonitinho.
4: Amado Batista, o ritmo da chuva.

0: a chuva.
1: 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Bom dia, Maurinho Moraes. Já que você está sofrendo demais aí, Stunk You, Lionel Hitz, toca pra gente. Stunk You, Henrique Lenny. Oi, Henrique Lenny, tá lá ligadinho. Abração. Oi, Henrique, depois vem cá pra você cantar um bocadinho pra nós.

0: A Renata Romana Ingresia ali. Maurinho, tem como você tocar só um pedacinho daquela música lá? Que é tema até de motel, só pra me lembrar o tempo que eu era boa naqueles negócios? Ah, essa aqui que ela quer falar? Jeptime Monoplus. Trem atrapalhado, cebis.
1: Ô Maurinho, o de 1500 do mercado aeroporto não queimou arroz, não, queimou a rosca. Só que você toca essas músicas questionadas desse jeito aí.
0: Um abraço lá pro Rodrigo, Renato, a turma do Queima Rosca. Ei, ai, ai, tem mais um aí.
2: Ô Maurinho Moraes, bom dia, tudo bem?
0: Bom dia.
2: Maurinho, foi meu nome no sorteio aí.
0: Do que te faz bem?
2: Pra três irmãos, o melhor do São Geraldo. Deixa eu falar. Essa música que tá tocando aí agora, Amado Batista, né? Oferece ela principalmente aí pro nosso prefeito, né?
0: Aí, ó.
2: O Robson Magela.
0: Romano Igreci. Romano Igreci. Essa é aquela que é mulher gêmea, não é? Agora que ela começa a gemer aí, Cadeiru? Que hora que ela começa a gemer? Vai, acho que é agora, né? A gemerção dela. Te amo, te amo. Ah, que isso aí, já mudou já? Ai, creia, daqui é uma cacunda da outra. Olha aí.

0: Cadê? Só pra te avisar, deixa eu te contar. Olha lá o horário que é agora, 8h40, tá tudo atrasado aqui.
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0: A Renata Martins está sempre ligadinha aqui na Rádio Cidade. Quer participar do sorteio do Super 3? Alô, Diguinho! A Renata tá gravando o áudio ali. Olha o Barbosa. Barbosa é dessa época, né, Barbosa? Músicas boas, de qualidade, né, Barbosa? Ó. E Lionel Hitz. Fala aí. O que é, Renata?
2: Cavalo de teto, você não fica colocando palavras que eu não falei aí não, viu?
0: Olha.
2: Você falar. Dia dos namorados tá chegando. Ah. Você faz favor de tirar um dia aí, uma hora aí, pra você só tocar essas modonas aí, ó.
0: Ah, tá.
2: Pra ver se nós conseguimos fazer uma média aí pra de noite, né?
0: Dia dos namorados vai ser uma programação especial da Rádio Cidade. Pode ter certeza, viu? Que vai ter nego fazer menino, Barbosa. Ei, ai, ai. Vai vender preservativo absurdo esse farmácia, né? Ou então daqui no mês tem que pagar pensão. Aí é foda, né? Ou vai ter que dar uma volta pro outro lado, os muros mais escuros, né? Deus é mais. Ai, a moda. Essa aqui é FDP. De boa, só lembra. Como é que é? Lembra até da mamãe. Ou depois dá uma hora. Pode ser, Henrique? Pode ser. Depois dá uma hora, viu? Fechou?
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0: Gente, olha, a nota de utilidade pública foi encontrada e foi deixada aqui na Rádio Sabor. É uma mochila na tarde de ontem. Foi entregue uma mochila pra gente aqui de cor azul, tá? Tem várias coisas ali dentro. Ali tem roupas, tem um vasilhão, uma vasilha ali com leite ninho. Ela é azul do Dino. Tem fraldas também. E a gente encontrou aqui uma receita, né? É Jacó. Que é isso aqui? É João? Que é isso aqui? É João Lucas Nicolau Mauro Moura. Deve ser Moura, né? João Lucas Nicolau Moura. Tem uma receita aqui. Talvez a pessoa que estiver ouvindo ou conhece aí essa pessoa aí, ó, o João Lucas Nicolau, deve ser Moura ou Mauro aqui, né? Tem aqui uma receita que foi pela Secretaria Municipal de Esportes. Essa mochila azul, tá? Essa é azul marinho, esse negócio aí? Um azul, né? Um azul clarinho aqui. Ó, passa por aqui, pega a sua mochila aqui, viu? Oi, Ivan, tá bom? Oi, Henrique, tá combinado. Alô, Rosana Thaís. Maurinho, boa tarde, que pedrada essa seda, hein? Tem, ó, como é que é? Tô sem capacete. Falou, Barbosa. Coloca meu nome no sorteio. Haja gilete no dia dos namorados. Gente, pelo amor de Deus. Se for dar uma capinada no lote, não capina com aqueles amarelinhos, não, que atrapalha o trem. Aí vai. A noite não vai ficar dolorosa. Nós vamos sortear uns bons aqui na rádio aqui. Deixa eu ver quem tá aqui. Quem tá aqui?
6: Bora, Moraes, bom dia.
0: Bom dia.
6: Quero participar do sorteio dos três irmãos. Um abraço.
0: Maurinho, opa, essa é de até arrepiar o cabelo do relógio, é credo aí. Jesus na causa. Deixa eu falar agora pra... Não, vamos ali na tecnologia.
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0: Ótimo, um abração lá pra Vanusa. Abração lá também lá pro meu amigo Jacarezinho. A Vanusa. Ô, oh, gente, vai acontecer o primeiro campeonato de capinar lote, viu? Vai ser dia 30 de maio, inscrição é R$50. São vários lotes do pela cidade afora. Ó, o sorteio de um frango assado, um fardo de cerveja gracial e um pacote de fumo. De quem vai querer participar?
7: É menina, menina?
0: Deus é mais, hein?
7: Credo!
0: Oh, cada... Pelo amor de Deus!
8: Alô, do Maurinho! Bom dia, bom dia!
0: Alô, Ivânia!
8: Um pouquinho atrasado, mas estamos na escuta aqui já, hein? Você tá doido? Manda um alô pra essa galera bacana da manhã, o Hernani, o Naldinho, lá na Marcenaria Pica-Pau. Você tá doido? Chama na bota, Maurinho!
0: Ô, Rodriguinho, deixa eu mandar um abração lá pra Olivânia, né? Tá lá ouvindo a gente. Ontem ela pediu uma música, né? Cadeira de Rodas, né? O Fernando Mendes. Tem jeito de a gente tocar um pedacinho pra ela daqui a pouquinho, Cadeiro? Só um pedacinho da música? 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Ó! Oh. Eita, nós! Fala, meu povo e minha pova!
9: Ô, Maurinho, fala pra essa turma aí que gosta de capinar os fungos também, ó. A broca do fungos, que serve pra isso também, viu? Esse recadinho que você deu aí de preço barco,
0: ah, tá.
9: Não é só pra serve, não. Tem os cantores que gostam de receber umas visitas de vez em quando inusitadas, né?
0: Ah, tá. Então tem o. Tem o brejo também, tem que dar capinada.
7: Ai, credo!
0: Tem que dar uma limpada, ó. Alô, Elaine! Alô, Fabiano! Fala, Fabiano!
10: Bom dia, meu amigo Maurício.
0: Alô, Magda!
10: Bom dia a todos os ouvintes da
0: Rádio
10: Cidade. Põe meu nome aí no kit Faz Me Rir aí, 30 quilos de linguiça.
0: 30 quilos?
10: Que o passarinho não bebe.
0: Tá doido?
10: 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É isso aí, turma. O jogo vou ganhar, não ganhei, não.
0: Ah, blá, blá, blá, blá. Tá louco, né? É isso aí, depois do Toque Samora, começou com os modão ali, oi. É o Lotinho, alô Lotinho, alô Thiago. Fala, Thiago.
11: Ei, Maurinho, ó, podia fazer uns flashback desse aí, ó. Imagina o Diogo Meira, né? DJ Diogo Meira. E o Maurinho Moraes, hein?
0: No.
11: Fazendo a festa, hein, Maurinho?
0: Fazendo a festa. Aqui você mata saudades, relembra bons momentos, pessoas e lugares e... momentos que deixa pra lá, nem vou comentar.
12: Ô, Maurinho Moraes, cavalo de esquerda. Uai, se a suezada quiser que eu capine esse swatch dela aí, ó. Eu tenho uma girete que... Nossa senhora, tá piada demais.
0: Alô, porta. Joaquim.
12: Capino tu pra ela.
0: Você falou, falou em capinó, lembrei do Joaquim.
12: Falei?
0: Como é que é? Os inchada molada. 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Quem tem pra aí? Que é isso aí? Aê, bagaceira!
13: Bom dia. Bom dia, aqui é o Serginho, manda uma moda lá com a Karen Cíntia lá, Abolição, a turma lá do posto Primos Paula, foi nosso nome sorteio.
0: Ô Serginho, te jurava que era, que era outro Serginho, de uma casa ali, sabe, onde as luzes piscam.
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0: Maurinho, que é Solange. Gostaria de mandar um abraço pro Jean, que hoje tá fazendo aniversário. Abraço de sua mãe Tereza, do seu pai Maurício Carlos, da sua avó Lázara, da Solange, toda a família. Cidade da Gosto.
1: Aí, ó. Ô Maurinho, bom dia, bom dia. Nós estamos aqui agarrados aqui na puxada do Cascaio, aqui, os inchada molada. É o Luizão aqui do Bairro das Acas, tá aqui com nós rodando aqui. O Fideu, o Daniel, o Patrick, o Flavinho, o Marcelo. A galera tá tudo aqui na puxada do Cascaio.
2: Aí, ó.
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2: Deus é mais.
4: Como a gente imagina.
2: Dá tempo mais nada não, né? Só tá acabando o programa. Ai, é o Solange, aquele abraço. Ô Danilo!
1: Maurinho, bom dia, bom Maurinho, Maurinho, bom dia, Maurinho.
2: Bom dia.
1: Um abraço aí pro Joaquim, né? Do Cataratos Anete, lá o Joaquim, escola pouco. Joaquim.
2: Olha o do Brito, olha o do Brito.
5: Ô Eduardo Moraes, bom dia, bom dia, bom dia. Olha teu particular aí, cavalo.
2: Ah tá, desculpa aí, ué, calma,
6: Dudu. Vamos fazer esse campeonato aqui, Michel Criado. Minha T. Aqui tem voz pra todo mundo.
2: Aí, ó, aí, ó, aí, ó.
6: Não, você vai participar, hein?
2: O que é que o Leitão tá falando aqui? Ah, não, é notícia do Leitão. Leitão deve tá bom, né, só? Abração pro Leitão. Deixa eu ver aqui que. Pera aí. Vamos pro dia comercial, já volto. Pera aí.
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2: Daqui a pouquinho, Cidade Urgente, Armindo Maia, Diogo Meira, Decinho Bala, Eveline Drummond e hoje tem também o William Tardelli que vai estar trazendo aí informações do mundo policial. Ah, Rodriguinho, é ele ou não é, Rodriguinho?
11: Tentando dobrar o guarda, Maurinho.
2: Tentando dobrar o guarda? Ei, ai, ai.
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2: 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Ei, ai, ai. Ó, vamos fazer aqui agora o sorteio. Ô, Armindo, vamos lá, vamos ver quem vai levar o kit Faz-me Rir lá do supermercado João Vitor. Deixa eu ligar o microfone pra você aí.
13: Bom dia.
2: Vamos lá. Bom dia. Ó, Giroli vai levar água que passarinho não bebe lá do Marcão da Casarão.
13: Essa é boa, hein?
2: É boa. E a linguiça? Tem ela empurrada e dobrada. Qual você prefere?
13: Não, nenhuma. sou vegetariano.
2: Ai, ai, ai. Vamos girar.
13: Essa aí.
2: Parou. Telefone aqui, ó. 99125, final 66.
13: Quem é?
2: Renata Martins.
13: Ô, Renata, pode ligar. Ganhou uma cachaça e linguiça.
2: Cachaça aí, ó. Você não quer partir com ela, não?
13: Eu sou vegetariano, né? É final de semana.
2: Valeu, Armindo.
13: Falou, um abraço.
2: Gente. Tchau. Gente, olha, então, ó, Renato, pode passar por aqui, pegar o seu vale brinde, tá? E fazer retirada lá no Super Três Irmãos, lá na Praça do Cruzeiro. Fico por aqui, vem aí, Cidade Urgente, a todos um forte abraço, fiquem com Deus, tchau, obrigado. 94.5
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0: programa Cidade Urgente. Hoje, dia 27 de maio. 27 de maio. Já vou agradecendo a você, meu ouvinte, que me ajuda a fazer esse programa um programa cada vez melhor, com mais participação, informação, interação e, lógico, com muito, muito mais credibilidade. Hoje é quarta-feira, como toda quarta-feira, é dia de fazermos aí o resumão da Câmara Municipal. Falarmos sobre os projetos aprovados, falar sobre os debates, as discussões, falarmos sobre os projetos dos vereadores. E para fazer isso eu conto com você, meu ouvinte, que me ajuda a fazer esse programa um programa cada vez melhor, mas também conto com eles, com os homens de minha vida. Diogo Meira, bom dia.
1: Bom dia Eveline, bom dia Armindo, bom dia Decinho, muito bom dia para você, ouvinte especial que nos acompanha aqui pela 94.5, sejam todos muito bem-vindos ao nosso Cidade Urgente desta quarta-feira, ensolarada, dia quente, tempo claro, céu azul, pairando aqui sobre a terra de Beja. E hoje, como a Eveline disse, é quarta-feira, é dia da gente trazer aquele resumão da Câmara Municipal. Tudo que foi apresentado, debatido, apreciado, aprovado, as falas polêmicas que foram proferidas pelos parlamentares durante a reunião ordinária da tarde de ontem, você acompanha a partir de agora aqui no nosso Cidade Urgente.
0: Eveline? Decinho Bala, aquele que me leva, aquele que nos leva para todo lugar. Bom dia.
2: Bom dia turma, bom dia a todos os ouvintes da 94,5, já estamos por todas as nossas plataformas digitais, TV, Rádio Cidade no YouTube, Facebook, Rádio Cidade Araxá. Manda um abraço que está acompanhando a gente pelo YouTube. Alô, Bruno Campos. Tamo junto e misturado, irmão. Vamos para cima. Estamos também pelo nosso aplicativo, lá na lojinha do seu celular. Baixe, leva a gente em qualquer lugar do planeta. Nosso site sempre atualizado, www.radiocidadearaxá.com.br. E pelo bom e velho rádio, pela FM 94,5, hoje nas datas comemorativas, nas datas sazonais, temos o dia do desafio. Eu desafio você compartilhar essa live aí com seus amigos.
0: Olha!
2: Dia do engenheiro de custos, dia do profissional liberal, também dia do serviço de saúde do exército, dia nacional da Mata Atlântica e dela, né? Dia mundial da lontra.
1: Tem isso?
2: Parabéns pra lontra.
1: Parabéns.
0: É bonitinha a lontra, eu tenho foto com a lontra.
2: Você tem uma foto com a lontra?
0: Eu tenho foto com uma lontra, ela é muito lindinha a lontra. E já vou chamando Armindo Maia. Bom dia, Armindo Maia.
2: Falando em lontra.
3: Bom dia, Eveline. Devagar. Bom dia, Decinho. Bom dia, Diogo Meira. Você ouvinte internauta, que ouve a gente, que dá a honra do prazer, é o combustível pra gente continuar aqui e hoje ainda mais falando de Câmara Municipal.
0: Então bora
3: empolgado,
0: lá.
3: Empolgado, né?
0: Pra ver se a gente hoje termina no horário.
3: Vamos. E eu vou já dar um recadinho aqui. Você tem algum giro, algum comentário, Vera Cruz, prefeitura ou não?
0: Não, vamos aguardar o que que... Tão arengo, a Bentenga, entre a Vera Cruz e a prefeitura, vão aguardar pra saber o que que tá acontecendo, pra gente não falar aqui sem saber.
3: Pra dar bicudo, né?
0: Não dá bicudo, não.
3: Mas em meio ao bicudo, ao chute, né? E aos gols perdidos, em meio à correria do dia a dia, né? Tudo que a gente mais procura é paz, né? Na cabeça, no dia a dia, na alegria, em casa, harmonia. E viver com harmonia num lugar bacana, né? Momentos especiais com a família, com quem você gosta, né, Fernandinho, meu amigo? Cruzeirense. 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
3: E ontem, Diogo Mira e Eveline, ouvintes internautas, né? Aconteceu a 61ª sessão ordinária da Câmara Municipal de Araxá, né? Onde foram observados, foram avaliados, foram analisados projetos e votados. Vamos com os projetos, Diogo?
1: Vamos lá, então. Durante a ordem do dia, os parlamentares aprovaram 3 projetos de denominação de via pública e um de celebração de termo de fomento. Esse termo de fomento aí para a realização do Brasil Classic Shows 2026, né? O encontro de veículos antigos, evento que vai ser realizado aí entre os dias 4 e 7 do próximo mês, lá na área externa do Grande Hotel do Barreiro. O primeiro projeto dispõe sobre denominação de via pública, nomeia como Rua Manuel Braz dos Santos a atual Rua L, lá no loteamento residencial Monte Raramum, de autoria aí do vereador João Paulo da Filomena. Outro projeto de lei também dispõe de denominação de via pública, Rua Cláudia Generosa Lourenço, a atual Rua C, no residencial loteamento Monte Raramum também, no loteamento residencial Monte Raramum, de autoria do vereador João Veras.
3: Esse projeto de repasse de dinheiro aí, de verba para ajudar no carros antigos, tem o valor dele?
1: Tem, daqui a pouquinho a gente chega nele. Tem mais um projeto de denominação de via pública aqui, vou te contar um negócio, uma reunião para me aprovar 3 projetos de lei. Ou melhor, 4 projetos de lei, 3 denominação de via pública, é um tapa na cara do araxaense. Mas enfim, dispõe sobre denominação de via pública e dá outras providências, coloca como nome, como rua. A rua Fábio Vicente de Paiva, atual rua M, lá no loteamento residencial Monte Raramum. Projeto este de autoria do vereador Rodrigo do Comércio Aeroporto. O projeto de lei do executivo O projeto 139/2026 autoriza o Poder Executivo a celebrar termo de fomento com o Instituto Cultural Veterancar de Minas Gerais, no sentido de conceder-lhe contribuição no valor de R$100 mil para fins de custeio e manutenção de suas atividades, em especial a realização do evento Brasil Classic Show 2026. Enquanto isso, o pessoal ali do Congá de Moçambique tem emenda de vereador. Está previsto no orçamento uma verbinha de R$60 mil para o pessoal poder fazer a festa ali e essa verba não chega.
3: Algum comentário, Eveline Drummond?
0: Não.
3: Normal?
0: Não, a verba que é um evento que já acontece há muitos anos em Araxá, é um evento que você mesmo vem aqui todo dia e fala que pode ser que a gente perca. Não vejo necessidade de perder por causa de R$100 mil, quanto foi a verba?
3: Apesar que
0: R$100 mil, não condeno, acho que tem que ter sim. Como eu acho, tem que ter o do Moçambique.
3: É, do Congado, né?
2: Uma coisa não quer dizer com a outra, né?
0: Precisamos dos dois.
2: Tem que fazer o do Moçambique, deixar de fazer o do Veterancar.
0: Não vejo problema em termos R$100 mil para o evento, não.
1: Concordo com vocês, faço coro das palavras de vocês, é um evento que a cidade precisa, né? Traz muito turista aqui para a cidade, movimenta a economia. É um recurso pequeno, se for olhar pelo tamanho, né? Mas o que deixa a gente realmente.
2: Não é deixar de fazer o do Veterancar.
0: Não vejo problema em termos R$100 mil para o evento, não.
1: Concordo com vocês, faço coro das palavras de vocês, é um evento que a cidade precisa, né? Traz muito turista aqui para a cidade, movimenta a economia.

0: do vereador Jales, salvo engano, para a realização desse evento, esse recurso não chega para o pessoal do Moçambique. Seria interessante também, né, se chegasse para o pessoal do Moçambique. Mas enfim, falando em professor Jales, ele foi o primeiro vereador a fazer o uso da tribuna na tarde.
1: Eu posso ter uma notícia urgente aqui antes de começar?
0: Vai lá.
1: Podemos?
0: Podemos, sim. Por favor.
1: Então é o seguinte, agora sim veremos, abemos treinador.
2: Olha!
1: Novo comando, acabou de anunciar, treinador do Araxá Esporte Clube SAF. Então, seja bem-vindo, Fábio Brostel. Fábio Brostel, que é o treinador do Mamoré, se eu não me engano, agora no módulo 2.
3: Prazer, Fábio.
1: Né, que subiu aí com o Mamoré, que tá hoje no comando do Mamoré, vai sair, já vim direto para o Araxá Esporte. Então, novo treinador do Araxá Esporte é Fábio Brostel. Então, seja bem-vindo.
3: Prazer, seja bem-vindo e sucesso.
1: Vamos fazer.
3: Vamos subir o ganso também.
1: É isso aí. Vamos
0: lá
1: pra cima.
0: Bom, vamos lá então. Professor Jales abriu a sessão apresentando aqui uma série de requerimentos, indicações e um projeto de lei voltados aí à fiscalização da administração pública, valorização dos servidores municipais e o fortalecimento das políticas sociais. Entre os destaques, o parlamentar protocolou um requerimento solicitando parecer jurídico sobre os procedimentos adotados para os requerimentos de informações apresentados pelos vereadores, defendendo que esses instrumentos de fiscalização sejam preservados como garantia constitucional de transparência e controle dos atos do Poder Executivo. Professor Jales tem alguma certa dificuldade em receber respostas por parte do Executivo quanto aos requerimentos que ele apresenta.
2: Ontem, na hora da votação dos requerimentos, o Jales é a segunda sessão que ele tem esse embate com o Rafael. Foi na semana passada e agora também é a mesma coisa. Ele está pedindo aí uma posição da Câmara Municipal com relação aos requerimentos. E segundo o Rafael, tudo que está no regimento interno tem sido feito. O que eu acredito que realmente tem sido feito. O que está no regimento interno, que é levar para o plenário, como diz o Rafael, quando você assina qualquer requerimento, ainda vem escrito que após passar pelo plenário, né, o plenário votar e tudo, então sempre passa-se pelo plenário, sempre passa pela aprovação do plenário, segundo o Rafael. Mas o que o Jales até comentou é que ele não está questionando o plenário, ele não está questionando o regimento interno e muito menos a atitude do Rafael. Mas que ele gostaria que se tomasse atitudes frente aos requerimentos, porque eles querem explicações e não estão tendo explicações. O próprio Cacá da Mercearia falou na semana passada na tribuna sobre respostas de requerimentos extremamente vago, extremamente sem noção.
3: Genérico.
2: E o Cacá mesmo falou, gente, parece que nem lá eles não foram. Copiou, colou e colocou aquela resposta. Então, eles têm sim esse poder, poder mesmo, eles têm esse direito, eles têm essa obrigatoriedade de questionar o poder público. E aí o poder público responde com requerimentos totalmente evasivos, sem explicação, sem dar detalhes. Ah, mas o vereador não me procurou, o vereador não foi atrás, mas muitas vezes não são nem recebidos, né? Então a reclamação do Jales está sendo com relação a esses requerimentos que estão vindo vagos, sem explicação e muitas vezes nem explicação estão dando.
0: Tá aí. Ele também solicitou ao município uma avaliação técnica das demandas apresentadas durante a recente audiência pública sobre o transporte coletivo, cobrando melhorias na infraestrutura dos pontos de ônibus e respostas às reivindicações da população. Professor Jales também apresentou requerimentos relacionados aos direitos dos servidores públicos municipais, pedindo informações sobre o pagamento das vantagens funcionais retroativas.
2: Vamos voltar no outro, no anterior.
0: À vontade.
2: Fala aí para mim.
0: Qual deles? Bom, ele também solicitou, né, aqui ao município, uma avaliação técnica das demandas apresentadas durante a recente audiência pública sobre o transporte coletivo, cobrando melhorias na infraestrutura dos pontos de ônibus e respostas junto às reivindicações da população.
2: Quanto a isso, a gente está sabendo, com relação, ele fez lá, Ele fez uma audiência falando sobre a Vera Cruz e deu até alguns dados interessantes.
4: Essa audiência foi na semana passada.

0: e deu até alguns dados. São, eu levei até SUS com a quantidade de pontos. São 26 linhas urbanas. São 54 veículos e em média de quase 19 mil passageiros diariamente.
1: É 19
0: mil passageiros, eu achei
1: é
0: muito.
1: Muita gente, né?
0: E com 530 pontos. Agora, o que me chamou a atenção? Veja bem, são 530 pontos. Eu sou péssima em matemática. Quem for bom em matemática puder fazer a porcentagem, são 530 pontos. Mas 65 contam com abrigos adequados. 65 de 530.
2: Regra de 3. Pouco mais de 10%, né, Evelina?
0: É muito pouco. É muito pouco. Para 19 mil passageiros. Então, esses dados que o Jales levou, eu acho que são dados de importância total. Agora, o Tardelli trouxe aqui para nós comentamos aqui também na semana passada, com relação a isso, que é, até dia 6, se eu não me engano, de junho, é isso, assim, 6 de junho, eu não me lembro a data, para Veracruz responder à prefeitura com relação a alguns pontos. Né? Isso, ela teria 15 dias.
3: Ela foi notificada aí, né, no dia 19 de maio, né? Então ela tem 15 dias até o 3 de junho.
0: A prefeitura quer saber a regularização do FGTS dos funcionários, atualização de toda a frota de veículos de até 10 anos de uso. Ela teria isso aí 15 dias para fazer isso. Atualização, vocês lembram que as frotas poderia ter no máximo 10 anos. Então ela teria aí 15 dias para fazer essa atualização da frota com veículos de até 10 anos e regularização de certidões municipais, estadual e federal. O que, que é a regularização dessas certidões? Provar que está tudo pago. Que está pagando o INSS, que está pagando IPTU, está pagando IPVA.
1: Recolhendo FGTS.
0: Está recolhendo tudo certinho. Então ela teria 15 dias que vai até dia 6.
3: 3.
1: Quarta-feira próxima.
0: Quarta-feira. Aí eu entrei em contato com a Veracruz e a resposta da Veracruz para nós, viu? Não sei se o Jales teve acesso, Jales. Levaram muito susto, segundo eles, foram dado para a diretoria, para os donos da empresa. O Flávio levou muito susto com relação a isso e a resposta foi: prezada Eveline, a Veracruz Transporte e Turismo informa que tomou conhecimento de ofício protocolado pelo município e que o assunto será tratado pelos meios administrativos competentes. Neste momento, a empresa entende ser prudente não se manifestar sobre informação ainda em análise, especialmente para evitar qualquer interpretação precipitada ou desencontro de informações. A Veracruz somente se posicionar oficialmente após a conclusão da avaliação interna e jurídica do referido documento, sempre com responsabilidade e transparência. Atenciosamente, Veracruz Transporte e Turismo Limitado.
3: Só dentro disso, Eveline, só para, segundo uma fonte, né, é o seguinte, esse é um pedido normal, né, que acontece aí sempre, né, é um pedido de regularizar a situação, apresentar falta de certidões que são obrigadas a serem apresentadas. Que caso se apresentar tudo normalmente, continuará, né, o processo como está. Aí sim, se não apresentar, que realmente a prefeitura poderá entrar com alguma atitude dentro disso. Até então, assim, você fez o que eu te pedi?
1: Prova que você fez.
3: Você está aqui, me manda a certidão, me manda isso, tá tudo beleza? Então, mete bronca aí.
0: A renovação da frota, isso, né? Não pontos. dá 12,26%. Obrigada, minha linda. 12,26%. Quer dizer, é muito pouco termos 12,26 só de pontos adequados para 19 mil pessoas.
3: E que sim, foi protocolado até no dia 19 de maio, assinado pela gerência da empresa. Então, assim, às vezes o Flávio não sabe, foi repassado para alguma outra pessoa. Sim. E por ser um procedimento interno, não sei se ele está. Ele pode ser a parte de execução ali, né? Dos ônibus diretamente, não dessa parte de apresentação.
1: O Flávio é um cara bastante tranquilo, né? E aberto, claro.
0: Senti que realmente ele não sabia.
1: Ele assustou, então.
0: Eu acho que ele assustou mesmo.
3: Mas o Flávio seria de operação, não da administração ali dentro.
0: O que acontece é que eles têm até dia 3.
1: Quarta que vem.
0: Então, na quarta, a gente já pode cobrar aí uma decisão, tanto da Veracruz quanto da prefeitura. Na quinta, né? Porque você tem até dia 3, que dia 3 é quarta-feira. Na quinta-feira a gente já tem que ter um, não só nós, mas o Jales, que protocolou, que fez a audiência, não só o Jales, todos os vereadores, nós temos que saber. Porque se intimou, tem que tomar atitude.
1: E se não tomou, a prefeitura tem
0: que... Não, eu falo o seguinte, eu vou lá, tô te intimando pra você tomar atitude.
1: Sim, sim.
3: Você apresentar os documentos.
0: Se apresentar, e você não apresentou, eu vou ficar quieta? Tá, não, aí a prefeitura tem que tomar uma atitude, ou a Vera Cruz, se a Vera Cruz não entregou tudo.
1: Sim.
0: Entendeu o que eu tô falando?
3: Sim.
0: Tava tudo quieto, a coisa tava andando.
3: Mas aí que, né, que acontece dentro de um meio político, né? Daí tem, precisa, igual a gente fala daquela terceirização, não tem nada a ver com o assunto, mas aí precisa todos aqueles processos, a notificação, direito de resposta, direito de não sei o quê.
0: Não, mas eles já estão dando 15 dias.
3: Isso. Não, tô te falando assim,
0: 15 dias, o que a Vera Cruz respondeu?
3: É muito moroso.
0: É tudo muito moroso, mas tanto é que está terminando os 15 dias.
3: Mas
0: por
3: tá
0: isso
3: fazendo.
0: Até que eu vi que isso. Já estava terminando os 15 dias e entrei em contato com a Vera Cruz. Ó, tá terminando aí, como é que é? Vai falar sobre isso? Não, não quero me pronunciar ainda.
3: Apresentou?
0: É, agora mais dia 3, a própria prefeitura vai ter que ter um parâmetro sobre isso.
1: E depois desse
0: alguém
1: parâmetro,
0: vai ter,
1: se não deu certo, tem plano B?
0: Tem plano B?
1: A população não pode ficar desprovida do transporte urbano coletivo, né? Tem, já tem. Pensando-se nessa notificação, que a gente espera que não, mas que possa ter um desacordo, um desacerto, já tenha um plano B para não deixar a população na mão, né?
0: Sim. Então, valeu, Jales fez audiência. Jales, acompanha direitinho o caso, viu, cara?
1: Conta pra nós.
0: Fica juntinho, vai contando pra nós. Você, como vereador, tem aí essa obrigatoriedade. É obrigação mesmo, né? Essa incumbência, porque é uma transparência perante o dinheiro público, porque não é brincadeira o que a prefeitura passa para Vera Cruz,
1: e
0: a gente sabe disso.
1: É uma preocupação dele, por isso que pediu esse fórum comunitário, né?
0: Sim, e é uma preocupação da prefeitura que a Vera Cruz esteja em dia, porque até então, nós vamos pagar aí pro... Tanto é que nós temos hoje todos os estudantes estudando gratuitamente, porque é um dinheiro certo, certeiro, que a prefeitura repassa para a Vera Cruz. Em troca, ela deveria dar algumas...
1: Contrapartida.
0: E isso precisa saber se está sendo feito. A Maristela é outra que já questionou, a Maristela é outra que está indo à tribuna com relação à Vera Cruz também. Então, pode se questionar a partir de quinta-feira. Vamos ver o que vai dar.
4: Bom, professor Jales também apresentou requerimentos relacionados aos direitos dos servidores públicos municipais, pedindo informações sobre o pagamento de vantagens funcionais retroativas, regularização de férias-prêmio e o planejamento para o descongelamento dos direitos afetados durante o período da pandemia.
0: Aquilo, na hora que era para tirar, foi uma beleza. Em 2 minutos retirou, né, Jales? 2 minutos retira.
4: Só numa canetada, né?
0: É, o quinquênio, a férias-prêmio, no minuto tirou, eles pararam de deixar de receber. Agora que já passou a pandemia, nós estamos o quê? Há 2, 3 anos sem pandemia?
1: Graças a Deus.
0: É, mas é o quê? Vamos pôr 2 anos?
1: 2 anos e meio.
0: 2 anos e meio que tá tudo limpo, uhum, beleza? Uhum. Pô, e não voltou o direito do servidor,
1: já, né? Era tempo, né?
0: Não voltou. E o pior é que fica-se muito disparate quando se fala em reajuste ou aumento salarial para várias categorias dentro da prefeitura, enquanto o direito do servidor não está sendo colocado em prática. É direito do servidor as férias-prêmios, é direito do servidor o quinquênio. E é isso que foi levado à tribuna ontem, né? Então, a pandemia, digamos que sumiu em 2022, 2023, 2024, 2025. Já vai para 4 anos, Osmar. Para 4 anos. Então, quer dizer, é muita coisa, né? Para a gente parar para pensar que já é um direito do servidor, que ele tem essa...
1: Garantido, né?
0: Então fica essa incoerência, ao mesmo tempo que se fala em reajuste, que não é de direito, porque ele só pode fazer esse reajuste se for para a próxima legislatura. Então é muito complicado, nesse momento, a gente falar nessa falta de direito do servidor público.
1: A rapidez em uma ação e a lentidão na outra, é estranha, né?
4: Bom, o vereador também reforçou a necessidade de valorização salarial dos profissionais que atuam na merenda escolar.
0: É uma lereia também. A merenda escolar ganha menos que a faxineira. Gema faz-se o mesmo serviço, está no mesmo local, está da mesma forma, mas ganha-se mesmo, menos. Então, é adequar essa questão, adequar, colocar eles no mesmo patamar, porque eles têm esse direito.
1: É o
0: direito.
1: Equilíbrio, isonomia, né?
0: Exatamente.
1: Então, se espera isso.
0: E o Jair está em todo dia na tribuna cobrar isso. Por que não igualar, já que é praticamente a mesma coisa que a cantineira faz? E eu vou te falar uma coisa. Que mão de fada que essas cantineiras
1: Nossa,
0: têm.
1: Nossa, elas têm um trabalho muito importante.
0: E lá na hora do almoço, tem nada melhor do que chegar numa escola na hora do almoço.
4: Bom, ele também solicitou esclarecimento sobre possíveis inconsistências em informes de rendimentos enviados aos servidores. Aqueles informes de rendimento para fins de declaração de imposto de renda.
0: E a declaração já está acabando, os informes dos caras tá vindo tudo errado.
1: Sexta-feira acontece o final.
4: Bom, na área econômica e social, ele questionou a participação de comerciantes locais na 23ª Copa Internacional de Mountain Bike, pediu informações sobre a continuidade dos cursos gratuitos de costura.
0: Existe uma lei, que é a lei dos food trucks lá, que tem que ter um, eu não vou lembrar o número agora, se eu não me engano, não vou chutar não, é um valor lá de food trucks que tem que participar dos eventos locais. Sim. Onde há aporte da prefeitura, aonde há qualquer cota, contrapartida, né? Da prefeitura. Então, ô Jair, você pode incluir também agora dos carros antigos. Porque o carro antigo também está levando 100 mil reais da prefeitura.
1: Tem que cobrar.
0: Tem que cobrar o do carro antigo também, viu, Jales? Você não tem que comprar só o do mountain bike, não. Foi aprovado 100 mil para o carro antigo. Bacana, é merecido. O evento é maravilhoso. O evento acontece dois anos. Mas se existe uma lei para o mountain bike, tem que existir a lei também para o evento do carro antigo.
1: Também.
0: É, sim. É. Foi, ele falou tudo isso na tribuna com relação a todo esse processo de recursos locais,
1: exatamente. Valorizar os serviços, a mão de obra da cidade.
4: Não, né? É para o dinheiro rodar aqui dentro da cidade. Sim, também, claro. Né? Porque esses eventos, eles são passageiros, eles vêm e eles vão embora. E aí, o recurso da cidade vai todo embora?
0: Tem que cobrar em todos os eventos.
4: Sim. Pau que bate no Chico, tem que bater no Francisco também. Ele pediu informações sobre a continuidade dos cursos gratuitos de corte e costura realizados em parceria com o Senac e sobre a situação da cozinha comunitária municipal. Nem sabia que isso existia.
0: Não, peraí, vamos voltar no curso de corte e costura. Parece que esse curso de corte e costura era feito ali na praça, em frente à igreja, em frente à rodoviária, se eu não me engano, acho que é isso
1: mesmo. Da família lá.
0: É. Cancelar com o Senac, o que será que a prefeitura doava ali? Porque o Senac, normalmente, todo curso do Senac, eles doam tudo.
1: 90% é gratuito.
0: 90% é quase tudo gratuito.
1: Até o material que eles ofertam.
0: Isso, não entendi isso.
4: Eu tive no centro de atendimento à mulher, recentemente, fazendo uma reportagem lá com o pessoal sobre a questão da mamografia, salvo engano. E eles têm uma estrutura bacana lá, viu, para curso de corte e costura, com máquinas. Cada máquina tem uma função específica, né? Sim. E eles têm várias máquinas de costura lá, salvo engano. Acho que eles estavam esperando só um recurso chegar para poder dar continuidade nisso aí, né? Para as mulheres que fazem atendimento lá no centro de atendimento à mulher.
0: Pois é, acontecia na Praça da Família em parceria com o Senac. Aí ele pergunta, porque eu para mim, Senac. O vereador destacou que a iniciativa foi divulgada como importante política pública na qualificação de profissional e geração de renda. Hoje é difícil se encontrar uma costureira boa, hein?
1: É.
0: Nossa senhora.
1: Igual pedreiro.
0: E essa eventual suspensão das atividades, a
3: continuidade das... Alô, Maria Helena, um abraço, viu? Minha costureira é boa demais. Não, do Maria Helena, era aqui no centro comercial.
0: Não, ela não tá, agora tá lá em cima. Agora tá lá em cima.
3: Boa, não é?
0: Boa.
3: Abraço
1: pra
0: Chile, Maria Helena, ela falou, se o Décio vem muito aqui.
3: Vou lá.
0: É a Maria Helena, mas é difícil você ter uma Maria Helena na vida, né? Referente, então, à parceria com o Senac, muito legal. E a cozinha comunitária localizada no bairro Orozim Teixeira. Achei esse negócio da cozinha também muito interessante. Tá aí, Diogo, a gente tem maior informação sobre essa cozinha comunitária. Qual que é a função da cozinha comunitária? Ela leva comida aos servidores?
1: Ela produz essa comida, esse alimento, né?
0: Não sei,
4: eu vou levantar
0: essa informação,
4: viu? E
3: ela falou uma coisa bacana, né? Ela produz esse alimento.
1: Eu quero saber também, é por isso.
0: Então, eu achei que você fosse me explicar.
3: Não,
0: porque o Jales, eu achei muito legal que é o seguinte, se existe a cozinha comunitária, por que não oferecer cursos na cozinha comunitária? Né? Cursos de gastronomia, cursos de alimentos, né? Dentro da cozinha comunitária. Eu Eu tô igual o Diogo, ponto de interrogação para cozinha comunitária.
4: Eu vou procurar saber esse respeito, qual que é a finalidade dela realmente. Eu acredito que deva ser produzir, obviamente, como o Armindo disse, alimento talvez para as escolas, tem até o próprio presídio municipal que recebe esse alimento ali para os encarcerados, enfim, a gente vai procurar saber.
1: Tem muitos setores da prefeitura, secretarias, que o funcionário, o colaborador, ele recebe essa marmita todos os dias.
4: Isso aí, né? Deu muita polêmica há pouco tempo atrás, você vai lembrar quando o município suspendeu, né?
1: Sim.
4: O fornecimento dessa marmita, dando conta de que o município já pagava o vale alimentação para os servidores. Sim. O que em tese geraria dubiedade em benefícios.
0: Isso, né? Exatamente. Ó, o prazo do Senac desocupar salas, pois teriam novos projetos para o espaço. O curso tem um custo médio de 250 mil por turma. E o Senac oferece tudo gratuito à população. Nós falamos tudo aqui, né? A contrapartida do município é apenas oferecer um espaço com condições básicas. Porém, o Senac está tendo essa dificuldade em Araxá, o que pode acabar perdendo o curso. Quer fazer aquilo em casa? Vem aqui em casa. Faz o curso aqui em casa, gente. A prefeitura vai perder um curso do Senac porque não tem uma sala disponível, uma praça disponível. Se não pode na praça da família, vão levar isso pra outra praça. Gente,
1: esses espaços.
0: Aqui públicos. A praça lá perto, em frente, o Marcione.
1: Pois é.
0: Aqui
1: é,
0: a ué. Praça lá do Fabinho. Aqui a praça em frente, com o nome do Oretes Quartz, é ótimo. Do Oretes. Gia, mas não pode esses perder, espaços não.
1: Os públicos, que são muitos, devem ser aproveitados, utilizados para esses benefícios, para ofertar esse curso, para mobilizar a população, para capacitar, para treinar, para dar ocupação. Há muita gente que não tem o que fazer. Né? Igual o campeonato de capilha de lote aqui, ó. Não.
0: Ah, não, Dalva, parece que acabou. A Dalva falando, por que será que acabou o curso? Porque não tem local. Diz que eles vão utilizar a Praça da Família. Bacana. Vamos utilizar a Praça da Família, mas é o único local, a Praça da Família? Né?
1: Tem outros.
0: Vamos arrumar um outro. Aqui na Praça São Domingos, aqui no fundo São Domingos. Conversa com o padre ali, ó. Vai lá no Dom Bosco.
1: Mas não deixa não perder, sei, não.
0: Mas não deixa, 250 mil e vai perder, porque não tem aonde fazer.
1: Busca parceria, eu tenho certeza.
0: Tem certeza, pronto, patrocina e oferecer uma sala.
4: Bom, o parlamentar também apresentou indicações solicitando manutenção e melhorias no campo Ione Alves Raul, lá no bairro Max Neuma, e também protocolou um projeto de lei que garante aos servidores municipais o direito de se ausentarem do trabalho sem prejuízo da remuneração para acompanhar filhos ou dependentes em atividades escolares.
0: Ô, gente, aí eles vão me xingar. Eles vão me xingar. Ô, Deise, a Deise é mãe. Presta atenção. Não é. É porque eu fico pensando. O que que é o projeto? O projeto é muito bonito, o papel. A mãe, toda vez que tiver uma apresentação escola, a mãe vai poder sair da prefeitura para acompanhar. Aí vem dia dos pais, dia das mães, dia do avô, dia da árvore, dia do índio, dia a Páscoa. Que
1: dia
0: mais?
1: Dia das crianças.
0: Dia das crianças. Na hora que você vê, um funcionário não vai trabalhar, mãe.
1: Tem coisa.
0: Dia da família. Agora é um dia só, não tinha dia do pai e dia da mãe mais não. Agora é só o dia da família. E da Páscoa, tem? Não tem Páscoa? Ah, não, então se é um dia só, pode.
1: Dia do jogral,
0: não,
1: do
0: eu teatro. Falo que quando eu fui mãe era assim. Aí você tinha a Páscoa, aí enfeitava os meninos de coelhinho. Natal, dia das crianças. Agora tem mais dia dos pais, dia das mães. Quando eu fui mãe, todo dia era um dia.
1: A gente apresentava o jogral.
0: Eu apresentava o jogral. Não era?
1: É.
0: Não, então diz a Deus que não é assim mais não. Agora é só um dia. Não, então pode, um dia pode ausentar. Não vai mais nada, não tem mais nada.
1: Um dia pode, né?
0: Não, e é lindo. E ali eu chorava. É todas as vezes. Tudo que a Marília fazia jogral, eu chorava.
1: É participação, né?
0: Não, mas agora sendo só, a Deus me ajudou. Que eu tava achando sair toda hora pra ir num trem, dia da árvore, dia do índio. Dia de hasteamento bandeira, porque dia.
1: Todo dia assim. Todo dia.
0: Não tô entendendo nada, mas Vem cá, conta pra nós como é que é.
4: É o projeto de lei
0: do Jarbas.
4: Tinha
0: da bandeira, tinha o dia da bandeira. Aí também tinha que hastear a bandeira. Então todo dia deu
5: três. Todo dia cantar o hino nacional.
4: O projeto de lei do Jarbas, no artigo 2º, ele define o seguinte: apresentações culturais, artísticas, esportivas ou pedagógicas, reuniões de pais ou responsáveis.
0: Aí, ó, reunião de pais, ok, tem que saber como é que o menino tá.
4: Solenidades escolares, agora isso aqui é muito vago. É, atividades pedagógicas que exijam ou recomendam a presença dos pais ou responsáveis e convocações formais realizadas pela instituição de ensino.
0: É, o Jarbas ainda fala assim, gente, todo mundo reclama que o pai tem que participar mais da escola. Eu concordo. Era muito mais fácil na época que eu fui mãe. Eu acho que a nossa vida não era tão corrida. Há 30 e tantos anos atrás era mais fácil. Mas hoje, a gente cortando, tem tanto trem, eu entendo que a família tem que participar mais mesmo. Mas era muita participação, era muito trem.
4: É, eu não sei se eu concordo exatamente com esse projeto de lei do professor Jarbas, levando-se em conta que a função do servidor público é o quê? É prestar um serviço para a comunidade. E a ausência desse servidor público no seu posto de trabalho ali em função de um motivo ou de outro leva o quê? A não prestação ou então a prestação ineficiente de um recurso pelo qual o cidadão está pagando através do seu posto.
0: Um dia ou outro, aí eu acho que pode.
4: O negócio é a quantidade, Evelina. Agora você imagina a quantidade de servidores públicos que têm filhos em idade escolar. Né? Imagine todos esses servidores se afastando ali dos seus cargos, se afastando ali das suas atividades para poder acompanhar os filhos em atividades escolares. Então, assim, isso aí vai gerar vai gerar uma ausência de servidores prestando serviço muito grande.
0: Não, mas se for pouco que Guadê está falando, ok, na minha época que era muita coisa mesmo. Na minha época que eu fui mãe, todo dia tinha um jogralzinho.
4: Bom.
0: E era lindo, eu ia em tudo, chorava, achava a coisa mais linda.
4: Me cancelem se quiser, mas definitivamente, professor Jarbas, não concordo com esse projeto.
0: Bom, passemos.
4: Bom, vamos lá então. O segundo vereador a fazer uso da tribuna foi o vereador Alexandre dos Irmãos Paula. Ele apresentou indicação à Secretaria Municipal de Serviços Urbanos solicitando a instalação de bancos na praça localizada da Avenida José Afonso Teixeira, lá no bairro Jardim Europa. Segundo o parlamentar, o pedido atende a uma demanda de moradores e frequentadores do espaço que utilizam o local para realizar atividades práticas, esportivas e caminhadas. A proposta busca oferecer mais conforto e acessibilidade aos usuários, incentivando ainda mais a ocupação e valorização dos espaços públicos na cidade. Na área da saúde, o vereador encaminhou indicação sugerindo a realização de um estudo técnico para a implantação de alas de atendimento pediátrico, isso faz falta, nas unidades Unileste e Uninorte.
0: Essa questão, ela é antiga também, não só na Unileste, na Uninorte, mas até na própria UPA, né?
4: É.
0: Fazer uma UPAzinha, né?
5: Solicita isso.
0: Até havia proposta de fazer essa UPAzinha lá no Centro de Atendimento à Criança, que é próximo à UPA.
5: Que já tem estrutura, já tem know-how para isso, para atendimento específico.
0: UPinha. É uma UPinha.
5: É.
0: Seria sensacional. Bacana, seria. E o Alexandre ainda comentou com relação a essa época, que os meninos adoecem, né?
5: Doença respiratória, principalmente.
0: É um tanto, tá certo. Tinha que ter pelo menos nessa época. Será que pelo menos nessa época eles conseguem fazer uma ala aí para as crianças? Legal.
4: Difícil encontrar pediatra, né? Porque esse profissional também é escasso no mercado. Às vezes o município até tem condição e tem a boa vontade para colocar o profissional, mas não encontra o pediatra no mercado.
0: E eu vou te falar uma coisa. Eu tenho muitas amigas que têm filhas fazendo medicina, nenhuma fala em fazer pediatria. Nenhuma. Porque as mães são chatas demais, Armindo. Mãe é um ser enjoado.
4: É quando se trata da saúde dos filhos, né?
0: É, aí liga de madrugada porque o menino piscou diferente. Liga qualquer hora, não é? Mãe é um ser enjoado. Eu sou mãe, mas já sabe. É. Aí o menino é o trem mais enjoado. A mãe, qualquer coisinha, liga de madrugada, liga qualquer hora. E não é. Nenhuma fala em fazer pediatria, não.
5: Não tinha levado por esse lado, da mãe enjoada.
4: A proposta prevê um atendimento humanizado para crianças e adolescentes, acolhimento especializado em pediatria, ações de prevenção e acompanhamento da saúde infantil, além da oferta de ambiente adequado para pacientes e acompanhantes. O Alexandre destacou que a iniciativa dá continuidade aos objetivos do projeto 58/2021 de sua autoria, que autorizou a criação de uma ala pediátrica no pronto atendimento municipal, mas que não foi implementada por inviabilidade técnica, motivando então a busca por alternativas nas unidades de saúde da rede municipal. O parlamentar também solicitou ao Executivo Municipal a realização de estudo para a criação da Feira da Lua.
0: Achei isso muito bom.
4: Evento muito voltado bom. À valorização da cultura, gastronomia, artesanato, agronegócio e música local. A proposta prevê que a feira seja realizada nas dependências da Fundação Cultural Calmon Barreto.
5: O Luau.
4: Reunindo artesãos, produtores rurais, empreendedores do setor alimentício, artistas e associações locais. De acordo com a justificativa apresentada, a iniciativa tem por objetivo fortalecer a economia criativa, incentivar a geração de renda, promover o turismo e ampliar as opções de lazer e cultura para a população, contribuindo para a valorização das tradições e da identidade cultural da cidade.
0: Eu acompanhei isso em Goiânia. Acho que, se eu não me engano, é esse mesmo Feira nome, da Feira da Lua. Tipo assim, acontece numa terça e quinta. Põe lá uma data, quinta, sexta-feira do mês, uma vez de semana, de 15 em 15 dias, tem a Feira da Lua lá na fundação. A prefeitura só vai ter que disponibilizar o local. Aí você tem esse mundo de food truck que está tendo em Araxá hoje. Eles podem ir para lá.
5: Você leva artesanato.
0: Né? Leva seus food truck para lá, leva artesanato. Você vai na Feira da Lua, você compra tanta coisa barata.
5: Um somzinho bacana.
0: E tem som, e tem comida, é. E tem chopp, e tem cerveja. Tem tudo aí de boa na Feira da Lua. Eu acho que não custa, é só institucionalizar o que já se tem pronto. Ah, já tem o food truck, já tem a comida, já tem o shopping, já tem
5: espaço,
0: o artesanato.
5: Tem, né,
0: e eu minha. Acho que assim, não só artesanato, porque eu entendo que o artesanato, ele é um pouco mais caro, e é óbvio que tem que ser.
5: Claro.
0: É. Diferente de você comprar uma roupa da Shopee, que você compra milhões iguais, sim, né? Então o artesanato, ele é único e é a mão... É o carinho, é a mão do artesão. É. Mas, de repente, colocar algumas outras lojas, algumas barraquinhas vendendo bijuteria. Agora, nesse momento, as coisinhas da Copa. Né?
5: Souvenirs, né? O brinde, doce.
0: É, os doces e tudo. Eu achei.
5: Eu completaria aí, ó. Poderia ser itinerante. Cada semana numa praça.
0: Não, mas lá
4: num lugar fixo.
0: É, porque lá, inclusive.
4: Pra facilitar, inclusive, a vida do artesão, do empresário, enfim.
0: É. Tá certinho.
5: Bacana.
4: Esse não, e é bacana. Legal até pro próprio turista que visita a cidade, às vezes durante a semana tem um local para ir, né? Para comer um pastelzinho ali, né? O Armindo, muito bacana essa proposição aí do vereador. O vereador Roberto Sindicato também, sim, usou a tribuna na tarde de ontem.
0: Peraí, eu quero dar uma passadinha aqui pelos meus ouvintes, pode? Vocês vão daí com as coisas, eu venho de cá.
5: Vamos lá.
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0: Já tem uma obra lá em Buracanã, faz uma sala a mais, é que vai ser o centro dia do idoso. Pode ser também, viu, Fábio? Colocar a escola de artesanato, colocar até as senhorinhas, os senhorinhos para aprender aí. Bom dia, algum lugar no ginásio não seria ideal para esse curso? O Afrânio, principalmente os ginásios, estão precisando ter que ter alguma coisa para não ficar tão ocioso, né?
5: Eu pensei no ginásio também, pode ser uma alternativa.
0: Bom dia, uma vergonha, a prefeitura deve ter muita casa fechada, jogada às traças. Quando ela quer, ela corre atrás, quando não tem interesse, deixa a Deus dará. É a galega.
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0: O Léo passando por aqui, os motoristas de aplicativo tiveram também que regularizar várias coisas, tá certo. Também, mas a secretária de Segurança Pública deu menos tempo para eles. Não, mas porque o projeto é antigo, né, Léo? Isso aí já tem anos que...
3: E é uma empresa só, a outra são várias empresas, certo, né?
0: E também você não pode comparar um aplicativo com a Vera Cruz, né? Engraçado, Vera Cruz, a prefeitura passa o dinheiro em dia. Para Santa Casa e Casa do Caminho, passa atrasado. É difícil. Mas a gente tem que entender por quê, Léo. Que às vezes é atraso da Casa do Caminho e da Santa Casa.
4: No caso da Santa Casa e Casa do Caminho, são verbas de convênio. Para o município poder repassar uma verba de convênio, as prestações de contas têm que estar em dia. Agora, no caso da Vera Cruz, realmente é questão de contrato, né? Tanto que se fala muito hoje em dia, o Evelino, na contratualização do serviço da Santa Casa e da Casa do Caminho. Ou seja, o município paga por aquele serviço que é prestado, semelhante ao que é feito pela Vera Cruz. A prefeitura paga pelo serviço prestado, né? Então há uma conversação sobre isso. Mas, Diogo, isso é que é feito hoje. No caso da Santa Casa e Casa do Caminho, não. Hoje são verbas de convênio, se eu não me engano.
0: Prestação de serviço, prestou serviço, aí a nota vai para o empenho. Serviço contratado. Aí a nota vai para o empenho, do empenho vai para a contabilidade, da contabilidade vai para não sei aonde.
3: Por isso a importância que eles falam do atraso é quando não emite todo esse processo.
4: Então
3: isso
4: justifica todos esses atrasos.
0: A possibilidade, o que havia era o seguinte:
3: justifica através da falta dessa documentação.
0: O que havia uma possibilidade de ser feito com Casa do Caminho, com Santa Casa. Era o seguinte, quanto que gasta-se por mês, mais ou menos? Faz uma média, 2 milhões? Então, todo mês nós vamos te passar 2 milhões, tá. O resto você se vira. Era essa a proposta a princípio. Odéia, não tem foto, não. Você tem foto do seu jogral?
3: Não, é porque, bom dia, o Armindo apresentou jogral, ele tirou foto, retrato também. Falando do
4: bateu chapa.
5: Na minha época não tinha, né? Eu sou antigo, meu amigo.
3: Retrato, não tinha, não?
5: Não.
0: A minha ouvinte fala de outro lugar para fazer o curso que está abandonado. Pode ser ministrado um curso, está abandonado só para usar droga, ficar morando dentro. Está abandonado. Aonde? Aí na rua Antônio Domingos Fontes, 75, no Boa Vista.
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0: Nossa, melhor. Desse jeito os servidores que já emendam os feriados também, aí não tá aí difícil. Imagina, né? Velhinho, não é só dia da família não, principalmente os pequenos. Fecha o Araxá e devolve a chave pros índios. Mãe é desse jeito, porém abençoada por Deus. Eu sou pai e mãe, se meus filhos respirarem diferente, eu tenho que saber o motivo. Tá certo, eu não tô dizendo que tá errado, mas eu sou mãe, eu também, só que os médicos não gostam, né? Discordo, Diogo. Hoje as escolas colocam o máximo de atividades fora do horário de trabalho, mas algumas não são possíveis e os pais não têm necessidade de perder o dia todo de trabalho. Hora nenhuma fala que é para perder o dia. O projeto é para ele ir lá.
4: Para ele poder ir lá.
0: Foi
4: sem
0: lá,
4: prejuízo.
0: E o menino dançou festa junina. Ah, esqueci de festa junina. Tem as festas juninas. Mas eu acho que não tá tendo mais também, não. Mas tá proibido na escola festa junina. O menino vai. Vai chover, mentira. Só para a hora do evento. Vou dar o exemplo do Dia das Mães, onde a escola da minha filha faz um café da manhã para os familiares.
5: Bacana.
0: Show de bola, e ok. Onde simplesmente ficamos meia hora na escola. O projeto é de grande valia, só precisa ser bem elaborado para não dar brechas para oportunistas.
3: Eles marcam a hora, tiro o dia inteiro.
0: E não deveria ver só para servidores, mas estender para toda a população. Eu concordo. Se é só pouquinho assim, tem essa Feira da Lua em Uberlândia. Oh. Ah, Magda, e ó, tá vendo? Vão copiar o que tá dando certo.
5: O que é bom, ué.
0: Isso.
3: Eu tenho que arrumar um ônibus espacial com a Vera Cruz, né? Na Feira da Lua.
5: Vamos lá com o Roberto?
4: Roberto, o sindicato apresentou 3 emendas ao projeto de lei 99/2026 que dispõe sobre a lei de diretrizes orçamentárias. As propostas têm por objetivo ampliar a participação do Poder Executivo nas decisões, do Poder Legislativo, perdão, nas decisões relacionadas à execução orçamentária do município. Entre as alterações sugeridas, o parlamentar defende que a transferência de recursos para instituições sem fins lucrativos dependa de prévia autorização legislativa, além de propor a proibição de remanejamentos, transposições e transferências de recursos.
0: É porque aí é muita coisa. Tá. O que que acontece? Essa lei a qual o Roberto tanto está falando...
5: 99/2026.
4: É a LDO, né?
0: É a Lei de Diretrizes Orçamentárias.
4: Sim.
0: O ano passado, o Jales e a Maristela, se eu não me engano, não me lembro muito da posição do Roberto, vou ser muito sincera aqui, mas eu lembro do Jales e da Maristela falar sozinho lá no púlpito sobre isso, na tribuna sobre isso. Foi mudado na Lei de Diretrizes Orçamentárias daquele ano, do ano passado, muita coisa, e o Roberto está questionando novamente isso. Vamos lá. Hoje, vocês estão vendo aí que, por exemplo, para a prefeitura passar uma verba para o Congado, tem que ter autorização da Câmara Legislativa. Hoje, para passar uma verba para o evento do carro antigo, tem que passar pela Câmara Municipal. Os gastos, isso é importante deixar claro aqui para os nossos ouvintes, os gastos da prefeitura, eles têm que ser fiscalizados pelo Legislativo. Gente, isso é óbvio que tem que ser fiscalizado pelo Legislativo. Por quê, Evelyn? Porque é a função do Legislativo fiscalizar, porque senão...
5: Porque é dinheiro público, senão...
0: O Executivo, ele vai usar seu bel prazer, do jeito que ele quer. E eu não estou falando de administração, Robson Magela. Eu estou falando de Executivo e Legislativo. Se está lá, eu quero mandar a verba para o evento do Diogo Meira... Que é, ele quer fazer uma festa.
3: DJ
0: Diogo Meira. É.
3: Os anos 60.
4: Bora.
0: Ele, sem autorização do Executivo, ele pode fazer isso ao bel prazer dele.
5: Quanto que ele quiser,
0: né? O tanto que ele quiser, a forma com que ele quiser, ele pode mandar pro evento que ele quiser o valor. Ah, mas é um evento particular.
5: Então. Não pode.
0: Eu vou enviar pro evento que eu quiser. Aí você também não é só evento, você tem uma instituição. É a instituição Diogo LGBTQIA+.
3: Nossa, sobrou pra mim. Por que você, Diogo?
0: Não, vem na minha cabeça
3: você linkou
0: isso.
3: Os dois.
0: Me veio na cabeça.
5: A festa junina, isso. Pronto.
4: Sobrou pra mim.
0: Não, eu quero Diogo. É uma instituição. Agora já não é evento.
4: Já é instituição.
0: Já é uma instituição. Instituição voltado aos cavalos mais tristes da cidade. Eu vou dar dinheiro pros cavalos mais tristes da cidade. E a prefeitura pode passar toda essa verba sem passar pelo legislativo do jeito que ela quiser.
5: O quanto que ela quiser.
0: E o quanto ela quiser. Ah, mas não tá dando nada pro Congado.
5: Ué, ela não quis dar.
0: Ela não quis dar. Problema é da prefeitura.
5: Então por isso que tem que ter uma lei que regulamenta, que norteia, né? Que dá diretriz, né? Diretriz a esses repasses, né? Que tem que ser com responsabilidade, viu, Iberina, acima de tudo. Tem que ser, o repasse tem que ser responsável, coletivo, né? De abrangência plural, né? Eu não posso só beneficiar a bandeira do Brasil.
4: Eu fiquei meio sem entender, porque todo repasse de recurso para instituições e eventos aqui da cidade passam pelo crivo do legislativo, que são os chamados termos de fomento, né? Aprovamos o termo de fomento, por exemplo, agora para os carros antigos, R$100 mil, passou pelo crivo dos legisladores.
0: Mas não precisa mais. Foi votada uma lei. É que não precisa mais.
4: Então o município então pode passar bem ao seu bel prazer ali.
0: Olha aí direito o que está escrito. Não é, é para instituições. Aí eu vou mandar para o Lara Benezer, 200 mil. Aí tem que passar pela instituição. Agora não precisa mais.
4: Entendi. Perfeito.
0: Tá?
5: Então, mas aí não vai abrir uma brecha, uma lacuna para eu repassar o quanto que eu quero, para quem eu quero? Hã?
0: Uai. Mas é assim,
4: na prática, então, isso que acontece,
5: eu tô perguntando. E aí?
0: Aqui, ó. A transferências de recursos a instituições sem fins lucrativos, sem precisar da autorização. O cavalo triste do Diogo.
5: Aí eu vou criar uma instituição.
0: posso criar uma instituição.
1: Os próprios vereadores aprovaram uma lei que vai isentar ele de fiscalizar?
0: Sim.
1: É.
0: Sim, eu lembro que quem berrou na tribuna, eu me lembro, eu juro por Deus, Roberto, desculpa, eu não lembro muito o Roberto, mas foi o Jales e a Maristela. Agora o Roberto está trazendo de volta da lei de diretrizes orçamentárias. Então você pode, a Deise amanheceu e criou a Associação das Mulheres que não usam calcinha preta.
1: Calcinha
0: não
1: preta.
0: Usa calcinha preta.
1: Eu gosto da banda calcinha preta.
0: Então nós vamos presentear sem fins lucrativos. Sem fins lucrativos. Eu vou presentear a instituição da Deise contra mulheres que não usam calcinha preta com 100 mil reais para comprar calcinha preta para as mulheres colocarem calcinha preta.
1: E o quanto que elas quiserem. Pode ser até de ouro, banhada a ouro.
0: Não interessa. É para instituição sem fins lucrativos, calcinha preta da Deise. Quem é a Deise? Não sei.
1: Vamos criar uma instituição, vai nós,
0: Edilson? Vamos. Não sei quem que é a Deise, eu não sei o trabalho que a Deise faz.
1: Mas ela tem a instituição.
0: Mas ela tem a instituição, tem o registro, tudo certinho. Pode ir para a instituição da Deise Calcinha Preta.
4: Bom, ele também propôs a proibição de remanejamentos e transposições e transferências de recursos pelo poder executivo por meio de decreto. Mas o próprio Roberto aprovou isso aqui, gente. Eu não estou entendendo porque que ele está questionando.
0: Não, ele está questionando isso. Eu vou fazer um decreto hoje, sabe aquele dinheiro da escola? Eu vou tirar da escola e vou remanejar para construir a sede da calcinha preta da Deise. Eu vou tirar da escola, da saúde, porque a associação da Deise precisa de uma instituição. Então eu vou tirar, eu remanejar, é o suplementar, é tudo isso. Ah, não, então eu vou passar para construir uma sede para uma instituição.
4: Me corrija se eu estiver errado, ô Eveline, a gente lembra que o limite de recurso, o limite de remanejamento de recursos entre secretarias era 10%.
0: Você está errado, nós vamos chegar ali.
4: Tá, vamos lá
0: então. É só remanejamento, você não precisa, tenho lá, vamos falar a palavra sobrou, eu fiz tudo que estava na lei de diretrizes.
4: Deu superávit, né?
0: Para a saúde, né? Vamos imaginar o seguinte, porque a saúde vem muita verba para a saúde, sim. Aí vamos dizer que sobrou um dinheiro. Aí eu vou aumentar pediatra na UPA? Não, eu não preciso aumentar a pediatria na UPA. Eu posso fazer a sede das mulheres que não usam calcinha preta da Deise. Ela pode fazer esse remanejamento. Eu posso tirar da saúde, eu posso tirar da educação, eu posso tirar do esporte, eu posso tirar aonde eu quiser para fazer o que eu bem quiser.
1: O jeito que você quiser, o quanto que você quiser.
0: Exatamente. Aí não precisa passar pelos vereadores. Não precisa. Ele pode fazer o... Se bem que isso já está acontecendo, né, gente? Vamos combinar? Aí vamos para a próxima.
4: Bom, vamos lá então. O Roberto também apresentou emenda para impedir que a lei orçamentária contenha autorização prévia para a contratação de operações de crédito pelo Executivo. Segundo o vereador, as emendas buscam fortalecer a transparência, o controle, a fiscalização das contas públicas, preservando as prerrogativas constitucionais da Câmara Municipal. Para ele...
0: O que acontece? Existem aí duas verbas. A de receita de correntes líquidas e as de abertura de créditos adicionais. A de decorrente de abertura de créditos adicionais e as decorrentes previstas.
1: Sim.
0: As normais,
1: já definidas.
0: Eu preciso tanto para escola, eu preciso tanto para saúde.
1: Segurança pública. Porque
0: já tá ali, né?
1: Sim.
0: A reserva de contingência de no mínimo 10%. O que é a de contingência? Houve uma catástrofe. Olha aqui. Contingência. Olha ali atrás. Contingência é isso aqui.
1: Que isso, gente?
0: Contingência é isso.
3: Que susto, viu? A primeira imagem dele.
1: Eu já assustei também.
0: Não, mas olha como é que vai ser isso aqui.
1: Gostei.
0: É uma erosão, isso é uma contingência, uma erosão de um tamanho.
1: Uma rachadura grande.
0: É uma rachadura, uma erosão de um tamanho que você fala, meu Deus do céu, o que, que é isso? Né? Aonde que é? Ele está falando aqui, eu acho que ele não me fala aonde, mas é uma erosão. Essas aí são as de contingências. Antes era de 1%.
5: Agora 10.
0: Agora 10. Ele quer passar para 10, agora está 1%. Ele precisa guardar ali para essas contingências. Ele pede 10%, antes era 1%.
5: Tem um fundo de reserva.
0: É, de contingência, uma catástrofe. Aconteceu qualquer coisa errada, aí 1%. Sim. Agora ele era de 10, ele está querendo passar para 10, que ele não mexa nesses 10%. É uma chuva, é uma erosão.
5: Desmoronamento.
0: Eventos imprevisíveis, desmoronamento, sim, qualquer coisa. Então, aí tinha essa reserva de contingência.
5: De 1%.
0: Só que, na verdade, o certo era 10%. E agora está 1%. Ele quer voltar para 10%.
5: Por quê?
0: Uai, porque, Armindo, se acontece uma erosão, por que você é só 1% da verba inteira da prefeitura?
5: Por que era 10%, passou, voltou para 1%?
0: Porque eles votaram para 1% e ele quer voltar para 10%. É a mesma coisa que antes eles não podiam. Ele está querendo voltar o que era a lei de diretrizes orçamentárias antigamente. Então, se há uma erosão como essa que nós estamos vendo aqui, dessa forma aqui, né? Antes ficava 10% reservado. O esgoto é céu aberto, vai dar um jeito nisso aqui, ou vai esperar o trem chegar na casa de alguém ou nas ruas, né? Nós já tivemos isso lá no buraco da Maristela, nós tivemos como isso. Eu tô falando só de erosão, mas não só isso. Pode ser, faltou dinheiro do governo federal, faltou dinheiro do governo estadual. Ele tinha lá 10% de reserva. Agora vai passar-se para 1%.
4: Bom, vamos lá então. O Roberto também apresentou emenda para impedir que a lei orçamentária contenha autorização prévia para a contratação de operações de crédito pelo Executivo. Segundo o vereador, as emendas buscam fortalecer a transparência, o controle e a fiscalização das contas públicas, preservando as prerrogativas constitucionais da Câmara Municipal. Para ele...
0: E qualquer coisa que ele puder mexer, ele pode mexer por decreto. Ele não precisa passar pelo Legislativo. Eu quero fazer a sede das mulheres sem calcinha preta da Deise. Não
5: precisa do Legislativo, então.
0: Não, pode fazer um decreto. Faça um decreto. Eu, governo federal, governo estadual. Eu, prefeitura municipal, quero fazer uma sede para a instituição da DAISY, que é a Associação das Mulheres que Não Usam Calcinha Preta.
5: É
0: por decreto. Ele não precisa passar pelo legislativo.
3: Ele trocar o calcinha preta para uma calcinha bege.
0: Porque essa é dura.
3: Essa não dá, não.
0: Essa não dá, não.
4: Bom, para ele, a apreciação prévia dos legislativos em temas relacionados à destinação de recursos e ao endividamento do município é fundamental para garantir maior segurança e responsabilidade na gestão financeira.
0: O que o Roberto falou, e na época o Jales e Maristela também falaram, é o seguinte: tem-se a lei de diretrizes orçamentárias. O que que é a lei de diretrizes orçamentárias? Gente, de novo. A lei de diretrizes orçamentárias é aquela lei que determina os gastos da prefeitura. Nós vamos gastar com uma sede para o centro dia do idoso. Quanto vai custar a sede do centro dia de idoso? Vai custar não sei quantos mil. Não sei avaliar. 500 mil reais? Sei lá. Aí nós vamos fazer a sede centro dia do idoso.
3: Tá, pelo tamanho da construção... Se for proporcional, às vezes a gente...
0: Buracana ali.
3: A gente for comparar com banheiro ali, é muito mais.
0: O banheiro foi 400 mil.
5: Só que tem um detalhe.
3: Porque tá ficando, é uma construção grande, a gente passa...
0: é necessária, sim, tem que se fazer. Útil.
3: Eu tô falando questão de material, né? Se a gente falar em questão... Porque você desce aquela rua ali do shopping, ali, você olha à esquerda ali, é uma construção bem...
0: Então vamos lá. Vai se construir tanto, vai se gastar tanto para construir a sede... do centro dia do idoso, vai gastar tanto em saúde, vai gastar tanto em educação, nós vamos reformar os ginásios, vamos gastar tanto, isso tudo vem detalhado, ou deveria vir, na lei de diretrizes orçamentárias. Ok? Beleza. Agora, de onde a prefeitura vai tirar esse dinheiro? A prefeitura vai tirar o dinheiro para fazer através de IPTU. Você não paga o IPTU? O seu IPTU vai para a saúde, vai para a educação, vai para tudo isso. Beleza.
5: E o estimativo é que tem que ser feito previamente para... Você fala, eu vou colocar, mas eu não... Aonde eu vou tirar? Então isso, né?
0: Aí tá lá. A prefeitura vai gastar com tudo
5: isso. De arrecadação.
0: Isso. Exatamente. Bom, beleza. O que mais? Não, além do IPTU, tem...
5: ISS.
0: O ISS. O que, que é isso, Evelyn? Toda vez que você compra um produto aqui em Araxá e que é emitido uma nota fiscal, vai-se um dinheiro para a prefeitura. tem o ICMS, que é a prestação de serviço.
5: Circulação de mercadoria
0: e serviço. Toda vez que você tira uma nota, fica o imposto para cá.
5: IPVA, o carro sem placa aqui, tem uma porcentagem.
0: Então tem tudo isso que a prefeitura arrecada de dinheiro. Como ela gasta, o que aí vai na lei de diretrizes orçamentárias. O que ela recebe e como ela vai gastar. Ok? Emenda parlamentar ou upgrade. Se apareceu, ajuda aí nas despesas da prefeitura. Agora, isso tudo vem detalhado. Só que do jeito que está sendo feito, em que a prefeitura pode legislar através de decreto, sem passar pelo legislativo, que a prefeitura ela pode mexer a bel prazer do jeito que ela quiser, sem autorização da prefeitura, remanejar a verba, passar a verba para de uma secretaria para outra, sem autorização da Câmara. Do jeito como a prefeitura está fazendo, eu posso tirar dinheiro de onde eu quiser, passando para onde eu quiser, eu posso doar para instituições que eu não sei nem se... Ah, mas a ADES criou uma instituição.
5: E ela faz bem com as calcinhas de renda.
0: É, faz bem e tal. Então, tudo isso sem autorização da prefeitura...
3: Da Câmara.
5: Dos vereadores.
0: Sem passar pelos vereadores, gente... Me desculpa, não é transparente, é para mim, no mínimo, vexamoso, para mim, no mínimo, uma forma da...
5: Não fala não.
0: Não vou falar, porque daqui a pouco eles vêm cair.
5: É, não fala não.
0: Acaba comigo.
4: Isso. Bom, além das propostas voltadas à área orçamentária...
0: Ô Roberto, junta com a Maristela, junta com o Jales, não vou... isso é um absurdo. O que vocês estão fazendo aí? Pra que, eu me lembro na época do Jales, da Ministério, falar, pra que então ter 15 vereadores, se quem vai na próxima legislatura 17, pra que? Se tudo vai ser a bel prazer, decretos de prefeitura. Mas
5: talvez eles estão querendo ter menos serviço, né? Não analisar projeto, não votar, né? Talvez seja isso também.
0: Gente, é muito... É, ia ser bom, podia... É, porque não tá tendo função pra Câmara, mas não, ué. Tem função, não. A Margareta também, olha o buraco aqui da erosão que tá na esquina aqui tomando conta. Ah, o bendito do Boa Vista, olha lá o Boa Vista. Olha lá, olha o Boa Vista.
5: Isso aí não tem jeito, não.
0: Oh, Jesus. Aonde que é isso, Ricardo? Me manda aqui fazendo favor, Ricardo. Passa para mim o endereço, por gentileza. E a gente vai vivendo isso, né? Pois é, cara, tá difícil. Tá falando que parece que é uma das piores que nós já tivemos. Tá difícil.
4: É.
5: Vamos lá?
4: Tá bom, difícil. Além das propostas voltadas à área orçamentária, o parlamentar apresentou requerimento solicitando ações permanentes de fiscalização em praças e vias públicas da cidade quanto à condução de cães sem coleira, guia e focinheira. A solicitação contempla locais de grande circulação, como as avenidas João Paulo II, Wilson Borges e Ecológica, além da Praça da Juventude e também do Parque do Cristo. O Roberto destacou que a medida visa garantir o cumprimento do Código de Postura do município, prevenindo acidentes e promovendo mais seguranças para crianças, idosos e demais usuários de espaços públicos e os próprios animais. Tá aí.
0: A lei existe, né, Roberto? A lei existe.
4: Mas, lamentavelmente, não é cumprida.
0: A lei existe. Aí você vai no Barreiro, tá lá os pitbull da vida comendo meus cachorrinhos.
5: Mas não adianta fazer lei se não tem ninguém pra fazer cumprir.
0: É.
5: Não adianta.
4: Bom, próximo vereador Garrado. Ele utilizou a tribuna para destacar importantes demandas para a população que foram atendidas pelo poder público. Entre elas, ressaltou a construção do passeio ao redor da área municipal que dá acesso ao Centro Municipal de Educação Infantil da Alva Santos Zema, lá no bairro Pão de Açúcar. O vereador ainda comemorou a instalação da rede de esgoto na Avenida Araceli de Paula, no bairro Fertiza, uma reivindicação histórica dos moradores que aguardavam pela obra há mais de 30 anos. Isso aqui deve ser aquela reforma do buraco da Maristela lá, não é não?
0: Não sei.
4: Ele destacou que a conquista representa avanços para a saúde pública, a qualidade de vida e a dignidade da comunidade. Durante a sua participação, Garrado também prestou homenagem ao colega de rádio Reginaldo Gomes, destacando aqui a sua dedicação, competência e compromisso com a informação de qualidade. O parlamentar lembrou ainda o legado do saudoso Silmar Borges, ressaltando a importância dos profissionais que mantêm viva a essência do rádio na cidade, com responsabilidade e proximidade com a comunidade. Em sua fala, ele estendeu o reconhecimento a todos os radialistas que desempenham um papel fundamental na comunicação e na divulgação de informações de interesse público, além de registrar, claro, um agradecimento à dona Regina Porfírio, uma grande baluarte aqui da nossa comunicação.
0: Muito, muito.
4: O vereador também registrou homenagem à tradicional festa de Santos Reis, realizada na Capela do Cerrado, destacando a dedicação de todos os que contribuíram para o sucesso do evento. Garrado ressaltou que a festa representa a preservação da fé, da cultura e das tradições populares, fortalecendo os laços comunitários e mantendo viva a devoção aos Santos Reis, patrimônio religioso e cultural valorizado por gerações araxaenses. Essa tribuna aí do Garrado, Eveline.
0: Deixa um abraço pessoal do Cerrado, que eu adoro.
1: Próximo, aquele vereador.
0: Um abraço pessoal de lá.
4: Fernanda. Vamos vereadora lá. Fernanda destacou a venda do histórico Hotel Colombo, localizado lá no Complexo do Barreiro, após mais de uma década de abandono e deterioração. A parlamentar ressaltou a importância do imóvel para a história, para a cultura e para o turismo do... Vamos vereadora lá. Fernanda destacou a venda do histórico Hotel Colombo, localizado lá no Complexo do Barreiro, após mais de uma década de abandono e deterioração.

0: obtidos com a alienação. Para isso, ela apresentou um requerimento solicitando informações detalhadas ao executivo sobre a destinação dos valores arrecadados, o cronograma de recebimento das parcelas e as garantias contratuais da venda e a eventual aplicação de recursos em ações de preservação do patrimônio histórico-cultural em Araxá.
1: Então, a gente não sabe, Evelina, logicamente que faz o arremate da ruína lá do Hotel Colombo, daquela área, ela foi dividida por 7 investidores, né? E o pagamento vai ser dividido em prestações também, né? Mas já não sabe a contrapartida, onde vai ser aplicado esse dinheiro, né? Você acha que seria também para patrimônio, para pagar o... Não tem específico.
0: É aquela coisa, né, gente? É um recurso oriundo da venda de um imóvel, da aliação de um bem público. Sim. Então, o município tem a liberdade de aplicar esse recurso onde ele achar conveniente, sem a necessidade exatamente de elaborar um cronograma. Ele pode aplicar num recapeamento ou na compra de medicamento para farmácia municipal.
1: Mas é isso que a gente quer saber aonde.
0: Entendeu?
1: Né?
0: Mas não, eu acredito que ainda não tem esse planejamento.
2: Não, quer saber, né, se o Walter Ogal e a família Colombo já recebeu
0: o restante. É, porque parece que tinha um restante aí para eles receberem.
2: Isso aí,
0: né,
2: era a primeira questão que tava, eu gostaria de saber. Isso aí. Bom, o que que acontece é o seguinte: o Hotel Colombo, ele é um patrimônio histórico pela Constituição do Estado de Minas Gerais. Não é um patrimônio histórico municipal. Não é. Está na Constituição do Estado de Minas Gerais.
1: Né?
2: É, ontem, depois da tribuna da Maristela, eu quero agradecer o pessoal da Fundação Cultural Colombo Barreto, que muito prontamente... A Raquel, Luiz Antônio, que conversaram comigo e dizendo: Eveline, a gente não pode falar nada sobre isso, porque o patrimônio não é local, não é municipal. É do Estado de Minas Gerais. As pessoas que compraram já têm noção disso, têm essa ciência sobre essa questão. Porque, pelo que a gente fica pensando, a forma com que tem que se preservar o hotel é mais... detalhada. Eu me lembro aí do Grande Hotel ter tudo na sua reforma muito bem detalhado. A tomada não pode ser diferente da tomada da época de 1940, da década de 40, não pode. O vidro, os vitrais que vinham da Europa, não pode ter qualquer vitral. Nós temos que ter o vitral que vinha da Europa. Então, essa reforma do Hotel Colombo, eu gostaria, depois quero ver se eu consigo conversar com alguém em Belo Horizonte, não é uma reforma tão simples. Não é. E até o domingo eu passei por lá, e não só eu, Decinho, e eu acho que grande parte do Araxá, fiscalizando lá para saber como é que está o bendito do Hotel Colombo. Porque o que tinha de gente visitando o Hotel Colombo...
1: Eles deram
2: Colombo,
1: uma limpada lá, não deu?
0: Deu sim. Inclusive, isso faz parte, né, do acordo entre o município. Isso, o município tem que entregar a estrutura pelo, minimamente limpa, né?
1: Isso.
0: Pelo menos tiraram aquele matagal todo, enfim.
2: Bom, então, a gente precisa entender como é que vai ser isso aí. Para a gente poder... Porque uma coisa é uma reforma de fachada. Outra coisa é uma reforma do prédio inteiro.
1: Todo prédio é tombado ou só a fachada?
0: Então. Não, só a fachada, salvo engano, só a fachada.
3: Beleza, só em uma pesquisa breve aqui, né? Quando um imóvel recebe tombamento histórico em Minas Gerais, como um hotel antigo, a regra geral é: ele pode sim passar por reformas, mas precisa seguir critérios de preservação histórica, aprovação dos órgãos responsáveis. Normalmente funciona assim: a estrutura e as características originais consideradas históricas precisam ser preservadas. Mudança em fachada, telhado, esquadria, pisos antigos, elementos arquitetônicos, decoração histórica costumam exigir autorização prévia.
2: Então precisa fachada, ser... elementos arquitetônicos, que são aqueles, a escadaria da época não pode, igual eu falei, dos vitrais.
1: Você não pode
2: mudar.
1: Alterar.
3: O proprietário precisa apresentar projeto arquitetônico para análise, então ele tem que ter o projeto para autorização.
1: E esse projeto tem que ser aprovado pelo IFAM.
2: Pelo IEFA,
1: IEFA, né?
2: Que é o Instituto Estadual do Patrimônio Histórico e Artístico de Minas Gerais. Então, não é só a fachada como são aqueles aqui da cidade.
1: Você não vai fazer um projeto do jeito que você quer, não. Isso tem que aprovar. Essa tomada
2: tá
1: aqui...
2: É mais complicado do que a gente imaginava.
1: Mas também o preço, acho que foi 100 meses. Quantos, o Decinho, foram quantos meses de...
3: São 100 meses, né?
0: 100 meses para pagamento.
3: Você dividiu...
2: Acho que 3 mil para cada...

0: a um.
1: Por mês.
0: Por mês. 3 mil para cada investidor, por três. Por... Não é muito, mas a mão de obra é grande. Entendeu? Não é muito, a mão de obra é grande.
1: Eu acredito que eles não vão ali refazer um hotel. Eu tenho quase certeza para a utilização de um hotel. Pode ser.
0: Agora, eles podem mexer na infraestrutura. Não, o hotel, um deles me falou que não vai tocar.
1: Então.
0: Não vai tocar. Agora, na infraestrutura, por exemplo, pode mexer na parte elétrica,
1: hidráulica.
0: Na parte hidráulica. Porque também.
1: Vamos, é antigo, né?
0: É antigo. Você tem que aumentar segurança. A parte. Não, você vê um prédio elétrico, um prédio antigo, todo dia dá problema no encanamento, porque antes era cobre.
1: É.
0: Aí enferruja o trem, não dá. Então, mas a Fernanda quer entender melhor todo esse processo.
2: E nós também. Na área da saúde, a vereadora apresentou indicações solicitando a disponibilização de médicos pediatras para atendimento nas unidades ambulatoriais municipais, as AMES, Uninorte e Unileste, especialmente durante o período mais frio e seco do ano, quando aumenta a incidência de doenças respiratórias em crianças. Segundo a Fernanda, a medida vai contribuir para garantir atendimento especializado, reduzir o tempo de espera e evitar a sobrecarga de outras unidades de saúde. A parlamentar protocolou um projeto de lei propondo denominação da atual Rua da Servidão, no bairro Santa Terezinha, como Rua Gislaine Valéria Silva, em homenagem à fisioterapeuta araxaense, que se destacou pela dedicação à saúde, à pesquisa científica e também ao atendimento humanizado dos pacientes. Ao final de sua fala, a Fernanda agradeceu ao deputado federal, né, pela destinação de 1 milhão para a realização de exames de cateterismo na Santa Casa. De acordo com a Fernanda, os recursos vão permitir a realização de cerca de 200 procedimentos do próprio município, reduzindo filas de espera, evitando o deslocamento de pacientes para outras cidades. A parlamentar também reconheceu o atendimento de demandas apresentadas em favor do canil municipal, né? Agradecendo aí aos envolvidos pela entrega de equipamentos destinados à equipe local. Segundo ela, a iniciativa melhora as condições de trabalho dos servidores e fortalece os cuidados prestados aos animais acolhidos pelo município. Essa aqui é a tribuna da vereadora Fernanda.
0: A Magda tá lembrando a igreja de São Sebastião também. Quando ela foi reformar, foi o mesmo drama.
2: Mesma
0: foi.
2: Coisinha.
1: A matriz. A própria matriz.
2: Bom.
1: Santuário hoje.
2: O último vereador, o vereador Chicão, de Justiama, ele apresentou um projeto de lei e diversas proposições voltadas à área social, educacional, de saúde e infraestrutura. Entre os destaques, o parlamentar protocolou um projeto que autoriza o Poder Executivo a implantar o programa Colônia de Férias Legal, destinado aos alunos da rede pública municipal durante os recessos escolares de janeiro e julho. A proposta prevê a oferta de atividades esportivas, culturais e recreativas, além de garantir a alimentação aos participantes em espaços públicos, como escolas, centros comunitários e praças esportivas. Segundo Chicão, a iniciativa busca amparar famílias trabalhadoras que enfrentam dificuldades para cuidar dos filhos durante as férias escolares, oferecendo às crianças um ambiente seguro, educativo e de convivência social.
0: O projeto é lindo. O projeto é lindo. Se eu não me engano, acho que a Maristela já levou isso na tribuna, e inclusive a própria Fernanda já levou isso na tribuna.
1: Sim.
0: Mas, gente, é uma coisa básica, né? Entrou de férias os meninos, o que você faz com os meninos em casa? Muito, não é só, a questão não é só deixar os meninos ociosos, não, Armindo. A preocupação, muitas vezes, eu me lembro que acho que foi a Fernanda que levou isso
1: aqui. Alimentação.
0: Com a alimentação de muitas dessas crianças.
1: Eu trouxe isso aqui, que lá em Belo Horizonte, né? O prefeito Álvaro Damião, ele tem um projeto do executivo de BH, ele implantou isso. As crianças, logicamente, tem um critério de avaliação, né? Quem não tem recurso, tem condição, ele leva um lanche e uma comida para esses estudantes em período de férias.
0: É muita criança que
1: tem. Essa.
0: Porque eles têm o lanchinho da manhã, depois muito tem o almoço, tem no meio do almoço eles ainda tem outro, acho que uma fruta.
1: Sim.
0: Depois vem o almoço, depois vem o lanche da tarde, depois eles ainda tomam uma refeição antes de ir embora para casa.
1: E comprovadamente, a maioria dessas crianças de vulnerabilidade, sem condições, sem recursos, a principal alimentação do dia delas é na escola.
0: E é uma alimentação balanceada. É uma alimentação bacana. Agora a mãe não vai estar em casa? Quem garante que esse menino vai comer direito?
1: É.
0: né? Sim. Então, o projeto é lindo. Lindo, lindo, lindo. Viu, Chicão? Gostei. Acho que a gente tem que preocupar com as mamães, sim.
1: E eu acho que você tinha que incluir, Chicão, essa questão da alimentação.
0: Eu me lembro que ano passado nós até comentamos isso.
3: Muito bonito.
0: Até comentamos isso de fazer colônia de férias nos ginásios.
1: Para ocupar.
0: Eu me lembro da gente comentar isso aqui. De ocupava os ginásios e levava os meninos, jogava bola, no final acho que dava um lanche.
1: Um saquinho surpresa.
3: Aproveitar essa deixa rapidinho, só para me falar. Um pai de um aluno que mandou aqui, ó, está acontecendo um campeonato de futsal disputado entre as escolas de Araxá. Isso é bacana, né?
0: Opa!
3: E está sendo sensacional.
1: Todos os finais de semana.
3: Incentivar o esporte e a competitividade entre as crianças é algo precioso. Porém, poderíamos ter uma atenção especial com o ginásio Santa Luzia. O odor dos banheiros está tomando conta do ambiente do ginásio. É iniciativa boa, mas com um pouco mais de cuidado ficará ainda melhor. Essa participação aqui do nosso ouvinte.
1: Essa competição aí que está acontecendo é uma parceria entre a Secretaria de Esportes, que hoje tem o Rodrigo no comando, e a Secretaria de Educação. Todo final de semana está acontecendo.
0: É o que você pediu.
1: Isso.
0: É o que a gente. Isso é caro para a prefeitura?
1: Não.
0: Isso é caro. Até depois, se o Diogo puder fazer uma externa com o Rodrigo, entender melhor, viu?
1: Com a própria Diogo. Zuma, porque envolve as duas pastas.
0: Sim.
1: Né?
3: Bom, eu lembro da minha época na escola, né? Meu oitavo A era sempre campeão, né? Eu ali.
1: Quando a gente tava na escola,
3: agora tá o resultado, eu indo pra Copa com o Neymar.
0: Tá aí.
1: E quando a gente tava na escola, a gente nem dormia quando no outro dia tinha competição, né, cara? Você ficava ansioso pra participar. Porque realmente.
3: Eu já dormia, Armindo. Eu já tinha confiança no que eu era em campo.
1: Ai, meu Deus do céu. Jesus.
0: Vamos trabalhar.
2: Ó, é difícil demais.
1: Então, abertas as inscrições para o concurso de Capinalote. Vai participar, danado.
3: Bom. Será que vai ter alguém vai se propor? Tem um lote lá perto de casa, né?
2: Vamos. Só a prefeitura tem tanto, imagina? Na área de serviços públicos, o vereador apresentou um requerimento solicitando a realização urgente de manutenção e limpeza das grelhas de drenagem pluvial localizadas na região central da cidade.
0: Se não tiver limpo, é a hora, né, Chicão? Agora tem que limpar na seca, porque depois vão começar a chover, mas eu acho que, pelo que eu estou acompanhando, a Tereza tem feito um trabalho bacana com essas redes pluviais aí.
3: Bom, e além disso, da limpeza, eu tô bobo com o pessoal, né, fazendo essa limpeza de barreiro. O pessoal, desde aqui o início, né, até lá, todo o ambiente, tudo muito limpinho, que tragam mais eventos para lá.
0: Que tragam mais eventos.
1: Tem evento todo dia, até
0: porque
1: final de semana.
0: Dois, né? O mountain bike e o de carro antigo. Classic.
3: E tem também o espoquejo, né? Tudo aí, quase o mesmo mês.
1: Café na Doce, tinha que ter evento todo final de semana para limpar todo dia.
0: Quanto Café na Doce?
1: Em julho.
0: Julho, né?
2: Chicão também indicou a realização de um estudo para a implantação de uma sede própria da Estratégia de Saúde da Família lá do bairro Jardim Europa. Ele argumentou que a atual estrutura vinculada ao Unicentro dificulta o acesso da população da região aos serviços de atenção básica, especialmente diante da futura transferência temporária da unidade durante o período de reformas.
0: Meu ouvinte fala o seguinte, o Glonato. Bom dia, bacana da Rádio Cidade. Dê uma andada aqui nos bairros Jardim Europa, que vão ver os descasos com o bairro. Muito mato, buraco, animais. Não temos um posto de saúde, não temos uma praça boa, não temos uma escola infantil e pagamos IPTU. Mais caro também, viu? Vão ver se com essa verba de melhoria das vias, eles vêm ver aqui. Abraço a todos. O Leonardo falou muito bem. O Jardim Europa, tá parecendo Pão de Açúcar. É Jardim Europa 1, 2, 3, 4, 5, 6, 7, 8, 9, 10, né?
1: Amém.
0: A revanche final, né? Não, sério mesmo, Jardim Europa é 1, 2, 3, 4 e 5, se eu não me engano. 1, 2, 3, 4, 5, isso, vai até o quinto Jardim Europa. É uma população muito grande e eles estão dependendo da Unicentro. E assim, a farmacinha já vai sair dali. Agora eles vão reformar. Aí vem pra perto do ponto. E agora eles vão reformar lá. Então, quer dizer, ali, pra aquele lado de lá, e nós estamos falando só do Jardim Europa, mas quando a gente caminha mais pra frente, indo ali pro lado da torre.
1: Tem muito bairro,
0: loteamento por ali.
1: Tem essa estrutura básica de saúde, de educação.
0: É, Bocaina, aquele outro em frente, Bocaina. Não, ali tem...
1: Muitos.
0: Tem muitos. Então, tá ali pra frente ali, tá crescendo muitos bairros. Tá certinho, viu, Chicão? Esse povo de lá, eles têm direito também, que se todo mundo for pra Unicentro...
1: Então, não, mas não é só a questão de saúde, são infraestruturas básicas, como uma creche, porque o pessoal tem filho, entendeu? Não sei se é questão do ponto de ônibus, tem tudo isso, gente. Não é só pensar em construir loteamento, casa, se você não dá infraestrutura básica para quem tá ali, né?
0: Muito bom, Chicão. O Anderson tá falando sobre a praça lá da... Sempre que ele tiver a oportunidade, da Praça Francisco Duarte.
1: Ah,
0: ele
1: tem falou... cobre lá. Viu?
0: É, mas eu vou falar lá junto
3: já com você. Europa também. Viu?
1: Tem cobre demais. É.
2: Bom, vereador ainda apresentou uma indicação solicitando...
3: Rapidinho, eu lembrei, tem o Las Brisas também, está sendo feito ali para cima do Jardim, bem diferente do Jardim Europa 5 ali.
0: Não, tem muito, ali os loteamentos são imensos.
2: O vereador ainda apresentou uma indicação solicitando a doação e instalação de um parquinho infantil para o Centro Estudantil Presbiteriano de Assistência à Criança, o CEPAC. Instituição que atende cerca de 160 crianças de 2 a 5 anos em parceria com o município. Segundo ele, o espaço vai contribuir para o desenvolvimento pedagógico, motor e social dos alunos. Além disso.
0: Eu achei que tivesse.
1: Esse CEPAC faz um trabalho muito bacana, viu?
0: Eu achei que ele tivesse.
1: Muito.
2: Além disso, ele também encaminhou solicitação pedindo obras de manutenção, melhorias e patrulhamento na estrada da Fran, importante via utilizada por produtores rurais. Também por transporte escolar e moradores da zona rural. Para o Chicão, as intervenções são necessárias para garantir mais seguranças e melhores condições de tráfego e apoio ao escoamento da produção agrícola no município.
1: Fechou?
2: Fechamos.
1: Fran é aquela do Família Dinossauro, a mãe?
2: Ah, agora você me apertou, viu, meu amigo?
0: É famosa, né, a Fran?
1: Fran.
0: É famosa ali.
1: É a mamãe.
0: Ah, nossa senhora.
1: É, ué, a mãe.
0: Eu não estava entendendo o comentário. Foi essa a tribuna do Chicão. E agora o Osmar está falando que tem uma escola pública lá no Jardim Europa, a Terezinha Cortes. Lembra? Tem uma creche lá. Mas bacana, é uma informação show de bola, mas ainda tem muita coisa que precisa do Jardim Europa, inclusive
1: um
0: postinho de saúde. Beijo a todos,
1: amanhã,
0: fiquem com Deus.
1: Tem sacada de ouro aqui, vôlei.
2: Beijo.
0: Amém, fiquem com Deus.
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2: 10 horas e 50 minutos.

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2: 10:57.
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0: bom dia, bom dia. Bom dia, bom dia pra você. Quartamos, né? Meio de semana, 2 dias longe da segunda, 2 dias pertinho da sexta-feira. Vem comigo, essa é a hora do Rango Soeiro e Santiago. Participe. 998-20-9450. Manda só uma mensagem, vem interagir com o nosso programa. 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Então vem! Essa é a hora do Rango, Sorriso Santiago. Seguimos até uma, já começando, destacando a Trade 94.
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0: Então aumenta o som e vem curtir na Trade 94. Te amar é meu talento. Fred Fabrício.

Marcão, chora coração, Emília Eduardo. Eita, essa é boa, né? É maravilhosa. Teve Bia Frazo também, imperfeita, e na Trend 94 com Fred Fabrício. Te amar é meu talento. 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
3: 11:15, bom dia. Bom dia. A Simone já colocou o seu nome para concorrer à cortesia para curtir aí o Arraiá prosseguir. Aproveita e coloca o seu nome completo também. 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
3: 11:18 na cidade. 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

pouquinho você vai pra escola, né? Daqui a pouquinho você tá indo pra escola. Um ótimo dia aí pra você, tá? Vamos com música? Aumenta o som e vem curtir. Essa aqui é pra lá de boa com Zezé de Camargo, Irmão do Sol, Irmão da Lua, Irmão Amigo das Estrelas. E tem Max Oliver também, Meus Braços.

0: mulher, Evandro Júnior. No final é assim, ô mulher. Teve nesse bloco também pra você curtir Max Oliver, Meus Braços, Irmão da Lua, Amigo das Estrelas, Zezé de Camargo. Passou por aqui também. E falar em passar por aqui, Eila, Cida Barreto, fala comigo, Cida.
1: Oi, Iris, bom dia.
0: Bom dia, como é que está, mulher?
1: Dá pra você tocar pra mim a música, Pagodeando?
0: Dá sim, revelação, né?
1: Tem como você tocar pra mim, por favor?
0: Claro que tem.
1: Ofereço pro Arre, pro Mike, pro Fábio, pra Keila.
0: Quem mais?
1: Pra você, pra Dona Edi. Pra toda a equipe da rádio.
0: Somos nós.
1: Pra todos que gostarem de Pagodeando.
0: Ih, tem o tantão.
1: Gosto de pagode também.
0: Também
1: sou
0: gosto.
1: Sou sertaneja, mas gosto de pagode.
0: Eu gosto de pagode.
1: Também.
0: Também, né?
1: Cidade super... dá gosto de ouvir. É, tchau, obrigada.
0: Super beijo, Cida. Um abraço pra você, um ótimo meio de semana. Fatinha também tá aqui, fala Fatinha.
2: Bom dia, flor do dia, com
0: bom
2: muita
0: dia.
2: Alegria.
0: Eita.
2: Gostaria de ouvir com o Daniel, pra ser feliz, oferecer pra Aninho, um dos meus anjos que eu mais amo na vida.
0: Quem mais?
2: Pra Vanessa, pra Danúbia e pra Cláudia. Falar pra elas que obrigada por tudo.
0: Sempre é bom
2: e
0: agradecer,
2: pra Badia,
0: né?
2: Minha amiga também.
0: Ei, Badia. Badia do
2: Cidade,
0: Joel.
2: Cidade, dá gosto de ouvir.
0: Cidade. Badia do Joel, um abração, Badia. Um abraço do Joel também. E nas crianças que não são mais crianças, né? O Evandro, o Rafael. Galera, sempre curte aí a nossa programação. Beijo. Já, já tem sua música, viu? Fatinha e Cida Barreto, aguenta aí. Que no próximo bloco você já curte sua música. Vamos com o Alto Papo? Tem informação automobilística na cidade pra você?
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4: A Hyundai produz dois modelos no Brasil, o HB20 hatch sedan e o SUV Creta, mais alguns importados. Apesar do sucesso comercial, chegou a hora da renovação destes dois modelos e a Hyundai sabe disso. Ela mantém o HB20 hatch, mas o sedã será substituído por um SUV compacto, o i20, de olho no Volkswagen Tera. O Creta ganha uma nova geração, talvez um pouquinho maior que a atual, abrindo assim espaço para um novíssimo SUV que poderá se chamar Bayon, de olho no Volkswagen Nivus ou no Fiat Fastback. A Hyundai adere assim à onda dos SUVs, começando pelo i20, depois o Bayon e o novo Creta como o maior da trinca.
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0: 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Cida Barreto. É, quem mais que foi pediu? A Cida. Gente, esqueci a mulher do Torresmo. A mulher do Torresmo. A Fatinha do Torresmo. Fatinha e a Cida Barreto, aumenta o som que tem música pra vocês aqui. Revelação pagodiano. Cadê a galera do pagode? Tem Kleber e Cauã também aí no meio, Mil Adjetivos e Daniel pra ser feliz.

0: não para não. A Fatinha falando que essa música é linda, concordo com você, Fatinha. Daniel, Pra Ser Feliz, você curtiu nesse bloco. Teve Kleber e Cauã também, Mil Adjetivos e Revelação, Pagodeando. Aí foi a Cida Barreto que pediu. Aguenta aí, daqui a pouquinho tem mais música. Continue participando, deixe seu nome completo, porque tem cortesia pro Grande Arraiá Prosseguir 2026.
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0: Faltando 14 pro meio-dia.
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4: Faltando 10 minutinhos para meio-dia. Bora pro WhatsApp? Bora. Galera que ainda tá dando bom dia aí. Quem tá por aqui? O Juliano. Opa, Juliano, bom dia. A minha esposa quer participar do sorteio, viu? A Marilene Aparecida tá concorrendo e ele tá pedindo aí a música Filha do Zé Neto e Cristiano. Ontem eu não ouvi, eu tive que sair. Então, se você não for sair hoje, aguenta aí que já já você curte sua música, tá? Quem mais tá por aqui? A Paulinha! Bom dia, tia Iris. Ótima programação, viu? Vou de carona. Põe aí meu nome no sorteio e ela carimba que é a cidade dá gosto de ouvir. Na Paula, obrigada pela companhia, viu? Bitinho, bambeia não, fala comigo.
5: Oi, isso. Tudo bem? Bom dia, como é que tá, isso?
4: Você bem.
5: Tava de folga, de fera, né?
4: Tava, peguei uns 10 dias.
5: Se tivesse você passa o Daniel, a Avenida Boiadeira, vencer pra toda a galera aí. Pra bater o Joel, é de Osório, pra Anjo, pra Inteso, e pro Zezinho da Padaria, pro Taís, e pro Macão, e pro Sebastião da Rescagem, pra galera da Veracruz, pra todo mundo a da Veracruz, viu?
4: Tá bom.
5: Pro Osmar Cidinho aqui, e pra todo mundo aí, né? Porque é muita gente.
4: É,
5: e
4: muita
5: por
4: gente.
5: E da sua família, falou?
4: Falou.
5: Aí pro Ricardinho, bambina, Ricardinho, e... quer ver?
4: Abraço pra você, Vitinho. A Sirlene do São Geraldo tá curtindo a nossa programação também, me despedindo, saudade burra, oferecendo pra Cida, Nice, Joana, Keila, Sirlei e pro Lúcio. E pra mim também, beijo pra você, Sirlene. Coloca o seu nome completo pra você concorrer aí a cortesia pro Arraiá prosseguir. Dona Ilma!
6: Bom dia, Iris. Bom dia. Tudo bem, querida?
4: Tudo jóia, você?
6: Iris, toca aí pra mim, é com José de Camargo e Luciano, vem cuidar de mim. Ou então pode ser esse cara não existe mais. Tá bom, não sei se você tocou, que eu fui pegar a Mário, Mariana lá na creche, cheguei agora. Você toca pra mim, querido? Mandar pra galerinha aqui do centro, aqui do Lebron, aqui no Salão do Zé, toda minha família, minhas amigas, viu? A Badia, o Zezinho da padaria, as meninas do centrinho. Vou mandar aí pra o Elis Flamenguista, a Maiara, a Débora, o Nicolas, o Samuel. Vou mandar pro Alisson, pro Felipe, a Nádia, a Mariana. Viu? Toda essa turminha de sempre aí, querido, pra vocês aí, um bom dia aí, tá bom?
4: Tá
6: bom
4: certo.
6: Dia e abençoado aí, demora é tarde, né?
4: Daqui a pouquinho.
6: Cidade dá gosto de ouvir.
4: 7 minutinhos pra me dizer.
6: Eles me ganham sorteio aí, hein, do Arraial. Joguei um no programa da André, agora eu quero um pro Zete comigo. Em nome do Zete aí, ó. O sorteio tá legal, querido?
4: Tá certo, Zete.
6: Bom dia, eu esqueci de falar de você pôr o nome meu do Zete no sorteio.
4: Tá concorrendo,
6: cidade
4: então.
6: Cidade dá gosto de ouvir.
4: É, cidade. Super abraço, viu? O Evânio também tá por aqui. Estou te ouvindo. Manda uma música do Raça Negra. Bom, o Evânio Dias quer participar do sorteio também, concorrendo, Evânio. Vamos de música? Vamos atender o pedido do Juliano? Ô, Juliano, aumenta o som. Tem Filha com o Zé Neto e Cristiano pra você curtir.

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4: Previsão do tempo.
5: Nesta quarta-feira, persiste a circulação dos ventos, mantendo o dia com nuvens em todas as regiões mineiras. Persiste também o transporte de umidade do oceano para o continente, mantendo condições favoráveis para chuvisco ou chuva fraca e isolada no Jequitinhonha e Zona da Mata. A presença de umidade na atmosfera pode levar a instabilidades no sul e Campo das Vertentes. Céu parcialmente nublado com possibilidade de chuvisco ou chuva fraca e isolada no Jequitinhonha. Demais regiões, céu parcialmente nublado. Belo Horizonte terá um dia de céu nublado. Na capital mineira, a temperatura máxima deve marcar 28 graus. Dos estúdios da Rádio Itatiaia, em Belo Horizonte, para a Rede Itaçati, repórter Aline Neves. 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
2: Boa tarde, 12:15.
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2: 12 horas e 18 minutos na cidade. Joana Dark, querida, fala comigo. Boa tarde.
11: Oi, minha amiga, boa tarde. Tudo bem? Eu sou a Joana Dark, do Grupo Essencial Esperança e Caridade, passando aqui para desejar uma tarde abençoada para você, para todos os seus ouvintes. Eu queria ouvir uma música do...
12: Não, vou pegar carona nessa música do Raça Negra, tá?
2: Tá, okay.
12: Eu quero oferecer para todo mundo que está curtindo o seu programa, quero oferecer para as meninas do Gran Bazar e aproveitando para dizer que semana que vem nós vamos ter uma aula só de festa junina. Opa. Com vestido baratinho, camisa, tá? Botina, bota. Que Deus abençoe grandemente a nossa tarde. Ofereça para todo mundo que está curtindo o seu programa. Fica com Deus. Deus abençoe.
2: Com Deus também. Amém, Joana Dark. Que bom que você vai pegar carona. Fico feliz. Já tá no finalzinho, né? Quase. Aí já viu, né? Como é que acontece. Ó o Emerson. Boa tarde, Emerson. Obrigada pela companhia, viu? Lucinha também tá por aqui. Fala comigo, Lucinha.
13: Oi, Iris. Oi. Boa tarde.
2: Tarde.
13: Tudo bem?
2: Tô jóia, e você?
13: Passa pra mim, difícil de voltar com Renan e Raí. O Ofereço para minha madrinha Marisa, para Joana, para Badia, para Paula. Enfim, para mim curtir, tá bom?
2: Tá bom.
13: E para vocês aí da rádio, opa, Cidade, dá gosto de ouvir. Se tiver sorteio, eu quero participar, tá bom?
2: Tá bom, tá concorrendo.
13: Fica
2: então,
13: com
2: viu?
13: Deus, um abraço.
2: Lucinha, você só coloca o seu nome completo para mim, tá? Tem a cortesia pro Grande Arraiá Prosseguir, que acontece do dia 3 ao dia 5 de junho. Coloca o seu nome completo para você concorrer, tá? Badia, Badia!
9: Boa tarde. Deus que te abençoe. Amém. Abençoa todas as suas famílias. Tô curtindo essas músicas boas todas aí.
2: Eba. Considerar 5 de junho, coloca o seu nome completo para você concorrer, tá? Badia, Badia!
9: Boa tarde. Deus que te abençoe. Amém. Abençoa todas as suas famílias.

0: Tchau, tchau.
1: Tchau, tchau.
0: Valeu. Com Deus.
2: Boa tarde.
0: Aires. Ah. Aí você passa uma música pra mim, com Rio Negro Solimões, só lembrança. Valeu, Aires. Obrigada, viu? Tchau, tchau. Com Deus.
1: Essa música não pode faltar, né? É, dando tempo eu toco. Agora eu tô no dando tempo. Dando tempo eu toco, assim, viu? Ê, Lucia, obrigada, viu? Ô, Lucia, a Joana Dark também tá mandando um abraço pra você, viu? Ah, eu tenho a sua prima? Vocês são prima? Foi bom demais. William Eurípides, boa tarde, Iris. Eu tô no bairro Alvorada. Manda uma música do Edson e Hudson que pra no, aqui pra nós no Alvorada. E eu quero participar do sorteio também, concorrendo, tá? Boa tarde. Boa tarde pra você. Vamos com... Tem destaque da Trend 94 agora. Você vai curtir Fred e Fabrício. 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
2: Já já tem mais música pra você. 12 horas e 32 minutos. Bora pro resultado do sorteio? Cruza os dedos aí, você pode ser o ganhador para curtir aí o Arraiá Prosseguir 2026. E quem vai curtir essa festa do dia 3 ao dia 5 é o Evânio Dias da Silva. Aí, Evânio! E quem também vai é a Ana Paula Silva. Eita, galera! Evânio e Ana Paula, é só retirar a sua cortesia aqui na Rádio Cidade, no estúdio, com o locutor que estiver no horário, tá? A cortesia, ela vai te dar a pulseirinha pra você ter o acesso aí aos 3 dias, tá bom? Então, você tem até, hoje é quarta, terça-feira da próxima semana pra retirar a sua cortesia aqui na Rádio Cidade, valeu? Vamos com o Auto Papo? Tem informação automobilística pra você.
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3: Está disposto a pagar no entorno de R$450 mil num hatch importado de muito desempenho, bravo mesmo? Então tinham 3 opções no Brasil. Primeiro, da Honda, o tipo R, com 297 cavalos, junto de sua rival Toyota, com o Corolla GR, tração nas 4, 304 cavalos. Apareceu depois a Volkswagen com seu famoso Golf GTI de 245 cavalos. Mas agora chegou um concorrente sério para perturbar a paz dessa trinca: BMW 135, com tração integral com a maior potência de todos, 317 cavalos.

0: 7458-2016.
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7: 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Tem Israel e Rodolfo. Hoje não.
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2: Cidade 12:47.
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2: 12:51 na cidade. Ó, o senhor Leomar Florentino, ele é do bairro Bozão do Pão de Açúcar, do bairro Ana Antônia. Ele perdeu no domingo a carteira com os documentos dele. Caso você tenha encontrado, você pode entrar em contato aqui no 9778-6382. 99778-6389, perdão. Ah, eu vou repetir. Peraí, o astigmatismo tá brabo, minha gente. 99778-6389. É isso. 99778-6389. O nome é Leomar Florentino, tá? Da documentação. Você pode deixar aqui na Rádio Cidade também, né? Se você preferir. Ou então no Barbosão do Pão de Açúcar, ali no bairro Ana Antônia, né? Então, caso você tenha encontrado, você entra em contato com ele ou deixa aqui na Rádio Cidade. Agradecemos demais! Gente, estou indo amanhã, quinta-feira, conhecida como véspera de sexta-feira. Estou aqui a partir das 10h30. William Eurípides! Marcos Roberto vai fazer sorteio. Amanhã tem sorteio também, viu? Se você não ganhou hoje, se preocupa não, tá? Fica calmo, take it easy. Vai acompanhando aí a programação aqui da nossa Rádio Cidade, que vai que você ganha. Hã? Tem hoje, tem amanhã, tem depois aí. Até o dia 3 tem sorteio pra você, tá bom? Vamos terminar curtindo com Renan e Raí, Tá Difícil de Voltar, atendendo o pedido da galera. Tem também Péricles junto com Ana Castela, Simplesmente Acontece, é desse jeito. Tem Matheus e Cauã também, Laona Prado, Admita. Tem pedido que vai ficar pra trás, perdão se não deu tempo de atender todo mundo, mas muito obrigada pela companhia. Amo quando vocês participam assim. Fui, até amanhã.

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4: A prévia da inflação oficial no Brasil subiu 0,62% no mês de maio, segundo dados divulgados agora há pouco pelo IBGE. Com o resultado, o IPCA 15 acumula alta de 4,64% nos últimos 12 meses e segue acima do teto da meta da inflação do governo. Os alimentos continuam pressionando o bolso do brasileiro. Segundo divulgado pelo IBGE, a batata subiu mais de 26%, seguida pelo tomate e pelo leite longa-vida. Já os transportes ajudaram a regular a inflação com queda nos preços do grupo. De Brasília, Pedro Nascimento.
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16: Cidade 1 e 8, hein? Aquele abraço, obrigado aí pela companhia, sou Marcos Roberto, tô pintando na área a partir de agora, tá no ar, hein? Temperatura máxima, hoje quarta-feira, dia 27. Aquele abraço. Hoje é aniversário do meu filhão, né? Marcos Gabriel, filho, que Deus te abençoe, te ilumina, te dê muita paz, muita saúde, que seja esse homem maravilhoso que você é, viu? Parabéns, filhão! Abraço do papai, da Ana Cristina, da Idalina, do Holmes, da família toda, hein? Parabéns, felicidade!

Você foi atriz, é atriz demais. Bruno Rosa com Murilo Rufi, aqui no Temperatura Máxima. Esta é a sua rádio Cidade FM. Eu sou Marcos Roberto. Vou liberar para você participar aqui dos convites, aqui para você curtir, né, aquele grande arraiada prosseguir 2026. Uma festa solidária imperdível em prol da ecoterapia prosseguir. Tá atendido? Então manda para mim, vai ser do dia 3 ao dia 5, lá no Parque de Exposições. No dia 3, vai ter Valéria Barros e ainda o grupo Batidão do Sertão. No dia 4, 100% Caipira, Jorge Henrique Rodrigo. É ainda a alegria contagiante da roda de samba Pais e Filhos. E no dia 5, vai ter Max Monteiro, vai ter Banda Triângulo Mineiro e vai ter ela, Naessa, pra você que tá aí ligado, acompanhando, hein? Vai estar ao vivaço, hein? Pra você. Então manda pra mim no WhatsApp Cidade 998-2094-50. Eu quero arraiar, quero ir no arraiar. Manda pra mim.

0: pra você, hein? Nesse arraial da ecoterapia, hein? Na essa, aqui na programação Cidade 94,5. Aquele abraço, hein? Então vai mandando ali no WhatsApp Cidade, participando, né? Pra você concorrer. É uma pulseirinha que vale aí pros 3 dias. Então vale a pena, hein? 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Tô na área, hein, com você. 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Mais uma vez, abraço pro meu filhão Marcos Gabriel, recebendo os abraços também da vovó, né, Irene, né, da Cláudia Goretti, do Luiz Carlos, da família toda. Então, parabéns, filho, que Deus te abençoe, te ilumine. Minha amiga Abadia também tá ligadinha. Fala comigo, Abadia, chega aí.
1: Deus abençoe. Boa tarde, Marcos Roberto. Deus que te abençoe.
0: Amém, amém.
1: Abençoe todas as famílias. E o Gabriel tá aniversariando hoje, que Deus hoje te abençoe ele, que dá muita saúde, paz para ele, muitos anos de vida.
0: Obrigado.
1: Que Deus dá força para ele, saúde.
0: Ih, tá com saúde e força.
1: E para nós todos.
0: Amém.
1: Marcos Roberto, dá para você passar uma música aí hoje? Para mim é com Rio Negro Solimão, e só lembrança.
0: Claro.
1: Para todos os ouvintes que estão vendo seu programa, que Deus que abençoe. Abençoa todos nós.
0: Com certeza.
1: Valeu, Marcos Roberto.
0: Aquele abraço.
1: Um abraço para vocês todos aí.
0: Valeu,
1: tchau, tchau.
0: Com
1: Deus.
0: Aquele abraço.
1: Valeu.
0: Pra você, que Deus abençoe. Daqui a pouco eu vou tocar o Rio Negro Solimões, hein? Só lembranças, hein? Aquele abraço. Daqui a pouco eu volto com mais. Aguenta aí.
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0: Ó, por aqui agora 1h19.
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0: 34 e 26 para as duas agora, fechando a sequência com o Diego e Vitor Hugo, Beijei a Cura. Já teve Só Lembranças, Rio Negro e Solimões, minha amiga Badia, né, Badia?
1: Muito obrigado, viu?
0: Tem que agradecer, Roberto. Não, você é gente boa.
1: Você é muito gentil.
0: Obrigado.
1: Valeu. Obrigadão. Tchau, tchau.
0: Fique com Deus, aquele abraço. Ei, Badia, gente boa, hein? Ainda teve também, abrindo a sequência, Te Amar é Meu Talento, Fred e Fabrício, pra você acompanhando aí o Temperatura Máxima. Gente, ó, tá em cartaz nos cinemas, em Shopping, Boulevard Garden e Star Wars, né? O Mandaloriano, né? E Grogu, e ainda Michael e o Diabo Veste Prada 2, na telona aí do cinemas Shopping, Boulevard Garden. Tá a fim de concorrer a vários convites? Manda também pra mim, mas coloca seu nome, eu quero cinemas, hein? Pra não misturar aí, né? Com os ingressos aí do Arraial da Prosseguir. Então, se você quer ir no cinema, coloque seu nome, eu quero cinemais. Se você quer ir, né, no Arraiar, se coloque seu nome, eu quero, né, ingresso do Arraiar. Eu quero Arraiar para você concorrer ali a pares de convites aqui na programação Cidade FM 1:35.
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0: Ó, tá na hora, hein? 1:40, a música de hoje. Vem com eles, Israel e Rodolfo. 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

0: Israel e Rodolfo aqui na programação 94,5.
1: Ô, Marcos Roberto, boa tarde. Eu quero ir no Raiá.
0: Ó.
1: Esse ano vai ser muito bom. Se eu ganhar esse sorteio aí, eu vou querer os dias tudo.
0: Aí é bom, ué. Então vai preparando, aquele abraço, tá concorrendo, viu? Logo mais é o sorteio. Valeu, o William Eurípides, né? Mandando abraço aí pra turma toda. É amigo do Romerito, Cabrito, bem bombadinho, Romero Placas. Aquele abraço, 1h43, abração lá pro meu cunhado, Romerão, tá lá ligadinho.

0: sempre tocando o que você gosta de ouvir. Ilma, manda um abraço pra turma aí.
1: Manda pra galerinha aqui do Salão do Zé, de todo mundo que me levou, minha família, meus amigos, viu? Toda essa turminha que tá ligada aí, pede pra me mandar, então vai pra todos, viu?
0: Certo.
1: Um abraço aí pro Marcos Gabriel, viu? Que Jesus possa abençoar ele, viu? Amém, tá dizendo muitas bênçãos, muita paz, saúde, muitas alegrias pra vocês,
0: que Deus
1: viu,
0: te ouça, família? Pra você também.
1: Tá? Se repita por muitos e muitos anos, tá bom?
0: Combinado.
1: Abraço pra ele e pra todos aí, tá bom? Boa tarde, abençoada e cidade, dá gosto de ouvir.
0: Valeu, aquele carinho especial, né? Pro meu filho Marcos Gabriel. Obrigado pelo carinho, viu, Ilma? 1h46, lembra dessa? Roupa Nova.

0: deu volta pra mim aqui na programação da 94,5 na Cidade FM. 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

0: 59, hein? Sempre com as melhores, as mais tocadas da cidade. 94,5. Um abraço aí pra Simone, tá ligadinho? Quem mais tem aí? Tá participando também do sorteio dos ingressos aí, ó. Deixa eu ver quem tá por aqui.
1: Aqui é
0: a
1: Rayane de Santo Antônio. Eu quero ir no Arraiá.
0: Ó, tem o Alisson, tem a Solange, né? A turma toda, né? Tem o William, um montão de gente ali, Raquel. Nó, pintou um monte de gente ali. Nossa senhora, duas em ponta agora. Deixa eu ver ali, pessoal vai me pedir ali o Chapeludo, né? A música aí pra aniversariante. Deixa eu ver aqui. Fala comigo.
2: Boa tarde, aqui é a Solange. Gostaria de pedir uma música, o Chapelão. Gostaria de oferecer pro Jean Carlos, que tá fazendo aniversário.
0: Parabéns.
2: Abraço seu pai, Maurício Carlos. Da sua mãe Tereza, da Bruna, da sua avó Lázara, do Emerson, da Solange, de toda a família, cidade, dá gosto de ouvir.
0: Valeu, aquele abração, obrigado aí pela companhia. Danilão também tá na área.
3: Marquinhos, boa tarde, bom Danilo,
0: beleza,
3: bacana. Danilo. Coloca meu nome no sorteio, do Arraiá da Ecoterapia aí.
0: Tá indo.
3: Quero muito ir, lá dançar um baile. Abraço, boa Marquinhos, tamo junto.
0: Vai concorrer a convites, hein? Duas em ponto.

vocês agora, hein? Cowgirls, Eli Juste, Chapeluto, Nando Moreno, Rio Negro e Solimões. Menos é mais, champanhe. Manda um abração pra minha amiga Fatinha, tá ali ligado. Oi, Fatinha, aquele abração pra você. Obrigado, viu, pelo carinho. Mandando os parabéns também para o meu filho lá, o Marcos Gabriel, tá aniversariando hoje. Então, obrigado aí, tá certo? Tá lá ficando no Rio Negro, vamos tocar daqui a pouquinho. Baianinho, tá lá no Goiás. Alô, Baianinho, aquele abração pra você. Aquele abraço, obrigado aí pela companhia, tá ligado? Nessa

0: Do Cinemais. Eu quero ver Michael Jackson.
1: Tá certo. Então tá aqui, ó. Do Cinemais. Valeu? Tá concorrendo também. Tração pra você. Quem mais? A Raquel tá por ali, quer participar do sorteio do Arraiá. Então vai mandando aí, ó. Tem do Arraiá, tem sorteio também do Cinemais, né? Shopping, Boulevard Garden. A Ilma voltou ali, tá o Moreno Forró ali. Quem mais? Aí, Di, tração pra vocês aí, 2h07. 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
2: Oi, tá na hora, hein? Vamos lá para mais uma edição agora aqui na programação Cidade FM. Vamos falar da seleção brasileira, hein? Já tá tudo prontinho, né? Pra seleção brasileira fazer os amistosos e também a sua estreia na Copa do Mundo, né? Hoje, os jogadores convocados por Carlos Ancelotti chegaram à Granja Comaria em Teresópolis para o início aí da preparação da seleção brasileira, visando, né, a Copa do Mundo de 2026. O último a desembarcar foi Neymar, né, o camisa 10 do Santos, chegou aí no helicóptero próprio, vai passar por exames e ver como é que tá a condição da panturrilha, né, ele que machucou no jogo aí do Santos, né? Então vamos ver se o Neymar vai estar apto, né, para jogar ou vai ficar lá no banco, hein? 2:09.
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2: Ó, 12:12, deixa eu tocar a música da Edi. Alô, Edi. Mandar um abraço aí pra turma toda, hein? E essa aqui, ó, Eduardo Costa, Exemplo das Paixões, 2:12.

0: máxima.
1: 94 graus.
2: Quem diria? 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

0: 4,5, 12h23, só ignora. São som do Felipe Rodrigo, teve Estrada da Vida, São Henrico, com Zezé de Camargo, Exemplo das Paixões. Foi lá pra Edi, que tá ligadinha, tá acompanhando. Então aquele abraço, obrigado, hein? Você que tá acompanhando Cidade 12h23.
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0: Oi, Cidade, 12h24.
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12: Vamos lá então para mais uma edição, hein? 12:21.
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12: Fred Fabrício. Te amar é meu talento.

0: atender aqui na cidade, a Fatinha. Aquele abraço, obrigado aí pela companhia. Valeu, Fatinha. Moreno, fala comigo, chega na área, como é que você tá?
1: Fala, Marco Roberto, como é que você tá? Beleza?
0: Graças a Deus.
1: Bom demais, é o Moreno do Forró. É o Chapeludo. Como é que você tá? Conhece comigo, abre seu coração. Marco Roberto, toca um pra nós aí do Osmir, Osmar, Cama de Capim. Merece toda a galera que tiver na escuta, hein? Beleza, meu amigo?
0: Beleza, já tá rolando, ó.
1: Aquele abraço, boa tarde.
0: Outro, fique com Deus. Aquele abração pra você, Moreno. Angélica também tá ali. Alô, Angélica, aquele abraço. 12h34.

0: 11h37, é modão, hein? Zezé de Camargo, é o Mirosmar cantando Cama de Capim lá pro Moreno do Forró. Então aquele abração, obrigado aí pela companhia. Aí ligada, acompanhando a 94,5. Esta é a sua Rádio Cidade, hein? 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Continue participando, hein, dos ingressos, hein? 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Que vai estar acontecendo aí do dia 3 ao dia 5 de junho. Vamos estar sorteando aí uma pulseira, né? Esse ingresso vale uma pulseira, o pessoal vai trocar depois, né? Para os três dias, hein? De sexta a domingo, hein? No dia 3, Valéria Barros, né? Grupo Batidão do Sertão. No dia 4, vai ter o 100% Caipira, aquele Arrastapé, Jorge Henrique Rodrigo, né? Vai ter também a Roda de Samba Pai e Filhos. E no dia 5, deixando Max Monteiro e Vinícius, Naessa e ainda a banda Triângulo Mineiro, hein? 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A prosseguir, fazer esse trabalho bacana que ela faz lá na Ecoterapia Prosseguir, hein? Vai ser do dia 3 a 5 de junho, vai ser bom demais.
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0: Ó, mandar um abraço pro meu amigo Elvis. Alô, Elvis, tá lá ligadinho, tá acompanhando. Elvis, já é quarta-feira, hein? Meiuca da semana. Então aquele abraço, amanhã falou que vai dar uma passadinha aqui, ó. Valeu, vão estar esperando, hein? Valeu, Elvis, obrigado pelo carinho, viu? Deus te abençoe e te ilumine. 2h39.

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8: Mais uma edição da música de hoje, 2h43.
9: Hein? Coração.
8: Israel Rodolfo, hein? Era hoje não. Vamos botar hoje também convites para os cinemais, hein? Shopping Boulevard Garden, Star Wars, Michael e o Diabo Veste Prada 2.
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7: 14:52.
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0: irmão da lua, amigo das estrelas. O meu amigo Elvis, que gosta. Alô, grande Elvis, aquele abração pra você. Obrigado aí pela companhia. Boa quarta-feira, hein? Dia 27 de maio. Esta é a sua rádio Cidade FM Araxá, Minas. Sou Marcos Roberto com você.
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6: A prévia da inflação oficial no Brasil subiu 0,62% no mês de maio, segundo dados divulgados agora há pouco pelo IBGE. Com o resultado, o IPCA 15 acumula alta de 4,64% nos últimos 12 meses e segue acima do teto da meta da inflação do governo. Os alimentos continuam pressionando o bolso do brasileiro. Segundo divulgado pelo IBGE, a batata subiu mais de 26%, seguida pelo tomate e pelo leite longa-vida. Já os transportes ajudaram a regular a inflação com queda nos preços do grupo. De Brasília, Pedro Nascimento.
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0: Um rapaz, um amigo do Barbosa que trouxe.
1: Peraí.
2: Mil adjetivos.
1: Cidade, 3h14, hein? Pra você ligado aqui na 94,5. Frazão tá ligadinho. Ô, Frazão, fala comigo, Frazão. Cadê você? Chega aí.
3: Boa tarde, boa meu tarde. Amigo Marcos Roberto.
1: Aí, ó.
3: Como é que você tá?
1: Tranquilo.
3: Pô, toca de pra nós aí. Oferecer pra todo mundo que estiver ouvindo. Um dos melhores radialistas da nossa região.
1: Para, ninguém ganha com da isso, cidade,
3: Frazão. Não tem como, não.
1: Ó. Aquele abraço pra você. Obrigado aí pela companhia, viu? Obrigado, hein? 314. Gente, tem uma mochilinha que foi encontrada ontem. O rapaz trouxe aqui ontem uma mochila infantil, né? Azul. Tem uns bichinhos lá na. Que é uns dinossaurozinhos. Tem um monte de coisinha lá dentro. Esqueceram aqui no centro. Aí tá aqui essa mochila, viu? Então quem perdeu aí, pode ir buscar. Tem um celular também que tá quebradaço, da Samsung. Você que perdeu também tá por aqui, viu? 3h14.

0: 7h40, pra atender ali. É o Frazão que tá ligadinho, tá acompanhando, aquele abraço, hein? Valeu, Frazão. Esse é um som pra você, Tecauli, na cidade. Mais uma vez, abração pro teu filho que tá aniversariando hoje, Marcos Gabriel. Abraço aí do Gomes, da Itamina, é da minha mãe Irene, da Cláudia Goretti, do Luiz Carlos, da família toda, né? Parabenizando, hein? Falou, filho, que Deus te abençoe e te ilumine, hein? 3h17.
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0: Legal, cidade, agora 3h18.

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3: Tá pintando mais uma em 3 de 22,
2: hein? Sua versão,
3: com a Eric Jushi.

6 da Ecoterapia prosseguir, né? Vai estar levando aqui hoje o Aguinaldo, 999-30-05, e o Zete. Alô, Zete, você ganhou, hein? 98867, final 38, na largada.

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4: A Hyundai produz dois modelos no Brasil, o HB20 hatch sedan e o SUV Creta, mais alguns importados. Apesar do sucesso comercial, chegou a hora da renovação destes dois modelos e a Hyundai sabe disso. Ela mantém o HB20 hatch, mas o sedã será substituído por um SUV compacto, o i20, de olho no Volkswagen Tera. O Creta ganha uma nova geração, talvez um pouquinho maior que a atual, abrindo assim espaço para um novíssimo SUV que poderá se chamar Bayon, de olho no Volkswagen Nigos ou no Fiat Fastback. A Hyundai adere assim à onda dos SUVs, começando pelo i20, depois o Bayon e o novo Creta como o maior da trinca.
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0: pouco tem mais músicas no Temperatura Máxima, aqui na cidade. 94 graus de pura emoção.
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2: 15:43.
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1: Ó, deixa eu dar um toque aqui, ó. Quem leva convites também para os cinemais, em Shopping Boulevard Garden. Lembrando, esses convites são válidos somente até o dia 29 agora, hein? Quem vai estar levando aqui é a Vanice, né? O Rui e também o Zezinho. Cada um levando aí um par de convites, né? Tá em cartaz Star Wars, né? O Mandaloriano, né? Grupo e Michael Jackson. E ainda Diabo Veste Prada 2 na telona aí dos cinemais, Shopping Boulevard Garden. Deixa eu ver o que o Felipe quer falar comigo ali. Fala, Filipão!
2: Boa tarde, meu amigo Marcos Roberto, como é que você tá, meu irmão? Beleza? Tranquilo? Aniversário do filhote, né?
1: Hoje é.
2: Saúde pra ele, muita paz pra ele. Cristão, saúde pra ele. Marquinhos, deixa eu te falar uma coisa aqui. Vou comentar agora. Vem aí, Arraiá da Paz 2026. Dia 17 de julho. Entendeu?
1: Entendeu.
2: Sexta-feira. O horário eu não sei não, mas depois vou passar pra vocês, tá ok? Só passar pra vocês divulgar. Vem aí, Arraiá da Pai 2026 em prol da Pai, ok?
1: Combinado.
2: Cidade da Gosto de Ouvir, um abraço.
1: Valeu, aquele abração pra você também. Esse é o Filipão, gente boa.
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12: Temperatura máxima.
10: 94 graus.
1: Ó, 3:53 agora, hein? Lele, já tá na área pra daqui a pouquinho agitar você no Energia 94, Lele. Já estamos na meiuca da semana, hein?
13: Já estou aqui.
1: Ó, estou aqui querendo te. E não te preocupes, não te preocupes mais. Oh, não. Ai, Lele, só ai, você mesmo, hein?
13: Temos que rir, né, Kim?
1: Você lembra dessa música, Lele?
13: É claro que eu lembro.
1: É símbolo.
13: Enfim.
1: Era
13: das sete melhores,
1: era
13: né?
1: Era boa, rapaz.
13: Das sete
1: boa.
13: Melhores, né?
1: Era das sete melhores.
13: Das sete melhores.
1: Era da mesma época da Chatura,
13: sim,
1: aí, ó.
13: Sim, 96.
1: Não era?
13: Sim.
1: Aí, ó, e tocou pra caramba isso. Nossa senhora, não tem base não, viu?
13: Rapaz.
1: Aqui, ó. Vamos ouvir um pedacinho dela, ó.
13: Rapaz, eu passei lá no

0: Não adianta você ficar
1: agora, preocupado, ó. Eu te digo, tudo vai estar bem. Não te preocupes mais. Oh, não. Vai nessa, só manter o movimento, hein? Vai nessa pra você ver. É só boleto chegando, meu amigo. Não tem jeito, não.
0: Ver, rapaz.
1: Ah, é feio. Aí vai pra você ver.
0: Aqui, ó, por falar nisso aqui, a mulher pedindo pix aqui.
1: Aí, eu tô te falando.
0: Nem entrei no ar, não chegou, não é dia de vale nem nada. A mulher tá pedindo pix.
1: Mas
0: não tem. Aqui,
1: mas é assim mesmo, fi. A vida da gente é.
0: Acabou o gás, hein?
1: Todo dia. Todo dia. Opa, depois que você casa, meu filho. É água, luz, telefone, gás, armazéns, verdade, boletos, cara. Farmácia, tudo.
0: E agora eu tenho que passar lá no
1: toda
0: Pezão.
1: Hora, todo dia.
0: Eu tenho que passar no Pezão e conferir a camiseta lá. Uns dois amigos meus já compraram. Rapaz, dry fit mesmo.
1: Dry fit. Top. E é o menor top. Preço, hein? Tem também a feminina Baby
0: top.
1: Look.
0: Top.
1: Baby look.
0: Os dois amigos meus compraram quatro camisetas, né?
1: Aí,
0: a Baby
1: ó.
0: Look. Da esposa.
1: Bacana.
0: E a camiseta pra eles. A camisa oficial em dry fits.
1: Ninguém vai querer ficar sem, cara, não. Todo mundo vai querer vestir a camisa da seleção brasileira.
0: Ô, Dilco.
1: Eu acho bonita azul.
0: Eu também.
1: Não porque eu sou cruzeirense,
0: não,
1: mas
0: imagina,
1: azul.
0: Imagina, né? Que
1: é
0: imagina,
1: bonita.
0: Imagina, né?
1: Azul é bonita.
0: Não é porque você gosta da caneta Bic. Né? É porque você gosta da caneta Bic.
1: Vermelho aqui, ó.
0: Pra assinar o Lerite.
1: Viu? Se não quiser.

0: Roma.
1: Sim, sim, Dadi, Dadi.

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2: Hora certa, 4:32.
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0: 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Bonito, ao contrário de bonito, qual que é? Qual que é? Fala aí, fala aí. Marcinho, ao contrário, bonito. Beleza? Manda aí seu áudio 98209450. Falar. Qual que é o contrário de bonito? Marcinho bonito. Então ele é o Marcinho. 438, CYC751, canal de comunicação 233, Rádio Cidade FM Estéreo, em 94,5 MHz, emissora classe A do sistema de radiodifusão Araxá, Minas Gerais. 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

abraço, Luiz Neto, né? Mais conhecido como Neto, um dos melhores e maiores pedreiros. Ele não é pedreiro, esse cara é um mestre de obra. Pensa num cara raçudo. É o meu cunhado, Luiz. Abraço, Luiz. Abraço, Andréia.

0: filhos, meus netos, pra Nayara. Deve estar te ouvindo.
1: Sim.
0: É, pra todo mundo que tá. Não, Nayara não tá te ouvindo ainda não, ainda não é 5 horas. Pra todo mundo que tá curtindo o seu programa, pra você.
1: Obrigado.
0: Fica com Deus, que Deus te abençoe.
1: Amém, minha amiga. Abraço pra toda essa turma bacana aí no Gran Bazar, Grupo Assistencial Esperança e Caridade, que vive aí por, né?

0: Note é o seguinte: tipo de manual com informações necessárias sobre o produto. O que é o que é? Tipo de manual com informações necessárias sobre o produto. Vai lá, se joga 9820-9450, valendo um super brinde pra você.
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0: Hora certa, 4:57.
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15: Nesta quarta-feira, persiste a circulação dos ventos, mantendo o dia com nuvens em todas as regiões mineiras. Persiste também o transporte de umidade do oceano para o continente, mantendo condições favoráveis para chuvisco ou chuva fraca e isolada no Jequitinhonha e Zona da Mata. A presença de umidade na atmosfera pode levar a instabilidades no sul e Campo das Vertentes. Céu parcialmente nublado com possibilidade de chuvisco ou chuva fraca e isolada no Jequitinhonha. Demais regiões, céu parcialmente nublado. Belo Horizonte terá um dia de céu nublado. Na capital mineira, a temperatura máxima deve marcar 28 graus. Dos estúdios da Rádio Itatiaia, em Belo Horizonte, para a Rede Itasati, repórter Aline Neves.
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17: De volta, 5:05. Muito bem, senhoras e senhores. Vamos lá, né? Enquete de hoje acontecendo pra você, valendo aí um quiz da hora. Olha só, como é chamado o que te oferece, aliás, o que te oferece o tipo de manual com informações necessárias sobre um produto? Essa resposta é difícil, hein? Eu quero ver, testando a sua inteligência, o seu conhecimento geral. Enquete de conhecimentos gerais. Vamos lá, repetindo para você. O tipo de manual com informações necessárias sobre um produto. Como é chamado o tipo de manual com informações necessárias sobre um produto? Vai lá, se joga. 98209450.

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10: Rádio Cidade de volta, 5:09. Bora então, rapaziada, somente as melhores da melhor e mais ouvidas que vem trazendo as paladaças pra você, essa energia 94 pela sua cidade. Bora lá então, vamos pro WhatsApp 9820-9450. Foi perguntado aqui a enquete de hoje, enquete de conhecimentos gerais, hein? Tipo de manual com informações necessárias sobre o produto. Fala comigo, PH.
11: Fala comigo, Leandro Moraes Magela.
10: Ok.
11: Ou é o Manuel de Instruções aí.
10: Como
11: tá
10: é?
11: Doido?
10: Será?
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14: Vocês precisam admitir alguma coisa.

0: cidade 5:22.
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1: Hora certa, cidade, 5h23. Barroco, um abraço aí, essa música do Queen com I Want To Be Free, segundo ele, ontem fez free. Abraço aí pro Luiz e também a Andréia, ligados aqui na Melhor e Mais. Bora lá para a enquete do dia, ainda valendo para você participar por aqui. Tipo de manual com informações necessárias sobre produto, sobre um produto, como se chama? Hã? Segundo o PH aqui, a rapaziada lá de Iraí de Minas, é o manual de instruções. Repetindo, bora lá, ó. O que é o que é? Tipo de manual com informações necessárias sobre um produto. Fala comigo.
2: Não, não.

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0: mexicanos Los Mexicos, mexendo aí nos hits, a melhor demais. Fique ligado, já já tem muito mais pra você. 5h44, um minuto, Guilherme, Natanzinho Lima, ignora Felipe Rodrigo. Fica aí.
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2: 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Então tinham três opções no Brasil. Primeiro, da Honda, o tipo R, com 297 cavalos, junto de sua rival Toyota, com o Corolla GR, tração nas quatro, 304 cavalos. Apareceu depois a Volkswagen com seu famoso Golf GTI de 245 cavalos. Mas agora chegou um concorrente sério para perturbar a paz dessa trinca: BMW 135, com tração integral com a maior potência de todos, 317 cavalos.

0: 3425-8216.
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14: Hora certa, 5:49.
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Cabeças Brancas matarem saudade. Um abraço aí pro Nadirão, cabeleireiro lá da Rio Grande do Sul, tá ligado por aqui? Stay on the road. Esse é o som de Ahá, o carro-chefe do terceiro álbum homônimo da banda norueguesa Ahá. A música foi lançada aí 14 de março de 1980 e...

0: letras das músicas da banda norueguesa. O amadurecimento musical após aí o estrondoso sucesso mundial dos primórdios álbuns e da trilha sonora de James Bond, o trio Morten Harkic e aí Manny Fortin ainda tiveram aí que abandonar um pouco aí o estilo puramente Smith Pop dançante no início da carreira. Eles buscavam aí algo mais tenso, sensível e introspectivo. Vocal marcante de Morten, ele que está enfrentando aí o mal de Parkinson atualmente. A banda está fora dos palcos.
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8: Hora certa, cidade, 6:10. 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Vem aí, rapaziada, Minuto News, agora.
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8: 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O cantor Zé Felipe está em alta nas redes sociais por conta aí de rumores de reconciliação com a influenciadora Virgínia Fonseca. Os dois chegaram juntos ao aniversário de 5 anos da filha Maria Alice e foram vistos aí próximos durante o evento, o que gerou aí até a campanha da família para que eles voltem a reatar aí o casamento. Isso também, né, causando aí vários rumores negativos, né, perante aí alguns fãs e seguidores dos famosos Virgínia Fonseca e Zé Felipe. Number one.
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0: Cidade 6:20. Deixa eu mais uma, Bruno e Marrone. 2 graus.
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0: Hora certa na cidade, 6:21. Bora pra participação do WhatsApp 9820-9450. Oi, Ilma.
4: Boa tarde, Leandro.
0: Boa tarde. Bem, Leandro? Tudo.
4: Leandro, toque pra mim uma música com Emílio Eduardo, Vai Por Mim.
0: Já tocou.
4: Tá bom, Leandro, Vai Por Mim.
0: Vai por
4: se
0: mim,
4: você
0: eu.
4: Não achar, não pode estar tocar aquele da Val de Ilusão.
0: Já toquei.
4: Mandar aqui pro Zé, que tá aqui trabalhando.
0: Já toquei. Aí o homem chora.
4: Viu?

0: Um beijo pra toda essa turma que tá ligada aí, viu?
1: Tá bom.
0: Na cidade.
1: Você tá errando o nome aí.
0: Tá bom?
1: Você tá errando o nome aí.
0: Só Patrícia Agácia lá.
1: Ilma.
0: Toda essa turma manda
1: pra você tudo. Lá errando o nome da rádio aí,
0: Gabriel, Ilma. Né? O filho do Max Roberto, aniversariante hoje.
1: Hoje é aniversário,
0: né?
1: Dele.
0: É pra ele, viu, Leandro?
1: Tá bom, Ilma?
0: Boa tarde pra você, cidade, dá gosto de ouvir.
1: Valeu, Ilma! Só dar um abraço aqui pro Varley Muniz, nosso querido.

Maurício Alves. Que horas, hein? Que hora você vai deixar esse milho aqui? Porque eu chego aqui e só tá as palhas. Que isso, hein? Não, hein? Eu chego aqui e só tá a palha do milho. Hoje o bicho pega. Deixa eu dar um abraço aqui pro Elvis, lá na Fazenda Sucupira. Meu amigo Elvis. Que horas, hein? Que hora você vai deixar esse milho aqui? Porque eu chego aqui e só

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1: Muito bem, de volta! 6h26, vem aí o grande arraial prosseguir, é claro, você não pode perder, tá? Uma peça solidária imperdível em prol aí da ecoterapia prosseguir. Serão 3 dias de muita música, alegria, comidas típicas e diversão no Parque de Exposição Agenor Lemos, em Araxá, de 3 a 5 de junho. Vamos lá!

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2: A trend tem Fred e Fabrício. A mais disputada. Leandro, o que eu tenho a fazer pra ganhar o ingresso?

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0: Fala!
1: Ô Leandro, boa noite, tudo bem?
0: Beleza, é bom?
1: Chique, é o Rafael da Vila Certiza.
0: Beleza?
1: Tudo bem com você, meu amigo?
0: Tô bem, estamos ao vivo, hein, beleza?
1: Uai, coisa boa.
0: Você tá falando aí pra um bocadinho de gente agora.
1: Uai, que coisa boa, é um prazer falar com você, uai.
0: Prazer é meu. Fala comigo aí.
1: Toca uma música boa pra nós aí, você toca só música boa aí na rádio aí, toca uma
0: às
1: do
0: vezes,
1: John Bon Jovi.
0: Às vezes.
1: Não, é só música boa, que isso, é só uma melhor que a outra.
0: Sim, e um abraço, vai pra quem?
1: Uai, não, vai pra vocês aí da rádio, pra quem estiver ouvindo, né, porque a programação aí é boa, né, da Rádio Cidade, muito boa.
0: Beleza.
1: Né? Deixa eu te falar, toca uma música do John Bon Jovi aí, pode ser qualquer uma deles.
0: Beleza.
1: It's My Life, qualquer uma, que é música boa, né?
0: Sim. Eu toco beleza, pra você, hein? Beleza?
1: Ô, Leandro, é prazer falar com você, viu? Sucesso da Rádio Cidade 100%.
0: Obrigado, cara. Obrigadão pelo carinho. Cidade!
1: Com certeza. FM de verdade.
0: Aê,
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0: Bora direto pro WhatsApp 98209450. Galera participando por aqui, chamando um abraço aqui pro Ataídes Fernandes. O que é, Taíde? Brincadeira, o quê? O que eu tô devendo, Taíde? Fala sério, cara. Tô devendo o quê? O quê, Taíde? Misericórdia. Deixa eu dar um abraço aqui pro Christian Mussegão. Fala comigo.
3: Leandro, meu amigo, quero participar desse sorteio.
0: Ah.
3: Quero ganhar o convite do Arraiar do Prosseguir.
0: Aí, moleque. Alan Gaspar.
4: Boa noite, Leandro Silva, meu trouxa.
0: Beleza?
4: Tranquilo.
0: Bom.
4: Eu quero ir lá no Arraiar da Prosseguir.
0: Ah.
4: Curtir a festa lá.
0: Vai ser bom, hein?
4: Beleza. Toca uma moda do Miros Mai pra nós.
0: Miros Menchas.
4: Chegando em casa agora.
0: Ah, moleque, bom descanso. Ao som da cidade, é claro. Oi, Joana.
5: Oi, Leandrinho, hoje você não tá atendendo pedido de música, não?
0: Oi, tô,
5: você
0: oi.
5: Mandou a música da Alice, ela tá aqui cobrando.
0: Eu vou tocar. Calma aí.
5: Manda aí pra nós.
0: Mando sim, calma aí. Meu Deus do céu, correria total, você viu aí, né? 6h42.

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14: De volta, 6h48. Para de armazena, somente as melhores. Bora falar aqui com a Ilma. Oi, Ilma. Tudo bem, Ilma? Fala comigo.
15: Boa noite, Lenda. Quero ir do Leblon. Quero esse par de ingresso aí, viu?
14: Você vai dançar forró,
15: Ilma? Quero ir. Eu quero participar dessa festa aí que vai ser o Arraial Beneficente, né, Leandro? Só ser isso aí. Lá na Expo, não é?
14: Isso, lá na Expo.
15: A partir do dia 3 até dia 5, Leandro.
14: Isso, Ilma.
15: Pois é, Leandro, nesse par de ingresso aí, viu? Aliás, eu tenho que buscar um aí também, né? Que eu ganhei no programa da André.
14: Ah, você já ganhou? Um abraço, na

0: você fala que tocou, né, Leandro?
1: Eu toquei.
0: Ah, Leandro.
1: Ah, te juro.
0: Você pegou que Leandro picolé esperto, tá dentro, né, Leandro?

rapaziada, somente as melhores. De volta às 6h56. Bora pro break comercial, a gente volta trazendo muito mais. E volta trazendo também pra você os ganhadores de hoje do super convite da Ecoterapia, que acontece de 3 a 5 de junho lá no Parque de Exposição.

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3: 6h59.
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vencemos aqui os horários, explodimos aqui 2 minutinhos. Estamos quase apanhando aqui do Marcelinho do Brasil, esse olho de jabuticaba. Quem levou aqui os convites? A Laura e também o Morcegão. A Laura e o Morcegão levou aqui os ingressos da ecoterapia que acontece do dia 3 ao dia 5 de junho.

0: Marcelinho do Brasil.
1: Que beleza, que beleza. Rapidinho, porque já vamos. A conexão direta para Belo Horizonte, Atlético Mineiro e Puerto Cabelo. 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Só para informar, Decim. Boa noite, Decim.
2: Boas noites.
1: Só para informar, o Araxá Esporte anunciou na noite desta... Não, anunciou hoje, né? O Araxá Esporte anunciou nesta manhã de quarta-feira o seu novo treinador para a disputa do Campeonato Mineiro da Segunda Divisão. O comandante será Fábio Brostel, que atualmente trabalha no Esporte Clube Mamoré. Ele também vai estar à frente do Mamoré no Campeonato Mineiro da Segunda, do módulo 2, que começa sábado, dia 30 de maio, e vai até comecinho de agosto. Depois, se o Mamoré não chegar, né, Decim, até nas fases finais, ele vem antes, né? Mas se o Mamoré chegar eventualmente numa final, ele chegará para comandar o Araxá Esporte no dia 15 de agosto. E a diretoria já está se movimentando para trazer um auxiliar técnico até a chegada de Fábio Brostel. O auxiliar técnico será o treinador. Depois que o Fábio Brostel chegar, os dois vão comandar o clube na segunda divisão.
2: Só para ir dando adiantamento, né, Marcelinho? Ah. Porque durante o campeonato será o Fábio, né?
1: Isso. O campeonato da segunda divisão começa no final de agosto. O campeonato do módulo 2, onde o Fábio Brostel, novo comandante do Araxá Esporte, vai terminar dia 15 de agosto, dessa. Então, segunda divisão, final de agosto, e o campeonato módulo 2, dia 15 de agosto. Só que se o Mamoré chegar na final, ele fica até o dia 15. Se não, ele vem antes, né? Porque nós temos oitavas, quartas, semi e final. Só tomara que ele vai vir antes. Fábio Brostel chega para comandar o Ganso mais querido.
2: Brincadeiras à parte, a gente deseja o sucesso dele.
1: Claro.
2: O sucesso dele vai ser sucesso aqui no Araxá.
1: Muita gente falando, viu, Dessinho? É um bom treinador.
2: Gostei, Marcelinho, dos comentários, pessoal comentando, né? Na postagem, né? Todo mundo elogiando aí.
1: Isso.
2: E desejando as boas-vindas.
1: 46 anos. Graduado em educação física, iniciou sua trajetória como treinador nas categorias de base de clubes como Cruzeiro Esporte Clube e América. Na base, como treinador profissional, ganhou destaque ao conquistar a Copa Espírito Santo com o Porto Vitória em 2024. Brostel também passou pela Capital Futebol Clube de Brasília e trabalhou como auxiliar técnico do Ipatinga Futebol Clube no módulo 2 do Campeonato Mineiro. Boa sorte, Fábio Brostel. Agora é esperar o auxiliar técnico e os jogadores que virão. Vamos, Decim, agora direto para a Arena MRV. O Atlético Mineiro, se vencer hoje, é o primeiro e se classifica na Sul-Americana. Atlético Mineiro e Puerto Cabelo. É com você, Mário Henrique Caixa.
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5: Oito minutos jogados.
6: Primeiros minutos para Caracas e Botafogo, 0-0. Botafogo já está classificado como líder.

0: Na pelo Brasil. A bola tá pelo campo de defesa, chegando ali pro número do Everson. Everson vem com o pezão direito e despacha para o campo de ataque. Ninguém colocado. Ela vai ficar na defesa, na cabeçada para o goleirão que sai para ficar com ela. Graterol vai sair pro jogo. Abre aqui pelo setor direito, vai tentar descer o Brugger, ataque a abertura de bola na ponta direita, vem zagueiro, corta, tira de cabeça, afasta, volta a bola pela esquerda, vem por aqui, luta o Lodge, dá um passe errado, ela volta na sorte para o time do Atlético, lançamento pro Coelho, pro Cacerra, lá na frente, acabou não ficando nem para um nem para outro, saiu o goleiro, Graterol para ficar com ela, segura firme, vai sair para o ataque, 9 minutos jogados, olha a loucura cantando, fazendo a festa por ali. Será que vamos chegar a 20 hoje? Ainda não tem isso, eu acho, né? A galera deve estar chegando ainda, horário mais cedo, o trânsito não tá legal e a bola vai saindo aqui pela lateral. É lateral no campo de ataque. Eu para equipe do Porto, acabei de fazer a cobrança aqui pelo setor direito, vai saindo pro jogo. Lateral vai ser batido aqui pelo Vargas. Ele pede passagem para fazer a cobrança. Joga a bola metade do campo. Tenta passar pelo seu marcador. Chega ali trombando com ele. O Lodge roubou, hein? O Lodge roubou na valentona. Vai embora pro ataque. Tentou o cruzamento. Zagueiro cortou. Voltou. Bernardo abriu. Pro Cacerra errado. Parece que é ansioso o Atlético no início do jogo. Tem que vencer, mas calma, rapaziada. Não tá enfrentando um time imbatível, não. Tem que pôr a cabeça no lugar aí. Vamos esperar da 15 aqui pra gente ouvir as primeiras observações do Simões com a bola rolando. É no rádio, é no YouTube e no futebol da Itatiaia. Quero saber do Marcos também. Vai sair jogando aqui na defesa o Graterol. É pro Cambori ataque. A equipe do visitante vai tentar a descida. Aumentou a torcida dos homens ali, viu, Tiagão? Agora tem os 4.
1: Chegaram mais 4, então tem 5 agora, Mário.
0: O goleirão vem para bater o tiro de meta, joga a bola para o primeiro ataque, vai subir rua na cabeçada, tira o perigo, volta para Vitor Hugo. Ele dá um toque mais atrás aqui, vai ficar agora de novo para Vitor Hugo. Vitor Hugo rola a bola para trás, fica para o Juan. O Juan redonda pelo campo de defesa, tentar fazer a abertura no comando, ela vai voltar para o Nata. Perde a bola na sequência, fica girando ali pela meia esquerda, a equipe do Puerto. Tô cabido tentando fazer a descida. Nova abertura de bola na ponta esquerda. Se manda, vai embora para o primeiro ataque. Tenta de medir descida. Rola a bola de novo na esquerda para Rosales. Rosales dominou no comando agora para Gonzales. Gonzales para Rosales. Rosales para Gonzales na ponta esquerda. Vai embora o Porto Cabedo. Bom lançamento na linha de fundo. Everson chegou. Boa antecipação. Goleirão firme, Rezende.
2: É, tentava ali o time venezuelano, né? Na jogada por cima para buscar, né? Velocidade, o Castilho, mas antes aí o Everson fez a defesa sem perigo para o Galo até aqui no jogo 0-0, informando o Banco Mercantil.
0: Lá vai para o câmera, ataque o time do Atlético, tentava ali pela ponta direita, fica a bola pelo setor defensivo, ainda pro Porto Cabedo, toca a bola, são aqueles minutos iniciais que o time da casa fica em cima, o Galo tem que tirar proveito disso. A bola tava com o Cassiano, merda, tentou antecipar a fatura, acabou mandando a bola pro adversário. Vem Juan na cabeçada, tira dali, nova cabeçada foi dada, voltou pro Minda, dominou mal Minda, dominou mal, a bola escapuliu dele, volta ali pelo miolo, vai chegar agora pro Ponce. Ponce domina a redonda, abertura de defesa, faz a abertura de bola na esquerda, vai pra tentativa de lançar, lento, lançou pra ninguém, a bola saiu pela lateral, é na direita, lateral pro time do Galão da massa, fazendo a cobrança, vai tomando posição, time do Galão pra batida, autorizada, a bola já batida, já cobrada aqui pelo setor esquerdo, vai chegando agora pro número do Alonso. Alonso recolheu, recebeu e vai tentar dar um tapa na bola aqui pro Vitor Hugo. Vitor Hugo mira pelo setor esquerdo e abre a bola agora pro Lodge. Ele tenta ali o lançamento no miolo, vem o zagueiro cortando, vem bola voltando e vai ficando aqui pelo setor esquerdo pra tentativa de descida pro quebrar ataque. Escapuliu, hein? Castilho na direita, ele ganhou espaço, vem pela direita pro gol, Everson. Salva o Galo, na vez primeira, o paredão da massa e lá vem de novo o nome. Bola na direita para Vargas. Dominou, rolou, linha de fundo. Ele vai tentar o cruzamento. Luta muito, briga muito. Afasta a zaga do Atlético, tirando o perigo dali. Torcida também, né, nervosa, tensa. Mostra irritação. O Rezende tem que funcionar. O Galão hoje tem que funcionar, Rezende.
2: É, essa agora foi uma jogada perigosa, né? O Castilho ganhou do Lodge. Ganhou ali espaço para chutar pro gol. Emerson rebateu, deu aquele soco na bola, mas o Galo a gente vê aqui por baixo, né, Caixa? Uma dificuldade, o time ansioso, errando passes. Toma, tem que colocar os nervos no lugar aí, Caixa 0-0, informando o Unimed BH.
0: Futebol na Itatiaia, vamos chegando a 14 minutos, deixa eu ouvir. O Simões da Itatiaia, em nome de Supermercados BH, Alexandre Simões, opinião do futebol do Brasil.
3: Ô, Caixa, você matou a charada com 10 minutos. A ansiedade é uma grande adversária do Atlético. Agora tem um ponto, tá, Caixa? Eu não sei se era jogo pra três zagueiros, até porque o Vitor Hugo tá ali como segundo volante. Pela qualidade dele, eu prefiro ele mais perto do gol, mais livre, mais solto, criando, porque eu acho que ele acrescenta mais do que Coelho e Bernard, por exemplo. Então você poderia tirar um zagueiro, colocar mais um volante, que pode ser o Alexander, um cara de muita qualidade, e dar mais liberdade ao Vitor Hugo, deixar ele se aproximar mais da área, onde eu acho que ele seria muito mais perigoso. Mas o Galo tá jogando, assim, razoavelmente bem, controlando a ansiedade, eu acho que dá pra vencer, viu, Caixa?
0: Olha a bola batida pro gol, desviou, vai fora, escanteio pro Puerto Cabello bater na ponta esquerda, Rezende, não tô gostando.
2: É, e o Natanael se esforçou pra evitar escanteio, mas não conseguiu. O auxiliar, o Bandeirinha, marcou escanteio pela esquerda. O time da Venezuela, Puerto Cabello, tá ajeitando por ali, é pela esquerda, vem bola na área do Emerson aqui, Caixa.
0: Vai Chuchu Vera na boca do gol, 15 minutos jogadas, vem cruzamento na grande área, Emerson, eu tô com você, meu goleirão, tomando posição, Puerto Cabello, vem pro levantamento de bola na boca do gol. Atenção, torcedor do Brasil, faz evoluções ali, pertinho do escanteio, a torcida do Galão da Massa, olha a bola na boca do gol, bola ali, bola lá, tiro de meta, pro Galo fazer a cobrança, não deu falta, deu uma falta pro Galo, é isso, Rezende?
2: É, foi falta, o Flores fez a falta ali pra cima do Natanael, já batida pelo Galo.
0: Lá vai pro Gabriel, ataque na ponta direita, tentando descer o time do Atlético, a bola dominada pelo Coelho, rolando pra trás, ela fica pra Juan, Juan procura ali no comando com o Michael, Michael domina e abre a bola pelo setor direito, tentativa de bola aqui pelo setor esquerdo agora. Chega no número do Alonso, Alonso domina, se manda, vai embora. Para, prende pela ponta esquerda, rola para trás, vem pro Lodi, mais atrás ainda. A procura agora do Juan. Juan procura Minda. O Minda de primeira toca para pra Natanael. Cadê o Fessibirade? Eu quero ver esse time na boca do gol. Abertura para Alonso. Na ponta esquerda ele domina. Olha o Barba ali todo de preto, com as mãos no bolso olhando o jogo. Abertura para Lodi aqui na esquerda. Tenta diminuir um toque de bola para Alonso. Procurou com o Michael, devolveu para Bernard. Bernardo Miolo, Cacera dominou com dificuldades, perdeu a bola na sequência, ele não costuma perder. Campo de defesa, Gonçalves, domínio, rola a bola para Moreno, Moreno vai tentar um esticão de bola aqui na ponta direita, ouviu uma cabeçada na metade do caminho, a bola vai saindo pela lateral, é no campo de defesa para o time do Galão da Massa descer, Nova Lima em destaque, quarta cidade mais segura de Minas Gerais, prefeitura de Nova Lima, o futuro mora aqui, Supermercados BH, gol de qualidade, 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Pelo setor direito, Puerto Cabello tomando posição para fazer a cobrança. Lateral batida, a bola pelo setor direito, vem a zaga, corta, tira, fica a bola dominada aqui na defesa. Chega no domínio do Juan. Juan domina, para, prende, olha a posição dos seus companheiros, vai para a tentativa de descida. Faz a inversão da esquerda para a direita, dominando ali pela direita, Nata. Natanael domina e faz a abertura de bola na extrema direita. Agora vai tentar descer ali com o Cacierra. Cacierra bem marcado, não está tendo espaço de prender a bola igual ele gosta. Eu quero ouvir o Marques já já. Olha a bola para trás, dominada ali pro Abradovic, ele domina e perdeu.

0: Daniel Rivenberg.
1: Mas foi boa a chegada, Cássia, foi boa, meio que na sorte, né? O Atlético errou o passe do lado de lá, aliás, errando muitos passes o Galo nesse início de jogo. Ela sobrou pro Lodi, ali um pouquinho fora da grande área, ele tentou bater cruzado, bola pela linha de fundo. Boa chegada do Atlético, informando o Vale, essencial é viver a emoção do esporte.
0: É futebol pelo rádio, é futebol pelo YouTube. Obrigado pelo carinho da grande audiência. Passando o tempo, passa o tempo, o tempo não me espera, nós já temos 18 minutos. Olê, Marques! Aquele abraço, Marques. E esses primeiros movimentos aqui na Arena MRV, Marques.
2: Caixa, o Atlético deu o seu primeiro chute com 18 minutos. Para que isso aconteça com maior frequência, é essencial acertar os passes, ô Caixa, principalmente na entrada da área. O Atlético já perdeu o passe com o Bernard, com o Coelho. Precisa um pouco mais de capricho ali, Caixa.
0: Faltando um pouquinho mais de capricho, tá dizendo o Olê Marques do futebol Mino Rádio no Brasil. É bola pra ponta esquerda, Rosales domina, vai pra cima da marcação, tentou a finta, trouxe por dentro, perdeu na sequência. Corta bem a força para ali o Natanael. E joga a bola pra Cassiera, Cassiera faz o giro de bola aqui na ponta esquerda, domina, em cima, não vai embora o Lodi. O Lodi domina, deu um break, vai pra cima. Ficou curtinha a bola e meteu no comando agora. Chegando pra Vitor Hugo, Vitor Hugo domina e abre a bola pelo setor direito. E vai descendo pro primeiro ataque, o Natal. Pelo setor direito, olha a briga aí, Thiago.
3: Que é isso, Mário? Que loucura, rapaz! O Renan Lodi e o Flores, não quis saber de Flores, não, partiu pra empurrar um tapa, soco, rapaz! E eles foram ali na base da peitada, da cabeçada, da mãozada. O juizão parou o jogo. Um amarelo pra cada um, 70 Flores. Nada de Flores, só na base da pancada. E o Renan Lodi, oh, se levanta a mão. Sabe aquela história na roça, Mário? Se você cuspir aqui, cospe aqui pra ver que você é mais homem que eu. Ia sair porrada ali, foi por pouco, viu, Mário?
0: É, ânimos exaltados. Tem que ter calma o Galo pra colocar a bola na casinha. 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E lá vai pro ataque aqui na ponta esquerda do time do Alonso. Ele vai tentar o lançamento. Prefere a bola curta para Vitor Hugo. Devolve para Alonso. Alonso gira a bola da esquerda para a direita. Ela vai cair ali para o domínio do Natanael. Nata domina. Ele vai tentar fazer a passagem. Prende, traz pro Biolo. E abre a bola agora para Vitor Hugo. Domina a bola pela estação de meia esquerda. Tenta fazer o lançamento. Comanda atenção para Bernard. Chegou o zagueiro para cortar. Mas deixou o pé o Bernard ali. Pegou, hein, PH?
1: Pegou. Mas o Bernard também tá meio fora de jogo, né? Aliás, alguns jogadores do Atlético fora de órbita até aqui no jogo, viu, Caixa? Errou o domínio ali mais uma vez, foi o segundo dele na partida, cometeu a falta que aconteceu sim, viu, Caixa? 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
0: Aniversariante do dia, tô abraçando o engenheiro Marcos Gervásio, candidato à presidência do CREA, MG, soprando velhinhas hoje, parabéns, Marcos Gervásio. A bola aqui pelo campo de defesa vai sair jogando o time do Galão da Massa, com 0-0 no placar, a bola para Juan, ele vem pelo campo de defesa tentando descer o Branco de ataque, abertura de bola na extrema direita ali, e chegando agora, o Branco do Minda domina, faz a falta, gira o corpo, traz a bola para trás, vai chegar ali para o domínio do Everson, Everson tenta sair jogando pela situação de lateral direito, entrega a bola agora para Juan, ele vai tentar tirar dali, sofre entrada, o árbitro marca a bola no chão, pro time do Galão da Massa sair pro jogo. 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É o trabalho da Prefeitura de BH na contenção de encostas em vilas e favelas. 22 minutos, estamos passando pela metade do primeiro tempo. É hidratação, é isso?
4: Parada para água, hidratação, que vem sendo aí sempre. Ela tem essa parada em jogos da Copa Sul-Americana, então tem tempo aí pro Barba organizar. Como já disseram aí o Simões e o Marques, a questão dos erros de passe do Galo. 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
0: 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Alexandre Simões, um mini break, né? Um mini intervalo no basquete. Nós temos vários, né? Tá pegando fogo a NBA também. E aqui a pausa para hidratação e o Barba tá dando uma palestra ali, hein, Simões?
5: Pois é, Caixa, tem que dar uma palestra e tem que colocar a turma no divã também, né? O atleta tá muito ansioso e isso provoca esses erros de passe. É, como eu disse, eu acho que dos três meias, né? Se a gente pegar Coelho, Bernard e Vitor Hugo, eu acho que o Vitor Hugo é o de mais qualidade e acho um desperdício você colocar um jogador desse com uma função mais atrás. Entendo a ideia do Barba, da criação desde trás da jogada, mas acho que o Vitor Hugo próximo da área poderia render muito mais, até pelo jogo ruim que o Bernard e o Coelho estão fazendo. E acho que tem um outro ponto também, né? O Vitor Hugo volta de lesão. A gente não sabe fisicamente até quando ele vai aguentar. E o Galo precisa só de 1-0. E precisa do 1-0 para poder abrir o caminho. Porque o Puerto Cabello, tomando gol, ele vai ter que buscar o empate, vai ter que sair atrás do resultado. Então eu acho que os ajustes são mais do que necessário. Até quando ele vai aguentar. E o Galo precisa só de 1-0. E precisa do 1-0 para poder abrir o caminho. Porque o Puerto Cabello, tomando gol, ele vai ter que buscar o empate, vai ter que sair

0: defesa para Alonso. Alonso vem pelo campo de defesa. Vambora, galão da massa. A torcida quer a classificação. Eu quero esse título. Olha a bola na ponta esquerda. Descendo ali o Vitor Hugo. Tentou um passe. Chegou pulando ali. Brigando também, é verdade. E a bola acaba saindo pela lateral. No campo de defesa, o lateral para a equipe do Porto Cabello, Galo, que foi finalista da Copa Sul-Americana ano passado. É o galão da massa. Querendo títulos, querendo dar alegria a sua torcida nesse ano importante. A bola ali, torcedor esquerdo, vai tentar sair para o jogo. O time do Atlético deu um azar danado. Tomou um gol no finalzinho lá contra o Corinthians. Era um pontinho importante do Brasileirão. Olha a bola solta ali na grande área. Tá saindo o goleiro Graterol para ficar com ela e segura firme. Girando, girando, girando, girando. Eu vou girar o tempo e o placar no futebol, no rádio e no YouTube no Brasil. A Itatiaia marca o Brasil com Belli. 25 jogados, primeiro tempo. 20 por jogar. Cateó informa o placar. 0 para o Atlético, 0 também para o Puerto Cabello.
1: 0-0 também os demais jogos dos brasileiros nessa noite sul-americana. Vasco e Barraca Central, Caracas e Botafogo.
0: 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E é na ponta esquerda, bola do Mirada pelo time do Galão da Massa. O Alonso fica corrigindo alguma posição ali na frente. Ela volta pela meia direita, dominada agora pelo Natanael.
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0: Isso, tem que driblar, tem que quebrar a linha. Ele chegou chutando precipitadamente de muito longe, fraco. A bola bate na zaga e volta pro Nata. Vai tentar pelo Biolo agora com o Vitor Hugo. Vitor Hugo dominando e abrindo na extrema direita. E lá vem pro cruzamento pro time do Galo. A bola desviou nas mãos do goleiro. Segura firme, Graterol. PH.
4: É, o Atlético tá com muitos atacantes ali, muita gente chegando, Cássio, mas com dificuldades. Tem que tentar mesmo quebrar a linha, partir pro um contra um, tentar o drible, porque tá difícil de penetrar a defensiva, hein, Caixa? 0-0 informando Banco Mercantil.
0: Lá na direita, o Galo tenta descer de novo. A bola para Bernard. Bernard dominou, entregou agora para o Vitor Hugo. Devolveu da esquerda. Atenção para Alonso. Ele dá um corte para cima da marcação. Ameaçou cruzar com a perna direita. Cadê a coragem, Alonso? Coragem, Alonso. Fica com medo de errar e não cruza, né? Ah, ele é canhoto, Caixa. Tá, o cara tá no futebol tem 200 anos. Você não conseguiu fazer um cruzamento com a perna direita de 2 em 2 anos, não dá, né? Outra chance pra você. Vamos, Alonso. Com a perna esquerda agora, cruzou na boca do gol. Vou pra cruzar com a esquerda assim, pode cruzar com a direita sim, viu, Alonso? Meu Deus. Queda acentuada desse Alonso. Na direita chegou o Galo. Natanael para tentar tipo de cruzamento. A bola volta pro domínio do Coelho. Rolou para trás, para a perna esquerda do Michael. Lançou no miolo pro Minda. A bola vai saindo pela linha de fundo do PH. Rolou para trás, para a perna esquerda do Michael. Lançou no miolo pro Minda. A bola vai saindo pela linha de fundo do PH.
4: É, Caixa, se não der um copinho ali de maracujina pra turma, viu? Dá acalmada, acalmar os ânimos, menos ansiedade, pra acertar os passos ali vai ficar difícil. Tem que ter calma, tem que ter calma. Precisa de 1-0, uma vitória simples pra passar. Tem gol onde, hein, Cirilo?
1: Gol do Cienciano, Becerra, defensor do Cienciano, tá fazendo 1-0 contra o Juventude do Uruguai. 28 do primeiro tempo, temos agora informando o Banco Mercantil.
0: Pro campo de ataque, lá vai descendo o Bergamo de ataque, o time do Atlético, lançamento de bola aqui no comando, cabeçada defensiva, ela volta e vai ficar aqui pra tentativa do Lote, vê o zagueiro pra cortar o Alonso. Ela vai ficando aqui no campo de defesa pro time do Galo, que vai sair pro jogo. É bola no campo de defesa, o Galão na massa vai tentar a descida, fazendo a abertura de bola pelo setor direito, chegando pro Nata. O Natanael domina, domina e toca a bola pra Juan. Juan vem descendo pelo campo de defesa, vai tentar o lançamento pra alguém. Entrega a bola agora aqui para Alonso. Alonso domina pelo campo de defesa e devolve ali no campo de defesa. Bola pro Juan, que vai tentar sair pro jogo. Opinião no futebol da Itatiaia, 28. Alexandre Simões, o número do Coelho, 28 jogados. E roubou a bola pro Puerto Cabello. Rosales da esquerda dominou. Vem Natanael pra cima dele. Tenta a finta. Rosales da esquerda, tenta de um lado. Tenta

0: do outro, volta o lance e coloca a bola pela lateral. É, galo. É isso aí que é o Puerto Cabedo. É só colocar a bola no chão, meu galão. 29 agora, Alexandre Simões, para Supermercados BH e o jogo.
1: Ô, Caixa, o interessante, o Marcos destacou, né? O primeiro chute do Galo aos 18 minutos e para fora do Renan Lodi. O Atlético ansioso, precisa do placar, mas é aquela ansiedade que não é acompanhada do abafa, né? Da pressão, né? O Atlético não pressiona o Puerto Cabedo assim de, pô, vai sair o gol, vou na área. A coisa tá complicada, viu, Caixa? Chegando aos 30 aí e o Galo não está bem, não.
0: É, não tá bem, joga mal o time do Atlético, hein? E agora uma entrada mais forte ali do Vitor Hugo. Tava ali no meio do rolo ali também o Bernardo, o árbitro está marcando bola pro Puerto Cabedo bater na sua defesa. Meia hora, Marques. 0-0 ainda.
2: Caixa, contra uma defesa bem montada, como a do Puerto Cabedo, você precisa do drible. Você mexer a bola rápido e precisa essencialmente do drible. E hoje os atletas ofensivos, até então, dentro de uma jornada infeliz tecnicamente, esses atletas precisam entrar no jogo. Cacierra, Minda, Bernard, Coelho do lado também, precisam entrar
0: no
2: jogo, Caixa.
0: Chegou Puerto Cabedo, bola batida. Emerson, paredão da massa, salva o Galo, meu Deus! Emerson, salva o Galo! Beijo, erra o passe na sequência, pode complementar, Marques.
2: Eu dizia, ô Caixa, que esses atletas diferentes do Galo precisam entrar no jogo, essencialmente com os dribles, com a parte técnica que eles são muito bons, para tentar quebrar essa defesa do Puerto Cabedo.
0: Tá certo, tem que driblar, tem que quebrar as linhas ali, fazer alguma coisa de diferente. Nossa, é que as duas oportunidades que eles tiveram, eles deram uma lenhada em cima do Everson. Senão o Atlético poderia já estar perdendo, inclusive. Vambora, Galo. É um a zero, ainda, Galo, mas tem que fazer. Vambora. Vamos com fé? Vambora. Mais uma tentativa do Galo na massa ali pela direita. Tamo em casa, tamo na Arena MRV. Vambora, vambora. Abertura de bola aqui de esquerda para Alonso. Alonso para, prende. Rola a bola na entrada grande área. Ela vai ser dominada agora pelo Vitor Hugo. Ele faz o giro da esquerda para a direita. Caiu pro Coelho, apanhando a bola ali o Coelho. Ele domina, vai para cima, ele tenta finto. Natanael passou, bola para ele. Capricho no cruzamento pro Cacierra. Veio o zagueiro para cortar de cabeça. Reclama o Cacierra de alguma coisa ali também. É o cara tentando, é o cara chegando, é o cara buscando. 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Na esquerda, tentando descer o Brugmer, ataque a equipe do Atlético. A bola acaba saindo pela lateral. É lateral pro time do Galo fazendo a cobrança. Lateral batida, bola aqui no campo de defesa. Vem pelo número do Alonso. Recebeu, parou, prendeu, girou mais atrás para Juan. Juan domina pelo setor esquerdo. Vai, Galo! Na esquerda para Alonso. Parou, prendeu. Quem chega? Chegou o Bernard, fez a triangulação. Na esquerda tem o Lodi. Ele domina, vem para o cruzamento. Jogou na área. Cadê o Cacierra? Passa por todo mundo, ninguém chega. Volta na direita. Pro Coelho, balançou e deixou a bola para trás. Na defesa fica a bola dominada, meu Deus, lançamento aqui na frente. Olha o Everson tendo que sair para trabalhar com os pés e rolar a bola agora para Bernardo. A galera gostou, quem sabe esse exemplo do Everson. Coragem, Galo, lá na direita. A bola dominada agora pelo Coelho. Vai para cima, cruzou na grande área. Opa! Atropelado o Lodi, hein? PH.
3: Ah, o Lodi acho que forçou ali, viu, Caixa? Na minha opinião, ele forçou a jogada ali, deixou o corpo, né? O jogador atropelou ali, mas ele mais que forçou do que tudo, né? Mas vamos ver, vamos aguardar o VAR aí. Pra mim, aquela famosa cavadinha, viu, Caixa? Informando o Nimeiro BH.
0: Vamos ver, tá passando aqui de novo o lance, o nosso monitor. A transmissão já pegou o Lodi no chão, aí não. 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Já mandou cobrar. O árbitro teve a mesma visão do Rezende e do PH, que o Lodi deixa o corpo ali. bola ali no campo de defesa. Juan já abre na esquerda, chegando para Michael. Michael abre a bola pelo setor direito, vem na direção do Natanael. Ele vai para tentar a descida para o campo de ataque, rola a bola na direita, encostando de novo para Michael. Michael procurou com Vitor Hugo, leva a bola para a perna esquerda e gira a bola de novo aqui na canhota. De novo para o Lodi, faz a abertura na extrema esquerda, agora para Alonso. Alonso domina e gira a bola de novo da esquerda para a direita para Michael. Michael procura com Minda, ele faz o giro, era o Cacera no lance. Abriu na direita. Boa bola ali, o Natanael tenta o cruzamento, a bola bate na zaga. Volta pela meia esquerda, dominou Lodi na área. Era pro Minda, o zagueiro tá cortando de cabeça. O Atlético tentando as bolas alçadas da grande área, hein? Não consegue chegar por baixo no toque de bola, quebrando as linhas, tentando uma finta, como disse o Marques. Tentando nos cruzamentos o time do Galo, até agora 100% de aproveitamento da zaga do Puerto Cabello, não deu pro Galo chegar ainda pelo alto. E volta a bola agora pro Vitor Hugo, ajeitou pro Cacera, pro Minda, dominou, ligou o turbo, aí pro Vitor Hugo, pro Minda na área, vai ganhar o escanteio, não é somente tiro de meta, PH.
3: Tentou o toque por elevação, Vitor Hugo, né, com o Minda, aliás é o único que tem tentado, né, Cássio, vamos falar a verdade. É o único que tem tentado um contra um, um X1, como se diz aí a garotada hoje em dia, né? Ali no um contra um, no mano a mano. Mas a bola foi pela linha de fundo, sem perigo, informando o Vale Essencial. 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
0: A bola no campo de defesa, vai sair jogando o time do Atlético, a bola dominada aqui pelo Alonso, gira a bola na extrema esquerda, chegando para Lodi, domina Renan Lodi, ele domina aqui pelo setor esquerdo, traz a bola pro Miolo, encosta a bola na direita, vai tentar agora com o Natanael, vai Nata, lá na direita, rolou pro Coelho, domina, vem aqui no Juan, para trás. Juan dominando, girando, vai tentando o time do Atlético, vai tentar a passagem. Abertura de bola para Bernardo, na extrema esquerda, 36, pouco menos de 10 minutos para acabar. Bola pro Coelho, vai mandar dali. Quase deu certo com a chegada do Bernardo. Embora ele tenha chutado pro gol, quase deu certo que o Bernardo foi tão fraco que quase que o Bernardo faz em PH.
3: É o errado que quase deu certo. Ele tentou bater pro gol, mas bateu cruzado. A bola saiu à direita do Graterol. É o Galo, vai tentando aos trancos e barrancos, ansioso, nervoso. 0-0 Caixa, informando Prefeitura de Belo Horizonte. 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
0: Vai sair jogando o goleirão Graterol. Ele vai mandar o programa de ataque, pressão direita.
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2: A jornada esportiva, 5 minutos de intervalo, Atlético e Puerto Cabello estão empatando por 0-0. O Cienciano está vencendo o Juventude do Uruguai por 1-0. Por enquanto, o Atlético está sendo eliminado da Copa Sul-Americana. Essa é a conta. Cienciano avançando às oitavas e o Puerto Cabello como segundo colocado. Gustavo Cícero, informações aqui nessa jornada esportiva. Boa noite, Cícero.
3: Boa noite para você também, João Vitor Cirilo, provinte da Itatiaia, 7:55. Trânsito ainda muito complicado na rodovia Fernão Dias, sentido São Paulo. Passagem pela curva da Toshiba, ali em Contagem, perto do bairro Inconfidentes, local onde um motociclista morreu em um acidente. Equipes da perícia da Polícia Civil no local, motorista que pode, deve evitar este ponto. Na Avenida Cristiano Machado, trânsito travado, ida para Venda Nova, desde a Minas Shopping até o 1º de maio, local onde mais cedo houve um acidente, e no anel rodoviário, dificuldades nos dois sentidos, chegada à Praça São Vicente. João Vitor Cirilo.
2: Obrigado, Cícero. Atualizações da Sul-Americana, o Vasco tá vencendo o Barraca Central por 2-0, tá terminando o Grupo G como segundo colocado, porque o Olímpia tá empatando com o Audax Italiano por 0-0 e sendo líder desse Grupo G. Olímpia classificando as oitavas e o Vasco como segundo colocado. Intervalo de outros jogos. Botafogo tá perdendo pro Caracas por 1-0, mas Botafogo já havia garantido anteriormente a liderança e o Caracas avançando como segundo colocado. Intervalo rápido, seguimos no YouTube. Na volta, o segundo tempo, comentário do Simões e do Marques e informações de Neymar e seleção brasileira.
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8: Estamos de volta, 10 minutos de intervalo e se liga nas odds para o segundo tempo de Atlético e Puerto Cabello. 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Vitória do Atlético, a odd aumentou um cadinho, 1.52. Vitória do Puerto Cabello, odd 10.5. 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Antes do Simões e do Marques, atualizações da seleção brasileira e Neymar. Wellington Campos, ao vivo, Teresópolis. Alô, Wellington.
9: 8 horas em ponto aqui em Teresópolis e ainda há pouco eu falei com pessoas da comissão técnica da seleção. Neymar voltou antes das 7 da clínica, onde foi fazer os exames complementares, muito abatido. Ele não terá nenhuma informação divulgada no dia de hoje, além daquela que foi aos exames, e também corre a informação de que ele vai precisar de mais uma semana para se recuperar. Então, hoje não sai mais nenhuma informação sobre o craque da seleção brasileira. A Itatiaia de plantão na granja Comari, meu ídolo.
8: Obrigado, Wellington, acompanhando em cima do lance o caso Neymar. Neymar que tá lesionado, né? Tem um problema na panturrilha. O Wellington vai acompanhando e atualizando tudo ao longo da nossa programação. Simões e Marques, para vocês conversarem nesse intervalo em nome de Supermercados BH, e que você me conta desse primeiro tempo, hein, Simões?
10: Ô Cirilo, você sabe que eu gosto um pouquinho de número e eu acho que os números resumem o que foi esse primeiro tempo. Posse de bola, 70% do Atlético, 30% do Puerto Cabello. Finalizações, 7 do Atlético, 3 do Puerto Cabello. Finalizações no gol, 1 do Galo e 2 do Puerto Cabello.
0: precisão nos passes, 88% do Galo, 65% do Pedro Cabelo. A cada 3 passes eles só acertam 2 e erram 1. Quer dizer, o Atlético ficou com a bola, mas não soube o que fazer com ela, né, Marcos?
11: É isso, Simões, Cirilo, o Galo tá encaixado na marcação do Pedro Cabelo, ele tá travado. Tá sem criatividade, tá sem drible, tá sem ousadia. A gente tá falando de possíveis trocas, de repente entrar o Alexandre ou o Cissé pra adiantar um pouco mais o Vitor Hugo, mas esse vestiário do Atlético precisa de eletricidade nesse intervalo. Os caras precisam acordar, precisam entrar no jogo. Não jogaram nada e vale vaga. Simplesmente vale uma vaga. É a vida do Atlético que está em jogo nesses próximos 45 minutos do segundo tempo. Precisam entrar no jogo. Precisa de um vestiário elétrico para acordar esses jogadores que estão fazendo que fizeram um primeiro tempo muito abaixo, Cirilo.
8: Temos algum indicativo por aí, Simões, Thiago Reis, de possível alteração? Como é que vocês estão observando a volta para o segundo tempo, amigos?
12: Galo está voltando neste momento. Não houve aquele aquecimento em separado, aquele movimento aqui, né, indicando alguma alteração. Mas eu estou vendo ali à beira do campo. Ó. Me parece.
10: Okay, Dudu, lá, o Dudu.
8: Olha ele aí, ó.
12: Tem tanto tempo que eu não vejo o Dudu que eu nem te reconheci, Dudu. Ele vai pro jogo. Será que é de pirraça? Bom, aí fica pra vocês analisarem. Dudu, 92. O Puerto Gabejo tá voltando agora.
10: Ô, Thiago, não tô vendo o Minda.
12: É. Ele. Vai sair o Alan Minda, 27. Não volta pro segundo tempo. É, o Cacierra tá ali, o Vitor Hugo aqui, o Cuejo também. E o Bernard tá lá, do lado dela. Então, Cirilo, não volta o Minda no time do Galo para entrada de Dudu, 92, reaparecendo no time do Galo, informando Vale. Essencial é viver a emoção do esporte, coisa que o Dudu não vive há muito tempo, hein, Cirilo?
8: É verdade. E aí, Alexandre Simões, no pique?
0: É, ô, Cirilo, é uma alternativa. Eu não gosto do Coelho na direita, tá? Apesar de o Coelho ser destro, eu acho que ele se dá bem na ponta esquerda. E o Marques era um exemplo disso, né? Um destro que arrebentava quando jogava na ponta esquerda. O Coelho, mesmo com o Sampaoli, não ia bem na direita. Eu não gosto dele na direita. Mas vamos ver, uma alternativa, alguém de lado de campo, pra poder tentar abrir essa retranca.
8: Vamos lá, segundo tempo, vamos nessa, dono do gol.
13: Tô de volta, tô aqui, Cirilo. Ô Cirilo, não teremos sofrimento. Acho que o Atlético vai jogar bola. Um pouquinho só nesse segundo tempo, ganhando esse time aqui. Trilando a pita, o árbitro rola a bola, vamos pro jogo. Eu estou na maior emissora do Brasil, no rádio, no YouTube, Esportivos Itatiaia. É fera com a sua grande equipe. É bola aqui, campo de defesa, vai chegando para Juan. Juan domina pelo setor defensivo. Vai tocando bola, o time do Atlético no campo de defesa. Eu quero bola na rede, eu quero alegria, eu quero a festa. Eu quero alegria no povão. Lá vai para o campo de ataque. Se o Galo faz um gol logo, pro Porto Cabelo, tem que ir para cima. Para ele não interessa também. O resultado negativado. A bola aqui pelo setor direito vai saindo pela lateral.
10: Aí... Até porque, Caixa, se o Galo faz um gol aqui, se esse ano tá vencendo lá, Porto Cabeça não ficaria nem no playoff. Então, gol aqui pra eles vão ter que sair.
13: Eles vão ter que sair, aí o Galo pode fazer mais. Mas se ficar demorando é aquele sofrimento. Vambora. Quero gol no comecinho, hein, Alan? Olha ali, tentando ali pelo setor esquerdo, o jogador que era o Dudu. Ele tenta fazer um toque de bola, bate a bola na zaga e volta aqui pelo campo de defesa. Pro setor defensivo, vai sair jogando da equipe do Galão na massa pelo campo de arrasta. Guarda a bola, tá suja. No campo de defesa para Juan, dominando pelo setor direito, ele vai tentar o lançamento de bola aqui pro Coelho. Coelho domina pelo setor direito, bate a bola por elevação. Vai cair aqui na ponta direita, tenta passar pelo seu marcador e não passa. passa, a bola acaba saindo pela lateral. Lateral pro time do Atlético bater aqui pelo setor direito. Briga muito Puerto Cabello. Eles marcam bem também. Observava o Cláudio aqui na nossa resenha no intervalo. E vai para o primeiro ataque na ponta esquerda. Bola pro Dudu. Ele domina. Parando, prendendo pelo setor esquerdo. Ele vai tentar dar um passe para trás. A bola chega agora até Michael. Michael faz a abertura de bola na esquerda. Agora é pro Lodi. O Lodi cutuca na ponta esquerda pro Dudu. Dudu vai tentar o domínio. E a bola é recuada para o goleirão. Que sai para ficar com ele. Vai tentar sair para o jogo. E mete a bola para o primeiro ataque. Ela volta pro Dudu. De novo pro Lodi. Eles se desentendem por ali, a bola sai a lateral na ponta esquerda para o time do Galo bater. Já tem pressa. O Galo cobrou. A bola para o Bruno Balonço. Alonso já toca ali, busca a movimentação do Bernard. Bernard gira da esquerda para a direita. Ela cai aqui. É para o domínio agora do Nata. O Natanael dominou e girou. Girando a bola no comando dela. Volta agora para o Juan. Juan domina pela meia esquerda. Vai tentar fazer a passagem. E toca a bola pelo setor esquerdo. Não bate, rebate. A bola vai voltando lá na esquerda agora para Alonso. Alonso dominou, parou, prendeu, girou na ponta esquerda. Na extrema esquerda vai para tentar a passagem. Girando a bola mais atrás e buscando aqui no campeonato. Defesa para tentar um toque de bola para o comando. Vai chegar na ponta direita. Olha de primeira que deu por aqui o Coelho. A bola bateu na zaga e voltou e fica na defesa dominada agora para o Porto Cabello. E arrombando aqui o Coelho, insiste, luta, tenta retomar posse de bola. Abertura de bola ali pelo setor esquerdo. Ela vai saindo pela lateral. Pra Dudu, já dominou, espera a passagem, rola a bola para Michael. Michael domina, meteu agora na direção de André. Vitor Hugo recolheu, recebeu pelo setor direito, entregando a bola para Natanael, devolveu para o Vitor Hugo, agora no miolo para o Michael, na frente para o Vitor Hugo, na velocidade, o zagueiro corta, sai para as mãos do goleiro Graterol, que sai para fazer a defesa. Rezende
14: espirrou um taco ali, né? O chute do Rosales para trás, o torcedor tá atrás do gol aqui, tava pedindo o recuo de bola. O árbitro falou que não, realmente foi um erro, né? Foi um erro do jogador adversário. 0-0. Galo martelando. Precisa de um gol. Tem que ganhar o jogo para avançar na Sul-Americana. 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
13: E vai vencer Resende. Galão vai conquistar essa vaga. Vamos lá. Vamos remando, vamos remando, vamos tentando, vamos lutando, meu galo querido, e o tempo passa. E a abertura de bola aqui no setor direito, chegou de novo pro Coelho. Chegou na linha de fundo, olha o cruzamento que faz o Coelho. Não dá pra eu entender um jogador profissional dar um cruzamento desse. Não dá, bicho. É demais pra mim. Ele erra, tá, vamos lá. Que ele errou a cabeça do Cassiano, vocês já sabem. Mas ele erra a grande área. Tipo assim, o Coelho, você vai ter um prêmio. Se você acertar a grande área, você vai ganhar mais R$1 milhão em cima desse salário seu, que já é astronômico. Ele perderia R$1 milhão, porque ele errou a área. Ai, não dá, né, bicho? Vambora. Aqui pelo campo de defesa, dominando a bola no campo defensivo, a bola pro Natanael, jogador profissional, né? Já não vê isso da Copa Tatiaia, futebol amador, no cinquentão contra o Baba lá no comercial do Barreira, já não vê isso. Aqui o Coelho, profissional. Vambora. Dudu domina na ponta esquerda, vambora para o ataque, Atlético, a bola lá pelo setor esquerdo, chegou pro domínio do Alonso, vai cruzar na boca do gol. Era a tentativa do Dudu, o zagueiro cortando e tirando o perigo na boca do gol. E volta a bola aqui no campo de defesa, dominada a favor da equipe do Atlético, tocada ali pelo setor esquerdo para Alonso. O Alonso coloca a bola pro Lodi ali no setor de meio campo e vai rolando a bola aqui pelo setor direito, chega girando para Natanael. Ele vai tentar a descida e faz a abertura de bola na extrema direita, rolada agora pro Coelho. Vamos lá, Coelho, capricha, precisamos de você. Eu não vou ficar chateado se você queimar minha língua não, Coelho. Pode fazer o gol, precisa do Galo ganhar, meu filho. Vambora, lá na esquerda tentou descer a equipe do Atlético, acabou sendo barrada na sequência. Ela volta pro Juan, que recua a bola pro goleiro Everson, que vai sair pro jogo. 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Vai ser aquela classificação na valentona, né? Lá vai o Lodi, e pela ponta esquerda ele passa pelo marcador e entrega a bola na frente pro Alonso. E É lateral para a equipe do Puerto Cabello. Deu bobeira ao Galo. Desceu o Puerto Cabello. Quase, hein?
12: Mário.
13: Quase a descida rápida por ali, Thiago Reis.
12: Torcedor olhou para mim aqui agora e perguntou: Thiago, empate da repescagem? Tá não, filho meu. Tem que ganhar. Não tem outra conversa hoje, hein, Mário?
13: Tem não. Natanael na direita, cruzou na área, tira a zaga e volta a bola de novo pro Nata. Nova cabeçada pro Coelho. Mata no peito, coloca no seu, faz o trabalho de bola aqui pelo setor esquerdo. Voltou pro Vitor Hugo. Quando o Vitor Hugo domina, sempre uma esperança. Abertura de bola pro Dudu. Subiu, toma a torcida do Galo. E agora Bernar pro gol. Espalma espetacularmente o goleiro. Funda escanteio, então chama aí, Rezende.
14: Jogada do Dudu pro Bernal. Bernal fez o goleiro trabalhar nessa. Escanteio, vem com o Maicon aí na direita.
13: É Maicon na direita, pezão esquerdo, levantou na boca do balai. Goleiro falhou, Cassierra perdeu. Uma falha clamorosa do jogador. Goleirão, Graterol, a bola voltou na direita, olha o rapa pra cima do Bernard. Acho que vai chamar pro vermelho, viu, Rezende?
14: É, deu o cartão amarelo pro Rosales, lateral esquerdo, chegou forte por cima. E o Bernard teve que recolher a perna dele, porque senão poderia ter lesionado. Mas saiu o cartão amarelo e é falta pro Galo. A torcida gostou, hein, desse lance aí. Do chute do Bernard. O Galo agora em cima. É falta aqui pela direita. Vai jogar na área de novo o Maicon.
13: Maicon vai tomando posição na ponta direita para Chuchu Verá na boca do gol. Atenção, torcedor do Brasil. É na ponta direita. Falta para a equipe do Atlético fazer a cobrança. Bem bola na grande área. Empurra, empurra dentro da grande área. A bola vai subir. Vai Chuchu Verá na boca da botija. Atenção, torcedor do Brasil. Autorizar a cobrança, Cassierra subiu o goleirão do alto para fazer o corte. E tira o perigo da boca do gol. De volta a bola de prestação de meia esquerda. Dominada agora pelo Dodd. Renan Lodge dominando na ponta esquerda. Vai embora o Galo. Vai tentando, vai lutando. Eu quero essa bola na rede. Eu quero a alegria do povão. Na esquerda, o toque do Coelho nos pés do adversário. Aí a galera não gosta. Ela fica na defesa. É pra equipe do Puerto Cabello sair pro jogo. Com lançamento ali na frente, Juan. Toma a frente, rola a bola pra trás pro Emerson na fogueira. Tira de lá o goleirão do Galo, meu Deus. O jogo me parece vai ficando mais aberto. O jogo parece vai ficando mais aberto. Não toque de bola pra ninguém. Pra saber quanto tem que construir também é ruim, hein? Olha um toque de bola aqui atrás. Pra Vitor Hugo no miolo pro Bernardo. O zagueiro cortou, voltou pro Cassierra. Cutucou na esquerda pro Dudu. Vai, Galo. É agora. Dudu dominou pra perna direita pro gol. Spam! Espetacularmente o goleiro. Lá no rodapé e porta pra escanteio, Rezende.
14: E as duas jogadas perigosas nos pés do Dudu. Agora ele cortou pro meio, chutou. O goleiro fez a defesa. Escanteio, Maicon bate na esquerda.
13: Maicon pra bola pro serviço lá na ponta esquerda. Vai jogar essa bola dentro da grande área. Atenção, torcedor do Brasil, levantou. Desviada a bola, vai sair de fora da grande área. O Dudu pôs fogo no jogo, hein? Dominou na direita, vai pra cima, pra perna esquerda, capricha o Dudu. Rolou pro Lodge, pro gol, pra fora do gol. Pela linha de fundo, Rezende.
14: Lodge tentava a colocada no ângulo, a bola passou à direita aqui no lateral, goleirão. Se esticou todo, pulou, mas foi pela linha de fundo, sem desvio, o goleiro do Puerto Cabello. Tá 0-0, mas o Galo já finalizou, mais do que o primeiro tempo. 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
13: Vai sair jogando no campo de defesa o time do Graterol. É o Puerto Cabello, do Graterol. que bateu um tiro de meta direto pra fora. É lateral pro time do Atlético bater. Ali pelo setor esquerdo, aumenta a pressão o time do Galo, hein? Aumenta a pressão, Galão na massa, 11 jogados. Etapa é a primeira de parte, sim, de complemento. A bola aqui pelo setor direito vai chegar agora para o domínio do Coelho. Coelho dominou, tem gol, a informação não para no seu rádio, no seu YouTube.
8: Gol do Vasco, Caixa Johan Rojas. O Vasco tá fazendo 3-0 contra o Barraca Central, começo do segundo tempo, tá se classificando como segundo colocado. Vai jogar o playoff por enquanto da Copa Sul-Americana. A informação para Sindeac.
13: Natanael na direita fez a bola chegar até o Coelho. O Coelho dominou, rolou pro Maicon. Ele vem pra perna esquerda, meteu pro Bernard. Bernard rolou pra trás, chegou pro Lodi, abriu na extrema esquerda. Boa bola, a bola é boa pro Dudu. Tentou a devolução pra Alonso Souza, que ele está cortando e tirando o perigo da boca do gol. Dudu entrou com vontade, hein? Gostei. Vambora, vai sair o gol. 12 jogados. Tempo passa, 12 jogadores, 32 pra jogar. Quero ver o Marcos Jajá, quero ver o Alex Simões. A bola aqui pelo setor direito, tentativa de avanço, abertura de bola ali no comando. Chegou na meia esquerda, rolada na entrada, grande área. É pro Bernardo, zagueiro corta, festival de escanteios. É mais um, chama o gol do Galo aí, Rezende.
14: O Bradovic, zagueirão mandou pela linha de fundo, escanteio. Galo tem pressa.
13: Bateu com.

0: olha pro gol, pra fora do gol, pela linha de fundo. E atenção, torcedor do Brasil, girando o time, o placar do futebol. 12 jogados passados da etapa de complemento. O placar KTO marca 0 para o Atlético, 0 também para o Puerto Cabello.
1: Segundo tempo, já líder, o Botafogo está perdendo para o Caracas por 1-0. No grupo do Atlético, o Cienciano está vencendo o Juventude por 1-0 e avançando como líder da chave.
0: Sul-Americana, vamos nessa com Caixa. 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Pra ficar mais feliz, eu preciso de um gol do Galão da Massa e dessa classificação pra Copa Sul-Americana. 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Tentativa ali do Lodi. Você meteu o Passini aí também. Meteu uma Juventude aí. Meu Deus, desceu o Porto Cabelo. Olha a bola pro gol. Pra fora do gol. Tentaram de longe, PH.
2: Não, o Everson vacilou nessa aí, viu? Ele foi, depois voltou. Ia tomar de coberta, hein? Quase, quase gol do Porto Cabelo. 0-0, que não interessa, em Caixa, informando o Banco Mercantil.
0: É, o Passinho fez aquele gol lá no Ceará aquela vez. Menino, já fazia algo diferente, né? Porque o Lodi, que tá fazendo aí, a turma já marcou ele. Ai, ai, ai, chegou o Porto Cabelo, minha Nossa Senhora, bola batida, Everson. Everson. Everson pra salvar o Galo. Ô, PH.
2: Milagre do Everson ali agora, cara a cara do Flores. Deu sorte, hein? A bola resvalou, sobrou com ele e volta o Porto Cabelo. Virou pelada em Caixa, 0-0.
0: É, tá mais aberto do que precisava o jogo. Olha lá, invasão na grande área. Bola batida pro gol. Pra fora do gol. 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
3: Ô, Caixa, apesar desses dois sustos aí, mas pelo menos a gente já ouviu o da torcida por 3 vezes. O Galo teve 3 escanteios em 15 minutos, no primeiro tempo teve 1. Quer dizer, é uma postura mais ofensiva. Agora tem que cuidar desse contra-ataque aí.
0: Cuidado esse contra-ataque. Eles tentam, de vez em quando eles estão chegando. O Everson já fez 2, 3 boas intervenções. Não é bom brincar, não, porque se toma um gol aí, precisa fazer mais 2. Aí complica, meu garoto. A bola para o Gabriel, ataque na cabeçada, afasta a zaga do Atlético, meu Deus, tá perigoso esse jogo, tá bem aberto ali, a questão ruim, hein? Lançamento e a bola nas mãos do goleiro Everson. Olê Marques, 16 já Marques, restando só 29, 0-0.
4: Ô Caixa, o Dudu entrou bem, entrou com ousadia, driblando, finalizando, né? O Atlético conseguiu levantar a torcida, mas o Maicon me parece cansado, ô Caixa, de repente mexer nesse setor para dar um pouco mais de energia, ou com o Cissé, ou com o Alexander, entendeu? Pra dar mais vontade nesse meio de campo, Caixa.
0: Tá certo, a bola aqui na ponta direita descendo pro Gabriel, ataque o time do Atlético, a bola ali do Coelho, acaba batendo no adversário e a bola volta aqui pro setor direito, a bola pro Natanael toca a bola pro Coelho, ele domina pro setor direito e meteu ali na direção do Bernardo.

Günaydın.

0: cara o meu vil. Estourou, o menino é bom, hein? O menino é bom, hein? O menino é bom, hein? Bernard, Bernard, Bernard, levanta, chacoalha, massa atleticana. Na Arena MRV e em todo o Brasil, Resende.
1: O Bernard tentou na primeira. A bola soprou pra ele de novo na entrada da área, na canhota. Na veia. Pegou na veia, o Bernard. No chute cruzado, baixo, seco, sem chances pro goleirão do Porto Cabedo. Graterol pulou, mas não achou nada. Bernard, vai galo, cantar alto pra Massovir no sufoco. As coisas não estavam dando certo, mas um chutaço do Bernard. Olha o galo aí, dando passo importante para as oitavas da Copa Sul-Americana. Galo 1. Porto Cabedo, nada.
2: Oitavo do Galo na Copa Sul-Americana, terceiro do Bernard. E olha o gol do Juventude do Uruguai. Sequini tá empatando. Cienciano 1, Juventude também 1.
3: Parou.
0: Oi.
3: Alan Franco, número 21. Já no Galo, a segunda mexida do Barba Domingues para Belo Horizonte. 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
0: Tá certo. Vai pôr uma proteção ali a mais. O Barba. Alexandre Simões, Gar faz 1-0, jogada individual, boa bola do Bernard, golaço.
4: Golaço, Caixa, e o Bernard, podemos dizer, é o senhor sul-americano, né? Ano passado fez gols importantes na reta final contra o Bolívar aqui na Arena MRV, contra o Del Valle, e hoje pode estar fazendo o gol da classificação.
2: Tem, Caixa, gol do Botafogo, Cris Ramos. Caracas 1, Botafogo também 1. 22 segundo tempo, lembrando,

0: do Galo, que vencem. Galo 1-0, informando Vale. 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
1: E nesse momento, o Puerto Cabello tá ficando de fora de tudo, né? Com o resultado do tá Cienciano.
2: Tá ficando em último nesse momento, com empate no outro jogo.
1: Tá ficando de fora de tudo. E vai tentar o seu gol. Sai errando, jogando o Galo ali, a bola volta na ponta esquerda, olha aí, chegando o Puerto Cabello, a bola voltou na defesa, Bernard, vai defender bem o Bernard agora para defender o seu gol e a vitória do Galo. Vambora. Abertura de bola no campo de defesa, vai ser dominada agora pelo time do Cienciano, que vai tentando descer do Puerto Cabello antigo. E gira a bola para o Ramos, lá na direita, vai para tentar de cruzamento. Abrindo a bola na extrema direita. Um toque de bola para trás, olha ali o Cassiere. Quase chegou o Cassiere. Tem as pernas longas, o 9 no Galo. Quase chegou para apertar ali para ficar com ela. Olê Marquês, o Galo faz 1-0, Marquês.
3: Ô, Caixa, aí na segunda finalização de fora da área do Bernard, né? O Atlético tá chutando muito de fora. Quando não dá para entrar, ô Caixa, essa é uma excelente alternativa. O Bernard pegou muito bem na bola e abre o placar pro Atlético.
1: Ótimo, gol do Bernard, de perna canhota no cantinho do goleirão. A bola entrou e chacoalhou a massa atleticana em todo o Brasil. E lá vai pro Gabriel, ataque o Puerto Cabello. Ali pela direita, bola para Moreno. Recebeu, dominou, parou, prendeu, gira a bola mais atrás ainda, vai tentando agora aqui com 63, que é o Abradovic. Ele dominou, ele vai tentar fazer a caminhada, torcedor de ponta esquerda, placar de 1-0. Galão na massa, está com a classificação nas mãos deste momento. Tocando a bola para trás, Sagiomo dominou, parou, prendeu, levou para a perna direita, tenta abertura na direita, muito mal feita, a bola vai saindo pela lateral, abra sua conta no Banco Mercantil, no banco e quem sabe beber os 50 a mais, acesse meumercantil.com.br. 22 e a pausa, hein?
0: E vai mexer o técnico Barba Domingues, vai ter que ser logo após a pausa. Alexander, número 5, vem aí no Galo, Caixa.
2: É, e a gente viu aqui, o Maicon pediu substituição. Eu falava o Max há pouco, né, Caixa? Tá cansado já, já tá desgastado o Maicon, então deve ser essa a mexida. Agora tá conversando com o Barba ali, ó, na parada, vamos ver se vai ser ele mesmo.
1: Tá certo, vem aí o Alexander do time do Atlético. Marques faz o gol. O Bernard faz o gol, o Atlético está na frente do marcador. Alexandre Simões, mais tempo para você, metade agora do segundo tempo. Só não tomar o gol agora, o Galo chega lá, hein, Simões?
4: É isso, Caixa, 1-0 basta, mas eu acho pouco, né? Vamos ver, o Puerto Cabello com certeza vai ter que sair, porque para ele não interessa em nada esse resultado. O Cláudio destacou aí, tá sendo lanterna da chave. Agora, ô Caixa, o Galo, metade do segundo tempo, saiu o Vitor Hugo, total de lesão, saiu o Maicon. Eu acho um desperdício você pegar seus dois melhores jogadores de meio de campo e impor a eles funções tão defensivas que desgastam tanto e não aproveitar o talento desses caras lá na frente, sabe? Eu acho que o desenho ofensivo do Atlético tem que começar pela armação de Maicon e de Vitor Hugo. Mas o principal agora é ganhar essa partida, classificar e o Barba aí repensar seus conceitos para depois da Copa do Mundo. Mas eu acho um desperdício você pegar os dois melhores jogadores do meio de campo e cansá-los num jogo em que você precisa vencer com funções mais defensivas que ofensivas.
1: Beleza, tá aí portanto Alexandre Simões no rádio, no futebol, na emoção da Itatiaia. Obrigado pelo carinho da grande audiência. É no futebol, pelo rádio, 24 minutos jogados, esporte. 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O Alexander vem aí e o Cicê também, viu, Ale Marques?
3: Eu acho que sobretudo, ô Caixa, para trazer mais energia para o meio de campo. É importante o Atlético continuar incomodando a defesa do Puerto Cabello, tentar fazer o segundo gol para matar esse jogo. Mas essa ficar precavido também no meio de campo para não dar chance ao adversário nessa altura do jogo é essencial, Caixa.
1: Muito bem, é lateral pro time do Atlético lá no campo de defesa, o Galão da Massa vai sair pro jogo. Demora pra substituição.
5: Nossa senhora, o quarto árbitro embolou tudo aqui, viu? Outro dia já teve aquela confusão lá no jogo do Santos com o Neymar, né? Aí entrega um papelinho aqui, claro que sim, claro que não, 21.

0: negro, ô Diogo, você que gosta da Mario. É o 17, que é o mal.
1: Vai sair.
0: Alô, doutor Maurílio Costa, hein? Grande abraço, doutor.
1: 17 e negro também, né? Vai sair dali.
0: Vai sair. A
1: cafezinha sabe o que nós estamos falando, Tiagão. Vai sair o 8.
0: E falando em código, vai sair o Michael, né? Como já alertava o Cláudio Rezende. Bastante cansado, o Michael, número 8, e o Bernard, número 11. O Michael e o Bernard, o autor do gol do Galo até aqui. E vai metendo volante no time do Galo. Não vai chamar o time pra cima, hein? Cicê, 39, Alexander, número 5. São quatro alterações, né? Ele já colocou três volantes pra segurar o resultado. Mais uma mexida no Galo. 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
1: Vira essa boca pra lá, Thiago. Sem chamar esse Porto Cabelo pra cima. Sem chamar esse Porto Cabelo pra cima. Porque nós precisamos dessa classificação. Olha lá o Juan. Ele dá um bicudo pra frente. A bola vai ficando na defesa. Assuma a informação.
2: Torcida do Galo agora começa, Caixa. Olê, olê, olá, Bernard, que depois de um jogo aqui, né, foi muito criticado, que fez um gesto ali, a torcida tava vaiando ele. Na época pediu desculpas e tudo mais, depois cresceu, né? Pois virou titular absoluto aí no Barba, também jogando bem.
1: Cicê dominou, abriu na direita, boa bola, a bola é boa pro Coelho, vai cruzar pro Cicê. No bate e rebate, a bola vai fora, escanteio pro Galo Rezende.
2: Escanteio, Cicê tava lá na área, bola bateu por último no zagueiro, escanteio. O Coelho agora na saída do Maicon, ele bate o escanteio, capricha aí, Coelho. Coelho bate o escanteio aqui na direita.
1: Coelho tomando posição na ponta direita, vai pra cobrança do escanteio, vai Chuchu ver a bola na boca do gol. Autorizar a cobrança, pode pintar o segundo, bola na área, o desvio. Subiu pela linha de fundo, é pedacinho de meta, Unimed BH, 55 anos, nosso tempo. É feito de cuidado, alô Zezão, lá da Assembleia Legislativa de Minas Gerais, tá ligado? Tá falando aqui no intervalo comigo que acreditava na classificação. Tá dando certo aí a confiança nossa aí, Zezão. Olha a bola solta. Aqui no campo de defesa vai tentar sair jogando no campo de reta. Guarda aqui pro Puerto Cabello. Bola rolada para trás. Dominada no campo de defesa pelo Moreno. Ele sai jogando no setor defensivo. Enquanto isso, eu vou girar o tempo placar do futebol. 28 jogadas, 17 por jogar. 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
3: Tem gol de Cauã Toledo para o Botafogo. Botafogo virando contra o Caracas 2-1. O Vasco segue vencendo o Barraca Central por 3-0. Cienciano e Juventude estão empatando por 1-1. É a Copa Sul-Americana.
1: 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Lá vai pro primeiro ataque aqui pro Puerto Cabello, tenta um passe na frente. Bota a bola pra Cicê, ele marca a falta ali pra equipe do Puerto Cabello fazer a cobrança. Vai tomando posição pra fazer a batida. 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Supermercados BH, já trazendo Alexandre Simões, trazendo Marques do Futebol no Rádio no Brasil. 29 minutos, esses são ruins. Agora que eles estão precisando jogar cada pérola em Simões no futebol para Supermercados BH.
4: É isso, Caixa, impressionante. Vamos ver como é que vai se comportar o Galo com esse novo desenho tático aí, né? Com Alan Franco, Alexander e Cicê. Eu gosto, eu acho que como o Marques destacou, da intensidade ao time, né? Da poder de marcação, poder de competição ao meio de campo, um setor tão importante. Até agora, ô Caixa, brecou aqui esse contra-ataque do Pedro Cabello, até porque não tem motivo mais do Galo dar contra-ataque vencendo por 1-0. Mas de toda forma, o jogo está melhor controlado pelo Atlético nesse momento.
1: O jogo está controlado pelo Atlético neste momento. E o Galo dominando da bola aqui na defesa. O Puerto Cabello vai tentando adiantar as suas linhas. A bola vem para Cicê. Acaba voltando aqui. O Coelho tenta chegar. Caiu o Coelho ali querendo alguma coisa no rosto ali, uma mão no rosto, alguma coisa por ali. A bola volta no campo de defesa a favor da equipe do Puerto Cabello, vai tentando sair jogando aqui no campo de defesa, lançamento de bola ali no comando, ela volta e fica rebatida pelo setor direito para tentar descer o time do Atlético, dominada ali pelo Lote, que recua a bola para o goleiro Everson. Everson vai sair jogando aqui na defesa, lança a bola ali no comando para ninguém, ela volta e fica dominada agora pelo jogador que era o Cacierra. Cacierra dominou, vai tentar o giro, traz o Galo para o campo de ataque, o Galo vai valorizando a posse, bola vai gastando tempo, meia hora já tem o Prefeitura de Nova Lima, o futuro mora aqui. Cissé na esquerda, dominando a bola, entrega errada ali, a bola curtia demais, vai voltar, é para a equipe do Puerto Cabello cobrar o lateral no campo de defesa. 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No campo de defesa, no mínimo da bola, descendo para o campo de ataque aqui para o Puerto Cabello, a bola aqui para o setor esquerdo, Rosales toca no miolo, a bola volta, é para o setor esquerdo para o Pravdovic, ele vem para o setor canhoto, parando, prendendo, procurando alguém ali no meio, vai roubar o Galo, hein? Roubou, o Cacierra roubou, vai para cima, o zagueiro corta, vai insistir aqui o Alexander, vai tentar tirar, ainda aqui atrás o zagueiro para bater a bola em cima do Alexander e ganhar o lateral. Há uma movimentação ali no banco de reservas do Puerto. Vem o 27 e o 20.
0: É, o 27 é o Linares, é zagueiro, e o 20 é o Marchand, é meia. Tá saindo o Moreno, número 8. Vai embora o Moreno com a 8. Tá entrando o Marchand. E o 27. Vem aí o Linares. Tá saindo o 16, Rosales. Sai Rosales, sai Moreno, entrando Linares, 27, e Marchand, número 20. Há alterações na equipe venezuelana hoje, não, em Puerto Cabello. Esta noite não, viu, Caixa?
1: Tá certo, Thiago Reis, falando no rádio, no YouTube, no futebol do Brasil. Mais um braço ali na metade do campo, voltou a bola pro time do Atlético, atenção, Dudu. Espera a passagem, alguém, ele faz o giro, traz a bola pra perna direita, rolou pro Cissé. Ele trabalha pela meia direita, fazendo a bola chegar até o Natanael. Natanael volta ali pro Cissé, mais atrás agora pro Alonso. Ele domina pela estação de meia esquerda, devolve a bola pro Cissé. Deixa passar, vem pro Natanael, no setor direito pro Coelho, recebeu, recolheu, abriu na direita para Alexander, vai para cima da marcação, tenta de um lado, tenta do outro, devolveu pro Cissé, ele para para abrir na extrema direita, boa bola pro Natanael, cruzamento na boca do gol, tirando da zaga, ela vai voltar pro Alonso, ele tenta fazer o número de bola, não consegue, volta a bola pro Cissé, trabalha pro time do Atlético, vai tentando trabalhar o Galo aqui para tentar o seu gol a mais, uma bola para Alexander, vai abrir da extrema direita, rolada aqui no comando, Cissé passou querendo bola, ele vem pelo miolo, ela pro Cacierra, pelo miolo, acaba perdendo, e volta de novo pro Coelho, rolou no miolo, boa bola ali pro Lodi, no meio de três, tenta o giro, abriu pro Dudu, pintou o segundo gol, cruzou na área, Cacierra chegou, chegou, zagueiro pra cortar. Já era a posição de impedimento, Rezende.
3: É o Dudu, buscou o Cacierra, mas segundo o árbitro, o Bandeirinha já estava avançado aqui. Estava impedido o Cacierra, camisa 9 do Galo, vai levando, hein? 1-0, o placar é suficiente, do jeito que tá, o Galo passa, informando o Banco Mercantil.
1: 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Lá vai pro Gabriel, ataque o Dudu, a galera quer mais, o Dudu pega na bola, a galera fica toda entusiasmada, a bola no miolo pro Cacierra, fez o giro, abriu na ponta, atenção pro Coelho, vai cruzar na área, Natanael na trave! Explodiu no poste esquerdo, Rezende!
3: É o Natanael que quis fazer o gol, né? A bola sobrou pra ele, tava um pouco sem ângulo, chutou, a bola bateu ainda na trave! Natanael apareceu agora aqui dentro da grande área, bateu no poste pela linha de fundo, 1-0 Galo, informando o Vale. 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
1: 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Paralisando o lance ali para marcar o que ali? Bola na defesa pro time do Atlético saindo pro jogo. 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SPAMF 2093-2024. 35 minutos jogado. Vamos ter mais uma substituição? Duas. O 17 vem aí e o 31.
0: O 17 é o Martínez e o 31 é o Chaves. Chaves 31, El Chavo de Lucho. Chaves 31 e Martínez 17. Já já no Puerto Cabello, viu, Caixa?
1: Tá certo, no futebol, mas no rádio é da emoção. Everson vai sair jogando ali atrás. Tomou um empurrão agora o jogador do Atlético em cartão amarelo ali. Para o atacante.
3: É o Ponce, camisa 9, amarelado, Caixa, anota aí, Ponce, empurrou ali o Juan, fazia a proteção e agora as alterações, Thiago.
0: É ele mesmo quem sai, Paulinho, o Ponce está indo embora, um atacante por outro, tá vindo o Martínez, 17, o Chaves também é atacante, camisa de número 31, tá indo na vaga do Sadiomo, número 15. Saindo também o Sadiomo, Sadiomo número 15, Ponce número 9, entrando Chaves, 31, tava até Hernandes na escalação, mas na camisa dele tá Chaves. Vamos respeitar a camisa dele, Chaves 31 e Martínez 17. São duas alterações no Puerto Cabello, informando Belo Horizonte, Prefeitura do Povo, aqui o trabalho não para.
1: Atenção, torcedor do Brasil, Everson vai sair jogando pro time do Galo. Ele vem para bater a bola para o primeiro ataque para o Atlético tentar mais uma descida. A bola vem na direção do Coelho. Ele subiu, disputou, ela voltou. O Coelho aperta aqui até sair jogando com bola para fora. O jogador da equipe do Puerto Cabello vem mais cartão. Deixaram o pé para cima do Coelho aí, Rezende.
2: Oi, o Coelho está mostrando pro árbitro lá. Acertaram, o árbitro falou para ele que não foi nada. Aí o Coelho sai bravo com o árbitro. E o Coelho tem que segurar a onda, porque ele tá pendurado. E a próxima fase, os cartões serão zerados, mas ele não pode ficar suspenso, né? Ele e o Bernard. Mas o Bernard já saiu do jogo. O Coelho tem que ficar calminho aí, porque o Galo tá indo pras oitavas, Coelho.
1: Supermercados BH trazendo ele, Alexandre Simões, da Itatiaia, faltando menos de 8, Alexandre.
5: Caixa. O Atlético tem um jogo de certa forma controlado agora. Não pode dar a bobeira que deu agora, né? Um passe errado ali que quase cria um contra-ataque pro Puerto Cabello. Mas a turma do meio que entrou, acho que entrou bem. O Cissé entrou bem no jogo, o Alexander entrou bem, o Alan Franco também. E o Galo ganhou energia nesse setor tão importante. E agora destacar o Natanael, viu, Caixa? Uma função nova e ele tem se saído bem nessa de terceiro zagueiro. Tem momentos de liberdade, tem aproveitado esses momentos de liberdade, como agora, quando acertou a trave do Puerto Cabello numa finalização de dentro da área.
1: 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É bola no campo de defesa, vai sair jogando da equipe do Puerto Cabello, ali pelo setor direito, a bola batida pelo primeiro ataque. E fica dominada e girando aqui pelo setor esquerdo para tentar a descida. Vai fazer o levantamento de bola na extrema esquerda, sobe na cabeçada para cortar por aqui. O Natanael, a bola vai saindo pela lateral. Já batida a bola pelo setor esquerdo, tenta descer o time do Atlético. Lançamento de bola aqui no comando. Ela fica dominada pelo time do Puerto Cabello, girando a bola ali no comando, vai roubar o time do Atlético, roubou com o Alexander, ele domina a semana, vai embora, o Atlético vai descer, tem o Lodge lá na esquerda, vai lançar pro Lodge na esquerda, tem na grande área o Cacieira, chegou cansado já na área, né? Chegou cansado já na área, o Lodge direto pra fora, Rezende.
2: É, exausto, cansado, até porque tem muitos jogadores do Galo aí que estão jogando direto, né? O Barba lá em São Paulo mesmo fez duas mudanças, no finalzinho fez a terceira, então o Lodge é um deles. Tá cansado nesse final aí. E domingo tem o Vasco também pro brasileiro lá em São Januário.
1: E Bola vai para o primeiro ataque na ponta esquerda do time do Atlético. A bola aqui na ponta esquerda. Tentando descer o ponto de cabeça. Ele marcou uma falta aqui na ponta esquerda. Olha o perigo, PH.
3: É, chegou atrasado. Natanael vai tomar cartão agora. O camisa número 2 do Atlético. A falta pela ponta esquerda, viu, Caixa? Vai jogar na área, né? Vai jogar na área. O time da Venezuela vai queimando seus últimos cartuchos. 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
1: Vai jogar a bola ali, bola lá, é bola na ponta esquerda, vai tomando posição, procurando aquela bola bandida, né? O Puerto Cabedo no finalzinho, meu Deus. Passados pela minha marca, 40 jogadores, etapa de complemento, meu Deus, não, mil vezes não, Malu Everson. Você que segurou a onda aí até agora, segura mais uma aí, paredão da massa, 40 minutos, atenção, arrumou uma falta, perdeu o cabelo aqui na ponta esquerda, vem pra cruzar, mete bola na boca do gol. Autorizada a cobrança, bola direto. O Emerson mergulha para cortar. Ela volta lá no setor direito, ainda pro Puerto Cabello. Vai tentando a descida. Tenta ali um drible. O jogador do Puerto Cabello acaba perdendo. Ela vai voltar pro CC. Toca, toque errado. Já vi uma falta lá atrás pro time do Atlético PH.
3: A falta em cima do Alexander. Foi malandro ali agora, Alexander. Para parar o jogo um pouquinho, gastar o tempo. 41 da segunda etapa. Olha o público em renda aí. Thiago Reis.
0: Anote aí, 24.656 torcedores, 24.656, para uma renda de R$1.069.986,96. R$1.069.986,96 é o dinheiro do jogo, garoto Caixa Maria Rica.
1: Obrigado, Thiago Reis, trazendo aí, portanto, a informação. Olê Marques, 42, furou a bola, hein, Marques?
6: Ah, furou a bola, Caixa. E o Atlético tem que prestar muita atenção nesse finalzinho para evitar esse tipo de faltas laterais. É ficar de pé, não dar o carrinho, ficar de pé na frente do adversário. É dessa forma que o Porto Cabedo pode chegar na área do Atlético. Segurar o jogo agora, Caixa. O meio de campo tá controlado e tem energia nesse setor para manter a bola.
1: Certo, e portanto, Lê Marques trazendo a informação no rádio no YouTube no Brasil.
0: Caixa!
1: Oi!
0: Vargas tá indo embora! Nossa, que arrepio que deu falar esse nome. Pernia, tá vindo aí número 11. Foi embora o Vargas no Puerto Cabello. Saindo Vargas, entra Pernia, número 11. 11, Pernia, é a última alteração no time venezuelano. 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
1: 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Lá vai pro Gabriel, ataque, abertura de bola na ponta esquerda, vai tentar descer o Dudu. Vai ficar com a bola dominada lá na esquerda, vai gastar o tempo. Ganhou o escanteio, ainda não é tiro de meta, está marcando a arbitragem. É muito confuso o árbitro.
4: É, o escanteio.
1: Não, agora ele marca o escanteio.
4: Escanteio, claro. Alguém avisou pra ele ali, ó, acho que foi a bandeira. Falou, escanteio, meu filho, escanteio pro Galo. Tudo que o Atlético precisaria agora, precisa nesse final, né? Ganhar tempo ali. O Dudu vai bater o escanteio, vai deixar agora pra outro fazer a cobrança. É o Coelho que tá chegando aí.
1: Coelho, pra bola pro serviço lá na ponta esquerda, vai levantar essa bola na Madrugu. Lá na esquerda, tomando posição. Lá vai pra bola, tomando posição. Coelho pra jogar a bola lá da grande área. 44 minutos, é bola ali, bola lá.
0: Parou!
4: Já vou vai sair, né, Thiago?
0: É. Tá vindo o Lianco. Camisa 13. Vai embora o Coelho. Aplaudido. Coelho saindo com a 28. Lianco, número 13. Escanteio pro Galo. Quem sabe, hein, Mario? Aquele golzinho pra fechar o caixão venezuelano.
1: Aquele golzinho, finalzinho. Vem bola na grande área. Atenção, torcedor do Brasil. Autorizada a cobrança, bola na área. Saiu o goleirão, deu um suco na cara da bola pra tirar. Voltou, novo cruzamento da grande área. Ninguém postado. Ela fica. fica fácil pro goleirão fazer a defesa. Você viu? 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Eu vou girar, girando o tempo e o placar no futebol, 44 jogados, etapa de complemento, placar Catel mudado pelo Bernard, 1 para o Atlético, 0 para o Puerto Cabello. Sul-Americana, emoção, bola na direita, o Galo chegou com perigo, olha o Nata tentando na direita, perde a bola na sequência. Eu tô no futebol, eu tô no rádio, eu tô no YouTube, eu tô com você. Ah, feliz da vida com as feras do rádio, com o Galão da Massa classificado e a caminho da Copa do Mundo com a maior equipe no rádio, no YouTube, nos Estados Unidos, México e Canadá. Lá vai pro câmera de ataque o time do Atlético, a bola vai ficar fácil pro goleirão. Graterol que sai para fazer a defesa. 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
0: Caixa.
1: Pra você, fala Tiagão.
0: 5, pariu.
1: Bombeira.
0: Mais 5 minutos, vamos até os 50, Caixa.
1: Vamos até os 50, eu já tenho quase 46. É bola pro Gabriel Ataque na ponta direita, descendo pro Gabriel Ataque, a equipe do Graterol. Recebeu, recolheu na direita, perdeu na sequência, ela volta pra ele. Alexander, domine, abre a bola pelo setor esquerdo, devolve a bola aqui no campo de defesa, vai tentar um toque na frente, volta de novo pro Alexander. Volta de novo pelo setor esquerdo, faz o giro da esquerda, bola direita. Se manda, vai embora pro Gabriel Ataque, a equipe do Atlético, abertura de bola aqui na direita, chegou pro domínio do Nata. Ele para, ele prende, ele gira a bola pelo setor direito, ele vai tentar um toque curto, recebendo pelo setor direito, a bola vai ficar dominada aqui pelo jogador que era exatamente o Natanael, entregando a bola no miolo. Ela vai voltar agora e pro domínio do jogador que era exatamente o Lianco, de longe, recuando a bola pro goleiro Everson, que vai sair pro jogo. A Itatiaia está com você em todo lugar, aqui com o Galão da Massa e a classificação pra Copa Sul-Americana. É falta nele, é falta nele, é falta nele, é falta, é falta, marca o árbitro e subiu o cartão.
2: Linares entrou agora, segundo tempo, deu aquele rapa ali, derrubou o Natanael, falta pro Galo. Ótimo pro Atlético isso aí, né? Final de jogo, o Galo vai vencendo, placar magrinho, Caixa, mas é o necessário nesse momento para a classificação em primeiro. E um detalhe, com outro resultado lá, o Galo tá ficando em primeiro sozinho, viu? Sozinho, tá líder absoluto do grupo, quem diria, hein?
1: Tá certo, abraçando o Agostinho Patrus, grande atleticano, sempre ligado, Ulisses Gomes e o Tadeuzinho, presidente da Assembleia, também Galão da Massa, acompanhando sempre os nossos jogos. A bola aqui pelo setor esquerdo, vai tentar descer pelo Gabriel, ataque aqui pelo Puerto Cabello, carrinho, a bola vai saindo pela lateral, mas no campo de defesa, é pro Puerto Cabello sair pro jogo. Futebol na Itatiaia, a emoção que não para pra você. 48 minutos, girando, girando o tempo e o placar do futebol, 48. KTO confirma 1-0 pro Galo. O gol dele, Bernard. A bola aqui pelo setor esquerdo, tenta descer no primeiro ataque, a equipe do Atlético, a bola vai saindo pela lateral. É no setor esquerdo, lateral para a equipe do Puerto Cabello fazer a cobrança. Lingo está jogando aqui no setor defensivo, nova cabeçada foi dada, a bola volta pelo setor esquerdo, tenta um passe na frente. É, esse número 11 aí dá uma lenhada, eu perdia.
0: Caixa!
1: Deu uma lenhada no Lianco, se eu soubesse com o que tá mexendo aí, Tiagão.
0: Misericórdia, sai da frente, filho meu. Mario, quase 50 mil pessoas nos canais da Itatiaia no YouTube. Nesse finalzinho de jogo, vai dando o Galo e o YouTube bombando, Caixa.
1: Tá certo, Tiago Reis jogando Galo com Caixa na Itatiaia. É sempre casa cheia, mais de 24 mil torcedores aqui, também empurrando o Galo, uma classificação bacana por aqui, e aí tem mais gol, Cirilo.
3: Do Botafogo, confirmando a vitória, gol aos 46 do segundo tempo, 3-1 pro Botafogo contra o Caracas, Botafogo líder da chave, e terminou no Peru, Cienciano e Juventude empataram por 1-1.
1: Bola solta ali no comando, atenção na direita, Cicê, Cassiera, na trave!
2: passear, fica lamentando, porque foi a chance que ele teve no jogo. A bola bateu na trave, ele tentou tirar o goleiro ali de canhota, já estava meio desequilibrado, deu um pouco de azar também o Cassierra, mas 1-0, quase saiu o segundo.
1: Quase, ele estava meio desajeitado ali, mas essa bola tem que entrar. Ganha escanteio o Galo no finalzinho, será que vai dar para cobrar? Ele vai terminar. Rápido, o

0: saber nadar. O menino é bom, hein? O menino é bom, hein? O menino é bom, hein? No fundo do barbante, o Galo chega lá na Copa Sul-Americana. Pra quem sabe também um grande resultado no domingo, no encerramento dos trabalhos da Copa do Mundo contra o Vasco em São Januário, no Rio de Janeiro. Bico bicudo, o Galo chegou lá, Cirilo.
1: Classificado, Caixa na última rodada dependia apenas das suas próprias forças. Vence o jogo, avança como líder da chave, 10 pontos somados, juntamente ao Cienciano, 8 pontos, os dois classificados. O Cienciano tem uma fase a mais, vai ter que jogar o playoff que vale vaga nas oitavas de final. Nas oitavas já está o Galão da Massa. 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
1: 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Vitória em casa. Classificado Cláudio Rezende.
2: Isso aí. O Galo mantém os 100% de aproveitamento em casa na Sul-Americana. Então fez os 9 pontos aqui. Mais um ponto lá contra o Juventude, que quase foram 3, né? O Galo chegou a fazer 2-0 lá. Foi um empate amargo, mas aquele pontinho fez a diferença aí, importante para essa classificação. O Galo, Cirilo, desde 2021, sempre classificado ao mata-mata, as oitavas de final, ou quando jogou Libertadores, ou quando jogou Sul-Americana. Então, o Galo marcando presença desde 2021, sempre nos mata-mata aí de Copa Comebol. E agora, Cirilo, vai aguardar o sorteio, né? Na sexta-feira, porque amanhã serão definidos os últimos classificados, tanto na Sul-Americana quanto aqueles terceiros que vão vir para o play-off, a turma que vem da Libertadores. E aí o Galo vai saber na sexta o seguinte: vai enfrentar o adversário que vem de um play-off, ou um time ou outro, mas o Galo, primeiro colocado, já sabe que decide em casa, as oitavas de final da Copa Sul-Americana. Foi no sufoco, Cirilo, mas deu certo. O Galo carimbou o passaporte, vai avançando. Eu falei semana passada, né? Um colega peruano lá me falou, né, Cirilo? Depois do jogo com o Cienciano. É, o Cienciano já tá classificado, o Galo tá fora. Eu falei, tem muita coisa para acontecer. De lá pra cá, o time deles fez um ponto, Cirilo. Vai jogar o playoff. Boa sorte ao Cienciano.
3: Vai ter que jogar
2: o playoff. Ano passado foi o Galo, né? A gente sofreu com os playoffs aí. Esse ano ficamos livres.
3: Playoff é uma fria. Marca um playoff em data de campeonato brasileiro. Adia jogo, você já viu tudo.
1: Ô, Alexandre Simões, seu primeiro comentário aqui no pós-jogo 7, Cabete Simões.
4: Ô, Cirilo, não foi a atuação que a gente imaginava, mas o objetivo foi conquistado e isso é o mais importante, principalmente quando se trata de Copas, né? O Atlético precisava chegar às oitavas de final da Sul-Americana, está lá, está garantido, é mais um passo dado nessa primeira etapa da temporada, já conseguiu avançar na Copa do Brasil, avança na Copa Sul-Americana, agora é buscar um grande resultado lá em São Januário, no domingo, diante do Vasco, para poder ter tranquilidade para poder pensar o segundo semestre nessa grande parada que a gente terá aí para a Copa do Mundo de 2026.
1: E quem foi o melhor em campo, Simões?
4: Ô, Cirilo, o Dudu foi a fagulha que o Atlético precisava, né? Gostei do Dudu, entrou bem no jogo, botou fogo no ataque do Atlético, criou boas situações, mas num jogo decisivo, e apesar de ser fase de grupos, era uma decisão, um jogo com cara de mata-mata, né? Puerto Cabello precisando do empate para ir pelo menos aos playoffs, o Galo precisando da vitória para se classificar, se empatasse, estava eliminado. E o gol nesse momento é muito decisivo. Placar de 1-0 e o gol do Bernard foi um gol dele, né? Não teve nem assistência, foi uma jogada